0: agricultores, como explica Flávia Starling, gerente de produtos hortigranjeiros da Conab.
1: Nós recebemos informações dessas centrais atacadistas, esses entrepostos atacadistas, eles nos fornecem informações de comercialização e volume comercializado, e com base nessas informações nós confeccionamos o boletim hortigranjeiro mensal.
0: O levantamento mostra ainda que o país exportou 1 milhão e 300 mil toneladas de frutas em 2025, um aumento de quase 20% em relação a 2024. Os destaques foram a manga, melão, melancia, limão e lima, tendo como principal destino a União Europeia. Reportagem Nazi Brum.
2: Embora possa parecer uma coisa restrita às universidades e institutos de pesquisa, a produção científica está presente no cotidiano de todos nós.
3: E quem faz ela acontecer no Brasil está reunido ao longo desta semana no Rio de Janeiro para o encontro anual da SBPC, a Sociedade Brasileira para o Progresso da Ciência.
2: Neste período está sendo promovida a Expo TIC, feira que reúne unidades de pesquisa vinculadas ao Ministério da Ciência, Tecnologia e Inovação, universidades, entidades governamentais e o setor empresarial.
3: E para saber mais sobre o que acontece nesses dois espaços, nós conversamos com Germana Pires, secretária de Ciência e Tecnologia para o Desenvolvimento Social. Acompanhe. Secretária, bem-vinda. É um prazer ter a senhora conosco aqui na Voz do Brasil. Vamos falar então da Expo TIC, né, que começou, a exposição que abriga o Ministério da Ciência, Tecnologia e Inovação, dentro da reunião anual da Sociedade Brasileira para o Progresso da Ciência, a SBPC. O que é esperado da exposição esse ano, secretária?
4: Te agradeço o convite para estar aqui na Voz do Brasil com vocês. A gente chama de Expotec. A Expotec é um dos grandes espaços de popularização da ciência do Brasil. É um ambiente mais visitado da reunião anual da SBPC. Né? E nesse ano o Ministério da Ciência e Tecnologia, ele traz quase todas as suas unidades de pesquisa, são 28 unidades de pesquisa apresentando projetos, tecnologias, iniciativas desenvolvidas em diversas áreas do conhecimento. Quem vier aqui, quem visitar a exposição, vai conhecer pesquisas voltadas para saúde, meio ambiente, biodiversidade, tecnologias, inclusão, desenvolvimento sustentável, enfim. Vai ser uma oportunidade para todos, né, que atuam na área de pesquisa, como estudantes, professores e os diversos pesquisadores possam, e as pessoas, né, as famílias também, crianças, possam conhecer a ciência que ela está presente no nosso cotidiano, né, no dia a dia de cada um. A ciência que melhora a qualidade de vida das pessoas.
2: A reunião anual da SBPC também é um evento super relevante, porque reúne a nata do pensamento científico do país, né? A senhora pode nos falar mais sobre o que é a SBPC e o que acontece nessa reunião anual?
4: A SBPC é uma entidade, né? Uma das mais tradicionais entidades científicas do Brasil. Já há 7 décadas, essa é a 78ª reunião anual da SBPC. E ela reúne pesquisadores, professores, estudantes, gestores públicos e representantes de diversas instituições públicas e privadas, além da sociedade em geral, né, para poder discutir ciência, discutir o progresso da ciência, né, a ciência voltada para o desenvolvimento do país. Na SBPC acontecem, assim, tem uma programação densa e ampla, onde são realizados painéis, conferências, mesas redondas, minicursos, atividades culturais, uma série de ações voltadas para a popularização e divulgação da ciência.
3: E nesse ano, né, secretária, o encontro tem um tema que é o Ciência para Todos, Soberania, Desenvolvimento e Inclusão. Como é que esses três pilares se relacionam, influenciam a produção científica no país?
4: Exatamente. Esses três conceitos, eles estão profundamente conectados. Eu represento a Secretaria Nacional de Ciência e Tecnologia para o Desenvolvimento Social e existe algo que é muito importante que a ciência esteja voltada para mudar a qualidade de vida das pessoas, né? Então, quando a gente fala em soberania, estamos falando da capacidade do país de produzir conhecimento, de desenvolver tecnologias e formar pessoas para enfrentar os seus próprios desafios. O desenvolvimento acontece quando esse conhecimento gera inovação, fortalece as instituições diversas, melhora os serviços públicos, impulsiona a economia, contribui para soluções sustentáveis. Nesse aspecto, o que significa a inclusão? Garantir que a ciência beneficie toda a população, reduzindo as desigualdades, ampliando oportunidades, garantindo que todas as pessoas tenham acesso às oportunidades, né, aos seus direitos sociais.
2: E a reunião também terá espaços temáticos, né, voltado para os jovens, para a discussão racial, para a cultura. Como é que vão funcionar esses debates?
4: Isso mesmo. Aqui tem um espaço amplo na SBTC Jovem, uma grande participação da juventude, de jovens pesquisadores. E a programação, de fato, é bem diversificada. Tem uma série de espaços voltados para o diálogo, cultura, educação, igualdade racial, no contexto das mesas redondas, da apresentação das pesquisas, enfim, é uma programação ampla, né, que apresenta essas diversas pesquisas desenvolvidas Brasil afora, em todas as universidades públicas, privadas, enfim.
3: A gente está falando aqui de dois eventos, vamos dizer assim, paralelos, né, que se relacionam. A reunião da SBPC e a Expo TIC. E aí, voltando a falar da exposição, um pouco mais, secretária, ela vai reunir aí 28 unidades de pesquisas que são vinculadas ao Ministério da Ciência, Tecnologia e Inovação, né? A senhora pode dar exemplos pra gente do que são essas unidades, que tipos de pesquisas elas fazem?
4: Sim, bem, o Ministério tem das 29 unidades de pesquisa que são vinculadas ao Ministério de Ciência e Tecnologia, 28 estão participando conosco aqui desse evento. As unidades de pesquisa, elas atuam em áreas muito diversas e refletem a amplitude da ciência produzida no Brasil. Existem instituições dedicadas a pesquisas espaciais, biodiversidade amazônica, mudanças climáticas, tecnologias da informação, materiais avançados, energias, tecnologias nucleares, matemática aplicada, astronomia e tecnologias voltadas para o desenvolvimento social. Eu vou dar um exemplo, claro, por exemplo, o INSA, né, a Unidade Nacional do Semiárido, que desenvolve pesquisas voltadas para combater a seca no Brasil, para a produção de alimentos, para poder trabalhar, por exemplo, a dessalinização. Né, a gente tem um projeto no Ministério desenvolvido pelo INSA de dessalinização da água, produção de alimentos no semiárido, buscando combater a seca e combater a fome no Brasil. Então, esses projetos poderão, né, podem ser visitados aqui nos estandes das nossas unidades vinculadas.
2: Muito bem, nós conversamos com a secretária de Ciência e Tecnologia para o Desenvolvimento Social do Ministério da Ciência, Tecnologia e Inovação, Germana Pires. Muito obrigado por sua entrevista aqui à Voz do Brasil.
4: Eu agradeço a Voz do Brasil, sempre presente no dia a dia. Deixo o convite para todas as pessoas que quiserem participar aqui da SBPC e conhecer as pesquisas desenvolvidas no Brasil. Estamos aqui na Universidade Federal Fluminense, no Rio de Janeiro. Muito obrigada.
3: 5 novas canetas de semaglutida foram aprovadas pela Vigilância Sanitária e registradas nessa quarta-feira.
2: O medicamento ajuda no controle de doenças como a diabetes e é usado também no tratamento contra a obesidade.
3: E nós vamos entender agora como essa substância age no organismo na reportagem de Gabriela Noronha.
5: Os medicamentos à base de semaglutida são usados no tratamento de doenças crônicas como obesidade e diabetes. Trata-se de uma substância sintética que imita a ação do hormônio GLP-1, responsável pelo controle da glicemia no organismo, entre outras funções, como explica a médica endocrinologista Monalisa Azevedo.
6: Ela favorece o controle da glicose porque ela estimula a liberação de insulina, e ela também influencia outros fatores do organismo, exerce um papel de induzir saciedade, inibir um pouco o apetite, controlar a compulsão alimentar e também estimular o gasto energético.
5: Nesta quarta-feira, 5 novas canetas emagrecedoras que têm semaglutida como princípio ativo foram aprovadas pela Anvisa, Agência Nacional de Vigilância Sanitária. Os medicamentos são voltados para o tratamento de pacientes adultos com diabetes tipo 2 e autorizados para uso complementar à dieta e exercícios, mas devem ser indicados e acompanhados sempre por um especialista, como destacou a endocrinologista Monalisa Azevedo.
6: A gente está falando de medicação e toda medicação é sujeita a efeitos adversos. Afinal de contas, a gente está trazendo uma substância artificial para dentro do corpo e é por isso que é tão importante o acompanhamento médico.
5: A medicação feita com acompanhamento médico ajudou a servidora pública Carolina Abreu a vencer a obesidade depois de muitas tentativas para perder peso.
7: Desde muito nova, eu sofri com efeito sanfona, né? Tenta fazer dieta restritiva e daí não dá certo, e aí engorda, e aí emagrece. Então, eu resolvi procurar um endocrinologista e comecei a fazer o uso.
5: O processo de autorização dos medicamentos inclui a realização de estudos clínicos, avaliação de documentos e inspeção da linha de produção. Reportagem Gabriela Noronha.
2: E a gente continua falando dessas canetas emagrecedoras para fazer mais um alerta.
3: A Anvisa lembra que a retatrutida, uma medicação que ainda está em fase de pesquisa, não está aprovada para uso em nenhum país do mundo.
2: Assim como no Brasil, a empresa responsável por desenvolver essa medicação ainda não solicitou registro em nenhuma agência reguladora internacional.
3: A Anvisa reforça que o uso de um medicamento sem registro apresenta riscos à saúde, com efeitos colaterais desconhecidos.
2: Além disso, não há garantia de que o produto contenha o princípio ativo declarado, nem a quantidade informada.
3: Vale lembrar que o comércio de medicamentos irregulares é considerado crime pelo Código Penal.
2: Atenção, moradores das comunidades ribeirinhas de Santarém, Belterra e Aveiro, na bacia do Rio Tapajós.
3: A partir de agosto, o navio Hospital Abaré realiza novas expedições com consultas e exames gratuitos.
2: A embarcação atua como unidade básica de saúde fluvial itinerante e os atendimentos ocorrem por triagem e demanda espontânea das 8 da manhã às 6 da tarde.
8: Administrado pela Universidade Federal do Oeste do Pará, UFOPA, o navio Hospital Escola Baré, que atua como uma unidade básica de saúde fluvial itinerante, divulgou o calendário das próximas expedições e as orientações para acesso aos atendimentos nas comunidades ribeirinhas da bacia do Rio Tapajós, no Pará. Os serviços gratuitos são oferecidos nos municípios de Santarém, Belterra e Aveiro. O atendimento ocorre nas chamadas comunidades polo, com triagem e demanda espontânea. Para o cadastro no Sistema Único de Saúde SUS, é necessário apresentar documento oficial com foto, CPF, cartão do SUS, além da caderneta de vacinação. Gestantes devem levar a caderneta de pré-natal e pacientes em acompanhamento podem apresentar exames anteriores. As consultas de rotina são realizadas das 8 horas da manhã ao meio-dia e das 2 às 6 da tarde. Enquanto o navio estiver ancorado, também há plantão para casos de urgência. O cronograma prevê expedições entre os meses de agosto e outubro, com datas definidas para as regiões de Santarém, Aveiro e Belterra. Para saber mais, acesse ridh.ufopa.edu.br ou envie e-mail para ridh@ufopa.edu.br. Dilson Santa Fé, para a Voz do Brasil.
2: Direitos da infância, projetos voltados à redução da vulnerabilidade de crianças e adolescentes podem participar de edital do BNDES.
3: Serão selecionados até 8 projetos para promoção, proteção e garantia de direitos da juventude.
9: Os projetos devem atender a pelo menos um dos 5 eixos prioritários, que incluem assistência social, segurança alimentar, proteção contra a violência doméstica e sexual e prevenção ao uso de drogas. Com ações ações a serem executadas no Rio de Janeiro, São Paulo, Recife e Brasília, o apoio total pode chegar a 15 milhões de reais em recursos de doações incentivadas aos fundos dos direitos da criança e do adolescente. De acordo com o chefe do Departamento de Projetos Culturais do BNDES, Andrés Cortes, os recursos que viabilizam esse edital são obtidos a partir do mecanismo de incentivo fiscal previsto no Estatuto da Criança e do Adolescente e que se destina a ações que vão desde a prevenção da violência até o acesso à educação, saúde e cultura.
10: Esse edital visa destinar até 15 milhões para projetos sociais que garantam a diminuição de vulnerabilidades sociais ligados à infância e à juventude.
9: As inscrições dos projetos podem ser feitas até o dia 25 de agosto. Você pode obter mais informações sobre o edital no site bnds.gov.br/edital-FCA-2026. Reportagem André de Barros Lima.
3: Última notícia, em nota divulgada há pouco pela Secretaria de Comunicação Social da Presidência da República, o governo brasileiro repudiou o anúncio feito pelos Estados Unidos de prorrogar por mais um ano a declaração de emergência nacional em relação ao Brasil.
2: Segundo a nota, é inteiramente descabido caracterizar o Brasil como uma ameaça aos Estados Unidos, especialmente à luz dos históricos laços diplomáticos e da amizade que une os dois povos.
3: Foram as notícias do governo federal.
2: Fique agora com o Minuto do TCU. Em seguida, as notícias do Poder Judiciário e do Congresso Nacional. Boa noite.
3: Boa noite para você e até amanhã.
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14: Supremo Tribunal Federal solicita informações ao Legislativo e ao Executivo sobre emendas parlamentares. TSE destaca fabricação da urna eletrônica em 30 anos de implantação do processo eletrônico. E para o STJ, segurado com HIV, mesmo assintomático, tem direito à indenização por invalidez funcional permanente. Boa noite, eu sou Marcela Luiza. O ministro Flávio Dino, do Supremo Tribunal Federal, solicitou informações ao Legislativo e ao Executivo em uma ação movida pelo partido Rede Sustentabilidade contra o modelo atual das emendas parlamentares impositivas. Na ação, o partido questiona mudanças na Constituição que autorizam parlamentares a destinarem verbas sem garantias suficientes de prestação de contas, transparência e controle de conflitos de interesse. Diante do pedido do partido, o ministro Flávio Dino solicitou informações ao presidente da República e aos presidentes da Câmara e do Senado, estabelecendo o prazo de 10 dias para a resposta. O ministro relator determinou que os poderes executivo e legislativo apresentem uma proposta detalhando o papel de cada agente agente público no ciclo da execução das emendas, definindo, inclusive, as responsabilidades dos parlamentares que indicam os recursos e os seus destinatários. Tribunal Superior Eleitoral destaca fabricação da urna eletrônica em seus 30 anos de implantação do processo eletrônico. O projeto é 100% nacional, pertence à Justiça Eleitoral e passa por rigoroso processo de auditoria. Estevam Furtado.
15: Há 3 décadas foram desenvolvidos 14 modelos de urna eletrônica e produzidos quase 1,5 milhão de equipamentos. O TSE elabora todas as especificações técnicas e de segurança que devem ser seguidas pelas empresas vencedoras das licitações. Após a aprovação do protótipo, a fabricação e os testes são acompanhados por servidores e técnicos da Justiça Eleitoral.
14: Segurado com HIV, o vírus da AIDS, mesmo sem sintomas, tem direito à indenização por invalidez funcional permanente. Esse entendimento é do STJ. Fátima Ochoa.
16: O militar com HIV foi considerado incapaz para as atividades militares. Ele tinha seguro coletivo com cobertura para invalidez funcional permanente total por doença. A Justiça de Rondônia determinou o pagamento da apólice, mas a seguradora recorreu ao STJ, alegando que o militar estava assintomático e não teria perdido a autonomia. Só que a terceira turma concluiu que, no caso de pessoas com HIV, a noção de perda da existência independente exigida para a indenização securitária deve considerar a irreversibilidade da infecção e a dependência contínua de tratamento médico, como nessa hipótese. Assim, concluiu que o militar tem direito à indenização por invalidez permanente. A relatora foi a ministra Nancy Andrighi.
14: Para garantir que um empregador pague uma dívida trabalhista, a justiça determina que o passaporte seja apreendido. Mas tem um detalhe: para o Tribunal Superior do Trabalho, é preciso considerar outras possibilidades antes disso. Rossini Gomes.
17: Um caso que ilustra essa questão envolve um português que mora no Brasil. Ele teve o passaporte apreendido por passar anos sem pagar a dívida. Ao julgar o processo, o TST decidiu pela liberação do documento. O motivo é que a instância anterior não analisou outras medidas antes de tomar essa decisão. Por exemplo, se o homem ocultou o patrimônio ou tinha um estilo de vida que demonstrava a possibilidade de pagar a dívida. Por isso, passaporte liberado.
14: Ministério Público Federal denunciou 216 pessoas por tráfico humano e contrabando de imigrantes entre 2025 e 2026. As denúncias são resultado do trabalho da unidade especializada no combate a esses crimes, que completa 2 anos este mês. Vanessa Pereira.
18: Desde 2024, o MPF centralizou as investigações sobre tráfico de pessoas na Unidade Nacional de Enfrentamento do Tráfico Internacional de Pessoas e Contrabando de Imigrantes. Em 2 anos de atuação, a unidade participou de mais de 1.100 processos judiciais. De 2025 até junho deste ano, 216 pessoas foram denunciadas à Justiça, 79 por tráfico internacional de pessoas e 137 por contrabando de imigrantes.
14: 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Uma boa noite e até amanhã.
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19: Eu sou Paula Groba.
20: E eu sou Ricardo Nakaoka.
19: E estes são os destaques de hoje do Jornal do Senado, que começa agora.
20: PEC da Segurança Pública chega ao Senado após modificações na Câmara.
19: Projeto suspende prazo para pesquisadoras durante licença maternidade.
20: Grupo de senadores cobra órgãos e propõe novas regras após caso do Banco Master.
19: Boa noite.
20: Boa noite.
19: Conciliar a carreira científica com a maternidade ainda é um desafio para milhares de pesquisadoras brasileiras.
20: Com o objetivo de evitar prejuízos à produção acadêmica, a Comissão de Direitos Humanos pode votar na volta das atividades do Senado um projeto que suspende prazos durante a licença maternidade. O repórter Márcio Maturana tem as informações.
1: Pesquisadoras, gestantes ou adotantes poderão ser beneficiadas com a suspensão dos prazos de bolsas, editais e projetos de pesquisa financiados com recursos públicos federais durante a licença maternidade. Isso é o que prevê um projeto que está pronto para votação na Comissão de Direitos Humanos na volta do recesso parlamentar, a partir de 3 de agosto. Pela proposta, o tempo de afastamento será acrescido ao prazo original e não poderá influenciar negativamente a avaliação de produtividade nem a participação em novos financiamentos públicos. A senadora professora Dorinha Seabra, do União do Tocantins, foi relatora de um outro projeto já transformado em lei, que também beneficia pesquisadoras gestantes ou adotantes.
21: Quando ela começou, ela não estava gestante. Ela fica gestante. Ela não pode ficar gestante, porque o prazo vai contar contra ela. O programa vai perder pontuação. E aí ela tem problema, inclusive, em outras vezes que ela preenche a bolsa. Maternidade não pode ser ônus para a mulher. E não pode significar escolha entre carreira, entre formação.
1: O texto em análise na Comissão de Direitos Humanos é um substitutivo da senadora Mara Gabrilli, do PSD de São Paulo, a um projeto apresentado pela senadora Soraya Tronic, do PSB de Mato Grosso do Sul. Para evitar a sobreposição de normas e oferecer maior segurança jurídica, esse substitutivo incorpora as mudanças propostas a uma lei já existente sobre prorrogação de bolsas de pesquisa no caso de maternidade.
19: E aguarda votação no plenário do Senado o projeto que cria o Exame Nacional de Proficiência em Medicina. A prova será requisito obrigatório para que os recém-formados possam obter o registro profissional nos conselhos regionais. No entanto, ainda há uma divergência sobre qual órgão será responsável pela aplicação. O senador Rogério Carvalho, do PT de Sergipe, apresentou um texto substitutivo para atribuir essa função ao Ministério da Educação. Em junho, o governo também publicou uma medida provisória que prevê que o MEC aplique o exame. A MP ainda depende de análise do Congresso Nacional.
20: Já o senador Doutor Irã, do PP de Roraima, relator da proposta na Comissão de Assuntos Sociais, defende que a avaliação seja aplicada pelo Conselho Federal de Medicina. Ao classificar a iniciativa como o projeto mais importante do movimento médico brasileiro neste século, o parlamentar cobrou que o plenário vote a medida o quanto antes.
22: Nós precisamos frear a proliferação desenfreada de escolas médicas nesse país, formando médicos de péssima qualidade e causando muita vulnerabilidade ao povo brasileiro, principalmente ao povo que procura o Sistema Único de Saúde do nosso país.
19: O caso do Banco Master levou o Senado a intensificar a fiscalização sobre o mercado financeiro.
20: No primeiro semestre, um grupo da Comissão de Assuntos Econômicos ouviu autoridades, reuniu documentos e apresentou propostas para evitar novas fraudes. A reportagem é de Marcela Cunha.
23: Criado no início deste ano, o grupo da Comissão de Assuntos Econômicos, que acompanha o caso Banco Master, já ouviu dirigentes do Banco Central, da Comissão de Valores Mobiliários e do Banco de Brasília. O presidente do Banco Central, Gabriel Galípolo, defendeu a atuação da instituição e apontou limitações de pessoal, de tecnologia e de estrutura de fiscalização. Já o presidente interino da CVM, João Carlos Uzeda Scioli, afirmou que o órgão detectou movimentações atípicas do Master desde 2022. O presidente do BRB, Nelson Antônio de Souza, foi questionado sobre as operações realizadas com o Master e os possíveis prejuízos para o banco público. O ex-controlador do Master, Daniel Vorcaro, chegou a ter depoimento marcado, mas obteve do Supremo Tribunal Federal o direito de não comparecer. Entre os resultados do trabalho, a CAI retirou o sigilo de parte das auditorias do Tribunal de Contas da União sobre o caso. Presidente do colegiado, o senador Renan Calheiros, do MDB do Alagoas, defendeu a divulgação dos documentos.
24: Nós estamos retirando o sigilo, que é uma auditoria que a sociedade tem total interesse em conhecer. E não sei por que o próprio tribunal decreta sigilo sobre uma auditoria que ele próprio fez.
23: O grupo apresentou ainda 3 projetos para mudar as regras do Fundo Garantidor de Créditos, ampliar o controle sobre a venda de títulos bancários e endurecer as penas para fraudes financeiras.
19: E a criação de uma política nacional de transformação digital no campo está em análise na Comissão de Agricultura. A proposta busca modernizar o setor agropecuário com o uso de tecnologias como a inteligência artificial.
20: O texto também prevê a criação de laboratórios de inovação, a capacitação de agricultores e a oferta de linhas de crédito específicas. O senador Sérgio Petecão, do PSD do Acre, relatou a proposta na Comissão de Ciência e Tecnologia. Na avaliação do parlamentar, a iniciativa democratiza o acesso à tecnologia na agricultura e promove avanços

0: De um referendo popular.
1: Para o senador Camilo Santana, do PT do Ceará, a segurança pública deve ser tratada como uma agenda nacional, baseada na cooperação entre União, estados e municípios, e com atuação conjunta dos poderes da República. O parlamentar defende que a proposta seja colocada em votação. No entanto, a PEC depende de decisão do presidente do Senado, Davi Alcolumbre, para começar a ser analisada na casa.
2: O crime organizado não pergunta em quem a vítima votou. Uma bala perdida não escolhe partido. A mãe que perde um filho não quer saber se a solução veio da direita ou da esquerda. Ela quer justiça, ela quer segurança. Nós podemos divergir sobre muitos temas, mas precisamos ser capazes de construir uma agenda comum para proteger o povo brasileiro.
0: A programação especial de férias do Congresso Nacional já recebeu mais de 8.500 visitantes na primeira semana de atividades. A agenda gratuita, que segue até o dia 2 de agosto, reúne experiências interativas e atividades voltadas para toda a família.
1: O balanço parcial mostra o interesse do público em conhecer de perto o funcionamento do Poder Legislativo durante o período de recesso escolar. A reportagem é de Yasmin Rodrigues.
3: A programação especial de férias promovida pelo Congresso Nacional, que tem atraído turistas de diferentes estados brasileiros e até do exterior, busca aproximar os cidadãos do parlamento. Além de conhecer os espaços do Senado Federal e da Câmara dos Deputados, os visitantes podem acompanhar o espetáculo teatral Em Nome da Lei, 200 anos de Congresso, apresentado pelo projeto Visite em Cena, e assistir ao filme em realidade virtual, Eunice, a Primeira Senadora, que retrata a trajetória da primeira mulher a ocupar uma cadeira no Senado. Diogo Diniz, servidor da Coordenação de Visitação do Congresso Nacional, apresentou os números registrados até agora e o perfil do público que participou das atividades.
4: O destaque é o aumento da presença de crianças, que cresceu 16% em relação ao ano passado. Outra novidade também que chamou a atenção foi o Visite em Cena, que já reuniu mais de 1.300 pessoas. E o filme Eunice, a Primeira Senadora, também está fazendo sucesso. É um filme em realidade virtual, que já foi visto por mais de 400 pessoas.
3: A programação especial de férias é gratuita. Para participar, basta comparecer ao Congresso Nacional das 9 da manhã às 5 da tarde com um documento oficial com foto. A entrada é livre, sem necessidade de agendamento.
1: Com edição de Paula Groba e trabalhos técnicos de Eliseu Caires, o Jornal do Senado fica por aqui. Acompanhe agora as notícias da Câmara dos Deputados. Boa noite.
0: Uma boa noite e até amanhã.
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6: Parlamentares analisam proibição de ligações telefônicas feitas por robôs.
7: Comissões reafirmam hora-aula como medida das atividades do professor.
6: Debate analisa medidas para a inclusão de autistas no mercado de trabalho.
7: Boa noite. Parlamentares e debatedores sugerem práticas mais efetivas em empresas para a inclusão de pessoas com transtorno do espectro autista. A repórter Sofia Peçanha acompanhou a discussão.
8: Durante a audiência na Comissão Especial sobre a Política Nacional para Pessoas com Autismo, parlamentares e especialistas defenderam que a inclusão de jovens e adultos autistas no mercado de trabalho depende tanto de políticas públicas quanto do engajamento das empresas na adoção de práticas mais inclusivas. A comissão debate o projeto de lei que institui uma política nacional para pessoas com transtorno do espectro autista, produzir conhecimentos mais aprofundados, desenvolver estudos e pesquisas que levem a práticas terapêuticas e educacionais mais eficazes, estabelecer políticas públicas que resguardem os direitos da pessoa com autismo, são alguns dos objetivos do projeto que está sendo analisado pelos deputados. Durante a audiência, os participantes reforçaram que a inclusão profissional é possível desde que haja suporte adequado. A deputada Maria Rosas, do Republicanos de São Paulo, defendeu o chamado emprego apoiado como ferramenta para ampliar oportunidades.
9: Muitas pessoas dizem o seguinte: não há condições de inserir as pessoas com TEA no mercado de trabalho. Eu digo que sim, através do emprego apoiado. É uma tecnologia social que a gente tem a inclusão dessa pessoa com apoios, com suporte, com pessoas que vão orientar, vão ver o perfil. Então, é possível sim, nós não podemos desistir, há uma necessidade de suporte, por isso o emprego apoiado, ele é muito bem-vindo.
8: O projeto em análise

0: prevê o estímulo à inserção de pessoas com autismo no mercado de trabalho. Por isso, segundo parlamentares, a escuta de especialistas e de entidades que atuam na área é fundamental para orientar a construção de diretrizes mais efetivas e alinhadas às necessidades reais das pessoas com transtorno do espectro autista. O debate foi solicitado pelo deputado Orlando Silva, do PCdoB de São Paulo, com o objetivo de aprofundar a discussão sobre os desafios enfrentados por pessoas autistas na vida adulta, especialmente na busca por autonomia e emprego. Rádio Câmara de Brasília, Sofia Peçanha.
1: Direitos Humanos.
2: Pastor Diniz, do União de Roraima, apoia projeto que proíbe a divulgação de apostas, motéis e sites de acompanhantes em programas com classificação indicativa livre. Relator da matéria na Comissão de Comunicação, ele afirma que a medida protege crianças e adolescentes da exposição a conteúdos inadequados.
3: Pastor Diniz argumenta que a proposta tem respaldo na Constituição e ajuda a preservar o desenvolvimento físico, mental e emocional do público infanto-juvenil. Para o deputado, a restrição também reforça os valores éticos e sociais previstos para a programação de rádio e televisão.
1: Trabalho.
2: Debatedores criticam pejotização e alertam para a perda de direitos e queda na arrecadação. O repórter Murilo Souza acompanhou o encontro sobre o tema com deputados.
4: Debatedores criticaram em audiência pública na Câmara dos Deputados os efeitos da pejotização no mercado de trabalho. O termo se refere à contratação de trabalhadores com empresas, em atividades que antes exigiam carteira assinada. As críticas apontam perda de direitos trabalhistas e prejuízos à Previdência. A discussão ocorreu após decisão do ministro Gilmar Mendes, Supremo Tribunal Federal, que suspendeu processos sobre o reconhecimento de vínculo empregatício nesses casos. O tema terá repercussão geral e servirá de base para decisões em todo o país. Para parlamentares, o modelo amplia a exploração de trabalhadores. O deputado Bongás, do PT do Rio Grande do Sul, destacou que o trabalhador pejotizado não tem direitos como férias, 13º salário e FGTS.
5: Pejotizado não tem 13º, não tem férias, não tem adicionais, não tem tempo de suspensão de tempo de aviso prévio, né? Não tem recolhimento fundo de garantia. Então, todos esses aspectos. Então, do ponto de vista desta flexibilização e a troca, que muitas vezes, em maior dos casos, é simplesmente uma contratação, continua empregado, só que agora é empreendedor.
4: Dados do Ministério Público do Trabalho indicam que entre 2022 e 2023, o país deixou de arrecadar cerca de 100 bilhões de reais com esse tipo de contratação. Especialistas também alertam para os impactos fiscais e divergências no judiciário. Enquanto a Justiça do Trabalho costuma reconhecer o vínculo trabalhista e manter os direitos dos empregados, o Supremo Tribunal Federal tem validado contratos como prestação de serviço por empresas. Da Rádio Câmara de Brasília, Murilo Souza.
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1: Meio Ambiente.
3: Projeto que proíbe a utilização de penas e plumas de origem animal avança na Câmara. A ideia é que os adereços usados nas fantasias tenham origem sintética, como informa a repórter Maria Neves.
7: O projeto que proíbe a comercialização de fantasias e adereços com penas de origem animal avançou o primeiro passo na Câmara, com a aprovação pela Comissão de Desenvolvimento Econômico. De acordo com o relator, deputado Helder Salomão, do PT do Espírito Santo, além de proteger o direito dos animais, a proposta vai estimular a indústria nacional. O relator sustenta ainda que as mudanças não pretendem inviabilizar viabilizar festas populares, mas estabelecer limites e incentivar alternativas.
8: A substituição das penas e plumas de origem animal por sintéticas vai baratear muito o custo. Isso significa que a gente vai ter fantasias mais baratas, alegorias mais baratas, com a mesma beleza plástica que o carnaval, obviamente, exige. E, além disso, se a gente substitui, né, as penas e plumas de origem animal por plumas e penas sintéticas, nós vamos estimular a produção nacional.
7: Pelo texto aprovado, as penas poderão continuar sendo usadas quando não houver sofrimento animal. O reaproveitamento de plumas também continuará permitido até a entrada em vigor da futura lei. As regras para esses casos deverão constar no regulamento da norma. A proposta de autoria do deputado Célio Studart, do PSD do Ceará, também prevê multa de R$5.000 a R$1.000.000 para quem descumprir a nova regra. Em caso de reincidência, a multa será aplicada em dobro e a cada nova infração, o valor da multa será dobrado novamente. O projeto ainda será analisado por 4 comissões da Câmara. Se aprovado, poderá seguir diretamente para o Senado, sem necessidade de passar pelo plenário. Da Rádio Câmara de Brasília, Maria Neves.
2: João Carlos Bacelar, do PL da Bahia, propõe a criação de uma comissão parlamentar de inquérito para investigar crimes contra animais. O deputado pretende apurar casos de crueldade contra animais em todo o país.
3: João Carlos Bacelar explica que a CPI deve identificar os responsáveis pelos crimes e investigar a atuação de grupos organizados. Segundo o deputado, a comissão também precisa avaliar a efetividade das políticas públicas e da fiscalização para coibir a violência contra animais.
1: Educação.
2: Comissões da Câmara finalizam votação do projeto que muda critérios de cálculo de tempo de professores em atividades com estudantes. Entenda as alterações na reportagem de Luiz Cláudio Canuto.
9: A Comissão de Educação da Câmara aprovou o projeto que estipula a hora-aula como medida para cálculo do tempo de professores da educação básica, usado em atividades com estudantes. Segundo a proposta, a hora-aula seria usada como referência, mesmo que a aula tenha duração inferior a 60 minutos. Atualmente, a lei do piso salarial do Magistério Público da Educação Básica tem outro critério. Estabelece que os professores devem respeitar o limite máximo de 2/3 da carga horária para atividades com estudantes. Ou seja, o tempo restante é usado para preparar aulas, corrigir provas e outras atividades. O texto aprovado é um substitutivo da deputada Lídice da Mata, do PSB da Bahia, que sintetiza um projeto do deputado Tarcísio Mota, do PSOL do Rio de Janeiro. A relatora diz que a proposta tenta acabar com a interpretação de que os minutos que restam da hora-aula pedagógica possam ser considerados tempo de atividade extra-classe, algo que já foi rejeitado pelo Superior Tribunal de Justiça em 2024. Contar esses minutos diminui o período para atividades extraclasse, como explica o autor da proposta, Tarcísio Mota.
10: Qual é a nossa novidade nesse projeto de lei? Que a gente percebeu que, infelizmente, alguns prefeitos e governadores resolveram dar uma de esperto e contar todos os minutinhos que estão na questão da carga horária do professor, e nos lugares em que a hora-aula é menor do que uma hora relógio, ou seja, tem menos do que 60 minutos, eles resolveram dizer, então, esses 10 minutos que sobram, se a hora-aula for de 50 minutos, conta para o tempo de planejamento. O que é uma falsidade. Fazendo com o quê? Como aconteceu lá no município do Rio de Janeiro. Os professores sejam obrigados a pegar mais turmas, tendo o mesmo tempo de planejamento, ou seja, é um descumprimento da lei, e sem ganhar mais um salário a mais. Ou seja, mais trabalho, menos tempo de planejamento, ferindo o princípio da lei do piso salarial nacional.
9: Como exemplo de como ficaria com a aprovação da lei, o deputado afirma que quando um professor dá 3 aulas, os minutos dedicados à aula não interferem no fato de que existe necessidade de um planejamento. O projeto muda a lei do piso salarial dos professores e acrescenta um dispositivo no artigo que estabelece textualmente: para fins do cálculo da proporção mínima de 2/3 da jornada destinada às atividades de interação com educandos, a carga horária do docente será apurada com base em horas-aula, mesmo se a sua duração for inferior a 60 minutos. A proposta para virar lei precisa ser aprovada pela Câmara e pelo Senado. Da Rádio Câmara de Brasília, Luiz Cláudio Canuto.
3: A deputada Lídice da Mata também foi a relatora do projeto na Comissão de Constituição e Justiça, que também aprovou o texto.
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1: Justiça.
2: Rodrigo Valadares, do PL de Sergipe, é autor de projeto que proíbe a concessão de indulto, graça, anistia e perdão judicial para condenados por crimes praticados contra crianças. A proposta também impede o reconhecimento do perdão do ofendido nesses casos.
3: O projeto de Rodrigo Valadares altera o Código Penal e o Estatuto da Criança e do Adolescente para impedir que os agressores tenham as penas perdoadas. O autor argumenta que o sofrimento do acusado não pode anular a punição pela morte de um filho.
1: Consumidor.
2: Câmara analisa a proibição de ligações telefônicas feitas por robôs. A repórter Júlia Lopes nos traz as medidas propostas.
11: Em 2025, o Brasil registrou mais de 10 bilhões de ligações telefônicas feitas por robôs por mês, segundo a Agência Nacional de Telecomunicações, a Anatel. Para reduzir o incômodo dessas chamadas à população, a Comissão de Defesa do Consumidor da Câmara dos Deputados aprovou um projeto que proíbe a realização de ligações automáticas em massa, conhecidas como robocalls. A proposta trata das chamadas feitas de forma repetitiva e sem a participação de um atendente humano, geralmente usadas para vender produtos, cobrar dívidas ou realizar pesquisas. Para o relator do projeto, deputado Áureo Ribeiro, do Solidariedade do Rio de Janeiro, embora a legislação já permita que o consumidor adote medidas como cadastrar o número em listas de bloqueio ou no serviço Não Perturbe, essas ferramentas ainda não são suficientes para impedir as ligações automatizadas.
12: De fato, mesmo com a existência de cadastros destinados a bloquear ligações de telemarketing, como Não Perturbe, e estas listas mantidas por PROCONs estaduais, os abusos continuam muito presentes na vida de todos nós. Isso porque, apesar de sua utilidade e crescente adesão popular, esses cadastros enfrentam limitações estruturais, tais como a iniciativa do próprio consumidor para inscrição.
11: Segundo o projeto, as empresas que desrespeitarem a regra estarão sujeitas a multas que variam de R$ 5.000 a R$ 50.000 por ligação ou mensagem indevida. Em casos de reincidência, poderão ter o serviço de telemarketing suspenso e até perder a autorização para atuar no setor de telecomunicações. O texto também obriga empresas e operadoras a adotarem tecnologias que garantem a identificação real de quem faz a chamada como forma de evitar fraudes. Apesar disso, a proposta prevê exceções para o uso de chamadas e mensagens automáticas. Elas serão permitidas em casos de utilidade pública, como avisos de órgãos públicos ou de empresas de serviços essenciais com informações urgentes, quando houver atendimento humano imediato, sem reprodução prévia de mensagens gravadas e em situações de obrigação legal. O projeto que proíbe ligações telefônicas automáticas feitas em massa será analisado agora pela Comissão de Constituição e Justiça. Da Rádio Câmara de Brasília, Júlia Lopes.
1: Segurança Pública.
3: Zuco, do PL do Rio Grande do Sul, propõe que a indenização paga a quem entrega armas de fogo tenha como parâmetro principal o preço médio de mercado, definido em regulamento. Ele também defende que a nota fiscal e o estado de conservação da arma sejam considerados no cálculo.
2: Relator da proposta na Comissão de Segurança Pública, Zuco substituiu a definição do valor em lei por diretrizes para que o executivo regulamente os critérios de indenização. O objetivo, segundo ele, é evitar questionamentos sobre a constitucionalidade da medida.
1: Economia.
3: Comissão Especial da Câmara está analisando a atualização do teto para a declaração de microempreendedor individual.
2: A repórter Noelle Nobre tem mais informações sobre o colegiado.
13: A comissão especial que vai analisar o projeto que aumenta o limite de faturamento do MEI, o microempreendedor individual, já foi instalada na Câmara. A deputada Anne Ortiz, do PP do Rio Grande do Sul, foi eleita presidente do colegiado e o deputado Jorge Goetting, do Republicanos de Santa Catarina, será o relator. O projeto já foi aprovado pelo Senado e eleva para R$130 mil a receita bruta anual permitida para enquadramento como MEI. Atualmente, o limite é de R$81 mil. A proposta também autoriza a contratação de até 2 empregados, o dobro do permitido hoje. Anne Ortiz destacou que o teto atual está defasado há cerca de 10 anos, o que empurra muitos empreendedores para a informalidade.
14: Nós estamos tratando de um assunto que não é só urgente para os micro e pequenos empreendedores, empreendedores individuais, para todos aqueles que empreendem no nosso país, geram emprego, renda e fazem a economia girar, que estão aí há uma década trabalhando dentro de uma faixa, dentro de um teto desatualizado.
13: O relator Jorge Goetting ressaltou a importância do setor e disse que o relatório buscará consenso com a área econômica do governo e com frentes produtivas.
15: Nós temos que impulsionar os negócios, dar condições do MEI crescer, como você falava antes, Anne, criar uma rampa para que o MEI daqui um pouco possa ser micro, para que o micro possa ser uma pequena empresa, para que a pequena empresa queira ir para o lucro presumido ou para o lucro real, para ela crescer.
13: Além de Anne Ortiz e Jorge Goetting, a comissão será dirigida pelos deputados Adriana Ventura, do Novo de São Paulo, Helder Salomão, do PT do Espírito Santo, e Bia Kicis, do PL do Distrito Federal, eleitos como vice-presidentes. Da Rádio Câmara de Brasília, Noelle Nobre.
1: Agricultura.
3: Márcio Neiser, do Solidariedade do Maranhão, apresentou o projeto que cria o Sistema Nacional de Monitoramento da Pesca Artesanal. A proposta prevê adesão voluntária a um sistema de geolocalização e botão de emergência para embarcações de pequeno porte.
2: Segundo Márcio Neiser, o projeto autoriza o governo a conceder subsídio para aquisição e instalação dos equipamentos. Ele acredita que o novo sistema poderá contribuir para a segurança da atividade e para o planejamento de políticas públicas voltadas à pesca artesanal.
3: Termina agora o Jornal Câmara dos Deputados, produzido pela Rádio Câmara, com trabalhos técnicos de Ribamar Guimarães e apresentação de Val Monteiro e Márcio Aquilissardi. Uma boa noite para você.
2: A Voz do Brasil volta amanhã. Boa noite.
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11: Boa noite, eu sou o Gilson Campos. Te acompanho até 10 para meia-noite. Muito prazer. Vem comigo.

Tiago e Luciano. Amor Selvagem, aqui na nossa noite gostosa e romântica. Obrigado por você estar aqui junto com a gente. 11-3509-9290. Já liberado o nosso WhatsApp do amor para você mandar um recado no coração, mandar um beijinho especial para quem você gosta, para quem você ama. Esse é um momento pra gente dar uma espairecida, relaxar um pouquinho a mente, relaxar o nosso corpo. Fique à vontade. Use e abuse sem moderação. Tem música da minha vida. Qual a música que marca sua história? Eu quero o seu pedido musical, da música da sua vida, junto à história, por trás da sua trilha sonora. Tem tradução que você pode oferecer, pode indicar, pode simplesmente falar. Eu quero entender uma música que há muito tempo eu ouço. Queria ouvi-la traduzida. A gente traduz para você, tá bom? Vamos participar? Você pode mandar um áudio? Você quer mandar um áudio? Ou você prefere escrever? Fique à vontade. Quer dar só um alôzinho? Perfeito. A noite só tá começando, tapete vermelho estendido, portas sempre abertas. Puxa uma cadeira. Vamos conversar, vamos falar de amor, vamos falar da história da Fran. A Fran enviou a história de hoje, você também pode enviar a sua história no 11-3509-9290. Ela diz assim: boa noite, Dilson. Boa noite, Fran. Ela começa a mensagem dela, a história dela, assim: hoje eu preciso de ajuda. Tenho ouvido o programa todos os dias e então resolvi escrever a minha história. Porque o homem que mais me fez sofrer voltou dizendo que quer reconstruir a nossa família. Sou mãe de 4 filhos. Há alguns anos nossa vida virou um verdadeiro pesadelo. Meu marido ficou desempregado. No começo, ele fazia alguns bicos, um serviço aqui, outro ali, mas o dinheiro nunca era suficiente. Chegou um tempo em que abrir a panela era motivo de tristeza. Teve dias em que não havia arroz nem feijão. Muitas vezes o que colocávamos na mesa era apenas farinha de mandioca com água ou café. Eu olhava para os meus filhos e meu coração se despedaçava. Mesmo assim, dizia que tudo ia melhorar. Até que um dia meu marido saiu de casa e nunca mais voltou. Sem uma explicação, sem um bilhete, sem um telefonema. Ele simplesmente desapareceu. Fiquei sozinha com 4 filhos para criar. Passei noites em claro sem saber se ele estava vivo ou se um dia voltaria. Mas a vida não esperava. As contas continuavam chegando. As crianças continuavam sentindo fome. Então, arregaçamos as mangas e comecei a lavar e passar roupas para outras pessoas. Trabalhava até minha mão ficar machucada. Meus filhos também ajudavam como podiam. Iam aos semáforos vender balas para completar a renda. Não foi fácil, mas nunca deixamos faltar dignidade. Foram 3 anos de luta, 3 anos sem uma notícia. Até que descobri a verdade. Ele não estava desaparecido. Estava trabalhando em outra cidade. E não estava sozinho. Tinha conhecido outra mulher. Construiu outra família. Enquanto eu chorava por ele, ele estava vivendo uma nova vida. Confesso que naquele dia senti que o homem que eu amava morreu dentro de mim. Segui em frente, com muito esforço. Criamos nossos filhos.
aprendemos a sobreviver sem ele. Só que agora, depois de tantos anos, ele voltou. Bateu à minha porta chorando. Disse que errou, que foi covarde, que se arrepende todos os dias. Contou que o outro relacionamento acabou. Disse que nunca deixou de pensar nos filhos e pediu uma única oportunidade para reconstruir nossa família. Meus filhos estão divididos. Alguns dizem que ele merece uma segunda chance. Outros não querem nem olhar para o rosto dele. E eu também estou dividida, Dilson. Existe uma parte de mim que lembra do homem por quem me apaixonei. Mas existe outra que jamais esquece das noites em que meus filhos dormiram com fome, enquanto ele construía outra família. Essa foi a história da Fran. Família massa, família minha saudade. E você? Você daria uma segunda chance a quem abandonou a própria família no momento em que ela mais precisava? O arrependimento apaga o abandono? Ou existem feridas que nunca cicatrizam? 11-3509-9290. Áudio de até um minuto. Pode ser texto também. A sua opinião, o seu conselho é muito importante, porque a Fran está dividida. Você daria uma segunda chance a quem abandonou a própria família no momento em que ela mais precisava? O arrependimento dele pode ser real, mas existem feridas que nunca cicatrizam? Estamos aguardando aqui a sua opinião, o seu áudio, o seu conselho. Minha saudade é você. José Augusto, aguenta coração.

0: energia pra mim.
1: Massa FM, a minha rádio é Massa, 10h19. Mato Grosso e Matias, foi pensando em você. Contamos a história da Fran. O marido da Fran a abandonou. Ela ficou com os 4 filhos na pior fase da vida da família. Passou 3 anos sem dar notícias. Formou outra família e agora voltou arrependido, pedindo perdão. Família Massa, na sua opinião, você daria uma segunda chance a quem abandonou a própria família no momento em que mais precisava? Ou o arrependimento apaga o abandono? Ou existem feridas que nunca cicatrizam? 11-3509-9290. Áudio de até 1 minuto, texto também vale. Tô aguardando o seu conselho, a sua opinião. Boa noite, sou o Valdo de Florianópolis. Porteiro, tô trabalhando agora. Na minha opinião, ela não deveria dar mais nenhuma chance para ele. Para mim, ele foi um baita covarde. Siga em frente e viva a sua vida. Parabéns pelo programa. Obrigado, Valdo. Boa noite, Dilson. Me emocionei com a história da Fran. Na minha opinião, eu não daria uma segunda chance. Ele a abandonou justamente quando ela mais precisava. Agora que ela conseguiu melhorar um pouquinho de vida, apareceu de novo para atrapalhar a vida dela e dos filhos. É a Vilce Pigosso, de Concórdia. Vilce, um beijo para você e obrigado pela sua participação. Oi, quem fala?
2: Olá, boa noite, Salete Terezinha do Portal da Foz. É o seguinte, na minha opinião, ela não pode aceitar mais ele de volta. Uma vez covarde, sempre vai ser covarde. Fui casada por 20 anos no papel. O meu marido foi embora de casa a primeira vez. Passou um tempo para Minas Gerais. Chegou pedindo perdão, eu perdoei. Daí uns dias ele fez de novo. Voltou para casa, depois ele voltava para casa e ia embora. Voltava para casa e ia embora. Várias vezes ele fez isso. Até que chegou um dia que eu expulsei ele de casa de uma vez e não quis mais ele. Ela não deve aceitar esse homem de volta.
1: Obrigado pela sua opinião, pelo seu conselho. Oi, boa noite, quem fala?
3: Boa noite. A única segunda chance que um cara desse merece é 48 horas pra ele arrumar dinheiro pra ele pagar a pensão nos anos que ele não pagou. Passou por dificuldades e encarou a vida, daí agora que Deus sempre esteve junto e a tua vida tá se ajeitando e ele quer voltar. Se fosse eu, dava o prazo da pensão, hein? Nossa, são 3 anos tanto ali, pague, tchau, obrigado.
1: Obrigado pela participação. Oi, boa noite, quem é?
4: Boa noite, Massa FM, Guimarães por cá. É sobre a história de hoje aí, perdoar sim, voltar jamais. Nesse caso não, ele só voltou, tá voltando porque o outro terminou, porque o desejo dele não era voltar. Corre que é cilada, Bino, volta não.
1: Obrigado pela participação. 11-3509-9290. Qual sua opinião? A Sônia diz assim: Fran, meu coração doeu quando você disse que seus filhos iam para o semáforo para vender balinhas, enquanto você lutava do outro lado. Ele escolheu começar outra família. Eu não conseguiria voltar. O Roberto também está aqui. Dilson, quero dizer para Fran. Arrependimento é importante, mas não paga 3 anos de abandono. Os filhos cresceram sem o pai, justamente quando mais precisavam dele. Isso ninguém devolve. Muito bem, para você que está chegando agora, vou fazer a pergunta, um pequeno resumo da história de hoje. A Fran contou a história, o marido dela a abandonou, foi embora. Na pior fase da família. Passou 3 anos sem dar notícias, formou outra família e agora voltou arrependido, pedindo perdão. Você o que faria no lugar da Fran? Você daria uma segunda chance a quem abandonou a própria família no momento em que ela mais precisava? Tô te aguardando aqui, áudio de até um minuto. Dê seu conselho, dê sua opinião no 11 3509 9290.

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1: Massa FM, boa noite para você, 10h36 agora. A nossa primeira viagem no tempo é de 1986. O Roberto mandou uma mensagem muito bacana para a esposa, a Márcia. Ele conta que na época a febre do fim de semana era pista de patinação no centro da cidade. O problema é que Roberto não sabia patinar direito. Numa tentativa de fazer graça para Márcia, que estava encostada na grade, ele tomou um tombo histórico bem na frente dela. Ela deu risada, mas estendeu a mão para ajudar. Exatamente nessa hora, o DJ da pista soltou aquela música das luzes baixas, com um saxofone inesquecível. Roberto e Márcia, o tombo doeu, mas o amor curou, não foi? Vem curtir esse clássico com George Michael, Careless Whisper, sucesso de 1994. Boa noite para você que tá aqui junto com a gente. No Minha Saudade é Você.

0: Não Quero Te Perder, Cleiton e Camargo. História de hoje da Fran: foi abandonada pelo marido com os 4 filhos na fase mais difícil da vida. Ele passou 3 anos sem dar notícias, formou outra família e agora voltou arrependido, pedindo perdão. E você, daria uma segunda chance a quem abandonou a própria família no momento em que ela mais precisava? 11-3509-9290, áudio de até 1 minuto ou texto, fique à vontade. Oi, boa noite.
1: Deus, que é o Marlinho Clar, São Paulo. Deixa eu falar, eu não voltaria não, porque ele abandonou a família. Eu acho que ela tem que seguir o rumo dela, tocar em frente e pôr na mão de Deus, porque Deus é acima de tudo.
0: Amém.
1: Já que ele abandonou, eu, na minha opinião, não daria não. Agora, não sei ela, né? A minha opinião é essa, mas que Deus abençoe ela, tá bom?
0: Amém, muito obrigado pela sua participação. Oi, boa noite.
2: Boa noite, Edson. Eu fosse ela, não perdoaria. Ele não merece o perdão que ele fez com a família. Não merece o perdão, não. Vá que ela perdoa, ele volta, fica um dia e vai-se embora de novo. Quem faz uma vez, faz duas, tá bom? O senhor, ela não perdoa, não. Boa noite.
0: Boa noite, Maria Terezinha. Muito obrigado pela sua opinião, pelo seu conselho. Oi.
3: Boa noite, Edilson. Eu, na minha opinião, ela não deve dar conversa para ele. Deixa que vá mais longe. E bota na justiça para cobrar a pensão. É a única coisa que dá cadeia hoje no Brasil, não pagar a pensão alimentícia. Bota ele na justiça e manda ele se catar. É o Valdir da Chapecó e minha rádio é massa. Aquele abraço.
0: Obrigado, Valdir. Oi, quem fala?
4: Boa noite, Dilson, nosso locutor maravilhoso. Nossa rádio massa maravilhosa. Esse rapaz já teve chance de fazer 2 mulheres felizes, né? A primeira e a segunda família. Na realidade, então, agora ele não merece ficar com nenhuma das 2. Um forte abraço, José Augusto Fagundes, de Itapira.
0: Obrigado pela sua opinião.

0: Oi, massa. Boa noite, João Mineiro e Marciano no mesmo lugar. 10h56. Vamos fechar a enquete de hoje sobre a história da Fran. As últimas respostas. Boa noite, Dilcinho. Acho que ela não deveria dar outra chance para ele. Na minha opinião, ele vai continuar agindo da mesma forma e repetindo os mesmos erros. Por isso, acredito que ela deve seguir a vida dela e não olhar para trás. Aqui é a Tati. Oi, Tati. Obrigado, viu, menina? Um beijo. Dilson, sou a Gracileia Rosa, de Colatina. Dilson, eu não daria uma nova chance. Para mim foi muita covardia ele procurar outra família e deixar os próprios filhos passando fome. Quem ama e assume a família não abandona nos momentos mais difíceis. Oi, boa noite, quem fala?
1: Boa noite, Dias. Boa noite, Bonito. Boa noite, Massa. Minha rádio Massa. Eu não daria outra chance, não. Uma vez que abandonou, vai abandonar sempre. Se ela der uma chance, ainda um ou dois meses vai estar bem, depois ele torna outra. Manda ela arrumar outro, cuidar da saúde, da vida dela e do filho dela, da família dela, e ser feliz. Se ele quis ir embora, que deixe ele voar, tá? Minha rádio é Massa.
0: Obrigado, Bonita. Oi, boa noite, quem fala?
2: Boa noite. Já tô deitada, mas eu, se fosse ela, não voltava. De jeito nenhum. Porque aconteceu comigo, meu marido foi embora, deixou eu com uma criança com 3 anos, uma com 1 ano e 4 meses. Ficou 2 anos, teve outra família lá para Minas Gerais também. Agora acabei de escutar uma que falou que Minas Gerais. E ficou lá. Aí ele voltou, eu trabalhei 2 anos para sustentar minhas filhas e aceitei ele de volta. Dei uma chance para ele, não deu certo, tive mais um filho, depois ele foi embora de novo, teve outra família, tem até hoje outra família com 2 filhas. E eu fui muito inocente de ter aceitado. Se fosse ela, não aceito, porque não dá certo, tá? Deus que abençoe ela.
0: Amém. Obrigado pela sua opinião, pelo seu conselho. Dilson, boa noite. Na minha opinião, ela não deve voltar para ele. Eu passei por uma situação parecida. Dei uma segunda chance para o meu ex, mas ele aprontou de novo. Por isso, acredito que ela deva seguir a vida dela. A gente tem que andar para frente, não voltar atrás, né? Essa é a minha opinião. Sou Cláudia do Jardim Fontales. Obrigado, Cláudia, pela sua opinião. Mais um áudio pra gente fechar? Mais um áudio, oi.
3: Boa noite, galera da massa. Vem pra mim, pra minha amiga. Fecha a porta, bota pra correr. Bota pra correr, exige a suspensão que ele tem que dar pros seus filhos. Seus filhos são de menor. Ele não merece uma chance, não. Quem vai dizer pra você que daqui 1 ano, 2 anos ele não vai fazer tudo de novo? Não, não faz isso não, minha filha. Você já sofreu, já chorou. Agora você tá se reerguendo. Você não precisa dele, não. Valeu, guerreira.
0: Obrigado pela sua opinião.
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0: Massa FM 112, boa noite. Massa. Tudo bem com você? Ótima quarta-feira, meiota de semana. Eu sou o Gilson Campos, te acompanho até 10 para meia-noite. Use e abuse sem moderação no 11-3509-9290. Massa FM. A minha rádio é Massa. A partir de agora, liberado o nosso WhatsApp para você mandar o seu recado do coração caprichado. 11-3509-9290. Coloque esse número na sua agenda de amigos e capricha. Deixa a emoção falar mais alto. Deixa o amor tomar conta do ambiente. Aproveite essa última hora do Minha Saudade é Você para relaxar, para abrir seu coração e falar com alguém importante da sua vida. O que está acontecendo aí que você gostaria de falar? Talvez se declarar ou fazer um pedido de desculpas, né? Momento de tradução, a gente curte a partir de agora.

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0: Massa FM. 11:11, boa noite pra você, Chico Rei Paraná. Você não sabe amar versão ao vivo.
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0: E o nosso segundo pedido de hoje chega do Felipe, totalmente dedicado à sua esposa, a Bruna. O Felipe conta que em 1998 eles eram vizinhos de rua. Ele era apaixonado por ela, mas não tinha coragem de atravessar a rua para falar. A tática dele? Colocar o aparelho de som na janela do quarto no volume máximo, tocando essa moda toda vez que ela saía no portão. A moda? Daniel adora amar você. Um dia a Bruna fez um aviãozinho de papel e jogou pela janela do quarto com a mensagem: eu também adoro essa música e adoro você, Felipe. A mira do aviãozinho foi direto no coração. Agora aumenta o volume. De 1998, adoro amar você, Daniel. Trilha sonora de Bruna e Felipe.

Gilberto e Adriano na noite romântica da massa pro Brasil inteiro. Mandar aqui um beijinho pra Luana de Cássia, que tá junto com a gente, beijão. Elizabeth de Oliveira, beijo pra você, menina. Ivone dos Reis, um beijo. Maria de Fátima, beijinhos. Oi, Kellen, beijo pra você também. A Carla Duarte, beijão, viu? Obrigado. Elisângela Conessa, beijo pra você. Oi, Rose, beijão. Elisara Klein, beijo. Joselma Matias Ferreira, um beijão. Stephanie Caros, beijo pra você, muito obrigado pelo carinho da audiência. Kátia Bastos, tá curtindo a massa, obrigado, viu, Kátia, um beijo. Magno e Rosimeire Novaes, curtindo a massa FM. O Magno, que tá fazendo aniversário, fez, né, no último domingo, 65 anos, parabéns. Parabéns atrasado, viu, Magno? Mas na verdade não é atrasado, ainda estamos no mês do seu aniversário, no ano do seu aniversário, então todos os dias, né, é dia do seu aniversário. Parabéns, que Deus te conforte, aliás, que Deus te dê muitas, muitas anos de vida, né? Dê muitas primaveras, muitos verões. E quem vai te confortar também é a Rosimeire Novaes, né? Confortar com o chamego, confortar ali com um abraço, aproveitar essas músicas massa, né? Suzete tá aqui, né, Suzete? Obrigado, um beijo. Adriana, um beijo na bochecha. Mandar também um abraço pro Ed Japonês, que tá sempre aqui na massa curtindo a gente, obrigado, viu? Recadinho do coração, os primeiros da noite. Gilson, sou Ignês, deve ser assim, né? Que, ou Inês, é Ignês mesmo, não é isso? Ignês de Sarandi, eu estou na escuta do melhor programa, simplesmente adoro. Obrigado, viu, menina? Que Deus te abençoe sempre. Aline para o Bernardo, meu amor, espero que você esteja muito bem, por aqui, todos muito bem. Hoje a saudade apertou forte no peito. A distância é difícil, mas o amor que sinto por você é maior do que qualquer distância. Eu te amo e sinto sua falta. Hoje o amor da minha vida está comigo. Tô muito feliz. O Alex. Alex, eu te amo. É a Silvinha, né, Silvinha? Bem acompanhada hoje, Silvinha. Que bom, que bom. Dá um abraço aí no namoradão. A Mariana mandou um recado pro marido Jorginho. Amor, eu sigo aqui com saudade de você, contando os dias para te ver novamente. Beijos. 11-3509-9290. Mande o seu recadinho do coração, pode ser áudio, pode ser texto. Aproveite, ainda temos meia hora de muito amor no ar.

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0: Massa FM 11:35. Boa noite pra você. É o programa mais romântico do Brasil. Christian Ralph, prazer por prazer. Priscila Fátima, um beijo pra você. Sara Souza, beijinho. Juliette Modolon, beijo. Oi Sol, beijo. Silmara Nardino, beijão também. Ana Cláudia, beijo na bochecha. Priscila das Virgens, beijo. Marislene Berger, beijão pra você. Eliane Kotarski, beijo. Laura Amaral, embolando a língua aqui. Laura Amaral, agora foi. Beijão pra você, meu amor. Lúcia Amorim, um beijo. Marise, beijão também. Cláudia Sabrina, beijo. Janaína Paiva, beijo pra você, tá? Suzy Santos Lima, um beijão. Quem mais tá aqui? A Diva Pinheiro. Amanda Martinho, beijo. Diva, beijo também, tá? Adriana Pereira, beijo. Márcia Regina, beijão. Paula Cristina, um beijo. Micaele Marcos, beijo na bochecha. O Alex e a Rosângela curtindo a massa, muito obrigado. O Mário Novaes, né, que tá de aniversário. Aliás, tá de aniversário no mês do aniversário dele, no ano do aniversário também. Fez 65 aninhos. É um menino ainda, né? Mário Novaes. Mário Novaes. Não vou errar teu nome mais, não, tá, Mário? Obrigado. Que bom que você tá aqui junto com a gente. Tem recadinho do coração? Tem? Vamos ouvir então. Oi, boa noite, quem fala?
1: Boa noite, me chamo Gisele. Hoje meu recado vai para o meu esposo Douglas Lewandowski. Quero dizer o quanto eu amo ele, o quanto ele é importante na minha vida. Tô morrendo de saudade, logo ele estará aqui com nós. Te amo, meu amor, você é tudo para mim. Minha rádio é massa.
0: Muito obrigado. Boa noite, tudo bem? Sou Suzete Carvalho Santos. É a primeira vez que estou mandando mensagem. Amo seu programa. Ah, que delícia, é a primeira vez, tapete vermelho estendido, que seja a primeira de muitas, tá bom, Suzete Carvalho? Vou querer que você mande todos os dias, quando você estiver ouvindo a massa, estiver ouvindo o programa, minha saudade é você, quero que você mande a mensagem, que eu quero falar teu nome aqui todos os dias, tá bom? Um beijo na bochecha, bem-vinda, já ouve há muito tempo, né? Mas agora você tá mandando mensagem também.

Mais um programa da série a série. Dedique uma canção a quem você ama. Eu tenho aqui em minhas mãos uma carta. Uma carta de um ouvinte que nos escreve e assina com um singelo pseudônimo de Mari

0: FM. A minha rádio é massa, 11h44 de 1983. Blitz, a dois passos do paraíso. Aqui no Minha Saudade é você. Recadinho de Daiane para Rômulo. Só queria que você soubesse que pensar em você é uma das partes mais bonitas do meu dia. Te amo. Mandar um beijo para Ana Paula Kozak. Obrigada, Ana Paula, pela participação. Um beijo na bochecha. Oi, boa noite.
1: Oi, boa noite. Gostaria de mandar esse recado para o meu marido, Roberto. Hoje, amor da minha vida, passando aqui para dizer uma boa noite. Dizer que eu te amo demais, que eu tô morrendo de saudade.
0: Muito bem. Um beijo para você. Aqui é a Noeli, ou Noeli, da Vila Carli. Escuta do programa, minha saudade é você. Gostaria de mandar um grande abraço para três pessoas que eu amo muito e de quem estou com muita saudade: Douglas, Michael e Leandro. Dizer que vocês são muito importantes para mim e que guardo cada um de vocês com muito carinho no coração. Deixa eu aproveitar, né? Mandar os últimos beijinhos especiais aqui pro pessoal que tá trabalhando, você que é tratorista, você que trabalha no caminhão, no ônibus, no coletivo e no interestadual também, você que tá na zona rural, você que tá ouvindo no radião de pilha, ai, que delícia, que gostoso, né? Você que trabalha no departamento de saúde, que é enfermeiro, enfermeira, técnica, né? Técnico em enfermagem ou qualquer parte da área da saúde, você que trabalha também no posto de gasolina, na farmácia, não é? Nos motéis, nos hotéis também da cidade, pessoal que trabalha nas lanchonetes, nos bares, que tá curtindo a nossa programação também, enfim, onde quer que você esteja curtindo a Massa FM, de coração, muito obrigado mais uma vez. Tá ficando por aqui o nosso programa. Volta amanhã 10 da noite comigo, Gilson Campos. Vem aí Wesley Oliveira e a madrugada mais divertida e gostosa do Brasil é a madrugada O Companhia da Massa. Um beijo no coração. A última de hoje, Zé Neto e Cristiano, Estado Decadente. Fica com Deus, viu? Ótima madrugada de quinta-feira para você.

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6: Massa FM, faltando 9 para meia-noite.

0: Brasil inteiro conectado.
1: Pra trabalhar.
0: Sou Wesley Oliveira, até as 4, tamo junto.
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0: A minha rádio é massa, simbora meu povo, amor e alegria, tudo de novo. Já vamos entrar na quinta-feira, é mais uma edição do Companhia da Massa.

Muito bem, como é bom chegar mais um dia aqui na Massa FM. Tá tudo bem, tudo tranquilo? Olha, até as 4 da manhã é festa e alegria no rádio. Daqui a pouquinho tem o tema para você interagir, participar. Quero muito você aqui no nosso WhatsApp no 11-3509-9290. Anotou aí? 11 é o DDD. 3509-9290. Já manda aquele boa noite bem animado. Hoje teremos muitas atrações, muitos quadros também. Vou abrir a linha pra gente papear. É tão bom papear com você, saber das fofocas da madrugada. Uma madrugada mais polêmica que a outra. E olha, fico muito feliz, viu? De estar aqui na Massa FM junto com você. Umas musiquinhas, eu já volto pra gente começar a bagunça. Cadê você, hein? Cadê você aqui no nosso WhatsApp? Simbora, até as 4, juntos no rádio.

Morse FM, Guilherme Santiago, som e imagem vai começar. Mais uma edição do Companhia da Massa, tudo bem aí, tudo tranquilo? Já tô esperando o seu boa noite aqui, ó. 11-3509-9290. Manda aquele boa noite bem animado, pra gente começar bem essa quinta-feira.

0: vamos te ouvir aqui no Companhia da Massa. Bom dia.
1: Wesley, boa noite.
0: Boa noite.
1: Meu Big Bacon.
0: Ah, não.
1: Ô, Wesley, tava cagando.
0: Não.
1: Por que que sempre chega atrasado? É meia-noite pra começar.
0: Ah, por agora você é diretora desse programa.
2: Eu sou egoísta.
0: Não é possível. As musiquinhas, pá. Vem do romântico, vou dar uma quebrada. E você, hein?
3: Fala, Wesley. Irmão, você não vai acreditar.
0: Que?
3: Pra vir, eu trago a filha. Pra voltar, estou levando a mãe, cara. E parecida com a filha.
0: É.
3: Fala com ela aqui.
0: Deixa eu ver.
4: Oi, Big Bake.
3: Tá vendo aí, seu Macio?
0: Mate, Catão.
3: É a mãe da Milena. Seu nome?
4: Isabel.
3: É a Isabela.
0: Isabel. Alô, Isabel. É a passageira curtindo a massa aqui. Obrigado. Eu falo, tá todo mundo aqui na madrugada da massa.
5: É ficar sem. Boa noite, peludinho. Adriano daqui de Rio Preto. Já tô colocado em você, hein?
0: Não, isso nunca. Oh. Sai fora daqui, cara.
6: Eu sou teu cachorro.
0: Oi.
7: E aí, Wesley, bom, boa noite.
0: Bom.
7: Fala comigo. Dá um salve lá pra frente mesmo, 63 da Mundial.
0: Boa. Obrigado, rapaz. Oi, você, hein?
8: Boa noite, Wesley. Me chamo Paloma, primeira vez aqui.
0: Ah, bem-vinda.
8: Todo dia escuto o rádio a caminho de casa. E nunca tive coragem de mandar uma mensagem.
0: Ah, hoje você teve coragem. Bem-vinda, Paloma. Todas as noites, fazendo a diferença nas madrugadas.

0: Bom dia, Wesley, bom meu dia. Gordinho gostoso, Paraíba na área. Ô Wesley, rapaz, menos de uma semana namorando com uma menina aí. Ela veio jantar comigo hoje na minha casa, né? E aí eu pedi pra ela colocar a minha janta no prato. Ela olhou bem na minha cara, mandou eu se ferrar e terminou comigo, foi embora, rapaz. E era a segunda vez que eu ia traçar ela hoje. Agora já era. Me lasquei. Valeu, Wesley. Forte abraço, Paraíba da Bahia, o Ricão da Bahia.
1: Não, como é que você chama a mulher na sua casa? Fala, não, coloca comida pra mim aí, não é possível, cara. Ah, isso errou feio. Toda noite eu dava uma.
2: Bom dia, Hélio.
1: Bom dia. Eu
2: acredito em Salto Grande, Vigilante.
1: Fala, Vigilante. Estou
2: aqui ouvindo a massa.
1: Boa, Vigilante.
2: Aí é massa.
1: É massa.
3: Boa noite, Wesley. Aqui é o Rogério de Curitiba.
1: Rogério.
3: Rapaz, tá apaixonado, hein?
1: Oh.
3: Tá apaixonado, rendeu o final de semana, hein?
1: Não, não, é o programador que escolhe essas músicas. Tem um som e imagem, você viu?
4: Fala, Wesley, beleza? Mano, respondendo a enquete, tirando a parte do dinheiro, a maneira mais fácil de conquistar uma mulher, não tem.
1: Mas nem foi pra enquete ainda, você tá muito louco. Peraí, ó.
5: Ô Tetomão, é André de Mojimirim.
1: Fala, André.
5: Vê se faz programa direito hoje, senão vou sair daqui de Mojimirim e vou te dar um tapa na tua cara.
1: Então vem
5: vagabundo.
1: Agora, seu vagabundo, vem aqui. Eu quebro sua cara. Tem um segurança aqui do prédio, tem 2 meses, ele tá dormindo agora, eu vou acordar ele. Você vai ver. A boca esquentava, eu voava. Vem aqui. Toda noite eu dava uma.
6: Bah, gordinho, tu me quebra, né?
1: Quê?
6: Tem que esperar até agora pra te ouvir. Vamos chegar mais cedo, cara.
1: Aqui chegar mais
6: Esse
1: cedo.
6: Otário, otário.
1: Ah, de catar. Voava pela janela.
7: Bom dia, bom dia, bom dia, Eza.
1: Bom dia.
7: Gordinho, gostosinho, viadinho.
8: Senão
7: você
8: é daqui de
7: hoje, menino. Vê se você tá com as músicas melhor um pouco aí, viu? Para com essa putaria nesse horário aí, viu?
1: Vai te catar. Música pra quem tá apaixonado, meu pai. Maravilhoso. Guilherme Santiago é maravilhoso. Simbora, meu povo. Amor e alegria, tudo de novo. Já entramos na quinta-feira, hein? Alô, você trabalhador da madrugada. Alô, você da insônia também. Você que tá voltando pra casa depois de mais um dia. Todo mundo se encontra aqui, ó, na Massa FM. Então vem dar risada, você já sabe, né? Um dia sem sorriso é um dia perdido.

0: aproveite ao máximo. Meia-noite 26, galera da massa, que quanta gente. Muita gente mesmo aqui, ó.
1: Bom dia, Wesley. Duas coisas que eu amo. Chuva pra dormir, um friozinho gostoso e a rádio. Nossa, eu ouvi demais com vocês. Gosto de ouvir você interagindo com os ouvintes aí te atentando, né? Falando as coisas pra você. Nossa, não tem nada melhor do que ouvir vocês.
0: Obrigado, querida. Tudo de boa. Boa madrugada.
2: Opa, consegui colocar no gordinho gostoso. Consegui. Foi apertando o botão aqui, até acertei o buraquinho.
0: Sai
2: que
0: fora.
2: Delícia. Nunca. E aí, garotinho, tudo bem? Tudo certo?
0: Piorou agora, sai fora. Vai colocar em mim o quê?
2: Bom dia, meu X-Boga. Meu lanche predileto. Qualquer hora eu vou passar aí pra me comer meu lanche.
0: Sai fora.
2: Tô aqui comendo meu lanchinho da madrugada. Até as 4. Montanha de Diadema, forte abraço.
0: Ô Montanha, você tá com 180 quilos, você vai infartar, Montanha, você vai se ferrar. Começa a levar uns alface aí, vai morrer, velho.
3: Boa noite, Wesley, vamos junto até as 4. Eu te amo, viu?
0: Te amo muito.
3: Nunca esqueça disso. Mas eu te amo porque você alegra a nossa madrugada. Tamo junto, vagabundo.
0: É nóis, rapaz. Bom chegar aqui na massa, oi.
4: Fala, Wesley, boa noite. Boa seu noite. Barriga de sete cadelas.
0: Ah, seu trouxa.
4: Vamos que vamos.
0: Vambora.
4: Já coloquei aqui em você. Tamo junto, velho.
0: É nóis, vai.
5: Fala, meu gordinho, boa noite. O Everton aqui do Japão.
0: Japão.
5: Cara, a programação da massa é massa mesmo, né, cara?
0: Rapaz.
5: Se eu não estivesse trabalhando agora, eu já acho que eu tava embriagado já, hein? Eu tinha tomado pelo menos umas 3 talagadas de pinga.
0: Dá vontade, né? Quinta-feira já pode, não? Já pode. Dá pra tomar um.
6: Ô Wesley, só pra lembrar que dia 1º de agosto é dia das namoradas. Não dos namorados, tá? Namorada.
0: Namorado.
6: Então fica a dica aí pros maridão, pros namorados, levar um presentinho pra suas namoradas, hein?
0: Isso é bem interesseira, né, querido? Quer presente fora de hora. Nunca ouvi essa data aí. Dia das namoradas. Você... Isso é bem interessante,
7: querido. Ô, Tufão.
0: Fala, viado.
7: Lambiçá.
0: Ah, trouxa.
7: Toca a música, senão vou quebrar sua fuça e esfregar aqui. Na Paulista
0: vem
7: aí.
0: Vem aqui, rapaz. Vem. Não passa vontade, não. Aliás, meia-noite 29, vamos pro tema de hoje? Vamos pro tema? Um técnico de Chapecó levou um susto ao abrir um celular para conserto e encontrar R$50 escondido junto a um bilhete do cliente. No recado, o homem implorava pro profissional fingir que o aparelho não tinha conserto, sob hipótese alguma, com medo de que a esposa visse conversas comprometedoras dele com outra mulher. O dinheiro foi deixado no interior do dispositivo como uma recompensa pelo silêncio e pela mentira do técnico. Pergunta de hoje na madrugada é a seguinte: você deixa sua companheira mexer no seu celular de boa ou não? Você mexe também no aparelho dela? Como é que você lida com isso tudo, hein? Conta pra gente aqui no 11-3509-9290. Você acha que o casal precisa ter a senha um do outro? Ou é invasão de privacidade? E aí? O que você tem a dizer sobre isso, hein? Olha, tem relacionamentos aí que se pegar o celular um do outro, acabou, né? Acabou. Mas e aí? Você acha que tem que ter a senha? Ou a invasão de privacidade? Conta pra mim, companhia da massa no ar, meia-noite e meia, simbora, meu povo! Não, se deixar. Pra cima é mais uma.

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0: tem gente que não. Massa, FM Rio Negro e Solimões, uai uai. Mas não vive sem mulher, né? Meia-noite, 37 aqui na Massa. Coisa boa! Temos sim mais uma madrugada aqui. E a pergunta de hoje é a seguinte: você deixa sua companheira mexer no seu celular? De boa? Você fala, ó, pode olhar aí. Ou não? Você mexe também no celular dela? Conta, é um tema delicado hoje, né? 11-3509-9290.
1: Olá, gordinho bololô. Bora pra mais uma madrugada. Animação a mil. E aqui tá frio.
0: Tá frio aí, é?
1: Queria estar em casa, bem quentinho. Mas bora trabalhar. E ouvir a minha rádio que é massa.
0: Ah, você é maravilhosa.
2: Bom dia, Wesley. Ó, meu irmão tava escutando a playlist dele, a Vicky aqui e o DG. Ah. Falei pra ele botar em você. Não, bota lá no Wesley.
0: Sai fora. Sai fora.
3: Botei certinho, seu Wesley.
0: Nunca.
2: Aí ele botou, entendeu? Agora nós tá escutando a rádio aí até as 4 da manhã com o melhor radialista.
0: Obrigado, querida.
4: Pra mim é de boa, Wesley. Ah. Minha esposa pega meu celular, olha de cabo a rabo. Fica puta porque não acha nada. Mal ela sabe que eu tenho outro celular no trabalho. Minha rádio é massa.
0: Olha que vagabundo, vai.
5: Bom dia, Wesley.
0: Bom dia.
5: Wesley, eu deixo mexer no meu celular.
0: É.
5: E meu namorado deixa mexer no celular dele de boa. Ele de boa, né? Tem senha, né, no celular dele. Mas ele me mostra as coisas de boa no celular dele, aí tem problema não. A minha rádio é massa.
0: Será que ele não tem outro celular? Não que eu queira plantar discórdia.
6: Bom dia, Wesley.
0: Bom dia.
6: É o Índio da Marônia até as 4 da manhã aí com vocês aí da Massa FM.
0: Fala, Índio.
6: Essa rádio maravilhosa. Wesley, sobre a enquete de hoje, eu deixo a minha mexer à vontade.
0: É?
6: Ela também deixa mexer. Eu acho que quando... tem um acordo e não tem nada a esconder, eu acho que isso não tem problema nenhum, não.
0: Bom, rapaz, obrigado aí pela sua mensagem. Meia-noite 39. 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
1: Massa FM, Felipe Falcão, o Karatê. Na nossa madrugada, faltando 11 minutos para uma. 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Vamos lá. Áudio chegando aqui no 11-3509-9290. Nosso tema de hoje é sobre celular, hein? Você deixa sua companheira mexer no seu celular? Tem gente que fala, o senhor não deixa, né? Privacidade, viu?
2: Oi, Wesley, tudo bem? Boa noite. Aqui é o Gaúcho, a primeira vez que tô falando na massa,
1: ô,
2: né?
1: Gaúcho.
2: Escuto todas as noites, sou taxista, trabalho à noite. Sou Bandeirinha 2, queria mandar um abraço para todos os taxistas Bandeirinha 2 aí, vamos que vamos. Rapaz, a minha mulher hackeia, olha, meu, é o caramba, meu. Cara, ela hackeou meu celular, eu não posso nem dar uma puladinha fora aí que a mulher sabe, eu tô lascado. Tô ferrado, cara. Eu nunca olhei o celular dela, rapaz. Não olho. Eu acho que é. Acho que é a particularidade de cada um. Mas ela não pensa assim, rapaz. Quando eu dou uma paradinha, ela. Alô, você tá fazendo o que parado aí, meu?
1: É,
2: Wesley, tô lascado. Aqui é o Gaúchão.
1: Ela tem até a localização, rapaz. Caramba. Ô Wesley, vem cá, vem, eu só queria ser invisível para em teu quarto entrar e no silêncio da noite teus lábios beijar, te amo. É o Alan Bean que mandou, ai, não, tá de brincadeira. Tá de brincadeira.
3: Ah não, né, meu, não deixou mexer no celular, tá se entregando.
1: É?
3: Eu já corro, se a mulher não deixar, não que eu vá mexer, mas não deixar o celular desbloqueado em algum lugar, não querendo que eu veja, eu corro. Ah, não dá. Moisés Xangri-Lá.
1: Valeu, Moisés, um abraço.
4: Boa noite, amigo Wesley, maravilhoso das madrugadas. Então, respondendo a enquete, quando eu estou em um relacionamento, se a pessoa quiser ver meu celular, é tranquilo.
1: Ah, é?
4: É só coisa de trabalho, da faculdade, meme com as amigas, conversas com a família, não tem nada demais. Eu sou bem tranquila em relação a esse negócio de celular. Ai, a pessoa é que, né, que sabe. Eu não faço questão, não. E, às vezes, é melhor nem ver, né? Pra não se decepcionar.
1: Então, se o cara mexer no seu celular, não vai ter nenhuma foto de um homem de sunga, nada. Uma conversa picante, não. Ou é, às vezes, sou nova por aqui. O Van Palestra me obrigou a ouvir e me tirou do meu pagode, viu? É a Priscila Rocha. Alô, Priscila, bem-vinda aqui à nossa madrugada Massa FM. Vai.
5: Bom dia, Wesley, meu gordinho saliente.
1: Diga.
5: Cara, pra mim a relação tem que ser baseada em confiança. Então pode mexer no celular, pode fazer o que for. Se puder tocar João Mineiro e Marciano, Paixão Proibida, aí é pra minha segunda esposa, a Fer.
1: Ah, pra sua segunda esposa. Tá bom.
6: Bom dia, Wesley. A Vicky aqui, o DG na rodagem. Sobre a enquete, o meu tá tranquilo, hein? Meu pode ver à vontade, tem nada a esconder.
1: Será?
6: Já o meu irmão, Ali, aquele celular ali, olha, tem muita coisa. Aí ele fala que bloqueia quando chega perto da mulher. Senão vai ver o bom dia coração, bom dia amor, bom dia princesa, bom dia.
1: Olha que irmã. Você
6: já sabe, né? Eu já falei. É nóis, Wesley, até as 4 da manhã, tamo junto.
1: É nóis.
7: Boa noite, Wesley, tudo bem?
1: Bem.
7: Wesley, aqui, eu sou cubano, moro em San José de los Pinais. Faz 5 anos, cara. 5 anos que eu escuto esta rádio, cara. Nunca havia mandado mensagem.
1: Ô, cubano.
7: Obrigado, você faz feliz nossa madrugada. Deus abençoe, meu nome é Félix. E muito obrigado, cara. Você é um cara show de bola.
1: Ô, cubano, obrigado, cubano. Vamos fumar um charuto junto. Tudo de bom, viu? Tamo junto aqui sempre na Massa FM, rapaz. Valeu.
8: Respondendo sua enquete aí.
1: Hã?
8: A mulher tem direito de mexer no celular do homem.
1: Ah, é?
8: Se tem alguma coisa errada ou não. O respeito vai daí. Entendeu? Minha rádio é massa.
1: Obrigado, filha. Porque a mulher tem o direito, né? O direito de mexer no celular do homem.
9: Bom dia, Wesley. Tudo certo? Temos aí no aguardo do carregamento. Rapaz, um dia eu tava deitado no sofá, domingo, meio-dia, descansando. Depois do meio-dia, acordei com a minha mulher com o meu telefone na mão. A alma quase saiu do corpo. É pra acabar.
1: Mas o que que ela achou? Alguma coisa, rapaz? É? Ô, Wesley, eu não sou cubano, mas tem um charo tão bom pra você. Cala a boca, rapaz. É fora. É louco. Charo tão bom aqui.
10: Bom dia, Wesley. Bom dia, aqui de Piracicaba. Sobre a enquete aí, é padrão, né? Quem é casada, a senha é igual nos dois celulares. Agora mexer, aí vai dar consciência de cada um, né? Quem deve ter, não tem. Se tem desconfiança, não tem sentido estar junto, né, mano?
1: É isso aí.
4: Segundo a esposa, eu não sabia, né, Wesley? Sou casada com árabe e não tava sabendo. E tem fotos do Bellingham, né? Claro.
11: Oi, Wesley, sobre a enquete de hoje, quer privacidade, fica solteiro. É isso que eu digo pro meu, quer privacidade, fica sozinho, não tem essa. Tá namorando, casou, não tem mais privacidade. Privacidade é pra quem é solteiro. O resto, tem que falar tudo pra mulher e pro esposo.
1: Olha a voz de ciumenta dessa menina. Ô, Wesley, cadê os sucessos do Companhia da Massa? Pra já, rapaz, aqui, ó, tá aqui, ó. Aqui, ó. Companhia da Massa fazendo o lançamento. Cremilda. Olha que sucesso. Lançamento.

0: dos grandes sucessos do Companhia da Massa, Clemilda cantando.
1: É tu mesmo, hein?
0: É você mesmo.
1: Olha, olha pra trás. Eu não disse? É tu mesmo, é tu mesmo.
0: Já, já tem mais aqui na madrugada.
1: Ai, imagina.
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1: Oi, Neto querido, a tia tá aqui, tem peixe, tá? Você vai vir almoçar?
2: Oi, tia. Não, tia, eu já almocei. Deixa pra outro dia, tá bom? Tchau, tia. Fica com Deus.

0: Hits FM, Cavaleiros do Forró, Cachaça, Mulher e Gai. Combinação perigosa, 1 e 8 na madrugada. Que bom ter você aqui na Massa FM até as 4 da manhã. Por aqui o teu amigo Wesley Oliveira. E a enquete de hoje é sobre celular. Você deixa a sua companheira mexer no seu celular? Deixa eu dar uma olhada aqui no Instagram, na galeria de fotos. Você deixa? 11-3509-9290. Wesley, me chamo Jussi Cleide, sou de Tubarão, manda um abraço pra mim, primeira vez que te mando mensagem, mas já acompanho a Massa há um ano. Alô, Jussi Cleide! Muito obrigado, querida, tudo de bom, hein? Bem-vindo às nossas madrugadas, vai!
1: Graças a Deus que a gente vai ficar um bom tempo sem escutar o Barquito! Música medonha dele!
0: Não, Marquito era um grande sucesso na madrugada, ele se elegeu agora, vai se eleger, né? Entrar na política e não posso mais tocar, que pena. Olha, eu tô sentindo tanta falta. Uma pena. Mas quando acabar a eleição, ele volta! Olha que maravilha!
2: Ô, Wesley, bom dia, tudo bom?
0: Bom dia!
2: É, Wesley, uma vez também eu dormi com o celular, com a tela desbloqueada. Rapaz, acordei, foi com um tapa, meu. Menino do céu, você tá doido.
0: Um tapa, mãe.
2: Ali eu tremi na base, hein?
0: É mesmo?
2: Tremi na base, que eu vou falar a verdade pra você. Ainda bem que o WhatsApp tem senha, porque senão tá lascado.
0: Putz, tô montado dormindo. Pá!
3: Fala, Wesley, beleza? Cara, tranquilidade? Mano, tá minha boa. Mulher mexe no meu celular de boa, velho. Ela sabe a senha. Tranquilidade total.
0: É.
3: Mesmo porque o BOzinho tá no celular aqui do serviço.
0: Ah, mas.
3: Em falar nisso, cara, eu preciso de uma ajuda de vocês aí, de você, dos ouvintes daí.
0: O quê?
3: Meu celular aqui do serviço, aqui, né? O esqueminha aqui, caiu no chão, mano. Trincou a tela, velho. Tô precisando de uma ajuda aí. Vamos fazer um pix solidário aí pra mim arrumar a tela desse celular aqui, velho.
0: Cala a boca.
3: Senão eu não vou conseguir arrumar os pezinhos de cabra.
0: É, o seu celular que você fala com as amantes, isso aqui é um pix solidário. Você não tem vergonha na cara, né?
4: Boa noite, Wesley.
0: Oi.
4: Olha, eu, quando meu marido era vivo, aquele traste, ele uma vez jogou o celular dentro do bueiro.
0: Do bueiro?
4: Pra eu não ver o que que tá, as conversas, entendeu?
0: Nossa.
4: Mas eu nunca tive problema de deixar ver meu celular. E nenhum relacionamento. Agora ele já jogou o celular novinho no bueiro. Por isso que morreu cedo.
0: O que? Você matou seu marido, né? Quero seus lábios. Não, fala a verdade pra mim. O seu carinho. Fala a verdade. Você imagina o que tinha nesse celular pra ela jogar, pra ele jogar dentro do bueiro.
5: Oi, gordinho, bom dia.
0: Bom dia.
5: Sonhei com você, meu amigo.
0: Ah, não.
5: Nós dois correndo pelado, você correndo atrás de mim, falando agora é minha vez.
0: Ah, sai fora. E começa. Vai fora,
6: mamãe. Oi, Wesley. Já liguei aqui, hein?
0: Ligou?
6: Tá ligado, hein, Wesley? Ah, minha amiga que tá aqui comigo aqui, ó. Não acredita que eu participo da rádio, não, ó. Eu vou ter que ligar aí, hein, Wesley? Hoje eu tô on, hein? Bora bater papo ou não?
0: Olha, pra você que não sabe, essa moça, a última vez que ela ligou, ela tava dentro de uma viatura policial. Os policiais encontraram ela, ela falou, ô, quero andar de viatura. Falou, tá bom. Levaram ela em casa, ligou dentro da viatura, foi algemada. Olha, essa mulher é a American Pie da madrugada aqui, ó. Ela vive perigosamente, essa menina aqui. É Maria Camburão da madrugada. Essa sabe viver. Se tem uma pessoa que sabe viver, é essa moça aí, mano. Nossa senhora. Olha lá, ó.
6: Ô, Wesley, mano. Vambora. Hoje nós vai no ao vivo. Cadê? Cadê a galera que ouviu o dia? Tem mais novidade aí pra vocês. Tem fofoca quente, hein? Vambora.
0: Nossa, tô com medo de ligar. Porque ela é desbocada, tô com medo de ligar. Nossa senhora. Vou ligar pra ela, hein?
7: Ô, Wesley. É o Plutão. Wesley, pede pra essa gata do Camburão aí, Wesley, deixar o telefone pra gente conversar, Wesley.
0: Você quer?
7: Falou, gata, deixa o telefone pro Pretão aí, só pro Pretão bater um papo com você, mulher. Deixa o telefone pra mim. Ou seja, Deixa o telefone.
0: A última vez eu coloquei ela algemada dentro no meu Instagram. Vou colocar hoje de novo. Ser perfeito,
8: pode ser. Ô, bonito, liga sim, ela é divertida. Liga.
0: Eu vou ligar.
3: Ela fez um rolê de viatura.
0: Foi.
3: Mas a pergunta que não quer calar é, ela pegou na pistola do policial?
0: Será, rapaz? Será, cara? Cadê um cheiro, amigo?

0: o cara mandou a notícia, uma mulher foi presa suspeita de mandar matar o marido. Falou, será que é essa aí, Wesley? Deixa eu ver se ela matou mesmo, deixa eu ver.
1: Wesley, eu não matei ele porque ele morreu primeiro.
0: Ah lá, tá vendo?
1: Ele tava dentro do carro mexendo no celular e eu cheguei e peguei, o vidro tava aberto e peguei o celular. Aí saí correndo, só que ele correu mais do que eu, tomou o celular e jogou dentro do bueiro. Mas eu não matei por falta de oportunidade. Se ele tivesse ficado vivo mais tempo, eu teria matado.
0: Olha que casamento saudável, olha que maravilha. Olha que beleza!
2: Ô, Wes, liga pra ela aí que eu vou pra São Paulo a semana que vem e eu quero marcar com ela pra encontrar com ela lá na estrada do M-Boi Mirim. Eu tô ligado. Nossa. Que ela conhece a lanchonete lá favorita. Encontrar ela lá.
0: Olha os bronheiros já.
2: Essa delícia aí. Essa aí deve ser das minhas, deve ser show de bola, viu? Essa gata aí.
0: Olha os bronheiros.
3: Bom dia.
0: Bom dia.
3: Ah, eu queria o número dessa moça aí. Da coitada.
0: Deixa eu ligar pra ela, vai. Vou ligar.
4: Oh, coitado, foi tão cedo. Cadê eu tenho medo.
0: Ou é, se ligar pra ela, você não vai passar da experiência. Não, ela é desbocada, mas ela vai se controlar hoje. Ô, seu ratinho, eu vou ligar, tá bom? Ô, seu Wesley, toma cuidado aí, viu? Não, seu ratinho, é que ela tem grandes histórias. Eu vou ligar, mas você não me demite, não. Ela vai se controlar, você vai ver. Vai.
4: Vocês, eu não sou besta pra tirar.
0: Tô ligando.

0: Vamos ligar, vamos ver. Daqui a pouco tem histórias pra contar. Deixa eu só ver. Vou postar a foto dela na viatura pra quem não viu. Até eu achei que era mentira, mas era verdade mesmo. Andou de viatura.
1: Alô? Wesley.
0: Olha, já vou te falar. Estamos numa rádio, eu tô no meu período de experiência. Cuidado com a boca, mas eu quero saber. Você tem história pra contar, não é?
1: Você já me deixou acanhada, porque eu não posso falar demais.
0: Não, você não pode falar palavrão e coisa pesada só.
1: É
0: senão...
1: difícil, é difícil.
0: É, mas segura a boca.
1: Essa galera é tudo curioso, né? Todo mundo quer ver a gata algemada.
0: Posso postar você algemada de novo?
1: Lógico, posso o vídeo também, que eles estão tudo curioso.
0: Ah, é verdade, o vídeo. Peraí, deixa eu ver se eu tenho aqui. Ah, achei.
1: Eu tenho, eu vou mandar.
0: Achei aqui. Bom, e você falou que tinha histórias pra contar. Que histórias tem pra contar, hein?
1: Você me deixou acanhado agora eu não vou conseguir contar, né, Wesley?
0: Olha, é melhor você acanhado e eu com emprego. Mas assim, o que que você tá vivendo ultimamente aí? Você naquele dia andou de camburão.
1: Eu acabei de parar o carro, vou descarregar, porque eu tava trabalhando. Agora tem que ir pra algum lugar beber. Cadê os contatos que você não tá arrumando pra mim?
0: Ah, você quer uns contatos?
1: Ué.
0: Deixa eu ver aqui, eu vou. Posso te marcar no Instagram?
1: Marcou? Ah, tu não marcou ainda, eu já te pedi isso um monte de vez, Wesley.
0: Ah, vou te...
1: A gente se fala todo dia.
0: Os brunheiros vão atrás de você, viu?
1: Coitados.
0: Mas fora aquele dia lá da
1: pô,
0: dos
1: o cara
0: polici...
1: perguntou aí se eu peguei a arma do polista. Não peguei não, viu?
0: Mas ficou com vontade?
1: Oh, meu Deus. Vamos chamar esses... Oh, os polícias, vocês estão ouvindo? Vamos marcar no mesmo ponto da outra vez, tá?
0: Olha, ela vive perigosamente, né? Ela é igual a de você, que você vive... Mas
1: tem
0: fora...
1: certeza, se eles estão de serviço hoje, eles estão ouvindo, né?
0: Fora aquele dia dos policiais, qual outra história você tem pra falar aqui? De aventura que você fez?
1: Ah, já contei bastante história aqui, né, cara? A do swing, né?
0: Pera aí, você foi no swing?
1: Você sabe dessa história, Eu vou contar a história que você viu a foto, o que você acha?
0: Pode ser, conta aí, que história que é?
1: A da menina, você viu a foto da menina, né?
0: Não vi nada aqui.
1: Você viu sim, para de ser mentiroso,
0: não, não
1: né?
0: Não vi nada.
1: Olha, você viu.
0: Você tá muito louco.
1: Por favor,
0: louco.
1: Quem estiver aí na produção, olha aí o celular dele, viu? Que tem a foto da menina.
0: Mentira. Vai, conta logo. O que aconteceu?
1: Eu vou mandar então, você posta também a foto dela.
0: Não, ó, postei você agora lá na viatura, @WesleyRádio7. Você falou que tinha um monte de história pra contar e não tá contando nenhuma. Vai lá.
1: Não, hoje todo mundo vai ficar na curiosidade. Eu vou beber. Mais tarde eu ligo. Até às quatro.
0: Tá bom. Então eu postei você na viatura. Trate de vivenciar novas histórias e contar pra gente, tá bom?
1: Como hoje.
0: Tá. Então, umas 3:30 eu te ligo.
1: Tá bom. E o cara do navio lá que tava tomando vinho, aquele duro, ligou mais?
0: Não ligou mais, ele falou que tava tomando vinho de 5 mil reais, já tomou vinho caro?
1: 5 mil reais, coitado. Ô, fala pra ele vir pra cá que eu vou tomar um vinho de 10 mil com ele.
0: Nossa, querido, você é maravilhoso. Pode eu te falar, essa história do swing, você já foi muitas vezes no swing? Eu nunca fui, é legal?
1: Vamos.
0: É legal o swing ou não?
1: É top, cara. Já foi no puteiro?
0: Não. Também não, querido. É bom também?
1: Não, aí a gente tem que ir. Você tá sabendo de não. Sabe trocar pneu, sabe fazer café. É. Tá difícil, hein, Wesley? Trocar chuveiro.
0: Eu sou um homem moderno. Mas
1: moderno.
0: Como é que
1: você
0: é o...
1: geração, você deve ter 20 anos, hein?
0: Pra quem nunca foi no swing, como é que é o swing?
1: Vamos juntos, chama aí, ó. Ele marcou eu no Instagram, chama que a gente vai.
0: Ó, marquei você lá, @WesleyRádio7. Você tá com vergonha ou é impressão minha?
1: A minha amiga que tá me deu carona aqui, me abandonou, jogou todas as minhas. Eu vou te mandar foto, colocou todas as minhas coisas pra fora e falou, vambora.
0: Deixa eu ver aqui, ó lá, ó.
2: Wesley, pede pra essa doida abrir o Instagram dela, que o Instagram dela é trancado.
0: Olha lá, os. Olha, não abre.
1: Eu
0: não.
1: Vou abrir.
0: Não abre. Ô, Wesley, vai com ela no swing, viu? É, rapaz, não tô... Mas posso ir pra
1: ô
0: olhar?
1: Ô, Wesley, eu vou pular um muro aqui agora. Tira a foto, ela vai tirar a foto. Eu vou pular o muro, porque minha mãe me deixou pular de fora hoje.
0: Nossa, querido, você é desnaturada mesmo, viu? Você vai pular um muro?
1: Pera aí, que eu preciso tirar você da orelha pra mim pular o muro, né?
0: Tchau.
1: Tchau.
0: Tchau. Olha, essa menina é vida louca mesmo. Tá lá, eu postei arroba Wesley Rádio 7 no Instagram. É o último story lá. Tá o post lá dela. Já passamos de 300 visualizações em 2 minutos. Arroba Wesley Rádio 7. W no início, Y no final. Tá o vídeo dela na viatura, né? Que ela ligou pra gente aquele dia e agora ela vai beber. Vamos ver o que ela vai aprontar hoje, né? Vamos ver. Cê é louco. Menina é...
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0: Obrigado.
4: Ô Wesley, fala pra ela que eu já mandei solicitação pra ela aceitar lá.
0: Olha lá.
4: Vou passar na sex shop, vou comprar uma gema especial pra ela.
0: Olha os broeiros já. Arroba Wesley Rádio 7 no Instagram, dá uma olhada no vídeo dela lá.
5: Ela pegou meu Chico Preto, ela beijou, ela alisou e ainda quer levar.
6: Ô, ué, você não pode ir no swing, não, ué. Você é muito gordo, já matar a mulher, ué.
0: Cala a boca, ó. Cala a sua.
6: Acabar com as meninas lá, com a job.
0: Na sua, ué.
6: Essa dor de dormir, ó. Ela tá pra ir na rua essa hora.
0: Você é bem chato, né? Que
6: você não... Entra no chuveiro dela.
0: Você não vive e não deixa os outros viver. Meu, ela me mandou uma foto aqui pulando o muro, meu.

0: Ué, eu acho que eu já vi essa mina aí, lá na Piraporinha aqui, meu.
1: Já?
0: Eu acho que ela é da quebrada aqui.
1: É mesmo?
2: Ô, Wesley, se você quiser ir no swing, Wesley, eu vou marcar com você, que sábado vai ter um swing aqui em Vitória.
1: Não, não quero.
2: Eu te levo lá.
1: Não, não.
2: Lá no Moro Cabral.
1: Não, não, não. Vai saber se eu entro lá, os caras querem me violar? Deus me livre, meu. Não.
3: Não é que a mãe dela deixou ela pro lado de fora e esqueceu ela, que a mãe dela já não aceita, mas era em casa e ela não tá entendendo.
4: Uma filha louca dessa aí?
1: Não, ela mandou foto pulando o muro.
5: Ciúme, por isso meu Chico.
1: Meu, maravilhosa.
5: Vou lhe dar.
1: Meu, puta muro alto esse
5: aqui. Ela pegou meu Chico preto, ela alisou, ela beijou e ainda quer levar.
6: Ô Wesley, ela não é do Piraporinha, não.
1: Não.
6: Ela é da quebrada do Jardim São Bernardo.
1: Nossa senhora.
6: Grajaú.
1: Nossa,
7: meu bichinho. Mano. É reto, minha mãe cansou mesmo, hein, amigo? Você acertou. Ela até cancelou a chave, já até mandou ela embora de casa.
5: Mas preste atenção.
1: Nossa senhora.
5: Tudo que eu falar, você me responder.
1: Ô, Wesley, fala pra ela vir morar comigo, viu?
5: Pra você.
1: É o Jaime.
5: O bico do peito do Chico preto é preto, quem disse que o...
1: Só ter louco na madrugada.
5: Não é preto, tem o bico do peito mais preto que o bico do peito do Chico preto. O bico do peito do Chico preto é preto, quem...
1: Mais áudio chegando aqui, 11-3509-9290. Pode entrar em contato aqui, quero te
8: ouvir. Se ela fosse de Piraporinha, eu ia catar ela, que eu sou de Santana de Parnaíba.
4: Ela é sapequia, que massa. Queria arrumar uma mulher dessa aí. Passa meu contato aí, o Mercedes Camóvel. Vou ir,
1: acabou.
4: Vamos dar um rolê com ela aí. Tem cama, ela vai fazer Mercedes Camóvel.
1: Só tem maluco aqui na madrugada.
4: Ô, Wesley, você acha, meu patrão, eu vou deixar minha namorada mexer no meu celular?
1: É.
4: Mexer no celular é melhor separar logo. Liga ela que pode vir morar lá em casa. Eu vou deixar a chave já lá na porta pra ela entrar.
1: Olha!
9: Ô, Wesley, avisa pra Maria Camburão aí que ela vai ter uma noite de princesa. Tem o táxi do Ted... E tem o Uber do Paulo Rola. Eu tenho um VIP de motel ainda da outra rádio. Vou buscar e dou uma noite de prazer pra ela.
1: Nossa senhora.
9: E se ela quiser o swing, ou leva um amigo ou leva uma namorada.
1: Nossa.
9: Paulo Rola de Guarulhos.
1: O pessoal oferece uns convites, ele oferece pra morar. Agora...
10: Você pra mim é tudo.
1: Caramba, tô impressionado aqui.
11: Ah, mano, tô saindo fora.
1: Quê?
11: Não vou investir nessa cracuda, não. Deve ser lá da Cracolândia.
1: Não, não é.
10: Pra mim é tudo.
12: Se você quiser vir pro Rio?
1: Pro Rio?
12: Tamo junto. A minha rádio é massa.
1: Vou dar um tiro pro alto.
13: Essa menina perguntou pra mãe dela: mãe, eu fui adotada? A mãe dela falou: você foi adotada, mas devolveram.
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6: Eita, que eu tô com vários convites agora, hein, ô Wesley.
1: Olá.
6: Caramba, hein, meu. Falei, hein, que eu não podia beber e aparecer na rádio de novo. Eita, chama,
10: filho.
1: Ela ainda falou: chama, filho.
10: 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Pra mim é tudo.
1: Vai.
4: Ô, Wesley, esses caras é tudo donzelo, Wesley.
1: Por quê?
4: Esses caras nunca viram uma mulher, não, Wesley. Manda vir pro papai aqui que eu vou fazer direitinho com ela. Diga ela que eu tenho só 21 aqui pra ela.
1: 21? Não.
4: Esses caras é tudo donzelo, não sabe fazer nada, não.
1: Tá bom.
4: Vem pro pai.
1: Obrigado.
4: A raiva é massa.
1: 21 anos, olha que legal.
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1: novo.
10: Olhar.
1: 9h27, o nosso tema, hein? Que foi pro saco aqui, né? Você deixa sua companheira mexer no seu celular? Ou não? Você mexe no aparelho dela também? Como é que você lida com isso aí num relacionamento, hein? 11-3509-9290. Manda pra nós aqui. Hoje é o dia do celular no Companheira Massa. Vai.
6: Bom dia, Wesley.
1: Bom dia.
6: É Nádia de Chapecó. Tudo bem com você?
1: Oi, Nádia.
6: Então, Wesley, nós usamos o celular com senha só por segurança, né? Caso perca. Mas eu tenho a senha do meu companheiro, ele tem a minha. Inclusive, senhas de banco, a gente usa em comum. Temos a senha um do outro. É, quem não tem nada a esconder, não tem problema de passar a senha, né? Um grande abraço para você e para todos que estão ouvindo.
1: Obrigado, querido. Tudo de bom, viu? Deixa o celular de boa, tá vendo?
14: Boa noite, Wesley, Rádio Massa. Rapaz, minha mulher pegou o celular esse dia, cara. Tinha umas conversas minhas com a colega.
1: Eita!
14: E eu mandei coraçãozinho pra mulher, velho. Não tava tendo nada com ela, não, mas eu mandei um coraçãozinho e tal, elogiei. Você tá doido?
1: Eita!
14: Paz, que merda, hein?
1: Que bosta, hein, querido? Mandou coraçãozinho pra mulher. Jederson Pedro, motorista de ônibus da aviação Ituporanga, Santa Catarina, falou: sempre leva a massa de carona. Obrigado, rapaz, tudo de bom. A minha rádio é massa, ele mandou aqui. Obrigado, viu? Tudo de bom pra você. Bom trabalho aí.
15: Ô Wesley, boa noite, tudo bem? O Vande de Minas Gerais, Nova Lima. Tem um amigo meu que comentou com a esposa que tinha colocado o bloqueio facial no telefone, dizendo ele que foi dormir, e só que ele não tinha dormido ainda. Dizendo que minutos depois a esposa pegou o telefone e foi no rosto dele para tentar desbloquear o telefone para ver o que tinha no telefone, cara, só que não conseguiu, entendeu? Que ele tinha colocado senha. Ele falou só para ver qual que era a reação dela, e ela foi exatamente fazer aquilo que ele tinha comentado com ela.
1: Cara, me enganou a mulher.
16: Bom dia, Wesley, aqui quem fala é o vigilante Isaías, falando aqui diretamente de Curitiba.
1: Mas aí, eu
16: queria mandar um abraço para todos os vigilantes que estão em QAP aí, não só os vigilantes, mas todos os trabalhadores da madrugada aí. E a respeito da sua enquete aí, meu querido, olha, eu acho que quem não deve não teme, tá ligado? Então, se você não tem nada a temer, não tem porquê restringir a mulher de verificar seu celular, né?
1: É verdade.
17: Alô, Wesley, bom dia, Guilherme por cá. Rapaz, quanto à enquete aí, a mulher tem até a senha do banco, a do celular é o de menos.
1: É, a do banco é a mais perigosa, hein, rapaz, que ela começa a fazer umas compras.
18: Boa noite, Wesley, aqui é Anderson de Guarulhos, motorista de aplicativo. Vamos que vamos, mais um dia aí começando. Vamos que vamos. Então, cara, respondendo a pergunta aí, pai, eu dou até meu celular, minha esposa mexer aqui. O importante de tudo é confiança. Você ter confiança na sua esposa e ela ter confiança em você. Né? E eu deixo ela mexer no meu celular à vontade. Não tem nada a esconder, não. Aqui ainda é tranquilo. Pode mexer, meu amor.
1: Seis. Aí tem outro de escondido debaixo do banco, né?
19: Olha, sobre a enquete. Quando eu tinha namorado, eu olhava, né? Ele também olhava o meu, sem problemas nenhum. Mas agora não tenho, né? Então, não tenho essa preocupação mais.
1: Querido, você não voltou ainda? Ô, Ezi, manda ela pra Cotia, que tem viatura pra prender ela. O cara mandou uma foto aqui. Da viatura. Olha aí, que beleza, que maravilha. Boa. Maravilha, vai.
20: Bom dia, Wesley, meu lindinho.
1: Oi.
20: Aqui que ele tá falando. Então, a enquete de hoje, eu não tenho esse problema, né? Porque eu não tenho companheiro, então eu não devo satisfações pra ninguém. O que eu faço com meu celular, o que não. Mas eu digo a você que a maioria dos homens mente. Todos têm um segundo celular. Tem um em casa e outro lá fora.
1: Uhum.
20: Entendeu? Todos os homens mentem, porque eles têm dois celulares. E outra coisa, eu tenho dó é da mãe dessa moça algemada aí.
1: Por quê?
20: Tenho dó da mãe dela, só isso.
1: Lá vive.
20: Acho feio, ridículo isso aí.
1: Lá vive.
20: Beijos, a minha rádio é massa.
1: Ela sabe viver, querida. Ela falou que perdeu o marido de uma forma repentina e que não sabe o dia de amanhã, né?
21: Vai ter que mandar a foto, eu quero ver a foto, Wesley. Manda a foto aí da viatura, que é o que eu vou ser presa.
1: Vou mandar aqui, ó. Vou mandar pra você. Nossa, falou de viatura, ela apareceu.
22: Wesley, essa senhorinha que tá falando aí que o homem tem dois celulares, eu só tenho só um só, pô. Não tenho dois, não. Eu vendo o celular, mas eu só tenho só um só. É de trabalho.
1: Trabalho.
23: Ô, Wesley, fala pra essa véia aí com... O outro celular que eu tenho guardado foi ela que me deu essa égua.
1: Para com isso!
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1: Vamos manter a calma aqui, amor. 1h33 na madrugada, massa.

Hits FM, César Menotti, Fabiano Leilão. Estamos de volta na madrugada. Que coisa boa, hein? Já estamos lá na nossa live também. Entra aí, ó, no TikTok, Wesley Oliveira Rádio. Nosso estúdio aqui com imagem. Já tá aparecendo umas mulheres aqui. Eu tenho certeza que vai vir alguém chavecar, né? Ó, a Jaque mandou um coração aqui, ó. Tenho certeza que vai chegar alguém e falar: oi, bebê! Wesley Oliveira Rádio no TikTok.

0: e Wesley, eu só tô ouvindo essas mulheradas falar que não tem nada a esconder nos celulares. Eu não sei nos Android, mas nos iPhone tem uma pastinha lá chamada Pastas Ocultas. Com certeza essa mulherada tem alguma coisa, algum segredinho nos ocultos. A mulherada, não é que ela não tem nada a esconder, elas só são mais espertas que os homens.
1: Pra você que tá chegando agora, nosso tema de hoje era o seguinte: você deixa sua companheira mexer no seu celular? Você mexe no aparelho dela também? Manda pra gente aqui, 11-3509-9290. Alô, Pedrão!
2: Bom dia, abraço e tal, fica pau por causa da rodagem, hein? Cortando o Tarcísio Costa, Santa Catarina, e bicado pra Barra Velha, hein? Litoral catarinense, cambia? Friozinho, 8 graus. Toca Milene Pavorô pra nós aí.
1: Altas loucurinhas?
2: Várias loucurinhas.
1: Ai, que
2: beleza. Já não pode mais tocar o Marquito. Bora lá, até as 4 horas, temos ligadinho na massa aí. E minha rádio é massa.
1: É massa, pai. Tamo junto. 1h54 na nossa madrugada. Carla mandando aqui um bom dia. Bom dia, Carla. Ô, Carla, eu te amei.
3: Em minha defesa, Wesley, eu não tenho iPhone. Então foi de boa.
1: Mas será que no Android não tem também umas pastas ocultas?
4: Olá, Wesley, boa noite. Aqui é o Alex da Loga, motorista carreteiro. Essa menina é minha vizinha, hein? Grajaú. Eu moro ali no Icaraí. Do ladinho ali. Sou vizinho dela ali. Do terminal ali. Minha vizinha. Boa noite, Wesley.
1: Boa noite.
4: O programa aí tá show, hein?
1: Obrigado, rapaz. Tudo de bom aí, tudo de bom.
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1: É massa.
5: Fala com nós, Wesley.
1: É nóis, rapaz. Ô, Wesley, às vezes minha mulher mexe no meu celular, dá um frio na barriga. O André de Mojimirim. Vamos atender aqui também, 4369-9290. Alô.
6: Alô.
1: Quem fala?
6: A Gigi, né?
1: Ai, não sei. Quem é com essa voz macia?
6: Meu amor.
1: Quem?
6: Catrícia.
1: Tudo bem, Catrícia?
6: Melhor agora.
1: Ô, Catrícia, como é que tá a noite aí, hein?
6: Ai, hoje eu tô de folga.
1: Ontem você tava trabalhando, hoje tá de folga.
6: Lógico, a gente tem que folgar pelo menos um dia, né, Wesley?
1: Ah, tem que folgar. Ontem foi um dia corrido.
6: Ah, foi mais ou menos. Final de mês não fica muito bom, não.
1: Quantos clientes ontem?
6: Então, eu preciso alcançar. Eu tenho uma meta todas as noites, entendeu?
1: Ah.
6: Eu preciso fazer pelo menos de 8 a 10.
1: 8 a 10 clientes, né? 8 a 10, isso. Deixa eu fazer a conta. Você cobra 200, né?
6: Isso.
1: Só ver quando você ganha rapidinho, que eu tô pensando em largar o rádio. Deixa eu ver. 10, 12. São 2 mil por dia.
6: Isso.
1: Você trabalha quantos dias na semana?
6: Ah, eu trabalho de segunda. É porque, assim, às vezes eu folgo 2 dias na semana, às vezes eu folgo só um, entendeu?
1: Então, vamos colocar 6 dias, pode ser?
6: Isso.
1: 12 mil. Umas por semana. Pô, bom, grande. Bom dia.
6: Mais ou menos isso.
1: 12 pau por semana. Olha. Catrícia, você tá rica, mulher!
6: Ah, que lindeiro. A gente que faz, a gente tem muito gasto, entendeu?
1: É muito gasto? Com o quê?
6: Com a beleza, condomínio, tudo, manutenção, as coisas.
1: Manutenção, a beleza, vai uma grana, né?
6: Claro.
1: Entendi, tá certo. E qual que é a maior dificuldade pra vocês que trabalham na noite, hein?
6: Dificuldade que às vezes, a gente acaba saindo com. Ai, aparece homem asqueroso, às vezes você não quer. É porque, tipo assim, a gente não é obrigado a sair com quem a gente não quer, né, Wesley?
1: Uhum.
6: Só que às vezes a gente precisa pagar alguma coisa, tá precisando de um dinheirinho a mais, aí a gente é obrigado a ir.
1: Eles oferecem um dinheirinho a mais.
7: Isso, exatamente.
1: Aí você tem que aceitar. E casal vai também?
7: Então, antigamente eu tinha mais cliente, casagem, né? Agora estão sumido. Mas eu atendo sim, aparece
1: alguns. Ah, o Bão aparece e falou: me chama de maçudão.
7: Oi. Ah, não, quero mandar um beijo pros meus maçudinhos, né?
1: Manda aí, Catrícia, vai lá. Pode mandar.
7: Eu quero mandar um beijo para todos os meus maçudinhos dessa raça maravilhosa, né? E para as maçudinhas também, Wesley.
1: Ô, Catrícia, um beijo para você. Bom trabalho, boa folga hoje aí, viu?
7: Ai, Wesley, deixa eu te contar um babado.
1: Conta,
7: Sábado eu falei com o cliente, entendeu? Ele tava num Corolla. Aí o que aconteceu, né? Eu pensei que ele fosse uma pessoa fina, finíssima, entendeu? Que fosse me deixar super à vontade e que fosse pagar bem. Aí quando chegou no motel, na Raposo Tavares, ele me deixou super à vontade, a gente ia passar 2 horas. Aí o que acontece? Eu fiquei despreocupada, né? Aí, 20 minutos antes de terminar, aí eu pedi assim, amor, você consegue fazer o Pix agora? Aí ele ficou enrolando, entendeu? Aí eu falei assim, ah, já vai dar 2 horas, já vou me arrumar, eu preciso ir. Aí ele falou assim, não, sabe o que é? É que eu só tive esse dinheiro, entendeu? Porque ele gastou lá, só queria saber de tomar cerveja, entendeu? Aí gastou o dinheiro que ele tinha. Aí o que acontece? Eu falei, deixa eu ver, eu preciso olhar a tua conta pra ver se você tá mentindo. Meio celular dele que tava desbloqueado, eu olhei a conta dele, realmente ele não tinha mais nada, você acredita? Aí o que acontece? Eu peguei, liguei pra mulher dele e contei toda a situação pra ela. É o seguinte, o teu marido me pegou, entendeu? Falou que ia passar 2 horas comigo e realmente estou 2 horas com ele. Agora acabou o dinheiro dele, ele não tem dinheiro pra me pagar. E agora como é que a gente faz? Ela falou assim, eu tô indo aí resolver esse problema. Aí ela pegou, foi bater lá no motel.
1: Ela, a mulher do cara foi no motel?
7: Foi, ela foi bater lá no motel, chegou lá, metendo a mão na cara dele, entendeu? Aí ela falou assim, não, moça, não se preocupa, né? Eu sei que você não tem nada a ver com isso, assim, eu trabalho, entendeu? Aí ela pegou, fez o Pix pra mim, ela me deu até um dinheiro a mais, se você quer saber.
1: A mulher fez um Pix a mais pra você?
7: Foi, ela foi lá, a esposa dele, entendeu? Aí ela pegou, fez o meu Pix, entendeu? Ela perguntou quanto era que ele estava me devendo. Eu falei, olha, eu cobrei X nas 2 horas e ele falou que não tinha mais dinheiro. Ela falou assim, não se preocupa, moça, me dá seu Pix que eu vou fazer o pagamento para você. Aí ela pagou, aí foi embora. Aí sabe o que ela fez? Ela foi de Uber, pegou a chave dele.
1: Pera, para. Um breve intervalo e a gente volta com o desfecho da história. Sai daí não, Catrícia.
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0: Nossa, que fofoca! Olha, o Brasil tá impactado. Você que tá chegando agora, a Catrícia, é uma mulher que trabalha nas noites do Brasil. E ela saiu com um rapaz, ficou 2 horas no motel com ele. Ele começou a consumir cerveja. Falou: não, traz um petisco aí pra mim. Ela dá uma dose de uísque. E aí chegou na hora de pagar. O cara falou assim: ó, meu, gastei muito aí, não tenho dinheiro não, viu? Aí ela olhou a conta dele, realmente não tinha o dinheiro para fazer o pagamento. O que que a Catrícia fez? Ligou para a esposa dele. O cara casado ligou para a esposa, que foi até o motel, né, Catrícia?
1: Exatamente, ela foi lá. Não, mas vocês acham que eu tô errado? Eu não poderia sair no prejuízo, né, Wesley?
0: Não, é, realmente. Quanto que era o valor, Catrícia, por curiosidade?
1: Então, porque como ele tava meio bêbado, entendeu? Eu peguei e cobrei 250 por hora. Aí ele ia me dar R$500.
0: R$500, certo.
1: Aí o que acontece? Tinha acabado todo o dinheiro, porque eu acho que ele tinha só uma micharia, né? Aí chegou lá, ele queria beber mais, aí bebeu. Pediu não sei o que mais pra ele comer lá, que nem vi. Aí acabou o dinheiro, só que eu achava que ele estivesse mais, né? Que ele tava no Corolla até bonito. Aí eu fiquei despreocupada. Aí sempre quando dá 10, 15 minutos antes, aí eu já peço adiantado o dinheiro, entendeu? Aí quando ele falou assim, me deu com uma cara assim daqueles moleques chorando, entendeu? Morrendo de medo. Aí ele falou assim: ai, moço, sabe o que acontece? É que eu acho que eu só tinha isso de dinheiro, eu achava que eu tivesse mais. Eu falei assim: como é que é? Aí eu só fiz tão mal o celular da mão dele. Eu falei: desbloqueia aqui agora, me mostra. Aí ele tinha 2 contas, eu fiz ele entrar nas 2 contas e realmente, Wesley, não tinha nada.
0: E aí você pegou e fez, você falou: então vou ligar pra sua esposa, foi isso?
1: Foi, eu contei toda a situação, joguei tudo no ventilador, entendeu? Aí ela pegou, foi lá: moça, eu tô indo aí agora. Eu peguei, dei o endereço pra ela, ela foi lá. Nossa, ela chegou lá em menos de 20 minutos, Wesley.
0: É mesmo, e ela chegou metendo a mão nele.
1: Nossa, ela chegou lá tão revoltada que eu fiquei assim, até paralisada, entendeu? Aí ela chegou metendo a mão na cara dele, só que ela me deixou super tranquila, super educada. Falou assim: moça, não se preocupa, vou fazer teu pix agora. Quanto é que eu tô te devendo? Aí eu falei, né? Ela falou assim: tá, vou te mandar agora. Aí no final, sabe o que ela fez?
0: Quê?
1: Ela falou pra ele assim: me dá a chave. Ela foi de Uber, ela foi embora no carro dele e deixou ele andando, entendeu? Sem carro. E falou pra ele assim: olha, eu não preciso de muitas palavras, viu? Tá tudo acabado e eu quero que você chegue daqui a pouco na casa só pra pegar teus panos de bordo e ir embora, porque senão quando você chegar tá no meio da rua.
0: Caramba, Catrícia!
1: Foi, Wesley, mas tipo assim, eu não sou. Quem me conhece, muitos ouvintes que me conhecem sabem que eu sou uma pessoa super reservada, entendeu? Eu não sou de expor ninguém, eu só fiz isso porque eu não queria sair no prejuízo, fui obrigada a fazer, entendeu?
0: Catrícia, realmente. 500 conto, né? Faz falta, né?
1: Aí ela foi embora no carro dele, ele ficou lá, adeus da lá.
0: Nossa, e ele não ficou, entendeu, bravo com você, não, Catrícia?
1: Ele ficou, mas ele ia fazer o quê, Edmund? É. Ele que tava errado.
0: Tava errado, é. Ô, Catriz, quando ele pediu pra você falar aqui, fala assim: como é que é? Fala de novo.
1: Não, ele ficou de joelho pra mim não ligar. Não, moça, pelo amor de Deus, você vai acabar com o meu casamento. Eu falei assim: você tinha que pensar nisso antes, entendeu? Porque eu sou uma profissional do sexo, eu não tô aqui brincando com ninguém. Foi.
0: Caramba, Catrícia. Olha, o cara falou: a Catrícia destruiu um lar, viu? O cara mandou.
1: Mas não foi porque eu quis. Até parece que foi o primeiro. Eu tenho outras histórias que outra hora eu conto.
0: Certo, depois você conta. Mas olha, que babado, hein, Catrícia?
1: Tá, beijo, meus maçudinhos. Eu amo vocês.
0: Eu te amo, viu?
1: Te amo também, tchau.
0: Tchau, querido. Olha que babado. É um babado daquele. Vamos lá, mais áudio chegando aqui, bora!
2: Eita lasqueira, tá vendo esses Uber aí, ó? Esses Uber, papa traveco. Isso aí é coisa do Marcelinho Uber.
0: Será?
3: Não, é 500 conto, Wesley. É 250 por hora. dividisse aí por minuto, 250 por hora, dividindo por minuto, os cálculos, peraí, eu vou pegar uma calculadora. Ah, deixa quieto.
0: Ok, você não vai dormir, velho, você fez eu perder tempo ouvindo essa porcaria. Massa FM, alô. Alô.
4: Peraí, deixa eu atender aqui.
0: Alô. Alô. Quem fala?
5: É, Rafael.
0: Tudo bem, Rafael?
5: Tudo bem, e você?
0: Tranquilo também. O que você tá fazendo aí na madrugada, Rafael?
5: Eu só tô te ouvindo, adoro o teu programa, te acho de uma simpatia
0: Rafael, você é maravilhoso, viu? Já te falaram que te amo hoje? Alô?
5: Eu tô te ouvindo.
0: Eu te amo, viu?
5: Obrigado, igualmente. Eu sou seu fã, sim, em pouco tempo, tá? Você nem precisa esperar os 3 meses pra ser aprovado no tempo de experiência, tá?
0: Posso te fazer uma pergunta?
5: Com certeza.
0: Como é que você tá vestido?
5: Eu estou com... Como eu sou aqui do Paraná, eu tô... Tá meio friozinho, então eu tô com uma camiseta, tô com uma blusa moletom e calça também moletom.
0: Olha, que delícia, querido. Olha, muito obrigado pelo seu carinho aqui com a nossa madrugada, viu?
5: E é isso. Eu que agradeço... todo esse clima legal que você muito espontaneamente proporciona, e eu vejo que os ouvintes participam muito e é muito legal essa interação. A gente fica muito mais atento, focado.
0: Que bom, que dói. Adorei você, viu, querido? Adorei. Deixa eu te falar sobre o nosso tema de hoje. A gente tava perguntando aqui: você deixa sua companheira ou companheiro mexer no seu celular? Como é que é pra você, hein?
5: Isso pra mim é muito tranquilo. É como. A questão de relacionamento tem que ser algo, para mim, transparente e leal. Então, a lealdade já inclui tudo isso. Então, quando a gente tem um contrato de monogamia, então, isso para mim é livre e é muito tranquilo.
0: Então, se a pessoa que estiver com você mexendo no seu celular não vai achar nada demais?
5: Não, nada demais.
0: Certo, aí sim. Olha, tô obrigado. Quer pedir um modão para nós aqui?
5: Eu vou querer sim.
0: Qual?
5: Zezé de Camargo e Luciano, Sem Medo de Ser Feliz.
0: Ah, essa música é maravilhosa, eu amo, viu?
5: Só espero que você toque mesmo, tá?
0: Posso tocar pra você?
5: A música sim.
0: Já eu toco, tá bom?
5: Wesley, sou seu fã em uma semana, tá?
0: Tá bom, querido. Tudo de bom. Olha, boa madrugada pra você. Já vamos ouvir o Zezé. Isso aí você lembra de mim, tá bom?
5: Pode, vem. Um abraço e um abraço também pra todos os ouvintes que são muito fuleiragem.
0: Valeu, rapaz. Aí, ó. Sou amigo do Paraná aqui. Que maravilha, hein? Todo mundo na madrugada da Massa FM, vem você também, espalha pra todo mundo, vem se divertir aqui, ó. Ô, Eze, tá querendo te comer? É impressão minha. É impressão sua.
6: Toma jeito, Wesley.
0: Que isso, rapaz? Carinho. Tá acostumado com carinho?
7: Você só perguntou como que esse ouvinte tá vestido, porque você percebeu que na fala dele ele é um pouco delicado, né, Wesley?
0: Não. Ou você é muito promíscuo.

0: Ô Wesley, já que ele não deixou você tocar uma pra ele, vem tocar pra mim?
1: Nunca! Sai daqui, rapaz!
2: Aquilo ali é uma bichona.
1: Não é não. Ou.
2: Oh. Zona de bicha não. Da peixe.
1: Na nossa live também pode entrar lá, Wesley Oliveira Rádio, nosso programa com imagem. Pra você acompanhar, tem o som da rádio aqui. Se paqueram as minas lá. Johanna, a Mayara Marques também, Lu STS. Ó, só mulher, hein? Só mulher aqui.
3: Mais 30 segundos você tira ele do armário, capelinha.
4: Voltando ao assunto da Catrícia lá, é que eu sou um machão. E não gosto muito de homem também, mas 12 conto, hein? Tem que pensar um pouco mais nessa história, hein? 12 conto por dia? Eu tenho que trabalhar.
1: Não, por semana.
4: Tem que trabalhar 3 meses pra ganhar 12 conto, pô.
1: Mas é por semana, né? Por semana. 12 mil por semana vezes 4 semanas? Ó a grana que vai.
5: Ô Wesley, e quando que você vai tocar pra mim a Menina Veneno?
1: Ok, eu vou tocar pra você agora. Vou me preparar. Você dá lá e vai acompanhar, eu vou tocar agora. Lá vai!
6: Ô Wesley, você não tá valendo nada mesmo, hein, filho?
1: Por quê?
6: Tomando fora até do menino.
7: Ô Wesley, tá com 3 passageiros aqui na hora que a Catrícia tava falando aí. Eu tava levando eles pro puteiro. Eles quase desistiram de ir pro puteiro pra ir atrás de Catrícia.
1: É mesmo, amor? Avisa que se não pagar...
8: Viu, seu peito da leite? Quando é que tu vai tocar a música do Panda, hein, seu peito da leite? Toca pra nós aí.
1: O que você quer ouvir hoje? Eu quero ouvir o Panda. Ah, toma vergonha. Caba, sacada.
9: Pera, toca aquela pra mim, bem tocada. Agora é cerveja com cachaça.
5: Adorei o Wesley só tocado aí, mas eu quero a Menina Veneno ouvir.
1: Ó, oh, querida, Menina Veneno. Só ouvir altas loucurinhas aqui, ó. 11-3509-9290 é o nosso WhatsApp pra você participar da nossa madrugada. É a Priscila!
10: Vem e vem jogando gostosinho pra mim.
11: Wesley, a Catrícia falou que gasta muito com manutenção, né?
1: É.
11: Como que é feita a manutenção de boga?
10: É também.
1: Não me pergunte, eu não sei.
12: Ué, que Menina Veneno aqui, o negócio aí no show da Xuxa. Xuxa pra broheiro!

0: A Xuxa tava com uma roupa tão polêmica que chega a dividir só as opiniões, né, mano?
1: Dividir opiniões.
2: Já faz um tempo que eu tô afim. Você falou que me quer
1: tanto. Ô, Ezra, não esquece de ligar pra controladora de...

0: Pose, bom dia.
1: Bom dia.
0: E a Arara queria conhecer a Catrícia. Pose.
1: Pose.
2: Hoje a cama vai tremer. Oh, oh, oh, oh, a gente vai fazer.
3: Oi, Catrícia, meu amor. Que bom ouvir você. Você vem pra cá também. Catrícia, te amo, tá? Vã palestra.
1: Valeu, vã palestra.

0: na nossa live lá, Wesley Oliveira Rádio, o pessoal interagindo também. O Wesley apavorou cantando, tem um romantismo. Fabiano Santos também, DJ Fernando.
1: Estou te amando.
0: Também tá com a gente lá. Wesley Oliveira Rádio. Uma vai tremer.
2: Ô Wesley, bom dia. Fábio aqui de São Paulo. Ô Wesley, essa coca aí é Fanta, meu. Tá meio esquisito essa catrice aí. Um abraço.
0: Vamos pro telefone aqui, 11-4369-9290, Massa FM. Alô.
3: Alô, Wesley, Fábio de Curitiba, tudo bem?
0: Oi, querida, como você se chama?
3: Fabiola.
0: Tudo bem, Fabiola?
3: Que é meu divórcio, né, Wesley? Você quer meu divórcio, né?
0: Divórcio? Como assim?
3: Sim, se meu marido não me escuta no meu áudio nessa rádio, ele quer meu divórcio, mas não é nem questão do WhatsApp. Sim, o divórcio não escuta na rede massa.
0: É, perigoso. Você é casado há quanto tempo, hein?
3: 6 anos já.
0: 6 anos. E tá bom o relacionamento? Tá mais ou menos?
3: Tá bom, ele tá viajando e eu tô trabalhando no CDT, então imagine como é que é.
0: Ah, ele tá viajando?
3: Tá.
0: Querida, posso te perguntar uma coisa?
3: Pergunte, Wesley, pergunte.
0: Posso mesmo?
3: Conte, não me esconde nada, conte. Conte pra todo.
0: Quanto ele tá viajando? Você já deu uma aprontada, não?
3: Te juro que nunca dei uma aprontada, porque eu trabalho com um jeito muito perigoso, Wesley, então eu não posso nem pensar em aprontar, né?
0: Ah, você trabalha no CTP, é isso?
3: Isso.
0: Ah, mas...
3: Cadeia pública.
0: Mas sua voz é muito bonita, ninguém nunca deu em cima, assim, se interessou?
3: Ninguém é louco, né, Wesley? Vai trabalhar com a gente penitenciária pra ver o que que acontece.
0: É, mas... eu imagino, né? Olha, agora que você falou, eu também não faria nada. É, dá um medo na gente, né? Assim, dá uns tiros,
3: mas... Vai trabalhar com uma técnica judicial.
0: É, não, eu imagino. Querido. Mas fora do serviço nunca também?
3: Nunca, Wesley, eu sou a pessoa assim, se eu tô em um compromisso fiel, não tem que ficar de palhaçada e putaria. Todas as meninas aí que me respeitam, mas quando a gente tá em relacionamento, tem que ser sério, né? Tanto ele quanto eu.
0: É isso aí, mas ele também, você nunca pegou nada de estranho, né?
3: Ele não é louco, né?
0: É, não é louco, é você, né? É. Melhor não, né, querida? Melhor evitar, né?
3: Wesley, o povo de Curitiba não é louco, né?
0: É, não é louco. Não. Melhor não, né? Mas e você olha, não. O tema de hoje é sobre celular. Você olha o celular dele?
3: Tenho senha até de banco, porque você acha que eu não olho o celular.
0: Aham. E assim, você já foi no Instagram, essas coisas?
3: Já, tudo.
0: E na galeria?
3: Tudo, tudo. Ele não é louco, não é louco.
0: Mas assim, será que não tem outro celular, querida? Só pra, não querendo plantar discórdias, só pra saber.
3: Mas assim, Wesley, tem um programa que a gente fala CDP, que a gente procura, sabe? Qualquer coisa que tenha no CPF dele, a gente já procura.
0: Então...
3: O perigo maior é esse de trabalhar com quem tem acesso a essas coisas, de ser casado e ter acesso a essas coisas, né?
0: Tudo que ele tem no celular, no CPF, dá pra saber.
3: E fora o CPF também, né?
0: Olha, querida, você é maravilhoso. Não tem como te dar um gato, não. Não dá, viu? Não dá, não dá. Não dá pra te passar pra trás, viu?
3: Tem que ficar bem esperto.
0: Você é muito brava, querida?
3: É, mais ou menos.
0: Mais ou menos, entendi. Tá certo. E o que você tá fazendo essas horas acordadas? Tá trabalhando ou tá em casa?
3: Plantão.
0: Você tá onde?
3: No plantão.
0: Ah, você tá no plantão. Ah, que beleza. Você trabalha à noite, é?
3: 24/36, Wesley.
0: Como assim, 24 horas no CDP?
3: É.
0: Como é que você dorme?
3: Durmo numa cama normal.
0: Não, mas trabalhar 24 horas não seria 12/36?
3: Não, 24/72. Só que a gente fica 36 e ganha hora extra depois, né?
0: Ah, caramba. Oh, puxado esse trampo aí, hein?
3: Na verdade é 24 por 42. Aí eles pagam hora extra pra gente.
0: Ó, perguntaram aqui se você toma rebite.
3: Não, muito obrigada.
0: Não, não toma, não. Tá pura, viu? Tá pura.
3: Não, Wesley, se tomar isso, daí a gente vai fazer exame toxicológico. E daí dá o quê?
0: Aí dá lá que tomou um remedinho, né?
3: É, daí dá o quê?
0: O quê?
3: Exoneração.
0: Ah, se usar droga é exonerado?
3: Dependendo do serviço, sim.
0: Caramba, querido. Ô, Wesley, pergunta como ela tá vestida. Não, cala a boca. Cala a boca. Não vou perguntar.
3: Fala que... pra pessoa, farda? Ou não existe farda?
0: Ah, você tá de farda?
3: De roupa, sim, de farda.
0: Uhum.
3: É, esse povo gosta de comprometer as mulheres casadas.
0: É. Não, você viu que eu falei, briguei com ele, viu? Não que eu queira saber como é que você tá vestida, que cor que é a farda. Olha, jamais.
3: Hein, Wesley? E você não sabe da maior. Esses dias eu fiz uma grande homenagem aí pro meu amor. Teve um cara que veio me cantar aí, ainda de Curitiba. O cara é mal educado, hein?
0: Nossa, ele foi te cantar?
3: Aí na rádio.
0: Ah, que perigo, querida, que ele correu.
3: Que perigo.
0: Nossa, pensou se ele ouve? Nossa, querida, que...
3: Pessoa se quem ouve, meu marido ouviu, você acha que não foi atrás?
0: Ah, que isso, que olha. Olha, Gris, qualquer coisa, desculpa, viu?
3: Não, que isso. Você quer me separar se não ouvir minha voz na rádio, velho? Tá dizendo que ele faz o divórcio se não ouvir minha voz na rádio aí.
0: Não, aquele maior.
3: Se você falar nós aí na rádio.
0: Ô, Wesley, pergunta pra ela se a farda dela é colada no corpo. Não, não vou perguntar.
3: Isso mesmo.
0: Não, não vou perguntar nada. Olha, querida, qualquer coisa, desculpa, viu?
3: Ô, Wesley, conta aí, o que ficou daquela história do Toba? Como é que ficou?
0: Então, eu fui encontrar a moça pra pagar a aposta, mas aí na hora H não tive coragem. Aí eu arreguei.
3: Outra pergunta, Wesley, se... Andei dos 7 segundos, como é que ficou a situação aí do pessoal?
0: Não entendi, cortou.
3: Esse tempo, essa semana aí, andaram falando de segundos, como é que fica a situação aí dos homens, porque meu marido é muito mais, né?
0: Seu marido é quanto?
3: Ah, é muito mais.
0: Quanto?
3: Não posso, segredos particulares.
0: Mas é muito mais que isso, não?
3: Muito mais. Te garanto que é muito, muito mais.
0: Meia hora bimbando.
3: Muito mais.
0: Mais? Mentira.
3: Não tô falando sério, Wesley.
0: Mentira, querido. Ele toma Viagra, alguma coisa aí da polícia. Ele toma, sei lá, testosterona. Não, não, não é. Meia hora bimbando, eu duvido.
3: Ei, Wesley, não é saudade, né? Longe demais, daí fica, né?
0: Ó, o cara falou, Wesley, tu tá tomando Tadala. Tá tomando alguma coisa, querido.
3: Meu amigo, Tadalafila nem resolve pra ninguém aí. Tadalafila só deixa o coração das pessoas tudo acelerado aí. Depois o cara nunca mais consegue levantar sem o Tadalafila.
0: Tá vendo? Ela é experiente, tá vendo? Ou é, você pergunta se a
3: farda... Experiente não, Wesley. Experiente não, porque a maioria dos que precisam aqui dentro das gurias também precisa. E nós sabe como é que funciona, né?
0: Rapaz. Ô, Wesley, tudo bem? Pergunta. Não, não vou perguntar, cara. Eu vou tomar tiro. Não vou perguntar. Wesley, fala pra ela que a voz dela é maravilhosa. Isso eu posso. Ó, querido, falou que sua voz é maravilhosa, viu?
3: Obrigada. Ainda bem que eu tenho segurança particular.
0: Ainda bem, olha. Que bom. Mas eu não disse nada. Foi o cara que falou, viu?
3: Que bom.
0: Ó.
3: Ei, Wesley.
0: Diga.
3: E o Marquito não pode tocar mais, Wesley?
0: Não pode. Isso? Ele tá na política. Tem uma lei que não deixa tocar mais quem tá na política. Mas quando acabar a eleição, ele volta, olha lá.
1: Ô Wesley, toma cuidado com essas mulheres de farda aí. Depois vira o caso da Michelle Leão aí, do sargento aí, não sabe por quê.
0: Ô, querido.
3: Coitado.
0: Ô, querido, olha, um beijo pra você. Qualquer coisa, desculpa, viu? Desculpa alguma
3: que
0: coisa.
3: Isso. Ô Wesley, só deixa eu mandar aí um beijão gigante pro Alexandre, dizer que eu amo muito ele. E que não fique criando expectativa aí nessas palhaçadas do pessoal aí, que é uma rádio e a gente tá aí pra gente se divertir. E é o meu único amor, é ele.
0: Ah, ele tá ouvindo?
3: Claro, você quer o meu divórcio?
0: Ô, querido, eu nem gosto de tanto de mulher assim, desculpa alguma coisa aí. De farda, assim, desculpa, olha. Olha, Alexandre, só... Tchau, querida!
3: Tchau, com Deus,
0: tudo de bom. Tá vendo? É nessas que morre de graça. Perguntando se farda é colado, tá vendo? É nessas. Né? Ô, Wesley, olha o peteco aí, tá vendo? É nessas que morre de graça.

0: Viu, Wesley? Tá no sangue da mulherada de Curitiba, hein? É. Gostar de uma arma, de carreira jurídica. Maravilhosa ela.
1: Não, percebi. Fiquei até assustado, né? Fiquei assustado. 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
1: É só ligar um produtaço, dica da nossa madrugada aqui. Ô Wesley, tô tomando, viu? 3 com a unha todo dia, aí. Olha que beleza. Mensagem chegando aqui.
3: Quando você fechou o contrato aí na massa, você fez igual o Ratinho, Wesley? Porque o Ratinho recebia um salário X, né?
1: Ah, bate, cara. Vai querer saber das negociações, né? Da Receita Federal agora. Ai, que beleza. Ô, Wesley, quase que você tomou um pipoco, aí não foi por pouco. Ainda bem que eu sou um homem super respeitoso, né?
4: Ô Wesley, essa hora, rapaz, o cidadão não consegue nem dormir porque fica entretido com o programa, com as enquetes aí que são muito doidas. E aí não adianta o cara querer vender energético, remédio revigorante pra quem tá prestando atenção no seu programa, não, porque ele não vai conseguir vender, não, rapaz.
1: Mas tem gente que fica na madrugada e cansado, quase dormindo, rapaz. Eu sou um deles, se eu não começo a falar que eu durmo na hora. terrível. 12h33, a nossa madrugada até as 4 da manhã tem Companhia da Massa. Tô te esperando aqui, viu? Tô te esperando. Ah, vai. Não deu pra ouvir nada isso aqui. Vamos lá. Oi.
5: Bom dia, Wesley. Tudo bem? Sebastião aqui do Paraguai, carreteiro. O que aconteceu? Deu um probleminha ali que você não conseguiu falar pra moça ali que ama ela no final da ligação.
1: Não é melhor não, né?
5: É. Deu um medinho, o que aconteceu?
1: Não, é melhor não.
5: A impressão minha, eu tava com medo da moça.
1: Não, é melhor não. Cara ouvindo, deixa pra lá. Agora, convivo com essa nossa live lá, Wesley Oliveira Rádio. Você pode entrar lá, fica à vontade pra participar, viu?
6: Bom dia, Wesley. Uma ótima quinta-feira pra nós aí, abençoada aí pra todos nós e os ouvintes da Rádio Massa. Marquinhos de Concha passando por aqui. Um abraço, Wesley. Tudo de bom. Obrigado por alegrar a nossa madrugada. Estamos aqui direcionado, embicado, sentido ali a Zona Sul.
1: Sentido Zona Sul.
7: Ô, Wesley. Pelas características e pelo jeito que ela fala que tem medo aí, parece que ela tem medo do marido, ele tá preso aí. Ele é cadeiro.
1: Olha, você que tá falando, não tem nada a ver com isso. Massa FM, alô. Ih, caiu a ligação? 11-4369-9290. Deixa eu ver aqui, ó.
0: Ô, Wesley. Mano, tá difícil responder as mensagens aqui. A galera tá mandando várias. Fala pra eles que eu tenho que dormir. Tem que levar meu filho pra escola amanhã. Depois eu respondo todo mundo. Eita!
1: Bem feito.
0: Banheiro.
1: Bem feito. Você não queria? Você não queria? Bem feito. Agora responde o povo aí, ó. Desumilde. Massa FM, alô.
8: Oi, meu maçudinho.
1: Quem fala?
8: É Eugênio de São Paulo.
1: Tudo bem, Eugênio?
8: Tudo bem?
1: Tô tranquilo. O que você tá fazendo aí, Eugênio?
8: Eu tô cochilando em pé.
1: É, tá cochilando em pé. Tá vendo? Eu falei que tem gente que na madrugada dá uma canseira. Tá vendo? Falei. Ô, você trabalha no quê?
8: É cochilante.
1: Ah, o cochilante do Brasil. Olha aí, ó. Olha aí, mais um cochilante. E vai até que horas aí, rapaz?
8: Até as 7 da manhã.
1: Ó, até as 7. Puxado, hein?
8: Um pouco.
1: Puxado.

0: Aí, não, é, nós estava uma semana mais ou menos sem se ver, a gente programou para se ver, né? Na casa dela. Jantamos, deu uma bimbada gostosa, não sei o quê, né? Aí ela foi. Aí ela foi e falou assim: ah, vou tomar um banho, né? Aí o celular tava na frente da cabeceira da cama, né? Aí aquele negócio chegou no ouvido assim e falou assim: dá uma olhada, né? Tipo, sabe o isqueirinho, né? Do outro lado, né? Aí, cara, eu não peguei mensagem de outro cara, velho.
1: Tinha mensagem de outro cara no celular dela?
0: Foi, mano.
1: Falando o quê? Tipo,
0: eu tava, tipo, no começo de conversa, né? Ainda bem que eu peguei. Aí falei assim, pô, o que é isso aqui? Não sei o quê. Ela falou, não aconteceu nada não, fiel. Vai que aconteceu, sim. A gente tava namorando, acho que uns 3-4 meses, eu acho. Aí, tipo, ela falou que tava só no começo, né, das conversas, que a gente tinha se encontrado nem nada, sabe? Mas a intenção de você já tá conversando.
1: É.
0: O final é bimbada na
1: bimbada, na exatamente, rapaz. Aí você botou o pau na mesa. Ele falou, não aceito isso e terminou.
0: Ah, terminei, né? Ainda tentamos voltar, mas. Não, aí,
1: melhor não, a confiança vai pro saco, né? Sacanagem, rapaz.
0: Ah, já era.
1: Mas, não, mas... era besteira, tipo, sacanagem, não?
0: Não. No começo, é tipo. Você é linda, não sei o quê, você é. Sabe, comecinho de.
1: Ah, comecei a ser gostosa, entendi.
0: É. Então, um negócio assim.
1: Ela mandou foto também, não?
0: Hã?
1: Ela mandou foto pra ele, não, né?
0: Não, só porque era comecinho, era comecinho do WhatsApp, era SMS.
1: Ah,
0: WhatsApp.
1: Entendi. E aí, o que você ia falar?
0: Era SMS. Então, sei lá, tem gente que, que namora, coisa e tal. Meu, quando tem aquela desconfiança, meu, tipo assim, não, dá aquela olhada. Tipo, não é certo, mas olha que bagulho. Eu sou experiência viva, mano.
1: Ô, querido.
0: Se você tem desconfiança, olha, mano.
1: Você tá chorando, é a impressão minha?
0: Eu tô quase.
1: Ô, querido.
0: Eu tô quase.
1: Olha aí, lembrando das histórias de chifre. Tá certo. Ô, rapaz, olha.
0: Eu tô quase.
1: Boa cochilada aí na madrugada. Obrigado por estar aqui na massa e contar a sua história pra gente, viu?
0: Tá bom, Marcelinho. Um abraço.
1: Marcelinho tem nariz, viu, vagabundo? Hã? Eu te amo.
0: Te amo também.
1: Valeu, tudo de bom, querido. Valeu. É, não, aí é foda, hein? A gente tá namorando, não. Você é linda lá, hein? Obrigado. Nossa senhora, aí é dureza, hein? É dureza. 12h40 na madrugada, hein? Vai.
2: Ei, Wesley, em relação à enquete, eu acho assim, que cada um tem o seu, entendeu? O seu celular. Então, acho que não tem porquê, ninguém tá fuçando o celular de ninguém.
1: Melhor
2: até
1: não,
2: porque acaba descobrindo coisas que não querem descobrir, entendeu? Então, para não ficar um clima chato, acabar relacionamento, então é melhor cada um, ninguém mexendo de ninguém, entendeu? Vamos dizer que no caso seja uma privacidade, entendeu? De cada um.
1: Não, peraí. Que é isso, Catrícia? Ah, não acredito, Catrícia. Peraí, eu parei a... Olha de... Você que tá ouvindo pelo rádio na live. Olha o barulho de fundo.
2: Vamos dizer que no caso seja uma privacidade, entendeu? De cada um. E deixa...
1: Ela apagou. Ou é, tinha alguém bombando na cadeira. Ah, não é possível, cara. Não.
3: Sabe o que aconteceu? Eu tava batendo meu pé aqui na parede.
1: Não, mentira. Por que que você apagou? Olha que desculpinha lá.
3: Sabe o que aconteceu? Mentira. Eu tava batendo meu pé aqui na parede.
1: Mentira! Só mentirosa! Tava bimbando! Me mandando áudio.

0: deu pra ouvir as estocadas aqui
1: do sensual. Talvez eu seja a solução do seu problema.
0: Ordinária!
1: Com nível social.
2: Ela tava batendo o pé na parede, mas não. O cara tava batendo outra coisa.
1: Relacionamento íntimo e discreto.
0: Danada!
1: Só sonho sexo.
0: Ordinária!
3: Ordinária! Alguém tava batendo os ovinhos na portinha de trás dela, hein?
0: O Wesley ficou até com o cara, não, tá quente aqui.
4: Comunicação.
1: Pra caixa postal, do amante profissional.
5: Nossa, Cátia, que inveja. Metei nessa hora,
1: velho.
0: Ô, Wesley, a Catriz tá tomando uma amassada na folga, você viu?
6: Pelo barulho, esse pé aí tem uns 25 centímetros. Wesley, é mais quinhentão da noite.
0: Mais quinhentão, hein?
7: Tá feliz nessa live, né? Que seja assim, que nem ela.
0: É, menos você, que agora tá solteira, encalhada, né? Terminou com o cara. Só porque o cara foi beber com os amigos, né? É.
8: Ô, Wesley, você é mal empata foda, hein?
0: Ô, Wesley, ficou fazendo inveja pra nós, a Fer de Curitiba.
9: Vai. Cuidado aí, Wesley, senão o cara vai chamar, ele vai chamar a mulher do cara de novo,
0: vai,
9: hein?
0: Chama, é,
9: vou,
0: vai chamar, é,
9: pagar os 500.
0: Ô, querido, que tá traçando, cuidado, hein? Vou pagar o programa.
10: Você tá louco, a Catrícia tá tocando a bumba, vai tá tocando fafá. Aquele bumba vai tu.
2: Deixa a coitada em paz, pelo amor de Deus. Deixa eu terminar o serviço.
0: Não vou meu deixar, Deus. Desculpa, querido. Olha.
2: Até nisso vocês se interferem, meu Deus.
0: Cara, você podia esperar, né? Mandando um áudio bimbando pra mim. Caramba.
11: Nossa, bonito, que delícia. Faz bem ela. Aproveitar, né? Os bofe. Delícia.
0: Olha lá, as mulheres tudo com inveja. Ou essa é o Anselmo que tá com a Catrícia? Pode ser. Não, ele sai às três, né?
12: Vai. Ô, Wesley, se nós aqui da portaria pode fazer nosso trampo ouvindo a Massa FM, por que a Catrícia não pode fazer o dela
13: ouvindo também?
0: É verdade.
14: Ué, esse cara aí que falou que tá com inveja da Catrícia,
0: essa
14: qualquer
0: fã,
14: hein?
0: Massa FM, alô!
15: Alô!
0: Quem fala?
15: É o Léo Mineiro.
0: Quem?
15: Léo Mineiro. Vamos falar lá?
0: Léo Mineiro?
15: Léo Mineiro.
0: Ah, o Léo...
15: Mas você tá doido?
0: Léo Mineiro. Rapaz, tudo bem, Léo Mineiro?
15: Eu tô empatando a mulher de ganhar as crianças com a da mulher, rapaz. Que é isso?
0: Não, olha, é uma falta de respeito ela bimbar me ouvindo, viu?
15: Rapaz, eles viram que tá batendo o pé na parede aí, tá?
0: Olha, você viu que cara de pau? A voz dela de sem graça falando, não, não, tá batendo o pé na parede. Olha ela, assim, ó.
15: Ela tava fazendo batuque, bum, bum, bum,
0: olha,
15: bum, bum,
0: olha a voz dela de sem graça. E ela não deixou terminar o áudio, devia estar pior, ó.
16: Claro que é, ué. Você acha que eu tava fazendo o quê? Nada ó, demais.
0: Ó.
16: Sabe o que aconteceu? Eu tava batendo meu pé aqui na parede.
0: Olha lá, olha que ordinário.
15: Agora
0: que...
15: já não é. Agora não é o Wesley Gordinho, agora é o Wesley Pata Foda.
0: É, não. Não, empata não, que eu tô aqui fazendo meu programa de rádio, a menina fica bimbando, ouvindo.
15: Ah, tá, você, ó, então é um negócio, você tá fazendo programa de rádio e ela tá fazendo programa de...
0: É, o programa sexual, verdade, cada um com seus programas, né? É isso. Ô, Léo Mineiro!
15: Cada um com seus
0: programas. Ô, Léo Mineiro, e sobre o nosso tema de hoje aqui, sobre celular, você pegava o celular das suas mulheres aí, como é que funciona?
15: Rapaz... Aquela história, cada um cuida do seu. Eu não importo com isso, não. O meu telefone fica jogado lá. Se ela chegar e pegar, ela encontrar alguma coisa, curiosidade dela, eu não tô um gato, né?
0: Tem coisa comprometedora pegar? No seu celular?
15: Oh, tem.
0: O quê?
4: Rapaz, o telefone não sai, não. Tem foto, tem vídeo.
0: E ela nunca olhou?
4: Não, nunca olhou. Até hoje ela não tem curiosidade, não.
0: Que sorte, hein, rapaz?
4: Até hoje ela não tem curiosidade, não.
0: Uns nudes de mulher tem lá?
4: Oh, e como tem, hein? Eu vou mandar um pra você, depois.
0: Mas de mulher ou de homem?
4: Não, tem de tudo, mulher, de homem, tem travesti, tem de tango, tem de pansexual. Você já ouviu falar de pansexual?
0: Pansexual?
4: É.
0: Nunca ouvi falar.
4: Pansexual é aquela pessoa que olha pro espelho e fica batendo uma.
0: Tá bom. Ô, Léo Mineiro, um abraço pra você, viu? Tudo de bom, querido.
4: Valeu, meu garotinho. Valeu. Ó, mas não tá de ninguém mais, não, tá?
0: Te amo.
4: Te amo, também te amo, cachorro.
0: Valeu. É o dia que a esposa pegar, lascou.
17: Daí se vê que nada separa o profissional do pessoal, né? Se ela tá fazendo a profissão dela, o pessoal tá ativo também, né?
0: Exato.
17: A gente também. Deu até inveja agora.
0: Ô Wesley, vem aqui em casa que a gente faz também, viu? Sou morena, 1,62m, peso 57 kg. O que mais que você quer, hein? O que eu quero? Peraí, o que eu quero? Bom, querido, eu quero...

0: faltando 11 para as 3, Massa FM, alô.
1: Alô?
0: Quem fala?
1: É da rádio?
0: Não, não, é do açougue.
1: Adivinha quem é?
0: Não sei, quem é?
1: Adivinha.
0: Já me irritou, quem é?
1: É o Garigato, sumido, sumi.
0: Ah, não. Não, você não. O que você quer?
1: É, pra falar que agora molhou aqui pra mim agora.
0: Por quê?
1: Oh, tô aqui fora, mas falando que tá escutando a rádio lá dentro. Agora a empresa tá colocando mais um trem pra trabalhar aqui comigo.
0: Vai, fala, o que você quer?
1: E agora não dá mais pra me dormir agora. O que eu faço?
0: Você dormia no serviço?
1: Sim, tirava minhas 5 horas de janta.
0: Pegava 5 horas de janta.
1: Isso, o Ministério do Trabalho diverte 5 horas de janta.
0: Não, não tem Ministério do Trabalho nenhum. É uma hora só.
1: Não, é aqui nós tiramos 5 horas e 3.300 de VR.
0: Peraí, você ganha 3.300 de VR?
1: Isso, aumentou agora. Teve um aumento aí de 45%.
0: Você é bem mentiroso, né, querido? 3.300 de...
1: Quer que eu mando um print pra você e você manda pra rádio aí?
0: Não.
1: Eu vou mandar. Qual que é a música pra nós aí, Wed?
0: Qual?
1: Vê um panda aí. Wed, você parece o um panda, né?
0: É, dá uma olhada aqui no tamanho do panda. Né? Vai, então, tchau.
1: Vai, tchau. Sério, Wed? Eu dou audiência pra rádio, não dou?
0: Não.
1: Wed, não desliga não.
0: O que você quer, cacete?
1: É que não dá pra fazer aqui, né? Tava jogando dominó aqui agora, a empresa é tão boa que eu tava jogando dominó e baralho aqui, ó.
0: Tá jogando dominó?
1: Sim, ó, tá aqui na mesa, dominó e baralho.
0: Olha, o ouvinte vai decidir se eu desligo ou não, pode ser?
1: Pode, manda o ouvinte votar aí se vai tocar música ou não.
0: 11-3509-9290. Programa democrático. Se falarem pra não desligar, a gente fica papeando aqui até umas altas horas, tá bom? Convence o público a não te desligar, vai lá. Vai lá, animal.
1: Alô.
0: Vai.
1: Hã?
0: Não, o quê? Convida o pessoal, convence o pessoal pra não te desligar, vai lá.
1: Ah, tá bom. Pessoal, se vocês gostam de mim, deixa eu ficar conversando com o Wesley.
0: Vamos ver.
1: Eu quero que todo mundo morra.
2: Fala, Wesley, é o Kleber aqui de Curitiba, motorista aplicativo. Desliga essa merda aí, esse cara tá enchendo o saco.
3: Desliga logo.
4: Eu não devia nem ter atendido.
5: Ué, desliga esse cara aí logo, Wesley. Pelo amor de Deus, ninguém aguenta não. Um cara chato, danado.
1: Wesley.
0: Oi.
1: Vamos sucessor da só pra ver quem ganha valendo uma caixa de Heineken?
0: Não.
6: Desliga, pelo amor de Deus, desliga.
7: Manda ele ligar pra Juliana.
8: Wesley, desliga essa porra.
9: Oh, Wesley, manda esse cara rachar a lenha.
1: Olha aqui, o cara vai falar, eu sou gente boa?
10: É, gente boa, gente boa, gente boa.
0: Quem é esse aí?
10: Gente boa ele, pô, o Gari aí, mano, é gente boa.
0: Nossa senhora, então leva pra sua casa.
11: Ô, mano, você quer um mês grátis de PTV pra você ir lá na. Voltar lá pra outra rádio lá, encher o saco lá?
0: O cara oferecendo PTV. Bom, não agradou, né? Deixa eu ver, mais um aqui.
12: Desliga logo, Wesley, aí não tá em graça não, pelo amor de Deus! Acaba com ele!
13: Ô, Wesley, lamentável, hein? O cara parou de jogar dominó pra te ligar. Dá uma chance pro cara aí, pô. Deixa ele aí até 3:30 no ar.
1: Aí, ó, um voto.
0: É o único.
14: Wesley, desliga, mano. Desliga esse cara aí. Manda ele dar meia hora de relógio parado, mano. Ô, cara chato da porra.
0: Tchau.
1: Sou Wesley.
0: Desliguei. Bom, programa democrático, né? Olha como é bom viver numa democracia. Ai, que beleza. Que beleza. Vambora, 12h54, hein? Na nossa live do TikTok, lá você pode entrar também. Wesley Oliveira Rádio. Alô, Fabiola! Tudo bem, Fabiola? O Marclonado Ferrado, é isso? Tá lá também. Wesley, só quer atenção, viu? A Regina.
15: Passa o telefone do Van Palestra pra ele, aí o Van Palestra fica escutando ele até 3:30 da manhã.
0: Que eu consiga esquecer. Ah, na madrugada, hein? Mas eu duvido porque todo mundo aqui, todo mundo na massa, hein? Você foi meu primeiro
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15: Wesley, sem rasgação de seda, mas o pessoal tava falando bem do seu programa aí, é verdade, cara. Você é a melhor companhia da madrugada. O pessoal chegou a falar mal do locutor da segunda-feira e nem é que ele é ruim, mas é que quando você conhece o ótimo, o bom não te satisfaz mais, né? Então, parabéns pelo seu programa aí. Queria agradecer também o meu amigo Johnny por ter apresentado aí pra mim.
0: Johnny. Muito
15: obrigado, Johnny Saad.

0: Class FM. Alô? Alô?
1: Alô?
0: Quem é?
1: É o Sandro Carreteiro.
0: Tudo bem, Sandro Carreteiro?
1: Como é que tá as pegadas, meu querido?
0: Ah, meio mole, mas se você falar palavras carinhosas, anima, viu?
1: Você é obrigado mesmo, velho.
0: Nossa! Qual que é o palco do momento aí, Sandrão?
1: Palco do momento, subir na Mata Fria aqui, sentindo Extrema Minas Gerais.
0: E as estradas é boa aí ou não?
1: Ah, boa, porra nenhuma. Peguei marginal, peguei trans na marginal e tô pegando obra aqui agora.
0: Tem obra na pista?
1: Obra.
0: Nossa.
1: Tá na 24 km por hora aqui.
0: Nossa, vai chegar só amanhã lá, hein?
1: Não, vai chegar 4h30, tô em casa.
0: Nossa, querido. E quantos que o KM dá?
1: Ah, de São Paulo em Extrema é perto, pô. É cento e pouquinho.
0: É cento e quantos?
1: Acho que dá 118, parece.
0: Cara, eu fiz uma viagem no último fim de semana. Acho que deu uns 350. Meu, como é que você controla? Cada 10 km dá vontade de mijar. Como é que você consegue, hein?
1: Ah, mas acostumado já.
0: Você mija no caminhão?
1: Não
0: mija
1: nada.
0: Não, e você sabe que eu parei num posto, tinha dois caras se comendo no banheiro ainda. De madrugada. De madrugada, juro pra você, meu. O cara tava só com a mãozinha assim no vão assim do banheiro. Foi puta merda. Tá estranho. Juro pra você, fiquei constrangidíssimo. Aí foi minha experiência na estrada, por isso que eu exalto aqui todos os caminhoneiros da noite. Que não é fácil não, meu. Não é fácil não.
1: É não, é não. Mas costuma, pô.
0: Costuma, né? Isso é quanto tempo já de profissão?
1: Eu? Desde 2000. De profissão de motorista, de caminhão?
0: Não, não, de açougueiro.
1: Ah, ele.
0: De profissão, quanto tempo?
1: Ai, caramba. Desde 2018.
0: E dá, faz pouco tempo, então. Não tem tanto tempo,
1: faz
0: não.
1: Faz pouco tempo, eu sou novo, pô.
0: E esse negócio...
1: 40 anos ainda.
0: 40 aninhos. Já fez o exame?
1: Não, vou fazer de novo, pô.
0: Eu vou agendar pra você, tá bom?
1: Agora só pra você ter uma ideia, olha. Hoje é a tecnologia de hoje. E aí fazendo várias coisas. Elon Musk fazendo o bank lá não sei na onde. Os caras dizem que foi na lua. E pra fazer o exame da bola, tem que enfiar o dedo no bolo, é foda, né?
0: Olha, véio? Não discuta com a medicina. Tá?
1: Boa!
0: Medicina tá aí.
1: Aí a gente se apaixona pelo dedo do médico, aí é foda, né?
0: É foda. Ô, rapaz, olha, bom trecho aí, tudo de bom.
1: Eu nunca participei, vai ter batalha de música, vamos fazer uma batalha hoje aí na sua live aí?
0: Na batalha de corno, quer participar?
1: Ah, aí não.
0: Então não. Tá bom, ó. Um abraço pra você, tem que ligar na hora do quadro, tá bom?
1: Ah, não tem não, quadro não.
0: Não, agora eu vou pro intervalo. Chama o intervalo, é que eu tô com preguiça.
1: Bora, galera da Rádio Massa, vamos pro intervalo. Vai lá, velho, pro bando da cagada.
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0: Já estamos de volta na madrugada.
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0: A minha rádio é massa e continua daqui a pouquinho a nossa disputa musical.

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1: Massa FM, Gustavo Lima, nota de repúdio. 3:14, tamo de volta, hein? Trazendo mais um sucesso dela, hein? O pessoal pediu aqui, ó. Ó a Cremilda cantando aqui, ó. Vai lá.

0: Mai Guedes. Wesley, coloca boate azul hoje, hein? Na disputa. Beijos, meu amor. Obrigado, querido. Tudo de bom, hein? Tudo de bom. Vamos lá, 11-43-69-9290.
1: Trabalhar com menos gente.
0: Alô! Ele só quer trabalhar com menos gente. Alô!
2: Não come! Alô!
0: Quem é?
2: É o Alex.
0: Que Alex?
2: De Londrina, no Paraná.
0: Achei que você ia falar que colou seu negócio com Durex. Achei que você ia falar. Perdeu a oportunidade. Ô Alex, você já participou da disputa musical?
2: Nunca.
0: Vamos participar?
2: Vamos participar.
0: Nossa. O que você tá fazendo aí?
2: Eu tô indo pra casa descansar, né? Tava trabalhando até agora.
0: O que você faz da vida?
2: Eu sou supervisor operacional, já esqueceu?
0: Esqueci. Você nunca participou?
2: Da disputa, não.
0: Olha, eu vou puxar o VAR aqui, hein?
2: Pode puxar.
0: Vou puxar. Qual música você vai escolher, o supervisor bunda mole?
2: Qual música nós vamos escolher? Entre tapas e beijos.
0: Entre tapas e beijos. Deixa eu ver se eu tenho aqui. Acho que eu tenho. Entre tapas. Tapas foi tema de... Teve uma novela, não tinha? Entre tapas e
2: beijos. É isso mesmo.
0: Vamos lá então, música 1. Nosso amigo Alex, que colou seu boga com Durex. Entre tapas e beijos é a música 1.

musical. Nosso querido Alex. 3:18 e aqui eu escolhi essa aqui, ó. Jorge Mateus. Também das antigas, né? Mas essa aqui é boa.

0: qual que você quer ouvir inteirinha? Manda pra gente aqui no 11-3509-9290. Tá preparado, Alex?
1: Estamos preparados.
0: Aí sim, então vamos pra votação, pois não.
2: Bom dia, meu querido. Até que enfim, hein? Escolheu uma música boa, Jorge Mateus. Porque entre tapas e beijos, hein? Pelo amor de Deus. Beijo, querido. Música 2, com certeza.
0: Muito obrigado, querida. Primeiro voto.
3: Ô, Wesley, hoje eu vou com você, cara. Jorge Mateus.
0: Jorge
3: e Mateus.
0: E Mateus.
4: Bom dia, escrito somo, Macio. Música 1.
0: Música 1, primeiro voto.
5: Bom dia, bom dia. Número 1, entre tapas e beijos. A número 2 é muito feia essa música.
0: Música.
5: Arruma umas músicas melhores pra você escutar.
0: Ah, cala a boca!
6: Wesley, pelo amor de Deus, Jorge Mateus.
0: Jorge Mateus.
7: Wesley, Jorge Mateus, Wesley.
0: Vamos lá,
7: chama! É o Índio.
0: Índio votando no Jorge Mateus. Van Palestra tá anotando os votos.
8: Ô, Leão, bom dia, André de Bebedouro. Será que é chegando aqui em Santa
0: Bárbara? Acho que ele deu uma erradinha de rádio. É, muito obrigado.
9: Wesley, como eu odeio sertanejo universitário, eu voto na música 1, Leonardo.
0: Leandro Leonardo.
3: Wesley, meu voto vai no Alex, o que faz que a Cat com Mentex.
10: Jorge Mateus, Wesley.
11: Wesley, Jorge Mateus.
0: Ok.
12: Ô, Wesley, essa foi fácil, hein? Essa daí tá fácil pra você ganhar, hein? Que tapas e beijos, já passou da época. Vamos de Jorge Mateus, é nóis!
0: É nóis!
13: Vou votar no Alex, quero que você se lasque, seu bolofo.
0: Olha o carinho. Ô, Alex, tá confiante?
1: É, mais ou menos, mais ou menos.
0: Por que você acha que o pessoal deve votar em você?
1: Ah, não, eles gostam mais do Wesley do que de mim, né? Você está aí todas as noites, eu só às vezes, né?
0: Cartão amarelo, porque você está se vitimizando no programa. Cartão amarelo.
1: Não, fala assim.
0: Cartão amarelo. Vai continuar?
1: Bora, vamos?
0: Continua. Vamos lá.
2: Wesley, eu vou voltar na música número 1, viu?
0: Ok.
3: Ô, Wesley, Metallica.
0: Metallica ouve na cadeia, vai.
14: Alex, seu bolha de poço, não solta meus áudios, tá magoadinho, é? Magoadinho?
0: Ah, cala a boca, viado. Vamos lá, mais áudio.
14: Fala, Wesley, meu Janjo. Ô, Wesley, hoje tu vai dar um banho, hein? Ah, com certeza, né? Jorge Mateus, né?
0: Jorge
14: Mateus. Música 2, né?
0: Ok.
14: Hoje tu vai dar um banho no Alex, vai colar o cu dele com o Durex.
15: Número 2, Wesley. Você sabe que você é meu ortobom gostosinho, né?
0: Não. Sai fora. Que ortobom aqui, vai. Você é louco?
16: Ah, Wesley, óbvio, a 2, né?
0: 2.
17: Com certeza, Jorge e Matheus.
0: Jorginho e Matheus.
18: Ô, Wesley, hoje eu vou votar no Alex, que é parente do Matheus, sobrinho do Alan.
0: Que Alan? Ô, vamos ver aqui como tá a votação. Música 1 com 6 votos, música 2 com 9. Se eu receber o próximo voto, a campeã é Jorge Mateus. Será, rapaz?
1: É, a possibilidade tá grande, hein?
0: Vamos decidir, vamos ver se vai.
19: Quem é que na meia-noite só come pãozinho? Jorge Mateus, música 2.
0: Jorge Mateus, a campeã de hoje! Chupa, Alex.
20: We are the champions, my friends.
0: Peraí, o Van Palestra falou...
1: De novo, cara?
0: 9-9. Não, que 9-9, velho? Você tá me roubando.
1: Alguém tá passando a mão na tua cara, velho.
0: O que foi?
1: Alguém tá passando a mão na tua cara.
0: Que passando a mão? Quero me roubar todo dia aqui, ó. Ô, Alex! Muito obrigado, tudo de bom. Mas você perdeu hoje,
1: igualmente,
0: viu?
1: Parabéns pelo programa.
0: Obrigado.
1: Até a próxima.
0: Tchau, Alex.
1: Tchau, tchau.
0: Te amo.
1: Igualmente.
0: Tem que falar também te amo.
1: Também te amo, querido.
0: Agora sim, tchau.
1: Tchau.
0: Jorge Mateus, campeã de hoje da nossa disputa musical 3:24.

0: Roça FM, César e Paulinho. Companheiro é companheiro. Já tava programado aqui, não fui eu que coloquei não, meu. Companheiro. Fui eu não. 3h32 na madrugada, hein? Com Panela Massa no ar, até às 4. Tô junto com você, na massa.
1: New Iguaçu, 3h30 da madrugada.
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0: Deixa eu te fazer uma pergunta. Tô aqui observando você pela live no TikTok. E quanto que você paga de parcela?
1: Parcela?
0: Me diz aí.
1: E parcela?
0: Porque, ô, entrada, hein? Que tamanho de testa. A entrada foi grande. Me diz aí o valor da parcela.
1: É que você não viu o tamanho da chibata. Quando você vir aí, eu vou te mostrar a chibata também. Você vai ver o tamanho. Desgraçada.
2: Ô Wesley, seu vagabundo, seu leitão, seu arrombado. Oh. Dá pra você colocar uma música daqueles garotinhos que tá começando agora? Belmonte Amarai aí, Saudade da Minha Terra? Coloca aí, mano.
1: Saudade da Minha Terra.
3: E a galera assistindo.
1: Vou deixar.
3: Da sacada. Não
4: resiste. Ah, moça, não fala assim não. Só porque ele tem a entrada da Anchieta Imigrante. Deixa o Calvo em paz, meu.
1: Não, ela tá impossível. Só que ela terminou com o namorado dela, né? Fez o bolo pro cara. Aí depois largou. E eu falo, tem outro na parada. Conheci o mais bonito ou o mais rico? Né? Mais bonito ou mais rico? Ou essa Maria Camburão me aceitou no Insta. Ela é bem gata, viu? Olha lá, os brunheiros. Né? O Elvis Leme. Bicha. Boiola.
3: Tocando aqui. Aquela bem fininha.
5: Ô Wesley, por isso que ela tá acesa assim, hein?
1: É.
5: Fez o bolo e tomou um.
3: Parando na delegacia.
1: Tá reparando nos outros, outro homem já, tá vendo? Se tivesse bimbando, não ia ficar reparando nos outros.
4: Ô Wesley, responde aí, Wesley.
1: Que foi?
4: Na moral, meu X-Bacon da turma aí. Toca aí lendo brega aí pra nós aí.
1: Nunca.
4: Hein?
1: Nunca.
4: Valeu,
1: tamo junto. Olha, o Leno Brega não posso tocar nunca. Olha, 3 da manhã, nem 3 da manhã eu não posso tocar o Leno Brega. O Leno Brega, quando toca, eu fico constrangidíssimo. Vocês conhecem o Leno Brega? Olha lá, eu fui colocar ele no YouTube aqui, ó. Confirme sua idade, olha lá. E tão pesado que é, meu. Não dá, não, não. Leno Brega não dá. Nem 3 da manhã, não dá. Ó, dá uma olhada.

Chega. Esse é o Leno Brega. Então, assim, não dá. Não tem condição. Nem 3 da manhã não dá pra tocar um negócio desse. Ou essa aqui é boa, não tem palavrão, deixa eu ver. Essa é boa, né? Não tem palavrão, deixa eu ver.

0: Aí, musicão, né?
1: O brega é um hino pros loucos da madrugada, Wesley. Isso aí tinha que tocar toda noite.
0: Não tinha, não.
2: Bom dia, Wesley. É Adeir Curitiba.
0: Fala, Adeir.
2: Wesley, tô toda noite no teu programa aí, cara. Ó, acho você um cara sensacional, um cara 10.
0: Obrigado.
2: Minha rádio é massa.
0: Eu te amo, viu?
3: Pô, isso não é possível. Acho que essas músicas aí só podem ser montagem, pô.
0: Não é, cara.
3: Baixaria do caramba. Para aí que eu mando chamar o patrão agora, viu? Tá virando putaria isso aí, viu, Wesley?
4: Claro, Wesley, lendo no brega nem é tão pesado assim.
0: Lógico que é.
4: É a música predileta pra colocar no almoço de família de domingo.
0: Nossa, coloca lá.
5: Eu acho que é pouco pra você. Quem mandou tocar a música do Lula? Aí a mulher foi falar mal da tua testa. Se não sou o que
6: pensou, libera, não insista. Ô, Wesley, o que essa mal amada tá reparando nas tuas entradas?
0: Na minha entrada, é.
6: É mal amada.
0: Mal amada.
6: Por isso que é. A mal amada amargurada fica colocando defeito nos outros.
0: Exato.
6: Por isso que fica reparando o defeito dos outros.
0: Muito obrigado, querido.
6: Na verdade, nem vi suas entradas. Eu nunca vi suas entradas, porque eu não reparo nos defeitos, só nas qualidades.
0: Obrigado, querida. Obrigado pra você. É mal amada essa moça.
7: Eu concordo com esse cara. Eu acho você um cara sensacional, um cara 10. Hoje eu não consegui participar muito da correria aqui, mas eu escutei bastante você, Wesley. E, sinceramente, eu vou te falar uma coisa. Você é tão gostosinho, né? Dá uma vontade de te comer, cara.
0: Não.
7: Guardar você dentro de mim.
0: Sai fora, querido.
8: Tá vendo
0: bem que você aqui me

0: Wesley, ela falando mal da sua testa, não reparou que você é um baby maravilhoso.
1: Muito obrigado, querido.
2: Ainda bem que ela não repara nos defeitos. Se ela reparasse que você parece uma môndega com perna, ela nunca mais te escutava.
3: Veja boa e difícil.
4: Essa mulher é cega, pra ela não reparar nos seus defeitos.
5: Ô Wesley, essas entradas aí é as entradas da coxa. Fala pra ela.
1: Ô Wesley, manda um abraço pra nós em Pato Branco. Alô, Pato Branco! Muito bom,
6: Leno Brega, isso aí é reconhecimento das melhores músicas que tem. E quem descobriu Leno Brega foi Doutor Linguiça.
7: Ô Wesley, toca Juliana Bond aí pra nós, Wesley.
1: Juliana Bond? Tem aqui.
8: Wesley, tem um mês e pouco que você tá apresentando esse programa na massa aí. Quantas ouvintes já passou no seu papo?
1: É, até agora? É, nenhuma. Não. Olha, eu nunca saí com ouvinte.
9: Se pensa que eu sou sua menina, não.
1: Nunca saí.
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1: Imagina.
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1: vi. O nosso ganha-pão, né? Amor. Acho que eu vou receber convite. Ah, vem aqui em casa jantar e, e vou se traçar ouvinte. Nunca, nunca fiz isso.
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11: Se ela tá apavorada com o tamanho da entrada da testa, imagina se ela vê o tamanho da entrada que tem atrás.
1: Às 3h41, daqui a pouquinho tem, hein? Quadro Topê da Vida. Tô te esperando aqui.
12: Ô Wesley, vai colar aqui hoje pra jogar um GTA? Não,
1: GTA?
9: Um brinquedo pra você.
1: Pô.
13: Onde ganha o pão não se come a carne, povo.
1: É, você acha que eu ia pegar o ouvinte? A mulher fala assim, eu tô de lingerie te esperando. Passa aqui antes da rádio. Fazer a janta. Você acha que eu ia fazer? Eu ia, né? Olha, nunca fiz isso.
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14: Fala, Wesley, bom dia. Plácido Carreteiro por cá.
1: Fala, Plácido.
14: Wesley, é Leno do...
1: Ele apagou a mensagem, ficou com vergonha.
15: Se você receber um convite chamando pra vir em casa jantar, você não vem, ouvinte. Mas e almoçar, você vai?
1: Não. Meio da tarde, assim, ouvinte fala, não, vem aqui em casa almoçar. Depois a sua sobremesa. Não, nunca fui. Nunca fui. Passa aqui 4h30 da manhã, depois da rádio. Nunca fui.

0: Não, nunca fui.
1: Você tá desse tamanho é por aceitar todos os convites que te oferece pra comida. Por isso.
0: Cala a boca,
1: seu macio.
0: Vai te catar.
2: Aquele convite, né, Wesley? Tomar um cafezinho, um bolinho, né? É.
0: Não, nunca. Ela falou assim, não, vem aqui comer um bolinho. Tomar um chá. Nunca fui. Sou cara de família. Uma ouvinte peituda, bandoneira. Vou tomar um café. Nunca fui.
3: Boa noite, menino. Olha, se for pra dar uma fodinha, você não vai, não. Agora, se for pra jantar, eu tenho certeza que tu vai, pote de banha.
0: Vá pro inferno, vagabundo.
4: Ô, Wesley, não acredito que você não vai comer mesmo. Principalmente não, não, depois que você falou aí, ó. Ao vivo, que não gosta de mulher.
0: Não, não,
4: mas... Tava conversando com a carcereira lá do Paraná lá e falou que não gosta de mulher. Eu acredito em você agora.
0: É que o cara tava armado, veja bem. Tava armado, né? Corria risco de vida, né? Ô, Wesley, onde se ganha o pão, não se come a carne, mas pão com carne é tão gostoso. Né?
5: Ô, Wesley, mulherada, quer pegar você, quer comer você, bonito, porque tem a, quem tem a boca é a mulherada, não são vocês que comem mulher, não, homem enche a boca pra falar... Ai, come fulana, come cicrana, comeu é merda. Quem come é nós, bem. Fosse eu ia tomar café sim, tá? Vai ser bonito.
0: Não, ouvinte peituda chamou. Não, depois da rádio, passa aqui 4:30. Nunca fui. Loucura. Nunca fui. Querer te roubar. Ah, tá te esperando só de lingerie, perfumar. Não, nunca fui.
6: Também sou de família, Wesley. Eu tenho pai, eu tenho mãe.
0: É?
6: Entendeu? Isso não julga, não julga nada. Nada muda. Pode vir almoçar. Vem comer.
0: Olha lá, tá vendo? Nunca fui. Me chamou pra comer, nunca fui.
7: Hashtag botei no Wesley.
0: Não, sai fora.
7: Wesley, verdade seja dita. Todo mundo que chega numa idade que nem você tá aí, não arrumou namorada, não casou ainda, não gosta da fruta, velho. Ó, o Danilo Gentili, é a mesma coisa.
0: É.
7: Você é a mesma coisa. Então, é isso aí, tio. Todo mundo desconfia de você mesmo.
0: Não, ele só não posta, mas ele pega umas mulheres assim. Se bobear, acho que ele tá até namorando. Ele só não posta. Você postar é uma desgraça.
6: Né? Onde se ganha o pão, se come a carne, sim. Com certeza. Eu faço um buraco quente que você ia amar. Uma carninha ali dentro do pãozinho. No buraquinho. Delícia.
0: Olha lá, o 20 mil pra comer buraco quente. Eu não vou. Eu nunca fui. Comer buraco quente, né? Mas que dá vontade. Bom, são as tentações da madrugada. Muito difícil, muito difícil. Bom, 3:46, vamos pro topê da vida, tá tudo pronto aí? Tudo prontinho?
8: Ô Wesley, vou te falar, eu não sou discípulo do Anselmo não, cara, mas se as ouvintes me chamassem assim pra comer um bolinho, tomar um cafezinho na casa dela, se oferecessem pra estar embaixo da mesa de locução, cara, eu me perderia fácil.
0: Então, você tem calma, vou me perder na madrugada, não tem? Tem essa, eu me perco todo dia, mas não vou. Não vou!
9: Se você não come, libera que nós come. Oxe, a mulher chamar, filho, eu vou até rastejando. Você
10: nem é de tu provar que tu é macho de verdade, cara. Por causa que o cara que bota o caneco em jogo é meio estranho, né? Eu não esqueci da aposta lá que você fez com a não, mulher. Mas... Perdeu o caneco pra mulher e agora vai pagar quando?
0: Não, então, eu fui pagar a aposta, eu viajei nesse fim de semana, mas na hora eu não tive coragem. Tive, né? Eu fiz o meu serviço e falei, olha, vamos deixar pro outro dia.
11: Já que você não vai pra comer, então vem que eu como.
0: Não vou acreditar. 3:47, vamos pro topê da vida, vambora, vambora. Deu sono já. Deu sono, já o Trucão tá chegando. Paula Toco. fazer companhia aqui na madrugada. Começar bem nessa quinta-feira. Ó, a partir de agora você vai saber e contar pra mim por que que você tá pé da vida, hein?
12: Tô pé da vida.
0: Nosso WhatsApp 11 São Paulo. 3509-9290. 11-3509-9290. Na nossa live do TikTok, Wesley Oliveira Rádio, a Suzana Fernandes. Bora tomar um café, Wesley? Não vou. Olha, nunca peguei ouvinte, não vai ser a primeira vez, né, que eu vou. O vinte chama tomar um cafezinho assim. Tô nua, não vou.
2: Tô pé da vida, porque o Wesley podia ficar aqui até as 6 horas da manhã e só fica até as 4.
0: Não, vem você ficar falando aqui. Que... tô com sono já. 4h25, tô entrando no banho já. Mó sono,
11: amigo. Ô, Wesley, eu tô o pé da vida, porque você é um baita do mentiroso. Até quando você trabalhava na Rádio Gospel lá, você pegava as crentezinhas lá, vagabundo.
0: Olha, nunca. Nunca fiz isso.

0: Wesley, eu tô pé da vida e me responde uma coisa. Eu quero que você seja sincero.
1: Diga.
0: O homem fica louco pra pegar a mulher. Aí, do nada, a mulher vai lá e abraça o viado, senta no colo do viado, fala que ama o viado. E por que que ela não faz isso em cima do homem, de verdade? Pô, a carne só cara o prato do vegano. Pô, Wesley, assume!
1: Não. Gosto de mulher, mas assim, ouvinte nunca... Ô, Wesley, vamos comer uma esfirra bem recheada? Bora, Maiara! Esfirra? Não vou. Eu não pego ouvinte. Olha, eu nunca peguei um ouvinte, que caia um raio aqui nessa rádio se eu já peguei ouvinte, tá?

0: Nossa, chovendo, né? Bom, faltando 10 para as 4. Já tem trocão, fala toque, o Monange, o pé na estrada. Que coisa, hein?
1: Wesley, já que você não pega ouvinte, quando você sair da rádio e vamos pra academia puxar um ferro, Wesley?
0: De jeito nenhum. Homem, quem que vai pra academia 4 da manhã? Você tá louco? Tem amor à vida. E gerações desperdiçadas. Isso é louco. Com aqueles caras que faz bike 5 da manhã, de jeito nenhum.
2: Ô Wesley, você colocava as crentinhas pra rezar com um terço na boca?
0: Cala a boca.
3: A topeia da vida, Wesley, porque seu programa é tão maravilhoso que passa até o sono, não consigo mais dormir. A minha rádio agora é massa.
0: Depois de bimbar, você não consegue dormir?
4: Ô, bonito, eu vou caminhar daqui a pouco, vou tomar banho, gosto, tô esperando você sair do ar.
0: De jeito nenhum.
4: Eu vou tomar banho, vou caminhar no lago, vou correr aqui.
0: No lago?
4: Tá bom? Nossa. É, das 4:30 às 6 horas.
0: Nossa, que disposição. Bom, vamos lá, últimas mensagens de hoje. Vamos lá.
5: Tô pé da vida que a caixa de macho desse gordão só tem ré.
0: Vai te catar, vai.
1: Bom dia, Wesley. Lance do carreteiro por cá. Eu tô pé da vida porque você é um baita do mentiroso. Hã? Você é igual o Anselmo, aquele cabeçudo.
0: Nunca.
1: Lá, rapaz. É igual o sol da cáustica, onde encosta come tudo.
0: Não, mentira. Nunca fiz nada.
6: Nossa, essa hora vai fazer caminhada.
0: É.
6: Depois fica aí chorando. Roubaram meu celular. Roubaram meu carro. Me assaltaram.
0: É.
6: Olha, digo nada.
0: Fora que é perigoso, verdade mesmo.
7: Eu tô pé da vida porque vai acabar aqui o teu programa e meu irmão vai colocar as playlists dele de novo aqui. Ah, não!
0: Ah, não!
7: Eu não quero ouvir a playlist dele.
0: Não.
7: Queria escutar mais. Fica mais um pouco aí, faz um extra, velho.
0: Não, vou embora. Deu sono já, vai.
8: Verdade, Wesley. 3 vezes por semana, 6 horas eu tô na minha caminhada, na minha corridinha. Nossa, no parque.
0: Olha, eu queria ter essa disposição, hein? Eu tô. A outra 4:30, 6 horas correndo no parque. Deus me livre.
9: Wesley, é claro que você pegava os ouvintes.
0: Não.
9: Todo mundo ouve a rádio.
0: Não.
9: Como é que você vai saber que não?
0: Não.
9: Pega uma ali que só te ouvir e não te liga, e daí?
0: Não.
9: Aham, claro que
0: não,
9: você
0: não.
9: Já pegou, eu
0: nunca
9: sei disso.
0: Nunca peguei.
9: Vai vendo.
0: Nunca peguei ouvinte assim de baby doll, falando, nossa, sua voz é maravilhosa pessoalmente. Nunca fiz isso, cara. Eu nunca peguei ouvinte, viu?
10: Ele não teve coragem de fazer o serviço, mas o Ivô, que foi uma delícia, lobinho. Uiva pra mim, lobinho. Uiva pra mim, lobinho.
0: Olha, você me broxou ontem. E me broxou hoje de novo, olha isso aqui.
10: Binho, uiva pra mim, lobinho. Uiva pra mim, lobinho.
0: Tchau, tchau. 2 vezes já, não dá. Eu vou embora depois. Gente, obrigado por mais uma madrugada, tudo de bom. Continue na massa. Paula Toco, Trucão, vem aí, pé na estrada, começando bem a sua quinta-feira. Você já sabe, né? Madrugada, eu tô sempre aqui com você, na massa. Monange, Paula Toco, Trucão, vem aí.

0: pode ligar o motor. 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
1: Bom dia, bom dia! Vamos chegando hoje, quinta-feira, dia 30 de julho. Gente, de repente, julho acabou. De repente, o negócio já era. Tá passando meio rápido, é só por aqui. Só aqui na Paulista que o tempo passa rápido. É, tá rápido, mas a gente tá junto.
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1: A gente vai botando o pé na estrada neste dia 30 de julho. Você veio dando aquela carona maravilhosa durante toda a madrugada da Massa FM. Ah, que bom, muito obrigada. Agora você vai com a gente até às 6 horas da manhã botando o pé na estrada. Muita informação sobre o mundo do transporte, muito bate-papo bacana. Então você já manda o seu WhatsApp pra gente. 11 é o DDD 92.000-5454. 11 92.000-5454. Você já fala aqui comigo, fala com o Morange. Bom dia, Monange.
4: Bom dia!
1: É, e você também pode pedir sua música, pode tirar uma dúvida, pode mandar um abraço, pedir um café ou qualquer outra coisa que você queira, né? Manda aí o seu recadinho pra gente. E a gente vai botando o pé na estrada, como eu falei, hoje dia 30/7, dia de quê? Dia Internacional da Amizade. Então, muito obrigada a todos os nossos amigos aqui de todos os dias. Obrigada, Monange. Obrigada a você que sempre vai levando a gente de carona. Hoje também Dia Mundial contra o Tráfico de Pessoas. Isso aqui é muito doido, né? Se você desconfia que alguém é, né, de alguma coisa estranha, alguma tá na estrada, nos postos, viu uma interação estranha, diz que sim, né? E faça a sua denúncia contra o tráfico de pessoas também. E engloba na exploração sexual de crianças e adolescentes e de adultos, nesse caso também. Hoje é dia do cirurgião geral. Então, nosso muito obrigado a todos aqueles que se propõem a, né, conseguir aí a, que a gente... Muito boa, Monange. E hoje também é dia mundial do bordado. Então, as bordadeiras que nos escutam, muito obrigada. Minha avó era bordadeira, mãe do Trucão. Ela era bordadeira lá na Ilha da Madeira. Aí veio pro Brasil, eu tenho até hoje um... É, quando eu nasci, ela fez um jogo de lençol, mas que coisa mais linda, mais lindos bordados. Enfim, parabéns a todas as bordadeiras neste dia 30.
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1: Massa FM, agora são 4:04 e a Marília Mendonça com Maiara e Maraísa, já bora que bora chegando.

0: curtiu? Esse daí é um pupurri bom demais, hein? Vamos ver quem já mandou um alôzinho, que já logo cedo liga aqui com a gente na Massa FM. Cadê? Paula? O que que é esse daqui? Eu não sei, depois eu vou olhar esse daqui. Vamos ver mais um aqui. Bora que bora. Paula, bom dia. Meu nome é Dedé Moraes. Tô sintonizado. Se tiver aí Leandro e Leonardo, meu mel, eu agradeço. Eu tô aqui em Aracruz, no Espírito Santo. Valeu, bom dia. Quem também mandou um alô? Falou, cadê aqui o nome? A Maria das Graças, sempre ouvindo a gente. Maria das Graças, beijo pra você. E tem mais um alôzinho aqui.
1: Bom dia, Paula Tuco. Bom dia, Monange.
0: Bom dia.
1: Da Cegonha.
2: Bom dia.
1: O palco aqui é Bandeirante, passando por debaixo daquela outlet, pertinho do Hopi Hari. É isso mesmo. Pista sul da Bandeirante, retornando daquela grega lá, ó. Falei
0: tá
1: com
0: tudo
1: você
0: tranquilo
1: no
0: por
1: dia
0: aí, né?
1: Que eu saí de São Bernardo pra carregar em Gravataí. Graças a Deus, fui lá e entreguei Balsas Imperatriz. Tô retornando aqui agora.
0: Carreta
1: pra oficina, caminhão pra concessionária. Eu, 4 dias merecido de descanso.
0: Aí sim,
1: um
0: hein?
1: A todos aí, que Deus acompanhe a todos, que São Cristóvão proteja sempre. Terminando mais uma grega aqui. Graças a Deus, paisagem bacana. Tempinho ficando frio aqui, ó. Mas tudo abandonadinho na Bandeirantes, na chegada de São Paulo.
0: Valeu, muito obrigada.
1: Tudo de bom, Paula,
0: tudo de bom. E olha, você viu que importante, só fez uma viagem longa, mas agora vai passar 4 dias em casa. Aí sim.
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0: É, a gente vai botando pé na estrada, você vem com a gente, muito obrigada. Sabe que tá chegando o Dia dos Pais, né? Tá chegando logo mais. E aí eu queria fazer uma pergunta pra vocês. Quem aí começou no caminhão com o Dia dos Pais? Né? Aliás, com o próprio pai. Quem aí leva os filhos no caminhão? Vocês têm alguma foto bacana? A gente vai fazer um podcast só sobre isso. E eu queria colocar os testemunhos da galera. Então, por exemplo, ah, Paula, eu vou. Faz um videozinho falando, né, sobre você com seu pai ou você com seu filho. Ou se tiver uma foto, manda pra gente aqui no nosso WhatsApp, 11 92 1054 54, 11 92 1054 54, pra gente colocar no nosso podcast, né, desse que a gente vai falar sobre essa relação de pais e filhos na estrada. Conta pra gente, manda pra gente, pra você estar com a gente no nosso podcast, que vai ao ar toda quinta-feira, ou seja, hoje tem. Lá no nosso canal do YouTube, no programa Pé na Estrada.
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0: E a gente segue botando pé na estrada. Vamos ouvir aqui um alô.
5: Bom dia, Toco. Bom dia, Monange. A Karine de São Paulo.
0: Tudo bom?
5: Assisti o programa de vocês no domingo e tava refletindo, né? Poxa vida, o Rodoanel, depois de concluído 176 quilômetros de extensão, paga-se pedágio e não tem um PPD, ponto de parada de descanso. Você vê o respeito que os governantes têm pela classe caminhoneira, né? Um abraço, minha rádio é massa.
0: Então, aí realmente não tem, né? Quando o Rodoanel surgiu, não existia esse conceito, porque tinha, né? Era... vai fazer 30 anos, né, que o Rodoanel surgiu. Então, 30 anos atrás, era muito fácil encontrar onde parar. Muito diferente de hoje, né? E aí, por isso, as primeiras concessões não tinham isso. Agora, espera-se que, a partir de agora, o governo comece a entender e fazer aí algumas outras ações. Porque, de fato, você sai lá da Baixada e aí você vai subir, pegar o Rodoanel e tudo. Onde que você vai parar, né? Se você tiver que fazer um xixi, você não tem onde. Então é complicado.
6: Bom dia, Paula Toco.
0: Bom dia.
6: Bom dia, Monange.
2: Bom dia.
6: Marcela, aqui, carreteiro da Transal Pose.
0: Oh. 12.
6: Manda um abraço aí pro meu amigo Itamar aí, Paula.
0: Alô, Itamar.
6: Tá me acompanhando aí na viagem aí de São Paulo, sentido Joinville aí, Pose. E todos os companheiros da Transal e os parceiros da rodagem aí, tá bom? Todo dia ligadinho em vocês, Paula. Mas toca pra nós aí, Amor de Primavera. Um abraço, minha rádio é massa.
0: Valeu, um abração pra você. Muito obrigada pela beira e a gente tá no trecho. Agora tem Pedro Soberano pra cantar pra gente.

0: você tá com a gente. Muito obrigada pela beira. E a gente tá sempre junto, botando o pé na estrada aqui na Massa FM. Bora ouvir um alô aqui.
1: Bom dia, Paula Toco. Bom dia, Turcão.
0: Bom dia,
1: pessoal da Rádio Massa.
2: Bom dia.
1: Paula, a gente trabalha com entrega na BR-101. É cheio de balança, né? Cheio de balança na BR-101. E as empresas dão uma aliviada no caminhão aí, não bota muita coisa de mercadoria por causa das balanças, né? Mas sentido a Rio do Sul, a Chapecó, o lado ali da 470 ali que a gente trabalha aqui em Itajaí, mora aqui em Bonaire Camboriú, por que que a 470 não tem uma balança, não tem nada para fiscalização aí dos caminhões aí com peso aí enorme aí, fora do peso do caminhão aí? Por que não tem aquelas balanças aí na 470, aquelas balanças eletrônicas também, pra pesar os caminhão? Porque a gente faz entrega aí, as empresas enchem o caminhão até ele já chega, viu?
0: Então.
1: Ajuda nós aí, Paula. Manda colocar a balança na 470, na rodovia que não tem balança aí, Paula. Valeu!
0: Valeu, é isso. Você vê que quem trabalha direito quer fiscalização para poder ter uma condição equivalente de trabalho. Porque aí quem soca a carga dentro do caminhão, além de se colocar em risco e colocar os outros em risco, ainda é uma concorrência desleal para quem quer trabalhar direito. Quem mais mandou um alô?
3: Bom dia, Paula Toco. Bom dia, Massa FM. Jurandir Cavalho, taxista por cá de Hortolândia.
0: Você tá bom?
3: Replan, pegar um maquinista e levar em Campinas, depois de Campinas e até Itu. Um abraço a todos os ferroviários, a todos os taxistas e a todos os caminhoneiros do Brasil. Paula Toco, manda um pauzinho de queijo com café pra nós. E se possível, toca do Baitaca, Fogão a Lenha, a nova dele. Nossa rádio é massa.
0: Um abraço.
3: De táxi também é massa.
0: Ah, com certeza. Muito é massa. Bom, obrigada nós. Pela beira.
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0: Cafezinho em dose dupla. Você gosta de tomar um cafezinho com a gente? E as chuvas estão, inclusive, complicando, hein? O pessoal tá falando que a colheita, o finalzinho dessa colheita, pode ter a qualidade do grão um pouco alterada aí, né, por conta das chuvas, e tá chovendo, que é uma coisa louca. Mas você já sabe, isso daí se refere a outros cafés, não ao nosso café. Nosso café aqui é sempre sucesso, lindo, maravilhoso, gostoso, cheiroso demais. Então você pode pedir o seu café aqui pra gente. 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Paula, café com maçã, sei lá, a gente serve, né? Cada um que sabe do que gosta. Então manda seu alô, a gente serve pra você e sai todo mundo feliz, porque esse cafezinho do pé na estrada não tem igual. Ô, oh, coisa boa! Quem quer tomar um café com a gente aqui? Vamos ver.
5: Bom dia, Paulinha. Bom dia, Bonange.
0: Bom dia.
5: Que Deus nos
0: bom
5: abençoe. Então,
6: muito obrigada a todos.
5: Nessa quinta-feira abençoada, estou aqui carregadinho de mineiro para distribuir na Cidade da Fumaça. Um beijo no coração de todos. Ô, oh, Paulinha, se der para você tocar, toca fio de cabelo aí para nós. Tá? É Renato Cavalcante que fala por aqui. Cargueiro pequeno. Tá bom? Um abraço. Obrigado, Paulinha.
0: Fica valeu. Um abraço pra você. O toma aqui um cafezinho. Quem quer um café lá em Jaú, Monange? Manda lá o cafezinho pra Jaú. Mais um cafezinho aqui servido.
7: Bom dia, Paula Toco. Bom dia, Monange. Minha rádio é massa. Ô, oh, Paulo Toco, o rapaz reclamou aí que não tem ponto de parada para descanso no rodovia. Tem sim, ele aqui chama de Saúl. Tem um.
0: Ah, é.
7: No KM 19, sentido São Bernardo. Um no 102, sentido Fernão Dias. Tem ali na região do Embu também, ali tem, logo depois da Regis. Também tem um ponto de parada. E tem ali também onde tem o posto rodoviário. Ali também acho que dá para parar antes da Imigrantes, da saída da Imigrantes.
0: Então, tem o SAUS, né? SAUS é o Serviço de Atendimento ao Usuário. Então, ele serve de ponto de parada, né? Mas nem todo mundo consegue pernoitar, às vezes, no SAUS, né? E aí que fica complicado, inclui a mesma coisa com postos da polícia. Mas eu acho que vale ainda, realmente, você ter um local próprio para o caminhoneiro, né? Com mais espaço para vaga de caminhão, um local para tomar banho, né? Que isso o Saul não tem, ou pelo menos a maioria não tem, a menos que vocês me falem que eu tô errada, pode falar também. Então tudo isso faz muita diferença. Mas você vai mandando o seu alô, vai mandando a sua informação, que a gente vai tomando um cafezinho.
2: Bom dia, Paula Toco. Bom dia, Monange.
0: Bom dia.
2: Anderson Foz do Iguaçu, Porto Chaves, noite de madrugada.
0: Quase tá bom?
2: Terminando o plantão, mais 3 horas de plantão aí, vamos pra casa dormir. Aqui, pelo jeito, vai cair água daqui a pouco. Tchau, obrigado.
0: Valeu, tchau, obrigado e bora que bora. Toma esse cafezinho.
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0: Massa FM 4:25.

É, a gente vai botando o pé na estrada. Você tá por aqui? Quer tomar um cafezinho com a gente? Então bora tomar. Quem tá pedindo esse café é o Kiko. Falou, Paulo, estamos na busca aí do Pato Branco, levando uma semente de soja pra UBS. E o kit família tá aqui, a Laura e a Lana. Então, ó, um cafezinho pra cada um. E hoje, com César e Paulinho, nosso cafezinho em dose dupla.

0: Se você curtiu com a gente um cafezinho com César e Paulinho, coisa boa. Agora vamos ver quem mais quer um café aqui.
1: Bom dia, Paula Toco.
0: Bom dia.
1: Põe um cafezinho com pão de serrote e uma pamonha pra nós tomar esse café delicioso da manhã.
0: Boa.
1: Paulo José Goulart de Uruçanga, palco do momento S68. Põe uma musiquinha de Ferreira, Vieira e Vieirinha. Minha rádio é massa.
0: Valeu, e ó, o Paulo mandou uma foto, é você e o seu pai, Paulo? Conta um pouquinho mais pra mim da foto, né, pra gente colocar lá no nosso podcast sobre Dia dos Pais. Quem mais pediu um cafezinho aqui?
2: Bom dia, Paulo Toco. Bom dia, Pedro Cão, bom dia, Monange.
0: Bom dia.
2: Mineiro, moro em Rio Grande da Serra, São Paulo. Acabamos de conversar aqui em Santa de Paraíba, aguardando carregamento de tio e ligadinho aqui na minha rádio, é massa. Paulo Toco, a gente pediu uma música aí. Condal, velho, e aí de formatura, ofereço para todos barriga de aço aí, todos caminhoneiros do Brasil, quero mandar um abraço para essa galera guerreira aí. Valeu, Paulo Toco, tudo de bom, tchau, obrigado, fique com Deus.
0: Valeu, um abração para você. E tem mais César e Paulinho? Tem mais cafezinho em dose dupla.

0: Essa música é bonita demais, não é? Você quer tomar um cafezinho com a gente? Vamos ouvir aqui mais esse cafezinho que veio acompanhado de foto linda de neném.
1: Bom dia, Paulinha, bom dia. Alencar por cá.
0: Tudo bom, Alencar?
1: Chegando aqui no Curitiba, graças a Deus a rede essa noite, só alegria. É, todos os meus filhos aí, ó. Rodou comigo o tempo todo aí na estrada aí. Você viu o caçulinho aí.
0: Ai, que
1: Miguelzinho,
0: fofo.
1: Mas agora tá estudando, não tem mais como viajar. Só nas férias. Um abraço.
0: Valeu. Que legal. E aí, e será que ele vai ser caminhoneiro quando crescer ou não? Depois você conta pra gente. O Nelson Dias também pediu um cafezinho, Monange. E ele falou que hoje não vai querer pão com zóio, não. Hoje ele quer só um cafezinho preto mesmo. Então a gente serve sem problemas. E um pra Neuva também. Também pediu um cafezinho preto lá em Blumenau.
2: Bom dia, Paula Toco. Bom dia, Monange. Aqui tá eu, Leandro, meu parceiro Márcio. Estamos aqui no interior da Espanha, subindo para Calais, na França, aí, carregado de cebola. Mandar um abraço aí pro meu amigo Marcão e o Mário Nelson e toda a galera aí do Brasil que tá aqui na Lituânia. Um abraço.
0: Aí, valeu, boa. O pessoal que tá lá na Lituânia, né, sendo motorista de caminhão. E olha, a gente, isso aí é muito interessante, né? A gente tá falando agora do Dia dos Pais, né? Pedindo pra vocês mandarem foto com os filhos, foto com os pais, né? Contando um pouco desse dia a dia. Mas uma coisa que a gente obviamente vê em todo lugar é cada vez menos pessoas buscando levar seus filhos, buscando que os filhos sejam motoristas. A gente sabe que isso é uma condição complexa no Brasil, porque existe uma desvalorização grande da profissão. Mas você sabe que nem todo... Não é só por isso, eu imagino, porque acho que é uma questão muito geracional também da galera não querer. Porque, por exemplo, na Suécia, em que é um país em que a profissão é valorizada, o motorista ganha bem, tudo isso, o que que acontece? Lá também tá faltando motorista. Claro que aqui é mais complicado ainda, né? E aqui, se a gente atraísse essa mão de obra, mostrasse... Se todas as empresas entendessem como algumas já entendem, seria uma profissão mais atrativa, porque o nosso país, de forma geral, tem algumas complicações que a Suécia, por exemplo, não tem. Mas, mesmo lá, falta motorista, né? Eu tô falando isso porque ontem eu fui pra Scania, né? Até falei pra ele que eu saí daqui e fui pra Scania, e lá, como a Scania é uma empresa sueca, grande parte dos executivos já moraram na Suécia, prestaram serviço. Então a gente ficou conversando sobre como isso também é um problema lá e em muitos outros países do mundo.

0: gente vai botando o pé na estrada. Obrigada pra você que veio com a gente, né? Tá sempre aí mandando o seu alô. Bora ouvir mais um aqui.
1: Bom dia, Palatuco. Bom dia, Monange.
0: Bom dia.
1: E o Zé Anteiro, lá de Cortislândia. Estamos aqui, Paulo.
0: Você tá bem?
1: Alto da Serra da Anchieta. Tá vendo que saí aqui. Carreguei lá na Cutralho, ontem a sojinha lá.
0: Boa.
1: Lá de luz. Dormi aqui no ar da Serra. Tô indo aqui sentido São Caetano. São Caetano do Sul. Bom dia, Baduá. Falou pra nós aí, Palatuco. Bom dia, Monange.
0: Um ótimo dia pra você, muito obrigada. E olha, ontem, né, muita gente perguntando, Paulo, e aí, como é que foi ontem, né? Quem não acompanhou pelo Instagram ainda tá lá, né? A gente, as publicações feitas ontem ainda estão por lá. Mas alguns objetivos a gente percebeu que a Scania teve no dia de ontem, quando chamou ali uma série de jornalistas ligados ao transporte. E o primeiro deles é a entender ou mostrar, né, para o jornalista, que ele por sua vez mostraria para o mundo, né, como você diferencia uma empresa que é uma empresa que é um fabricante brasileiro de uma empresa que monta veículos no Brasil. Por quê? Porque tá essa questão de indústria nacional versus produtos chineses, né, que tem chegado, montadoras chinesas que tem chegado no Brasil. A Fenatran mesmo esse ano é um exemplo, vai ter 13 montadoras lá. E aí você fala, nossa, mas eu nem conheço 13 montadoras, porque já tem muitos produtos chineses chegando. E é importante lembrar que fabricado no Brasil, eu acho que ainda não tem nenhum chinês que é fabricado no Brasil. O que é fabricado no Brasil também? Qual é o conceito? Porque existe um conceito na indústria automobilística que é o CKD. CKD é quando você traz um kit. Esse kit esse kit, ele é feito em outro país. E aí, ao ser feito em outro país, ele vem pra cá pra ser montado. Aí, então, ele montado aqui, ele é um CKD. Isso não quer dizer que ele é feito no Brasil. Ele é montado no Brasil. Isso foi uma das coisas que a Scania quis mostrar, como é diferente o processo de que um produto que é feito no Brasil. Por quê? Porque ali você tem, por exemplo, a usinagem de diversas peças, né? Então ele fabrica ali, a casca, né, do motor, e aí tudo ali dentro é montado e grande parte das peças usinadas dentro da própria fábrica. Né? E aí você tem as linhas de montagem de cada componente. Então é a linha de montagem do motor, a linha de montagem do câmbio, a linha de montagem da cabine. E aí depois de tudo isso, né, cada coisa saindo da linha de sua linha de montagem, juntas vão todas para a linha de montagem do veículo em si. Então, para mostrar que é uma coisa diferente, a quantidade de pontos que você tem para poder fazer checagem da qualidade de tudo isso. Enfim, foi para contrapor, porque a gente sabe que neste momento os produtos que vêm principalmente da China vêm num valor que é difícil para as empresas muitas vezes concorrerem aqui dentro. E aí a ideia é dar essa, né, mostrar como a qualidade pode ser diferente e principalmente como produzido no Brasil gera muita coisa aqui no Brasil, né? Diferente de só trazer para o Brasil o que é produzido e acaba gerando mais empregos em outro local. É uma discussão grande e vai tomar muito nosso. A gente vai ver aumentando ainda mais com a chegada da Fenatran. Agora, 4h41.
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0: Vamos ouvir aqui um recadinho?
3: Bom dia, bom dia, bom dia, bom dia aí, Paulinha, bom dia!
0: Bom dia!
3: Ah, sogrão por cá, tá bom?
0: E aí, sogrão?
3: Tudo foi começando ali no tal do São Leopoldo e vamos finalizar o contrato aqui no Cutibiri, hein? Estamos aqui sobrevoando agora aqui Itajaí. Muita fumaceira aí, tá bom? E vamos aqui, vamos, tá bom? Ótimo dia pra você, ótimo dia de trabalho.
0: Pra você Deus abençoe. Também.
3: Manda aquele abração ali pros motores aí da Expresso São Miguel aí, tá bom? E o nosso amigo Capucci da Expresso, da IF Trans, hein?
0: Valeu, Capucci, valeu, galera da São Miguel, abraço pra vocês.
3: Bom dia, Paula, bom dia, Monange. Mandando aí um abraço pra todos os motoristas que tá no trecho nesse momento. Eu tô contente.

0: Porque tô finalizando a minha jornada agora às 5:30 da manhã.
1: Boa, tá
0: entrando
1: quase.
0: Em folga. E tô contente, é isso aí. Quero mandar um abraço, Paulinha. Pedir pra você parabenizar o meu irmão Antônio Carlos, que mora lá na cidade de Curitiba, no Paraná.
1: Opa!
0: Completando vida nova nesse dia de hoje. Parabéns, meu irmão, eu te amo. Muita felicidade.
1: Ai, que bonito.
0: Muita saúde. E que Deus abençoe nós todos. Valeu, Paulinha. Minha rádio é massa.
1: Valeu, um abração. Que bonito esse recado. Parabéns pra você, parabéns pro seu irmão. Muito bonito ver essa relação. Bora de baitaca, você pediu, a gente toca.

0: É, a gente vai botando o pé na estrada, você pede, a gente toca. Bora ver aqui mais um papai e o seu filho.
1: Bom dia, Monange. A nós por cá, em Codói, sudeste do Paraná.
0: Boa.
1: Como a Francisco Beltrão, Pose?
0: Pose.
1: Ô, Paula. Você sabe me dizer como é que ficou lá a situação daquela medida provisória do teto mínimo de 5 mil do motorista, viagem longa? Tô mandando aí uma foto aí do eu e meu piazinho Pose. E vou te ser sincero, se continuar assim a situação nossa dos carreteiros, caminhoneiros, não quero que ele siga essa profissão não. Um abraço, minha rádio é massa.
0: Valeu, um grande abraço pra você, Will. E olha, eu espero sinceramente que tenha melhor. Eu acho que até lá vai, porque se eu acho que, por exemplo, né, seu filho é bem novinho, e se não tiver melhorado até ele chegar daqui vai 10 anos, quando ele estiver tirando uma CNH, vai ter colapsado já. Então eu acho que deve vir melhora, mas vai saber, né? A gente vai, pra isso que a gente tá aqui brigando. Obrigado pela foto. Vou colocando, tá, gente? É só vocês vão mandando, eu vou usar tudo no nosso podcast que a gente vai gravar hoje, né? Colocar as mensagens que vocês mandarem, manda com a mensagem que a gente coloca também pra gente ir falando sobre essa relação de pais e filhos nesse Dia dos Pais que tá chegando. 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
0: É, e o agro sempre, sempre em movimento, né? E aí um problema que já foi um problema antes e volta a ser um problema agora, que é a gente tá avançando, né, na soja, só que o problema é a falta de armazenagem. Problema que todo mundo já ouviu falar, 20 anos a gente falando na mesma coisa, né? Por quê? Porque a gente tem um aumento da produção, recorde em cima de recorde da produção de grãos, e a infraestrutura não consegue acompanhar esse crescimento todo. Então você acaba aumentando o custo pro produtor, porque, né, por conta de não ter ali aonde, enfim, né, alocar a sua produção. E muitas vezes isso dá problema pro próprio caminhoneiro também, porque acabam fazendo o caminhão de estoque, né? E aí isso gera um problema também para os caminhoneiros que ficam ali, não conseguem descarregar. Aí diminui a margem porque é menos dias rodando, né? Então tudo isso é um problema sério que o agro tem que enfrentar. A produção de grãos cresceu 6,5% ao ano na última década. Então todo ano crescendo 6,5%. E a capacidade de armazenagem avançou apenas 4 pontos. Foi o que disse o Data Agro, né? Então você vê a cada ano 2,5% ficando ali. Aonde? Ou vai ficar na própria plantação, ou vai ficar em cima de algum caminhão por aí, né? E aí isso vai complicando também. Agora, outra coisa também que vale dizer é que ontem, gente, ontem o negócio ficou louco, a gente pode até falar mais pra frente, né, do tamanho do temporal. Mas os produtores atingidos pelo temporal de ontem vão poder ter um crédito de até R$150 mil a juros de 3% ao ano. Lembrando que a nossa taxa de juros está em 14,25. Você vai pegar um empréstimo, você vai pagar acima disso. Mas ali produtores da região de Ribeirão Preto, principalmente, vão ter esse aumento de crédito do Fundo de Expansão do Agronegócio Paulista, o FEAEP. E esse financiamento foi anunciado, então, pelo governo de São Paulo, R$150 mil para cada produtor, com juros de até 3% ao ano.
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0: Eita coisa boa! E olha, a gente tava falando agora há pouco, né, então, dessa questão de que não tá fácil a armazenagem, isso pode cair em cima do transporte. E sabe que outro ponto é lá na... Porque o que acontece? Você planta, você coloca em cima do caminhão e geralmente se leva pro porto e exporta. E a safra tá muito boa, só que ela também tá esbarrando um tanto na logística portuária, né? Então, ali é outro ponto de atenção. A Associação Nacional de Exportadoras de Cereais projeta que as exportações de soja ultrapassem 100 milhões de toneladas. E aí o pessoal está vendo também que existe um gargalo também, não só na armazenagem, mas como também na própria logística de carregar, descarregar caminhão, carregar o próprio navio, enfim, tudo isso vai exigindo muito da logística dos próprios portos. Você vê que o crescimento, ele é bom, só que você tem que estar preparado para ele, senão você acaba sendo aí engolido pelo crescimento. Vamos ouvir aqui um recadinho?
4: Bom dia, Paula Toco, bom dia, Manoel.
0: Bom dia.
4: Cheiro por cá. Zé, meu filho. As fotos mais antigas aí, quando ele tinha aí seus 12 anos, que ele viajava comigo, de trem.
0: Que legal.
4: Em 2012, mais ou menos, 2010. E hoje nós temos dois conjuntos e ele está nesse momento em São Paulo, em Santana do Parnaíba. Hoje
0: que
4: ele viaja.
0: Legal.
4: Tenho dois netinhos, filho dele. E hoje tem mãe na estrada. Positiva.
0: Pose, essa foto aqui
4: começou
0: é você e ele.
4: Começou no 30 metros ali, primeira carreta dele. Depois aí compramos 113. Ele pilotava o 113 e assim por diante. Hoje nós temos aí o nosso conjunto. Ele tá no Scania, eu tô no FH. E temos na estrada. Positiva.
0: Adorei.
4: Um abraço, bom dia.
0: Adorei, o peixeiro pai, o peixeirinho filho e o Otávio e o Heitor, que são os netos. Adorei, adorei, adorei, muito obrigada. Olha, gente, eu tô recebendo cada... Gente, tá muito lindo. Muitas fotos muito, muito lindas chegando. Vão mandando que eu tô adorando. Vamos ver mais um aqui, Monange.
5: Bom dia, Paula. Como é que tá, Ale? Aqui é o guri.
0: Você tá
5: Rodrigo,
0: bom, guri?
5: De São Lourenço do Sul aqui, Rio Grande do Sul. Toca pra nós aí uma do Rio Negro e Solimões aí.
6: Estamos
5: aqui no tal do Uruguaiana, sentido São Paulo.
0: Boa.
5: Toca um cafezinho pra nós aí.
0: Bota um cafezinho pra ele, Monange. Aí você me conta o nome dos seus filhos depois, a bonitinha aqui na carretinha. Muito bacana. Tá? Vai mandando que tá chegando e eu só tô feliz aqui de ver tudo. Monange, e agora?
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0: Obrigada. Quem mandou um recado aqui pra gente foi o... Cadê o nome dele? Ele só não... Ah, aqui, o Edson. O Edson falou, Paulo, esse aqui é o meu filho Rafael, a minha esposa Grace, que bacana. E ó, eu não quero ver ele sofrendo não, então eu não indico a minha profissão. Já fui assaltado na Serra do Cafezal, não quero que ele passe pelo que eu passei, né? Não quero que ninguém passe, ainda mais filho. E agora ele tá sendo promovido a filho mais velho. Eu tô vendo, que foto linda! E outro neném já nasceu ou vai nascer ainda? Muita saúde pro neném que vem. E quantos anos tem o Rafael? Depois você conta. O Rafael tá sendo promovido a filho mais velho. Foi filho único, né? Por, sei lá, bastante anos, né? E agora tá sendo irmão mais velho. Que bacana! O Lucas Pianta tá lá mandando um alô pra gente. Obrigada, Lucas. E ó, a galera mandando... Oi, Kikit família todo no caminhão. Que bacana. Gente, tô recebendo uma foto mais legal que a outra. Mandem aqui no nosso, tá? No 11-2000-5454. 11 é o DDD, 9-2000-5454. É o nosso aqui do pé na estrada. Porque no da rádio, depois que passa o nosso horário, eu não consigo mais ver. Manda aqui que a gente quer saber.
1: Bom dia, Paula Toco. Bom dia, Monange.
0: Tudo bom?
1: Federação na Argentina é o palco. Positiva?
0: Boa.
1: O início foi em Chapecó e o final da viagem ali em tal do Santiago. Pose.
0: Pose.
1: Fazer uma amizade com o boneco de neve? Positiva? Tudo bom. Tchau, obrigado.
0: Valeu.
1: Minha rádio é massa.
0: Tchau, obrigado pra você também. E vamos de João Paulo e Daniel.

0: botando o pé na estrada aqui com a gente. Vamos ouvir mais recadinhos por aqui.
1: Cadê?
0: Opa.
1: Cadê? Muito bem, galera. Olha eu aqui de novo na melhor sintonia de sucesso. A minha rádio é massa.
0: Opa, muito
1: a Massa
0: obrigada.
1: FM em primeiro lugar em todo o território brasileiro, né?
0: Isso
1: eita,
0: aí.
1: Eita, eita. Essa vizinha aí sai pra lá, bichudo. Bom dia, Paulo Toco. Bom dia, Marcos Monange.
2: Bom dia.
1: Olha por cá, hein? O locutor JG Silva na mesma pegada do Sul. É o concorrente da Shopee e do Mercado Livre.
0: Valeu. Por falar do Sul, vamos lembrar aqui, a gente nem acabou nem comentando, né? Que a EPR venceu a concessão da Regis Bittencourt, né? A rodovia que liga São Paulo aí a Curitiba. Foi semana passada o leilão. A Arteris administrou por 15 anos, deu um monte de problema aí, né, no final do contrato e tal, teve que ser recompactuado. E aí agora um novo contrato prevê 7 bilhões de investimentos destinado à ampliação da capacidade da rodovia, recuperação de infraestrutura e melhorias operacionais ao longo de toda a concessão. São 383 quilômetros, né, e um fluxo bastante grande, né, o pessoal que tá escutando a gente aqui todos os dias sabe. A Regis Bittencourt é o terceiro maior corredor logístico do Brasil, então ela vai precisar realmente, né, de muitos ajustes aí. A nova concessão vai até 2041. E você, já viu qualquer diferença desde a semana passada? Calma, Paula, tá cedo, segura a ansiedade. Tá bom, eu vou me segurar.
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5: Continua no trecho, 376 é a rodovia. Na verdade, o palco aqui é bem o trevo do Caetano. Tô com o Harrison, que é da Motiva. E, na verdade, estão preparando um trabalho muito importante para vocês trazerem que tem que cortar por Ponta Grossa. Harrison, que vem de novo? Através da Motiva, pois se trata do trecho urbano. Esse trecho urbano, Ponta Grossa, ele é um gargalo, se é, se não é, quantos veículos passam por aqui e o que vocês pensam em fazer aqui?
6: Olá, Trucão. Sim, o trecho de Ponta Grossa urbano é um gargalo hoje da rodovia. Então há uma interferência entre o tráfego urbano, os veículos leves, as entradas e saídas de acessos com veículos leves e pesados, com a interferência com o veículo pesado de longa distância, que é a da rodovia expressa. Então essa turbulência no tráfego gera sinistros, gera lentidão, gera retenções de tráfego nesse local. Então ele é um gargalo hoje de fluidez, de segurança dentro do programa de concessões aqui da Motiva Paraná.
5: Perfeito. Para você minimizar a situação, para quem corta por aqui, para a própria cidade, o que a Motiva está preparando para aqui, para Ponta Grossa?
6: Trucão, a solução em definitivo para isso é o contorno de Ponta Grossa, que está previsto no contrato de concessão. Então, esse contorno é a maior obra do programa de concessões nosso, é mais de R$1 bilhão. Essa obra, o contorno se inicia na aproximação de Ponta Grossa, antes do Distrito Industrial, e sai no trevo do Caetano. São mais de 42 quilômetros, que vai desviar mais de 7.500 caminhões que hoje trafegam na rodovia, trazendo mais segurança e fluidez.
5: Tá aí. Esse aí, você tem uma previsão de início de obra, tem ideia até quando vai isso?
6: A previsão da obra é já iniciar no próximo ano, no primeiro semestre de 2027. É uma obra pelo contrato de concessão previsto até o 7º ano, porém a concessionária vem trabalhando para antecipar essa obra para o 6º, para o 5º ano, para o 4º, o que for possível, lembrando que é uma obra de grande complexidade, uma obra Greenfield, para a gente poder resolver esse problema e trazer segurança e fluidez.
5: Durante essa obra, desde o início até o final, isso em algum momento vai interferir com o movimento urbano, vai atrapalhar, o que vai acontecer?
6: Não, é uma obra que ela acontece fora da rodovia atual, é um contorno. As interferências vão ser nos momentos de encaixe, vai ser obras, são dispositivos de encaixe, tanto de entrada e de saída, mas até aí é um programa, é feito todo um planejamento para gerar o menor impacto possível na rodovia atual.
5: Alguém pode perguntar, com certeza, Nesse rodoanel, vai ter um curso para andar nele ou não?
6: Não, esse rodoanel já está previsto no programa, já está dentro de toda a remuneração do contrato que a Motiva Paraná vai realizar essa obra já dentro do programa de concessão.
5: Então a turma pode contar que a partir do ano que vem, 2027, o quê? Março, abril, maio?
6: A ideia é já no início do primeiro semestre, nós queremos começar o quanto antes para poder entregar essa obra o quanto antes.
5: Tá certo. Obrigado, sucesso a você, viu?
6: Obrigado, Trucão, um abraço.
5: Obrigado.
0: E aí, você que anda pela região, vai ajudar? Conta pra gente.
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0: Ah, a gente agradece a beira. Vamos ouvir aqui mais um recadinho que chegou com fotos muito fofas.
8: Bom dia para todos. Bom dia.
0: Bom dia.
8: É, mandando uma foto aí, né? Do meu piarca comigo. E a Cristal, nessa viagem aqui. E é o seguinte, eu espero que meu filho não siga minha profissão. Eu espero. E eu, assim que puder, quero sair fora daqui também. É, gosto muito de caminhão, mas se paga um preço muito alto por essa paixão, né, pela estrada. Longe de casa, longe da família. Péssimas condições de estrada, rodagem, ponto de parada para descanso. É, às vezes, para você poder rodar mesmo, né, aqui nessa 101 aqui, é, em Santa Catarina, que só consegue rodar à noite, de dia é um caos. E o que que acontece? Daí às vezes você acaba não dormindo à noite, ou dormindo pouquinho, dormindo mal, para poder você passar por esses trechos mais caóticos aqui. Então é um preço muito alto que se paga por essa paixão por caminhão. Na verdade, acho que todo mundo que está na rodagem é apaixonado por isso. Mas eu tenho feito de tudo, né? Mas claro que não depende de mim. Mas tenho feito de tudo e conversado com meu filho para que ele não siga essa profissão.
0: Muito doido isso, né? Por isso que eu espero mesmo que melhore, né, as condições da vida de motorista, né? Que a gente comece a ver mais, por exemplo, aquelas iniciativas, como o pessoal da Braspress tem, que é não fica mais de 48 horas fora de casa, né? Porque aí isso já faz uma diferença tremenda. Porque um pouquinho fora de casa é bom, né? Minha mãe disse que o casamento dela com o Trucão dura mais de 40 anos, porque ele viaja bastante. Mas é isso, mas ele não fica um mês fora de casa. Fica 2-3 dias no máximo, depois volta e fica 2-3 dias em casa. Então, né, se a gente conseguir atrair esse tipo de coisa, obviamente, né, gente, que tem que ter banheiro em todo lugar. Banheiro utilizável é o mínimo que qualquer pessoa queria ter para qualquer profissão. Então, realmente, isso também, com certeza, deve fazer muita diferença. Você também vai mandando o seu recado aqui. Ó, Paula, esse aqui é o meu caçulinha. Fala que vai dirigir caminhão e o brinquedo dele é só caminhão e carretinha. Ai, que lindinho aqui, ó. Tá na boleia aqui de um 15-13. Que coisa mais fofa. O meu, acho que eu já falei pra vocês, né? Que o Inácio, ele vai até a beira da Raposo Tavares. A gente mora perto da Raposo. E ele fica, ó, o que ele quer é ir olhar caminhão e carro passar na beira da Raposo. Eu já vamos no parque, Inácio? Ele fala, não, quero ir na Raposo. E ele fica, como tem um lugar mais alto, ele fica lá horas só olhando o caminhão passar. Então, a gente fala que não, mas não tem como, a gente acaba passando também a nossa paixão. E você, nesta 13, 15, opa, 5 e 12 agora. E a gente vai de Rick Renner.

0: É, e a gente vai botando o pé na estrada. Um dos problemas é esse daqui, ó. Paula, bom dia. É, não fala meu nome, mas ó, eu puxo areia. E quando é que o pessoal vai dar um jeito de acabar com o excesso de peso na areia na região de São Paulo interior? Faz uma reportagem ali na balança da Castelo Branco em Itu, no 74, porque as empresas obrigam a gente a andar com 50 toneladas de areia. E o salário não muda nada. Então, é, e realmente a gente vê, né, a questão da caçamba tem um excesso de peso gigantesco, né, e é um problema seríssimo que a gente tem muita dificuldade de combater.
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1: É, a gente vai botando o pé na estrada, a gente falando aqui, né, de pai, essa relação de pai e filho. Deixa eu ouvir o meu pai agora.
2: Bom dia, Paula Tocou, bom dia, Monange, ouvinte,
1: massa.
2: Bom dia. Abraço, Pedro, aqui do Turcão. Mais uma vez no trecho. Não me tinha testado na Paula aí, nem na rádio. Eu tô viajando mesmo, trabalhando. Tô fazendo uma matéria. Tô indo agora pra Ribeirão Preto. Vou saindo agora, pegar uma tocada direto em Ribeirão Preto. Gravar lá em Ribeirão Preto. E aí, sabe que tem aquele motorista PX? Aí tem o Turcão Visita. Então a gente visita algumas empresas que tem motorista PX também, para ver como é que está a situação dessa transportadora, como é que está no segmento e como é que ela está com os motoristas PX. E os motoristas PX dessas empresas, como é que eles estão se comportando, como é que eles estão, na verdade, se sentindo. Está de boa? Está ganhando bem? Está dando para trocar legal a vida? É bem isso. Tá aí, olha, anteontem eu estive ali naquele trecho nervoso da 376, que é no centro urbano da cidade de Ponta Grossa. Realmente ali está bravo. Vai ser um tremo, viu? Bom, já vou adiantando para vocês, vai ser agora um contorno, que eu chamo de contorno. E esse contorno que vai sair lá é um contorno que vai pegar toda a região ali, tirar todo o movimento de caminhões que cortam por ali, sair fora do trecho urbano. A construção desse contorno vai começar agora já no mês de... No mês de março, ano que vem. E a entrega é em 4 anos, mais ou menos. Mas você vai ter uma matéria completa no programa Pé na Estrada de Televisão e rádio aqui também. Tá bom? Vai ter uma entrevista boa pra todo mundo aí. Obrigado, gente. Abração. Tchau, Paulo. Um abraço pra você.
1: Valeu, um abração, Trucão. Boa viagem pra você, boa viagem pro Paquinha. Ah, o pessoal tá mandando, né, recadinho. Paula, eu tenho 6, é o Silvio, o taxista. Ele falou, uma Deus recolheu, né, a Suslen, mas eu tenho Silas, a Suelen, a Suziele... E a Webster e o William. Valeu, obrigada. Ó, mais um fofo. Olha essa família todinha aqui dentro da cabine também, ó. Cadê o recadinho?
3: Aqui, Paula. Aqui é o Leandro. Leandro, por cá. Você quase tá bom, chegando Leandro? No tal de maravilha aqui, fazendo carregamento do um franguinho no container aqui. Depois vamos dar baixa lá amanhã no Itapuai. Vamos para casa. Pelo meu ponto de vista... Também tem o meu filho Miguel ali, gosta muito de caminhão, só que eu aconselho ele não exercer essa profissão, porque é muito, muito sofrimento, né? A classe está muito desvalorizada e a gente chega nos clientes e é tratado com desprezo em alguns lugares, então não compensa não. Fala para ele estudar bastante, para ele e para minha filha Leandra, para estudar e para... E outra profissão. Mas motorista não aconselho não. Muito tempo de só nas estradas aí, corre muito perigo e não adianta não, tá bom? Obrigado e bom dia a todos aí. Ótima quinta-feira.
1: Valeu, uma ótima quinta pra você também. Agora 5h21. Vamos de Dino Franco e Moraí? Bora!

0: pela beira. Bora ouvir aqui esse alôzinho.
1: Bom dia, Paulo. Nós por cá, na escuta da Massa FM, aqui na Espanha, fazer um rico carregamento para a Alemanha. Um abraço a todos os caminhoneiros do Brasil aí, os irmãos da estrada. E a Rádio Massa.
0: Valeu. E aí na Alemanha, como é que é essa questão dos motoristas? Vem, vem, não vem? Conta aí pra gente também. Paula, bom dia. Quem acompanha o motorista de caminhão dos Estados Unidos vê que o Brasil precisa melhorar muito pra ficar ruim. É, no quesito tratativo aos profissionais, de um modo geral, uma situação muito triste pra profissão de um país tão importante. Eu concordo com você, viu, Judismar? E uma coisa até que a primeira vez que eu fui pra Suécia, conversando com um motorista de ônibus lá, né? E aí eu tentei perguntar pra ele se a classe sofre preconceito, né? Essa questão que tem aqui. Isso é tão longe da realidade dele que ele nem entendeu minha pergunta. E não foi um problema de língua, assim. Ah, não, ele não entendeu porque estava falando outra língua. Nem era isso. É porque, de fato, isso não, né? Ele não sente absolutamente nenhum preconceito por ser motorista, nenhum distrato por ser motorista. Então, ele nem entendia, né? Você vê que a gente ainda vai precisar de muito para chegar numa situação dessa, né? Vamos ver aqui mais um que também mandou fotinho.
2: Bom dia, Paula Toco. Bom dia, Mosange.
0: Bom dia.
2: Sou Daniel, do Cavalinho. Esse é eu com meu filho aí. Meu filho, quando era pequeno, andava comigo de caminhão. Ele falava pra mim assim: pai, quando eu crescer, eu vou ser motorista de caminhão. Aí eu falava pra ele: não, filho, você vai ser motorista de avião.
0: Ah, que legal.
2: E graças a Deus que eu consegui realizar meu sonho. Hoje ele é piloto de avião, né? Trabalha no Nortão do Mato Grosso lá, de vez em quando a gente se vê. E se fala todo dia, é claro, né? Então aí, eu rodando aqui pelo chão e ele rodando lá pelos ares. Abraço pra todo mundo.
0: Ai, que legal, adorei.
2: Meu filho Danilo e eu Daniel.
0: Danilo e Daniel, adorei, muito obrigada pelo recado. 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
0: É, e mais um recadinho chegando com foto do Kit Família.
4: Bom dia, Paula Toco. Bom dia, Monange.
0: Bom dia.
4: Um grande abraço a todos.
5: Bom dia.
4: Eu, Paulo, eu agradeço todos os dias a Deus aí pela profissão aí que ele me ensinou aí, me deu a oportunidade aí de ser motorista de caminhão. Tudo que eu tenho, consegui dar um suporte para a família aí, foi tudo trabalhando aí com caminhão aí. Tá certo? Sou muito, muito grato a Deus aí. E quanto ao filho, eu já perguntei para ele aí se ele tem vontade de trabalhar com caminhão ou não. Hoje ele tem 12 anos, mas ele vê aí o que a gente passa, como que é o dia a dia da gente, e ele não tem vontade, não. Mas se ele tivesse vontade, eu ia dar o maior apoio para ele. Tá certo? A gente entrega nas mãos de Deus. O futuro dele a Deus pertence, né? Que Deus escolha pelo melhor. Tá bom, Paulinho? Um grande
0: muito
4: abraço
0: para
4: você, pro Trucão, Monange e a todos que estão na estrada aí. Tudo de bom.
0: Valeu, tudo de bom. O Marcelo mandou, né, esse recado e mandou também essa foto da família dele toda na boleia, na procissão do último domingo para comemorar o dia de São Cristóvão do Colono e também do motorista.
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0: 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Vamos de Bruno e Marrone? Bora!

0: botando o pé na estrada. Bora ouvir aqui mais um alôzinho.
1: Bom dia, Paulinha.
0: Bom dia.
1: Rádio Massa FM. Aí tá minha família. Puxo container, todo time de Cotia.
0: Boa!
1: Sempre no Porto de Santos, pra Cotia. A empresa distribui depois o produto químico. Um abraço pra todo mundo, tudo de bom.
0: Valeu, tudo de bom, muito obrigada aí. Muitas fotos chegando, gente, muito bonito de ver todo mundo, né? E vamos usar o máximo possível, né, no nosso podcast para falar sobre essa questão do Dia dos Pais e essa relação que não tem como, né? Mesmo quem não quer que o filho seja caminhoneiro, mas ainda assim, andar na estrada todo mundo junto é uma delícia, né? Todo mundo gosta. Eu comecei a sair com o Trucão muito cedo também, né, para viajar, e sempre foi uma das grandes paixões e continua sendo até hoje.
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0: E homens e mulheres que têm experiência na função, de preferência com silos basculantes ou fixos. Disponibilidade para viagens e conhecimento básico em mecânica. A Gabriela que tá mandando esse alô na Ara, não. A Gabriela tá no 14991510470. Anotou aí? Então bora, 14 é o DDD, 991510470. 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Então mande seu alô lá para Adley Souza, que tá no 99-98842-3515. 99 é o DDD, 988-42-3515.
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0: rua esperando pra descarregar de manhãzinha. Forte abraço, Paula. A nossa rádio é massa.
1: Valeu, um forte abraço pra você também. E olha aqui mais um.
2: Bom dia, Paulo Toco. Bom dia, Monange.
1: Bom dia.
2: Eu sou motorista de aplicativo de Osasco. E eu sou pai da Estela. A minha filha é judoca. Ela vai disputar o Campeonato Brasileiro de Judô.
1: Olha
2: agora,
1: que legal.
2: No mês que vem, em agosto, em Vitória. E ela vai disputar o Campeonato Mundial de Judô, categoria Kata, lá na Bósnia.
1: Olha!
2: No mês de outubro. Perdão, no mês de setembro. Então ela vai disputar esses dois títulos importantes. Ela tem grandes chances aí de ser. De ir bem nessas duas competições aí. Um abraço a todo mundo e bom dia.
1: Um ótimo dia. Ó, gente, já segue ela no Instagram. É a Estela, S Mudo 2Ls, Estela Silveira Judô. @ Estela Silveira Judô é a filha do nosso parceiro, porque quando ela estiver nas Olimpíadas e a gente estiver torcendo por ela, vai todo mundo falar: ah, eu conheço o pai dela, ouvi lá no pé na estrada, igual comigo. Então vamos todo mundo torcer pela Estela, hein? Muito bom, muito obrigada pela foto. Ó, Paula, aqui no meu kit família, aqui do meu lado é o meu filho e meus três sobrinhos, a mais velha também, sobrinha, e meus dois sobrinhos netos. Ó, a criançada toda dentro da boleia. Muito bacana, muito obrigada aí pela mensagem, pelas fotos. Olha, gente, tem tanta chegando que não dá nem mais, a gente vai usando tudo. Obrigada, vai mandando, que não for hoje, a gente põe no ar na manhã, semana que vem. 5h40 agora. Vamos de Paulo e Paulino, bora!

0: foto, manda aqui no WhatsApp do Pé na Estrada, que é o 11 92 5454. 11 92 5454. Não é o da rádio, porque o da rádio eu não consigo levar embora depois, né? O nosso eu levo embora comigo. Vamos ouvir aqui mais um alôzinho.
1: Bom dia, Paula. Bom dia, Monange.
2: Bom dia.
1: O tá só viajando. Ô, Paula, um abraço especial pra você. Esse aí é minhas crias, tá lá em Minas Gerais. Eu tô aqui no Paraná e a saudade bate a cada dia, cara.
0: Ah, eu
1: cada
0: acredito.
1: Dia eu morro por causa dos três. Eu amo muito. E tem um autista também que eu adotei aqui no Paraná. É o Fabinho Júnior, motorista de aplicativo. E pros meus filhos, não... Motorista de aplicativo não dá, né? Pelo amor de Deus, quase sofrida! Um abraço especial pra você aí. Um abraço especial, Paula, minha rádio é massa. Fabinho Júnior, da Fazenda Rio Grande. Manda um alô lá pra Minas Gerais, Manhuaçu.
0: Grande Fabinho, um alô pra Manhuaçu, um alô pro Paraná. Obrigado pelo recado. Vamos ver mais um aqui.
3: Bom dia, Monange. Bom dia, Paula Toco.
0: Bom dia.
3: Manda um bom dia também lá, Pedro Cão. Acompanho vocês aí na Rádio FM, a melhor de São Paulo, Pose. Um abraço pessoal da F Logística, aqui em Guarulhos, QTH no momento aqui em Guarulhos, Pose. Meu filho não quer ser caminhoneiro não, fala tudo. Já faz curso técnico aí de administração.
0: Alguém tá ligando, aí ligar não dá, hein? Legal, quer ser filho, muito obrigada. Alguém ligou, interrompeu o recado dele. Mas agradeço muito, obrigada, coisa boa, gente. Aqui, ó, um pai com o Joel, com o boné do Pé na Estrada e o filho do lado. Obrigada, Joel, um abraço pra você.
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0: Gente, eu tô pirando com tanta foto bacana, viu? Tá muito, muito legal. Esse monte de foto legal aqui que a galera tá mandando, vídeo com os filhos. É muito bom, né? Família é uma coisa boa demais, né? Então, acho que fica todo mundo feliz nesse momento, né? Quando a gente vê a família junta, o orgulho, né, que a gente sente da família da gente. Então tudo isso é muito bacana. Quem mais mandou alô por aí? Tem mais gente aí, Monange? Opa, aqui vamos ouvir.
6: Bom dia, opa. Paula Toco.
0: Bom dia.
6: Aqui é Paulo Teles, tá bom? Chegando em São Paulo aqui agora. Sou natural aqui de Atibaia, São Paulo, mas moro lá no Belém do Pará já faz muitos e muitos anos. E eu trabalho com caminhão desde 12 anos de idade.
0: Nossa!
6: E já tô com 62, vou me aposentar logo, só fazendo a linha do Belém, 40 anos.
0: Caramba!
6: Conheço o Trucão aí desde a época de Jundiaí, que tinha um programa de rádio.
0: Faz tempo, hein?
6: Beleza?
0: Realmente faz tempo isso aí.
6: Meus filhos homens aí, que tem vários rapazes aí, mas nenhum deles aí quiseram seguir aí a profissão de caminhoneiro, tá bom? Eu trabalho com rodotrem aqui numa empresa aqui da Psirica da Serra Positiva. Bom dia! Bom dia pra galera do trecho aí.
0: Valeu, um abração pra você. Muito obrigada pelo seu recado.
7: Bom dia, Paula, Silvio, carreteiro.
0: Tudo bom, Silvio?
7: Transportando aí suco da confusão, Castelo Branco é o palco do momento. 33 anos de profissão, graças a Deus. Não tenho o que reclamar. Nunca trabalhei em transporte. Sempre trabalhei em empresa. Trabalhei na Petróleo Ipiranga, que foi uma escola. Trabalhei na companhia ExxonMobil, tudo puxando combustível. E estou há 20 aqui, onde eu estou também puxando álcool. Hoje, álcool hospitalar. Trabalhando com a Vanderleia, com o Mulão. Tenho só a agradecer. Graças a Deus, conquistei muitas coisas através do caminhão. Sei que é uma vida difícil, não é fácil, mas tem que gostar.
0: Sabe que é uma coisa muito louca? Quando eu converso com meus colegas jornalistas, eles também falam que não querem que filho seja jornalista. É porque isso, porque o Trucão quis, né? Aqui estou eu. Mas eu também tenho muito. Eu acho que também a gente também. Não, porque a vida, claro que a vida de caminhoneiro também tem umas coisas que, né, a gente só encontra por aqui. Mas tem muita gente, por exemplo, tem jornalista que é muito mal pago também. Você encontra coisa, por exemplo, a pessoa fala, por um texto de 100 palavras eu te pago, gente, já juro que eu já ouvi. R$10 por um texto. Imagina você escrever, a época que não tem, antes de chat GPT, escrever um texto de 100 palavras. Paulo, quanto tem uma notícia? Uma notícia tem umas 300 palavras. Então, um texto de 100 palavras é tipo uma nota. Mas por R$10, quantos desses você tem que fazer pra ter um salário minimamente digno? Então, de fato, quando todo mundo que conhece as malesses da sua própria profissão acaba não querendo também que o filho embarque nessa. Mas vamos que vamos, bora que bora. Se alguém vai ter que ser caminhoneiro, gente, então eu espero que as condições melhorem bastante. 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
0: 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Aí você fica pensando, quantas gerações, né, em 100 anos? 4, 5 gerações, dependendo, né, da família aí, né? 4, 5 gerações. E você vê que, pô, de caminhoneiro, né? Porque são. Sempre, né, falando de motores a diesel, no caso de Móbil Delvac. Então, quantas gerações de caminhoneiro não passaram? Quanta história um caminhão não carrega? E é muito importante que quando a gente também veja, né, valorize, honre esse passado, né? Tudo que os pais passaram para dar pra gente, as condições que a gente tem hoje, né? Então, o nosso recado também é valorizar muito o que os pais trazem pra gente, né? Pra gente ser quem a gente é. A importância dos pais é gigantesca. Então, um grande abraço aí para todos os pais e mães que fazem de tudo pelos seus filhos.
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0: E quando a gente fala faz de tudo, você andar com o seu veículo com a manutenção em dia, isso é parte do amor que você tem pelo seu filho. Né? Por quê, Paula? Como assim? Você tá bem louca, hein? Não, porque quando você está num veículo que a manutenção não está boa, se você está carregando o seu filho junto, você está colocando ele em risco. Quando você não está com ele junto, mas você se colocando em risco, você coloca a segurança do seu filho, seja emocional, seja financeira, também em risco. Por isso que a manutenção é tão importante. 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
0: 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Paula, coloca meu áudio aí, vamos ouvir.
2: Bom dia, Paula Toco, e os demais caminhoneiros que estão na escuta.
0: Bom dia.
2: É o Crocodilo aqui de Campo Largo.
0: Você tá bom, Crocodilo?
2: Eu trabalho aqui na 376 praticamente a semana inteira.
0: Boa!
2: E não acredito que vão fazer um rodoanel para desviar a cidade de Ponta Grossa.
0: Você acha que
2: esse
0: não?
2: Esse é mais uma conversa fiada.
0: Ah, rapaz, mas se o cara prometeu aqui pra gente na rádio, aí eu acho que não é possível, não. Vamos fazer o seguinte, a gente vai acompanhando, né? Se começar a sair, tu falou, a obra vai estar... Ele falou até quando? 28? Ou foi 27? Eu não lembro direito. Aí você vai... A gente vai acompanhando aqui, vamos ver como é que fica. Mais um alôzinho aqui.
8: Bom dia, Paulo Toco.
0: Bom dia.
8: Aqui por cá. Aí meu piá aí viajando comigo aí, beleza?
0: Ah, que delícia.
8: Um abraço pra vocês aí, tudo bom. Esse aí gosta de caminhar, esse
0: gosta.
8: Aí gosta. Por enquanto tá pequeno, né? Vamos ver quando tiver mais grande.
0: Boa, valeu, um abração. Paula, a minha netinha Liz, também na boleia aqui comigo. Coisa linda demais.
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0: É, você tá botando o pé na estrada com a gente? Vamos de Michel Teló.
10: Olha só.

0: obrigada pelos recadinhos. Já vamos a vários hoje no nosso podcast. Agora, a galera do microfone aberto vem chegando. Um abração pra todos os papais aí do trecho desse Dia dos Pais que tá chegando. Beijo, gente. Fui!
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0: Muito bom dia, meu Brasil. Começando mais um microfone aberto.

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0: É isso aí, pessoal. Começando mais um Microfone Aberto. Agradecer a audiência, a companhia. E vamos que vamos, que hoje é quinta-feira. Ainda tem muita coisa pra acontecer, né?
1: Só começando.
0: É só amanhã que você vai poder dar aquela relaxada, fingir que trabalha, né? Que sexta-feira a gente sabe como que é, né? Muito bem. Tudo bem, Ender?
2: Tudo certinho nessa manhã maravilhosa. Olha só. Apareceu.
1: Apareceu.
2: Olha só, vamos falar de um famoso que casou numa cerimônia intimista, segundo ele, de hoje pra sempre. Mentiroso já, né? No
3: já
2: primeiro dia do casamento, né?
4: Pensamentos do Zé Coió.
3: Zé Coió! Pensamento do dia. Espere qualquer coisa de todo mundo. E lembre-se, o capeta já foi um anjo.
2: Ah, verdade. Um dos mais bonitos, né, Zé, da coleção, né?
3: É.

0: Tá aí, Roberto Carlos, nosso Ranziza favorito, né?
1: Você já sabia que ele quase foi quando estava fora do Brasil. Quando estava fora do Brasil, ele quase foi.
0: Acha?
1: Foi operado da vesícula.
0: Ah, tá.
2: Mas aí, passa bem.
1: Aí pegaram a vesícula, as pedrinhas e levaram pra Nossa Senhora Aparecida, porque deu tudo certo. Não, tá lá no museu.
0: Mas tá Ranziza, eu quero ficar Ranziza igual ele, assim, sabe?
2: Olha.
0: Chato. Eita, deve ser muito bom, né? Você vê ele brigando.
1: Mas nós já estamos Ranziza, Rafael. Nós já estamos na casa dos 40, imagina nos 80, como é que ele vai estar.
3: Gente, a região sul terá uma trégua na chuva nesta quinta-feira, com tempo mais firme na maior parte dos três estados. A mudança acontece por causa da atuação de ventos vindos do sudeste, que afastam as áreas de instabilidade. Apesar da melhora, o frio continua, principalmente durante a manhã e a noite. Já no fim de semana, a previsão indica o retorno da chuva em algumas áreas do sul, com chegada de uma nova frente fria. No restante do país, o tempo segue com variações entre sol, pancadas isoladas e temperaturas elevadas em parte do sudeste e centro-oeste.
1: Deixa eu mandar um abraço pro Fábio, motorista de aplicativo que tá nos ouvindo. Tá. Ontem eu fui a pé, andei 2 quilômetros a pé pra ir no médico, quando eu fiquei uma hora de consulta, quando eu voltei, tinha uma tormenta
2: tava
1: em Curitiba.
2: Desabando, né?
1: Aí chamei o Uber, entrei, cheguei, ele falou, não, tem três Paraguai atrás que precisa carregar. Eu falei, não, eu espero a cá. Cantando. Não, eu posso me molhar, não posso molhar meu cabelo. Ai, que amor! O cantor Felipe Araújo oficializou a união com a influenciadora Lara Prado, em uma cerimônia civil intimista de hoje pra sempre. Já tá mentindo já, né? Já tá mentindo, escreveu Lara na legenda do vídeo. Ela não casou, ela teve uma aposentadoria, né, Rafael? Porque casar com homem rico, hoje em dia, assim, ó, você nasce rico, ou casa com rico, né? Nos comentários, fãs deixaram uma mensagem de admiração para o casal. Parabéns, casal lindo. Que Deus abençoe grandemente vocês. O tal do hater, quando ele quer ser falso, ele é mais falso que nota de R$3.
0: Isso,
1: e mais falso que menstruação de travesti. Olha só, então, olha. Aí o que acontece? Eles casaram ontem e pegou todo mundo de surpresa.
0: Nossa, foi do nada assim, então?
1: Foi do nada. Olha só, falando, você lembra que ontem nós falamos do casamento do Davi Brito?
0: Sim.
1: Com a fulana? Você acredita que eles foram pesquisar ontem pela capa do cartório que ele colocou? Lá não faz casamento, lá só é um bloco de notas?
2: Então ele mentiu.
1: Eles estão achando, quero até mandar um abraço pro Felipe Campos, nosso amigo lá do SBT, que ele foi estar pesquisando que aquele cartório faz só bloco de notas.
0: Registro de notas, né?
1: Protesto. Uhum. Não faz casamento, então ele tá querendo gambelar o povo pra poder seguir ele, pra ele ganhar engajamento.
0: Será que é isso mesmo? Então?
1: Vindo dele, Rafael, olha, tudo é suspeito.
0: Verdade.

0: 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Só uma dúvida, assim, Ender. O Bruno. O Bruno, não, desculpa, o Marrone.
1: Oi.
0: Ah. O Marrone já saiu do armário? Você admitiu?
1: Não, não, ele tava
0: mentindo ainda pro público.
1: Tá mentindo.
0: Tá mentindo ainda, não tinha saído do armário?
1: Ele, na realidade, ele voltou pro armário de novo. Ele falou que tava usando as roupas e tudo mais.
0: Ah,
1: mas
0: voltou pro armário.
1: Então tá bom. É, já tá depois de velho, já tá aprendendo alguma coisa diferenciada.
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0: E a BMW anunciou que reduzirá cerca de 8 mil postos de trabalho na Alemanha fim de 2027 por meio de um programa de demissão voluntária. Os cortes vão atingir áreas administrativas e de desenvolvimento sem afetar a produção. A medida faz parte da estratégia para reduzir custos diante da queda nos lucros, da desaceleração das vendas na China e dos desafios do setor automotivo, como a transição para veículos elétricos, a concorrência chinesa e as tarifas impostas pelos Estados Unidos. Ontem foi a Porsche,
1: né? É a mesma situação da Porsche, o que tá acontecendo com a BMW, o que vai acontecer com a Audi, com a...
0: Que coisa, né?
1: É a mesma coisa.
2: Ô, Rafa, aqui na rádio a gente podia fazer PDV, plano voluntário de demissão, colocar o tatu, já por aí. A gente podia mas cortar esse
1: tatu,
2: plano,
1: o
2: né?
1: tatu não vai querer ser demitido por causa dos benefícios. Ah, tem que cortar os benefícios.
0: Não, né?
1: O tatu é pra arrancar da rádio, a gente tem que cortar os benefícios.
2: Se nós falar assim, não tem mais plano de saúde, ele já desiste. Ele
3: é o primeiro passo.
1: Ele começa a querer, não tem mais plano, não tem mais cesta de final do ano, daí ele começa a gente consegue eliminar ele.
2: Olha só, falando em eliminação, olha, Rafael, isso aqui deveria ser... Esse que eu só trouxe pra você, olha só. Em meio a declarações que Neymar sobre a sua aposentadoria na seleção, a Confederação Brasileira de Futebol, CBF, começou a se movimentar para homenagear um dos maiores artilheiros da sua história. A entidade estuda organizar um jogo de despedida para o Camisa 10, embora a ideia ainda esteja só apenas no esboço, ainda eles querem colocar em prática pra homenagear ele, né? Pra que é isso?
1: Vai, reclama.
2: As pessoas nós mandamos embora e só fizeram post no Instagram e pronto.
3: E ainda mentiram, né?
2: Que tem novo projeto, né? Então eu acho que se o Neymar fizer isso aqui mesmo, realmente, faça um futebol gratuito com 1 quilo de alimento pro povo ir lá assistir.
3: Chama Messi,
1: mas é o que geralmente faz, né?
2: É, porque...
1: Não acredito nisso. Eu acredito que ele não vai se aposentar, não, meu.
2: Mas o que ele vai fazer da vida dele?
1: Não, eu acho que não, eu acho que falou na empolgação.
3: Ele quer mais uma Copa ainda.
1: O pessoal tá batendo muito nele, crítica e caramba toda hora em cima do cara. Então,
2: ele gosta, né? Eu tava pensando, vi nos vídeos do Neymar, geralmente todo grande jogador, ele se aposenta, cuida da vida ou vira comentarista da Globo, SBT, Band.
3: Geralmente,
2: ele não
3: né?
2: tem nem perfil pra isso.
0: Não.
2: Ele não tem nem voz. Eu não tenho voz, mas ele consegue se perguntar.
3: Ele vai faltar em todas.
1: É que muitos deles também tá quebradinha. Ele não tá quebrado,
2: mas...
1: né?
2: Mas tudo bem, o Ronaldão também tem preguiça até pra falar.
3: Ah, tem.
1: Não, mas então, ele empreendeu bastante, tem um multimilionário tem grana pra cantar. Se eu não me engano,
2: só
1: ele tá...
2: Só não emagrece, né?
1: É, ele e o Roberto Carlos estão negociando um time aqui no Brasil.
2: Uhum.
1: Eu não lembro qual é o nome do time, acho que é
2: Atlético?
1: Limeira. Não, é um time
3: de São Paulo. Não, não vendo.
1: Limeira. Acho que é o Limeira, se eu não me engano. Tá negociando, ele e o Roberto Carlos. Então eles têm, o cara que fez fortuna aí no coisa e tá indo.
2: Mas é assim,
1: fazendo outras coisas fora do futebol.
3: Isso
1: né?
3: é inteligente, porque lá no Limeira é um centro onde acontecem. Os jogadores nascem lá, geralmente são criados por lá. São
2: exatamente. Ah, eu achei que eles eram feitos lá.
3: Não, nasce no sentido
2: dele.
3: Jogava
2: lá.
3: É um celeiro. Né?
1: Mas eu não acredito nessa aposentadoria.
2: E
1: Neymar,
2: se tiver aposentadoria e tiver jogo, você não vai. Nós vamos descontar teu dia muito alto o valor. Nós vamos descontar.
3: Não desconto o tatu.
1: Vou descontar do meu.
4: Bom dia, Márcio Pires, bom dia, Rafael, bom dia, Dininha, Adelove, todo mundo aí da bancada. Oi. Aqui é o Fabinho Júnior, fala diretamente aqui da Fazenda Rio Grande. Motorista de aplicativo ligado na massa desde a madrugada, tá bom? Um abraço super especial pra todo mundo que tá curtindo aí a massa nesse momento. Todos os motoristas de aplicativo, a galera que acorda bem cedinho, essa classe sofrida. Um abraço aí pra vocês.
1: Pela risada dele
3: não faz.
4: A minha rádio é massa.
1: Essa risadinha no fundo aí sofrida, não é, acho que não é tanto seu que
0: está
1: é. Eu acho que você tá mentindo pra povo
2: tá
1: aí.
2: Mentindo que eu sei.
5: Bom dia. Minhas amigas da Massa FM, aqui é o Marcos, sou de Alucaia, escutando a massa, a minha rádio massa, Regininha, dá um aiô pra mim aí.
0: Alô!
5: Eu sou muito fã, hein, Regininha?
0: O quê?
1: É muito fã.
0: Ah, obrigada.
3: Ah, tá,
0: obrigada, Marquinhos. Beijo.

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1: Gente, a Anvisa aprovou o registro de 5 novas canetas injetáveis à base de semaglutida para o tratamento do diabetes tipo 2. Os medicamentos são equivalentes ao Ozempic e indicados para adultos que não conseguem controlar a doença de forma adequada. As canetas devem ser usadas com alimentação saudável, prática de exercícios e acompanhamento médico. A expectativa é que a entrada de novos fabricantes aumente a concorrência e amplie a oferta de medicamentos no mercado.
2: É, ressaltando que essa é a primeira ainda, lá atrás, se usava uns 2 anos atrás, que é a famosa Ozempic. Né? Aí veio a Tirzepatida, agora tá em alta, que é da Mounjaro, e agora tem a Remaglutida, que é mais uma que só se vê no Paraguai, essa não pode comprar. Na verdade, só pode comprar Mounjaro. Se te vender outra coisa, não aceite.
3: E se comprar escondido?
2: Não, pois é, não pode, é crime de trazer do Paraguai pra cá as canetas, ter Lipolés, TG, Tirzepatida e outras coisas, não pode, que você passar pra cá.
3: E se mentir que é da Covid?
1: Que Covid? Para!
2: Olha só, a declaração de Fábio Assunção sobre ter vencido a dependência química com a ajuda da fé em Deus voltou a repercutir nas redes sociais. Ao relembrar sua trajetória de superação, o ator emocionou muitos internautas que destacaram a coragem de compartilhar sua história e a mensagem de esperança transmitida a pessoas que também enfrentam essa luta aí pela dependência, né? Na realidade, ele nunca escondeu, a mídia que mostrou, ele bem colocando.
0: A verdade é essa. Ele é aquele... Ele escondia, né?
2: Descobriu.
0: Ele lá, soltou ele... e ele não teve como negar.
2: Mostrava ele bem loucão, com um monte de mulher, bem louco, não adianta, né? Mas o importante é que ele tá curado.
0: Primeiro, assim, bom que ele se recuperou, né? É. Tá mostrando que tem um caminho. Sim. E tá tentando ajudar outras pessoas.
2: Mas olha,
0: tá
2: assim,
0: empolgando outras
2: primeiramente
0: pessoas,
2: né? A força de vontade, né?
0: Sim.
2: Força de, se você não tiver força de vontade, Deus não vai conseguir entrar no teu coração. Você tendo a força de vontade,
0: Deus
2: faz
0: coração. A parte dele. A fé. Tem que ter a fé. Primeira fé, a força, e tem que correr atrás.
2: Porque ter só não. Quem tem um dependente químico dentro de casa sabe o problema que é.
0: Problema não adianta mesmo. Só ficar rezando também, não. Você tem que correr atrás, tem que se ajudar.
4: Atitudes, né?
0: É.
5: Aqui é o Nono Noel, motorista do Barriga de Aça. Estamos de volta nas atividades, estamos de férias, retornando das férias aí. Bora que bora, mas sempre ligadinho na melhor, na Massa FM. Manda um alô pra nós aí.
0: Alô?
1: Alô? Alô, querido.
2: O ânimo de quem volta de férias dura 5 dias. O ranço já volta de
1: cinco
2: novo.
1: Dias?
2: Já.
1: Volta de novo.
0: Não dá segundos.
6: Bom dia, turma da Massa aí. Bom dia, Regina.
2: Oi.
6: Bom dia, Rafael. Bom dia, Derlove. Bom dia a todos.
7: Bom dia.
6: Sempre aí escutando vocês aí através do aplicativo.
0: Obrigado.
6: Estamos aqui agora na zona de Salamanca.
0: Salamanca.
6: Com direção aqui a Valladolid.
2: É Portugal?
6: E
1: tá chovendo
6: aqui,
1: aí?
6: Na pegada. Um abraço para todos vocês aí, viu? Somos um ouvinte fiel aí da Rádio Massa.
0: Alô, obrigado.
6: Aqui é o Braga, do Nortão do Paraná. Um abraço.
1: Aê, opa! Querido, bom dia.
0: Valeu, meu querido.
8: Bom dia, Massa FM, meu Maico, aqui de Campo Largo. Pois olha, o Neymar aí, eu acho que é mais fácil ele jogar 2 Copas ainda do que o Tatu voltar pra rádio.
2: É que na realidade, o Tatu tem um documento, né? Quando as pessoas têm documento autenticado do cartão, elas podem fazer o que elas querem, né?
3: O Marcinho tem que falar, deixa.
0: Incomoda menos.
9: 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Olha, eu vejo vocês falando do Marrone, ele é mais pegador que o Bruno. Porque o Bruno pega o que ele vê pela frente. O Marrone pega por frente, pega por trás, pega pra tudo quanto é lado. E a rádio é massa.
2: Não, o Bruno é casado. Não traz a esposa dele. O Marrone que é avulso, né? Ele que tá solteiro, né? Então não...
10: Bom dia, Rafael. Bom dia, Regina. Bom dia, Zé Coelho. Bom dia, Nenor. Bom dia, Diego.
1: Bom dia.
10: Eu lembro que vocês falaram sobre...
3: Jais.
10: A demissão voluntária lá em outro país. Eu acho que aqui no Brasil também se... Se fosse uma lei isso daí, se fosse um acordo entre os patrões e os funcionários, eu acho que tinha empresa que ia perder metade dos funcionários. Porque conheço bastante gente que só fica na empresa porque não quer desgarrar dos 30% da multa e
3: se
10: garantia, porque senão a gente ia sair. Tá bom, daí o funcionário descontente de um lado, padrão pelo outro, mas então ali, ninguém quer dar o braço a torcer pelos 30%. Um abraço, minha rádio é massa.
0: É que a lei complica, né?
2: Nós estamos
0: com os lados, tanto pro funcionário quanto pro
2: agora, tirando da turma, nós temos 4 funcionários que ficam aqui por causa das fofocas, que eles dizem que não tem lugar melhor.
3: Tem mulheres no meio, né? Tem mulheres, né?
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2: Bom dia pro ouvinte da Massa FM, chego trazendo as primeiras informações, falando para você sobre os contornos. No contorno sul, o trânsito apresenta lentidão na saída ali, ó, da região do Ceasa, no entroncamento entre a linha verde e a BR-116. No contorno norte, PR-418, fluxo lento, com pontos de retenção na altura do São Brás, com presença de nevoeiro denso, reduzindo muito a visibilidade do motorista. Orientação aos condutores é acender os faróis baixos e reduzir a velocidade. 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

0: E a Polícia Federal deflagrou uma operação contra um esquema bilionário de lavagem de dinheiro ligado ao jogo do bicho. As investigações apontam que a organização criminosa movimentou cerca de 2 bilhões de reais entre 2019 e 2026. Foram cumpridos 11 mandados de busca e apreensão e 9 de prisão preventiva em São Paulo, Rio de Janeiro e Mato Grosso do Sul. A justiça também determinou o bloqueio de bens e contas dos investigados no mesmo valor estimado do esquema.
1: Não tem nenhum amigo nosso no rolo, não, né?
0: Eu, hein?
1: Não,
2: tá.
1: Eu conheço os que jogam. O jogador tá no rolo, conheço os que jogam aí.
0: Paulo, Rio de Janeiro e Mato Grosso do Sul.
1: Ah, não, então não. Você conhece um em Santa Catarina só.
2: Olha só, quero fazer uma pergunta pra vocês aqui do estúdio e pra quem tá nos acompanhando.
3: Já valendo enquete?
2: Já valendo a enquete.
0: Ah, não, né, amor?
2: Olha só. O apartamento que serviu de cenário macabro para a morte de Marcos Kitano Matsunaga em maio de 2012, que
1: tá
2: aconteceu
1: venda.
2: Com a condenação de Elisa Samúdio. Está para venda por 2 milhões e 800 mil reais.
1: Eita, pô.
2: 30% abaixo do valor do mercado.
1: Caramba.
2: A cobertura triplex foi construída em 1990, tem mais de 300 metros quadrados. Ocupa 4 andares de um prédio que fica na Vila Leopoldina, em São Paulo. Agora eu quero saber, se você tivesse esse dinheiro, você moraria nessa cena do crime?
0: Não,
4: compraria lá, né?
2: Compraria?
4: 4 milhões, valeria do certo,
2: porque existe,
4: né?
2: Uma coisa, você usar uma roupa de quem morreu, você morar numa casa de quem morreu de morte natural. Agora ele foi assassinado e picoteado lá dentro.
3: O problema é levantar de noite, né?
2: Então... Hein, Rafa, o que você faz?
1: Eu acho que
3: claro, Rafael.
2: É pra comprar pra morar.
1: Não, sim.
2: Rafael foi picotado lá dentro.
3: Rafael se caga de qualquer coisa.
1: Ele vai uma reforminha.
2: Tem dia que tem que buscar o Rafael lá no portão, que ele tem medo de vir sozinho na rádio.
3: Ele se caga de qualquer coisa.
1: Você faz o seguinte, ó. É 2 milhões, né?
2: É.
1: 2 milhões.
2: Vamos
1: dizer que você tem 4. Você paga 2 nesse, reforma inteiro, sobra um dinheirinho pra pagar o padre pra dar uma benzida, o pessoal,
2: todo mundo
1: reza lá dentro.
2: As benzedeiras.
1: Dinheiro ali, tenta tirar tudo mal, velho.
2: Eu não moraria, porque não foi uma morte morrida. Foi uma morte batada.
1: Ah, mas complicado. Se for pensar desse jeito, você não atravessa a rua.
2: Não,
1: filho.
2: Mas tudo bem, você morar...
4: Se a gente
2: carro,
4: não sabe, ok, né?
2: Por exemplo, eu troquei de carro. O carro que eu troquei é o senhor que morreu. Eu uso o carro normal. Ele acendeu luz sozinho.
3: Ele não apareceu ainda.
2: Então o que acontece? Ali teve um crime ali dentro. O homem foi picoteado ali dentro.
1: A dúvida que eu tô nessa história toda...
2: É.
1: Pra quem veio o dinheiro?
2: Pra ela. Ela é herdeira dele. Então, se eu quero saber de você, ouvinte, você compraria esse apartamento e moraria lá sabendo que aquele ali não foi uma morte morrida, ele foi uma morte matada. Então, se eu quero saber de você, você compraria? Se você compraria, por quê? E se não compraria, o porquê também? Conta pra nós.
5: Bom dia, galerinha da massa. Bom dia das nossas madrugadas. Bom dia, Daiane de Lima de Colombo. Tô ligadinha aí. Beijo pra vocês. Ótimo dia pra nós. Tudo de bom. Beijo.
6: Pessoal da massa.
1: Beijo.
6: Ender Love, tá perdido, hein? Elise Matsunaga.
2: Eu misturei.
6: Cara. Como é que é um triplex? Tem 4 andar. Ah, meu Deus.
2: Não, mas tá aqui, ó. Ô, seu Bocosão, tá escrito aqui, ó. A cobertura triplex foi construída em 1990, com mais de 300 metros quadrados. Ela possui 4 andares.
1: Duas já são. A nota tá errada e o Ender do voo nota errada.
2: Não, tá aqui, ó. Tá, ó, a cobertura triplex foi construída em 1990.
1: Mas 4 andares.
2: 300 metros quadrados. Ocupa 4 andares do prédio que fica na Vila Leopoldina, na zona oeste de São Paulo. O imóvel, conjunção de 2 a outros apartamentos. Então, assim, tá na nota. Eu vou ligar pro pessoal do Metrópolis.
0: Calma.
2: Vocês ficam dando a nota errada aqui?
4: Isso,
2: errado, meu Metrópolis? E eu não quero saber.

0: Eu quero saber da resposta, ô Satanás. Deteta.
1: Bom dia, 97.7, Márcia FM. A sua nossa melhor rádio de
2: Brasília. Não tem emprego.
1: Um forte abraço pro nosso
2: batidão. Só não passa assim.
1: Beijo.
0: É verdade.
3: Tá meu pé na rádio?
2: O locutor não tem mais.
4: Bom dia, galera, Márcia. O Ender, a Elisa Samudio, que é do caso do goleiro Bruno.
0: Eu misturei as
5: mãos. Mas ele corrigiu ao vivo.
2: Não, ele corrigiu, relato.
4: Bom dia, Leonardo.
2: Tá bom.
0: Tchau. Tá bom, eu sei, eu misturei, eu troquei o medicamento ontem à tarde.
6: Calma, Ender.
0: Eu misturei os mortos, é tudo morto. Vamos resolver essa situação.
7: Bom dia. É, eu compraria, pelo menos ia economizar na farofa.
5: Meu Deus. Meu Deus.
2: Pode ir.
5: Quem entendeu, entendeu.
8: Você um motorista de aplicativo de Araucária, eu compraria o apartamento sim. Aí ainda faria, teria conteúdo pra internet aí, falando que...
5: É verdade, ah, boa. Você é esperto. Vulto.
2: Ah, é verdade. Falecido.
0: Como é que amarrava um fio, uma linha de Ana, Zé? Linha de Ana pra puxar aqueles fios, né, de peça, né?
2: Nossa, o apartamento tá mexendo.
0: É verdade, é um bom investimento.
2: É boa, estratégia boa.

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1: E o Brasil terá o primeiro centro de prontoterapia, que é o tratamento mais preciso contra o câncer, com previsão de iniciar os atendimentos apenas em 2030. O projeto recebeu mais de 132 milhões de reais da FINEP e será instalado no Rio de Janeiro. A técnica reduz a exposição de tecidos saudáveis à radiação e é indicada principalmente para crianças com tumores próximos a órgãos sensíveis. Apesar do avanço, a oferta pelo SUS ainda dependerá da aprovação do Ministério da Saúde e da definição de critérios de acesso.
0: Olha só, Suri, filha de 20 aninhos do ator Tom Cruise e com a atriz Kate Holmes.
1: Kate Holmes?
0: Uhum. Nossa, eu achava que era outro nome.
2: Já tô como lembrando.
0: Eu acho que vou ter que arrumar a fofoca lá, que tá errado o nome, né? Ah, eu tenho problema com isso. Olha só, conseguiu na Justiça dos Estados Unidos a mudança oficial do seu nome, com a remoção do sobrenome do pai dela. Segundo o que tudo indica aí, a jovem deixou de ser Suri Cruise e passou a adotar o sobrenome de batismo da mãe dela, passando a se chamar oficialmente Suri
1: Home.
0: Isso mesmo. O ator, aí tem mais outras filhas que também estão entrando nessa onda aí.
2: Ele meio que abandonou a família,
0: isso,
2: né?
0: Isso, mas não é só.
1: Tem várias religiões.
2: É, uma religião lá dele lá, ele meio que abandonou.
3: Não
2: então...
3: dava atenção pros pequenos.
0: É.
2: Mais ou menos isso mesmo.
4: Bom dia, pessoal. O pessoal falando que vai comprar apartamento de 2 milhões e 800, trabalhando de Uber. Comprar uma casa de 370 conto, a corretora falou que tem que ter renda de 13 mil reais. E o cara trabalhando de Uber disse que vai comprar um apartamento de 2 milhões e 800.
3: Vai que ele ganha na loja.
5: Deixa eu sonhar. Rádio Massa, bom dia aqui, Edilson, tudo bem? Então, compraria, cara. Compraria assim esse apartamento e reformava e alugava, né? E outra coisa, se eu fosse morar lá nele, eu levava o tatu pra espantar os
2: olha, boa ideia, espanta mesmo, hein?
5: Acho que dava certo. Valeu.
2: Espanta
5: dia,
2: tudo mesmo. Todos.
5: Bom trabalho. Deus Valeu. Proteja nós.
0: Amém.
6: Da Rádio Massa FM, Joel, seu motorista aplicativo, SIC. Ô, Rafael.
0: Oi.
6: O cara falou a verdade, né? A vida tá sofrido, tá? Os passageiros tendo que pagar 70 centavos, 80 centavos KM aí. E o aplicativo não ajuda, não, tá? Tá complicado o negócio, tá? Sei que tem bastante dinheiro, podia comprar um aplicativo aí, né?
2: Ah,
6: tá,
2: é fácil.
6: Aí, né? E vamos comprar. O que você acha?
0: Nós vamos comprar e vamos colocar o Chupiscar.
1: Bora investir, Rafael.
0: Vai chamar Chupiscar. Quer dar uma chupiscadinha? Deixa eu falar pra vocês. O Uber de madrugada aqui, ó, fica cancelando a 12 minutos a Regina ficou esperando o Uber aqui em Santa Felizada. Aí ela derrubou e depois voltou no mesmo Uber.
1: Olha!
0: Clima que a coitada ficou dentro do carro.
1: Ele ficou com uma cara pra
0: não,
1: mim.
0: Não, mas é.
1: 5 minutinhos de trajeto.
0: Deve estar explicando pra ela, né? E pra quem tá acompanhando agora, não sou motorista de Uber, mas eu vejo o vídeo. Às vezes não compensa a dinâmica. Ah, é tantos quilômetros, o valor baixinho daí não compensa, porque o carro usa muito. Mas um abraço pra vocês que sempre estão sintonizados com a gente aqui da massa.
1: E o Inter 4 ainda não funciona esse horário?
0: Não, Inter 4 é madrugueiro. Madrugueiro.
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9: Tô de volta aqui na programação da Massa FM, trago mais informações para quem sai de Fazenda Rio Grande com destino a Curitiba. Além do fluxo intenso nesta manhã, o motorista encontra neblina forte em vários pontos da rodovia. Alternativa para evitar a lentidão é seguir pela Avenida Brasil e acessar a Rua Nicola Pelanda, no Campina do Siqueira Major Heitor Guimarães, fluindo nas duas faixas da esquerda entre a Pedro Viriato Parigo de Souza e a Monsenhor Ivuzão Lorenzi, o condutor já encontra um fluxo lento. 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
20: Alô, Curitiba, região metropolitana, muito bom dia.

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1: Muito bem, Celso, como é que vai estar a temperatura de hoje?
2: Então, ontem não errei, hein? Não, falei que ia chover por volta das 10
1: horas. Todo mundo aqui dentro duvidou de você, menos
2: Sim.
1: eu.
2: Você é verdade.
1: Menos eu, fiquei do teu lado. O Zé duvidou, o Ender duvidou, a Regininha duvidou que você estava certo.
2: Você, obrigado, Rafael.
1: Eu
2: obrigado.
1: Tava do teu lado, você viu que eu tava do teu lado.
2: Obrigado. Então fica do meu lado hoje.
0: Ele
2: novamente.
0: Do lado aqui.
2: Literalmente. Então a mínima para hoje 12, nesse momento 13 graus. Sobe a 18 hoje sem previsão de chuva.
1: Sem previsão hoje, então?
2: Hoje sem previsão.
0: Só frio mesmo.
1: Só frio.
2: Exato, frio.
3: É chuva, caiu não, a temperatura. Tormenta, né?
1: Meu
3: Deus. Olha só, nós estamos perguntando pra você, ouvinte da Massa FM, o apartamento que serviu de cenário macabro para a morte de Marcos Kitano Matsunaga em 2012 foi colocado à venda 30% a valor abaixo do mercado, por 2.800.000. Nós queremos saber se você compraria pra morar esse apartamento. Pense, não foi uma morte morrida, foi uma morte matada, cortada, não. Picoteada, levada em três malas.
0: Além
3: mal.
0: De
3: não,
0: comprar, morar
1: num
0: lugar, né?
1: É aquele negócio, não precisa ser nesse apartamento, mas uma casa, né?
3: É.
1: Uma casa que você
3: cenário macabro.
1: Que foi um cenário macabro, que foi uma, que virou mídia, né?
4: É.
1: Que
4: mas vale, nós queremos nessa.
1: Mas a gente quer saber se você moraria numa casa que teve um assassinato violentíssimo,
3: boa,
1: né? Que foi,
3: é.
1: Não foi só um pá!
3: Ela pegou, matou, cortou, colocou picotou. Na mala, aí misturou na farofa e vendeu na feira. Ah, não, jogou no rio.
4: Tá dando pra Ioki, né?
3: É.
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4: Pensamento do dia. Às vezes, tudo o que precisamos nessa vida é uma semana de férias.
0: Uma só?
4: Pra começar.
1: Tá tudo bem,

0: 7, 7, 7.
1: Já está valendo em Curitiba a proibição da circulação de patinetes elétricos em algumas áreas com maior movimento de pedestres na cidade. A restrição vale para a Rua 15 de Novembro, Passeio Público, Praça Rui Barbosa e Praça Osório também. Ao entrar nesses locais, o sistema reduz automaticamente a velocidade até bloquear a circulação do equipamento. A medida foi adotada após reclamações e busca aumentar a segurança de quem passa por essas regiões.
0: Eu sou totalmente a favor desse patinete, sou totalmente a favor. Mas realmente, tem que dar, que tem uma pessoa que pega isso aí, vamos dizer, de 10, 1, pega e dá uma de louco,
2: começa as pessoas
0: a ser correndo aquele negócio, né? E não sei o que, acaba machucando alguém, né? E esse bem acidente. Esse idiota que faz essas cagadas, acaba prejudicando um serviço ali.
3: O sistema inteiro,
0: por causa de um idiota.
3: É.
0: Então tem que ter um local realmente que não pode deixar. E que legal que tem esse sistema aí.
3: Eu vejo os andantes, esse Zezinho, e esse patinete azulzinho, ele é estranho, que parece que ele tem imã, porque puxa velho. Os velhos trupicando, ele cai.
4: Inferno,
3: demônio. Às vezes eles estão caídos, eles falam, eles mexeram comigo, não, trupicou e não viu.
4: Imagina um saci num patinete desse.
0: E fala assim, você que tá usando os patinetes, eu vindo pra cá, eu passei por um. O cara colocou um patinete, deixou ele em cima de uma. Bem certinho, onde estaciona um carro. Então acaba atrapalhando o trânsito. Então bota o lugar certinho, não atrapalha a calçada, mas também não precisa jogar numa vaga.
3: Cuidado,
0: de carro ali.
3: Tem os cantinhos que dá pra pôr, né, gente?
0: Por favor.
3: É.
0: Não, pra gente não perder essa oportunidade. A galera não reclamar e continuar tendo isso.
3: Porque uma época teve aquela yellow, azul, amarelinha, yellow, né? Jogaram a bicicleta até green, dentro do rio.
0: Dentro do rio.
3: Então assim, vamos mostrar que a gente tem uma cidade de primeiro mundo, tá, gente? É eu de novo? Olha só, o cantor Gustavo Lima optou por uma estrutura de alto padrão para a participação do tradicional Festa de Peão de Barretos. Segundo informações divulgadas, o artista alugou um mortal home. Ele comprou, né, gente? Ele não vai ficar alugando as coisas, né?
0: Aluga,
3: para servir de camarim e no espaço destinado a ele durante o evento. Bem ao lado, também terá um L-ponto para que ele possa usar uma aeronave para se deslocar facilmente. Nossa. Do evento. Então Nossa. Ele tá montando uma mega de uma estrutura. Bem. Não acho você que você vai, vou colocar no motorhome do lado dele, que vai ser bem longe. Você vai ficar uns 3 km longe dele, porque ele também quer espaço.
2: Ele vai,
3: né?
2: ter
0: que é? Aeronave, né?
3: Vai estacionamento, né?
0: Não,
3: lá no,
0: quem?
3: O Gustavo Lima.
0: Ah, que...
3: Gustavo Lima.
0: Quê?
3: Por isso que eu falei que ele não ia alugar. Não,
0: ele você tem um motorhome dele, tem uma carreta, coisa mais linda. É um trailer, na verdade, né?
3: Uh-huh.
0: É coisa mais linda, o trailer dele. Custa lá vai milhões de reais. E realmente, você não vai chegar do ladinho dele e colocar o teu. Ai, eu também vou arranjar um motorhome.
3: Vai,
0: ficar,
3: vai ser separado o espaço.
0: Vai ter esqueça, vai ter 200 segurança em volta ali. Você não vai chegar nem o fio do cabelo da Deus eu consegui ver.
3: Minha senhora, eu já fui apresentador de 3 shows com o Gustavo Lima. Não consegui nem chegar perto
0: não,
3: dele.
0: Não, esqueça.
3: Tendo no mesmo palco que ele, a massa sendo a organizadora do evento, ele não deixou chegar perto dele.
0: Pra equipe dele é um deuzinho ali. Tem que chegar perto. Esqueça.
3: Ele é um bom artista. Um bom nome como artista, mas como pessoa deixa a desejar.
5: Bom dia, Massa.
3: Oi.
5: Bom dia.
3: Que voz limpa.
5: Com relação à pergunta, vamos primeiro no aspecto.
3: Então vamos.
5: Eu quero
3: deixa eu anotar.
5: Um apartamento desse no Rio de Janeiro, em São Paulo? Não. Eu tenho dinheiro pra comprar? Não. Se eu tivesse dinheiro pra comprar, eu compraria? Também não. Se eu tivesse dinheiro todo, eu compraria uma mansão em Florianópolis, uma casa na praia, ser vizinho do Ratinho.
3: Não, não, não quero ser.
4: Não quero vizinho.
5: Não, não mesmo.
3: Lá, 2.800.000 não compra nada. Não compra nem os palanques que nós investimos, que
4: veio
3: de Harvard.
4: Nunca mais falou de palanque.
0: Por quê?
3: O nosso palanque veio de Harvard, nós trocamos quando estava viajando.
0: Com que Harvard? Harvard é uma faculdade, o que, que tem
3: não,
0: a ver?
3: Foi feito pelos meninos jovens de Harvard, o palanque.
0: Pessoal de engenharia.
3: É. Aí nós tava passando, não tinha nada pra comprar. Vamos comprar isso aqui, né, Zé? Eles até falam com a sereia. Eles falam com a sereia.
0: É. Ih, tá muito baixo. Tá muito fácil.
6: O apartamento da Massa Magna não compraria aquele apartamento.
0: Não dá pra ver. Vai, outro.
6: Wender, será que ela faz a entrada meio picadinha assim pra
0: gente? Gente, Zé, vocês não vão pro céu.
3: Sabia que ela morou aqui em Curitiba, né?
0: Hã?
3: Ela morou aqui em Curitiba.
0: Ah, morou.
3: Ela trabalhou ali na Câmara, não vou falar. Na Câmara, não, na Assembleia, não vou falar qual deputada que ela foi nomeada muitos anos atrás.
0: Não,
3: mas ela trabalhou aqui, morou aqui em Curitiba.
7: Bom dia, Rede Massa. Vocês é top. Aqui é o João Marcelo, carreteiro.
3: Tá doendo as costas.
7: Curitiba, saindo de SP agora.
3: Hã?
7: É nóis, tamo junto.
0: Não, acho que ele tá cagando.
1: É o jeitinho dele pra lá.
3: Rapidinho. Olha só como vocês homens são burros. Como é que o cara, esse que foi morto pela Matsunaga, traía ela e ainda ensinava ela a dar tiro pra caçar animais? Olha ele armando a arma pra própria cabeça dele, gente. Como é que você treina uma mulher dar tiro, certeiro?
0: É que nem piscateiro casar com policial. Uma policial? Se você é piscateiro, você nunca arranja uma mulher policial, gente. Pelo amor de Deus. Você
2: tá, olha as dicas do Rafael.
0: Ela tem autorização pra te matar.
3: E o mais engraçado é que a Matsunaga, ela ganhou vários prêmios de melhor tiro da competição de matar de javali. Como é que esse cara, como é dessa, trai um cara?
4: É que ele achou que ele não era um javali.

0: Talagaço, quem de nós dois? 719.
1: Estão abertas as inscrições para os programas de residência do SUS Curitiba voltados a profissionais recém-formados da área da saúde. Ao todo, são 116 vagas, sendo 46 para residência médica e 70 para residência multiprofissional, destinadas a enfermeiros, fisioterapeutas, dentistas, nutricionistas, fonoaudiólogos e outras categorias. As atividades serão realizadas em unidades de saúde, UPAs, CAPS e hospitais da rede municipal. As inscrições seguem até o dia 19 de agosto, exclusivamente pelo site da FES.
2: Olha só, Zezinho, em nome do Pai, do Filho e do Espírito Santo.
3: Olha ela.
2: Durante a Equilibrium, a cantora Anitta haverá venda de número 2, né? Não haverá vendas de bebidas alcoólicas das 14 às 16h30. A medida tem como objetivo fazer com que o público aproveite a Vila Equilibrium, espaço com atividades e meditações de yoga, massagem e numerologia e trabalhos espirituais.
3: Tá mudando a cabeça
0: ter bebida,
3: dela.
0: Mas as outras coisinhas vai poder ter, né?
2: Não sei.
1: Um chazinho.
2: O namastê, o bichastê, pode ter.
0: Uma fumacinha pra cima, escapando assim.
2: Se você for no show da Anitta agora, vai ser são 2h30 sem bebida e pra você se contar seu mantra, seu chakra.
3: Mas pode chegar bêbado já.
0: Não, mas vai poder ter umas outras coisinhas mais.
2: Uma coisinha mais forte.
4: Alô? Bom dia, galerinha.
2: Oi.
4: Da nossa, beleza? Aqui é o Vitão da Fazenda. Ender, o pior de você comprar o apartamento da Matsunaga é você levantar de madrugada pra ir no banheiro e encontrar o fantasma do japonês. Comprou porque quis, não tem garantia. Daí, fodendo. Daí, devolve tudo que canta.
2: Não tem garantia, tá

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2: Tô de volta aqui na programação da Massa FM, fala com você motorista que passa pelo bairro Cajuru, né? Na BR-277, as obras na pista já provocam uma intensa lentidão para quem segue na rodovia sentido Curitiba. Já em Piraquara, mais cedo, teve um acidente envolvendo 3 motocicletas e um automóvel e deixa o trânsito complicado na alça de acesso da rodovia João Leopoldo Jacomel para o contorno leste. 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Você pode proteger você e sua família. 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

0: E Curitiba começou ontem uma nova estratégia de combate à dengue. A prefeitura começa a liberar no bairro Sítio Cercado os chamados wolbitos. São os mosquitos Aedes aegypti com a bactéria Wolbachia, que impede a transmissão dos vírus da dengue, da zika e da chikungunya. A bactéria é inofensiva para as pessoas e para o meio ambiente. A expectativa é que os mosquitos transmitam a Wolbachia para as próximas gerações de mosquitos, reduzindo a circulação dessas doenças na cidade.
1: Como é que é o nome do negócio aí?
0: Os Chewbacca. Mosquitos chamados wolbitos.
2: Voltaram dos anos 60, os Beatles.
1: Não, é essa banda.
0: Os Beatles, aí o mosquito é
1: o wolbito. Tem que falar bem certinho, porque a pessoa vai pensar que vai começar a tocar a música dos Beatles.
2: Vai tocar aquela hell.
3: Olha só, Elton John celebrou na tarde de ontem uma marca pessoal que faz questão de compartilhar com todos aí a sua volta. Dele. Isso mesmo, Celso, olha só, 36 anos de sobriedade que não tá.
0: Olha!
2: Importante comemorar. Elton John não dá uma taquarada dela.
3: O cantor e compositor comemorou a data nas redes sociais e voltou a lembrar a importância da decisão que tomou em 1990, quando abandonou o álcool e as drogas. Desde então, 29 de julho se tornou o meu chamado aniversário de sobriedade. Ele tá com a garrafa de champanhe comemorando.
1: Vai a champanhe sem álcool.
3: Ah, mas eu já vi vários vídeos nesses 36 anos que eu acho que não tá batendo, não, seu mentirozinho aí.
4: Mas é um grande cantor, né?
3: Não, ele é um grande cantor, tudo mais. Como é que você celebra o dia da sua sobriedade?
4: Bebendo.
3: Bebe suco, uai.
5: Bom dia, meus amores da Manhã Massa, Marlene da Silva.
3: Manhã Massa,
1: Manhã Massa daqui a pouco.
5: Medo, assim, eu não tenho, mas não moraria. Nossa. Tá aquele ditado, melhor prevenir do que remediar. Beijo, minha rádio é Massa.
0: Beijo, Marlene.
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1: Alô, alô, família, abençoados do microfone aberto, amigos da mesa, tamo junto, vamos pra cima, família.

matou um motociclista de 24 anos. Gente, um caso trágico. Além de tudo isso, de todas essas informações que ainda carecem de confirmação da Polícia Civil, mas já é confirmado que esse motorista não tinha CNH no momento em que dirigia. Ele estava com a CNH suspensa e causou essa tragédia. O rapaz que morreu, o Brian, era um menino trabalhador de 24 anos, estava trabalhando às 5 horas da manhã, enquanto esse sujeito, o motorista, estava voltando da balada às 5 horas da manhã. Portanto, nós vamos denunciar uma informação exclusiva. A nossa equipe de reportagem conseguiu descobrir qual era o bar que esse motorista estava antes do acidente, antes da pancada fatal. Descobrimos até mesmo que ele admitiu para a polícia, no momento em que era atendido, tinha tomado 9 latinhas de cerveja antes da morte do Brian, motociclista. Então a gente vai denunciar tudo isso ali no Tribuna da Massa. Eu conto com a tua audiência até mesmo para que você possa ajudar essa investigação a partir de 11h30. 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
1: Vocês sabem que eu recebi muito essa música semana passada e retrasada, como vocês puderam ver no meu Instagram.
0: Ah, é?
1: Uma pessoa brigou com a pessoa dela, é cônjuge, né?
0: É. Hoje é quando é casado.
1: Aí eu falei, venha que o pai tá on. Eu não destruo lares. Eu não tenho culpa, sou solteiro.
2: Mas paga para destruir.
1: Eu não... Ai, ai, ai.
3: Falar de futebol, o Atlético Paranaense já está em São Paulo para enfrentar o Corinthians.
2: Nossa, vai Corinthians, não
3: Cê
2: vai.
3: Você gosta dos jogadores do Atlético, né?
2: Eu gosto do Atlético.
1: Que olhando pro Zé, que a cadeira dele só tá o queijo.
3: Tadinho. O Zé
2: tá... Ô, Rafael, tem que dar um jeito nessas cadeiras, né? Que elas estão...
0: Calma.
2: Elas têm vida.
3: O Zé tá derretendo, Rafa.
0: Calma, que... Se der tudo certo,
1: não fala,
0: que faz três anos.
3: É,
0: você imaginou. Até o dia 15 de agosto, coisas mudarão.
2: Você já imaginou essa cadeira lá naquela mansão da Samúdio?
3: Para, deixa eu falar do Atlético, então.
0: Por favor, vai.
3: A delegação do Furacão viajou com foco em manter o bom momento após a vitória sobre o São Paulo na rodada anterior.
2: Amém.
3: E a partida contra o Corinthians acontece hoje.

0: Hoje às 7:30 da noite na Neoquímica Arena pela 21ª rodada do Brasileirão. Já o Coritiba, ele recebe o Cruzeiro hoje, às 9:30 da noite, no Couto Pereira, pela 21ª também rodada do Campeonato Brasileiro. O Coxa tenta encerrar aí uma sequência de 3 jogos sem vitória.
1: Perdendo de novo.
0: E voltar a subir na tabela. A expectativa é de casa cheia para empurrar o time aí ao Alviverde em busca da reabilitação.
2: Zezinho, você acha que o Coxa vai conseguir ter essa reviravolta ou não?
1: Claro que não, nunca, né?
0: Ai, para de ser assim.
3: Deixa eu mandar um beijo aqui pra Michele Motocar, que tá nos ouvindo, e também pro doutor Gustavo Sela. Fui lá ontem fazer uma consulta com ele. Vai ser meio caro pra arrumar a lataria. A minha lataria.
1: Arrumar a cela.
3: Ele tá tirando, vai tirar a gordura do meu joelho pra pôr no meu olho. Olha como tá diferente.
1: Meu Nossa, Deus imagina então o zóio com essa cara de joelho.
2: Ender, pelo amor de Deus.
3: É, ele vai tirar 40 ml de gordura.
2: Tá viciadinho nesse gordura,
0: limite, gordura, Rafa.
3: Gordura do joelho vai transformar ela por debaixo do olho aqui, mas eu fiquei muito caro.
2: Meu
1: Você
2: Deus.
1: Não tem nem gordura?
2: Você podia ter aproveitado. Do com meu pai lá, que arrancou a gordura do zóio.
3: Foi lá que ele fez, foi com ele. Eu tava negociando faz tempo com ele, pra gravar pro Salada Mista. Daí, quando eu vi, ele publicou a foto do teu pai. Eu falei assim: pai foi na frente e agora não tem como
1: fazer. Agora tá
3: devagar. Falei: doutor, veja bem, é diferente. A régua do pai é minha, né? Veja bem. Preciso colocar gordura no zóio, olha só. Compra de luxo, é isso mesmo. EMAP e Esther Espósito movimentaram as redes sociais ao serem flagrados durante uma tarde para comprar em uma capital francesa. O jogador francês fechou as portas de uma loja da Dior sob forte esquema de segurança para proporcionar uma sessão de compra exclusiva para o espanhol. O craque gastou nada mais, nada menos que 3 milhões de euros. Nossa. Equivalente a 24 milhões de reais aí com a namorada.
1: Tá escutando aí, Belinha, como as pessoas dão presente?
3: Aí pensa bem, né? Isso aí não é ter amor no dinheiro, porque vai que separa. Aí, 23 milhões de euros.
1: Se separa,
3: milhões.
1: Toma, ué.
3: Não, verdade.
2: O presente dado, não vem graça, não.
3: Eu falo, é difícil, né? Mas o bom é que é joias, é de horas, essas coisas aí, você vai lá e dá uma olhadinha ali, ó, pega aí, joia e foge.
1: E sai, põe no bolso e sai
2: ganhando. O Ender até hoje é revoltado. Porque o cara não devolveu a garrafinha?
3: Ah, é o Bruno. Tá feliz, fico feliz.
1: Você mentiu.

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1: Mas já?
0: Já.
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1: Ai, ai, ai, gata, eu não sou doador de órgãos, mas estou disposto a doar meu coração.
3: E o anelzinho de couro?
1: Esse não, né? Esse é o seu que doa.
3: É, Zezinho,
1: você nem pra vender não vende, doa.
3: Já tirei muito queijo pra estar onde eu tô aqui.
4: Meu Deus.
3: Já tirei muito queijo da frente.
5: Ah, chega, chega,
0: chega, chega, chega, chega, chega.
3: Pena, Zé.
0: Vamos embora.
1: A Dayana chegou a arrepiar.
0: Amanhã tem mais microfone aberto. Tchau, tchau.
3: Tchau, tchau.
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7: Tô de volta aqui na programação da Massa FM, falando com o motorista que passa pelo contorno norte em Curitiba. Lembra você que nesta quinta-feira tem lançamento de vigas de um novo viaduto no quilômetro 12, região de Almirante Tamandaré. Essa operação exige bloqueios totais nos dois sentidos da rodovia, no trecho entre os quilômetros 8 e 12. Cada bloqueio dura cerca de 40 minutos, com intervalos de 1h30 para a liberação. Então, atenção, motorista. 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

0: 30 de julho. Tchau, Julinho. Tchau, calma. Tchau, tchau. Calma, tem mais. Tá difícil sair de julho, né?
1: Tá difícil, hein?
0: Senhor amado, alô mesmo, cachorro louco. Cadê você? Tava procurando.
1: É outro mês que a gente já sabe que vai se arrastar também, né? Mas tá tudo certo.
0: Ai, é. O duro é esse mês quando se arrasta, que o pagode acaba sendo, meu querido, né?
1: Vem, fica mais distante.
0: Fica mais
1: ainda,
0: distante,
1: né?
0: Ainda do próximo pagode também. Vamos, aqui, ó. Falando em pagode, quer ganhar R$500 na boa?
1: Não só R$500, mas também ingressos, caixa de som, Aiva, maravilhoso. 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
0: Legal, hoje mais uma senha, daqui a pouquinho. Ontem, de repente, foi a sua primeira senha. Hoje, a segunda, amanhã, a terceira. A dinâmica é essa, anota 3 senhas durante a semana e daí manda no WhatsApp 3297 pra se dar bem. Vamos lá, tô esperando você. Acredito, você vai ganhar.
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gente massa. Desejar para você uma ótima quinta-feira. Se não, a melhor quinta-feira da sua vida. E não esqueça, o bom mesmo é ir à luta. Vai com determinação, abraça a vida com paixão e entenda que perder com classe e vencer com ousadia faz parte da vida. Esse mundo louco que tá aí fora, que a gente vive, porque esse mundo pertence a quem se atreve. Eu vou te fazer uma pergunta, vamos embora? Você se atreve hoje a conquistar aquilo que tá no seu coração? Então vai lá, viva, seja feliz e conquiste. A vida tá aqui esperando você.

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2: Áries. O dia promete ser produtivo e cheio de atividades. Áries, não deixe de encarar a agenda carregada com bom humor. A cor é a marrom e o número 6. Divirta-se, mesmo que haja muita coisa para ser feita. Touro, só cuidado para não acabar se isolando. A cor é a preta e o número 9.
3: Gêmeos.
2: Conecte-se melhor internamente, Gêmeos. O dia pede para você priorizar a sua intimidade, mesmo que a rotina demande muito. A cor é a cinza e o número 5.
3: Câncer.
2: Com a mente turbinada por ideias, é hora de elaborar os pensamentos. Câncer, converse mais com as pessoas para trocar experiências. A cor é amarela e o número 2.

0: ódio é massa. A declaração de amor de Hugo Pena, Gabriel, vou te amar. 8h14. E aí? Você que ama ele de paixão, sabia que você, ouvinte massa, ama ele de paixão?
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2: Leão, dê forma aos seus projetos, direcione recursos e energia para o que faz mais sentido para você. A cor é a lilás e o número 1.
3: Virgem,
2: use a intuição e se conecte melhor com o universo. É importante que você também cuide do seu corpo e bem-estar físico. A cor é a rosa e o número 8.
3: Libra,
2: procure dormir bem, mantenha a mente descansada hoje e é fundamental cuidar melhor de você. A cor é a roxa e o número 36.
3: Escorpião,
2: a sua mente está no futuro, mas é hora de cuidar de você, escorpião. Tenha senso prático. A cor é a vermelha e o número 31.

0: Vence, Firma. Minha rádio é massa, Michel Teloy, a Roça Vence. Agora, 8h31. Um abraço pra galera da Roça, que deve estar uma meleca lá de Lama.
1: Não deve estar fácil em tempo chuvoso,
0: né? Chuva em alguns pontos aí. Senhor amado, vira uma meleca. Deixa eu aproveitar e mandar beijinho pra turmada. Tem a Inês Stuck lá de Araucária.
1: Oi, Inês.
0: Um abracinho pra ela. Também a Daiane Josuel, maridão e a esposa e todo mundo ligadinho. Renata lá de São José dos Pinhais.
1: Oi, Renata.
0: E eu a xaropinha da Ângela lá também em São José dos Pinhais.
1: Ah, não chama de xaropinha.
0: Super ligada, pedindo beijinho. Quer um beijinho? Vai! Vem aqui pra massa, manda o WhatsApp agora lá no 3297-3297. Se tem alguém de aniversário também, pode
1: manda
0: investir,
1: pra
0: né?
1: Gente aí que a gente manda os parabéns.
0: Beleza? Gente, prepare-se porque vem aí o churrasco On Fire com o Fernando Sorocaba, 18 de setembro, na Pedreira Paulo Leminski. Que bacana. Serão 3 horas desse show bacana, churrasco tá liberado e tem ingressos na programação da massa pra você.
1: Vai ser massa, hein? Vai ser muito bom, então fica ligado, ligadinha na nossa programação para poder participar.
0: Beleza? 3297-3297 é o caminho. Ó, não ia falar, mas daqui a pouquinho que vai aparecer.
1: Opa.
0: Um par de ingresso pro churrasco On Fire.
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2: Legal, já com as primeiras informações no Manhã da Massa. Vamos lá, Anderson, fala meu querido. E aí, tudo bem? Bom dia.
3: Fala, Alan. Bom dia pra você, pro ouvinte massa que tá rodando entre o Novo Mundo e o bairro Portão Rápida, sentido centro, ali entre a rua Eduardo Carlos Pereira, tá com um trânsito bem lento antes de chegar na Avenida Presidente Venceslau Brás por causa do excesso de veículos. Pra economizar tempo, a dica pro motorista é desviar pela República Argentina, que tá fluindo assim, ó, bem melhor. Pra quem tá fazendo o sentido contrário, rumo ao bairro, tanto a República Argentina quanto a Via Rápida estão com o caminho totalmente livre. Então dirija com cuidado, motorista. 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
2: Sagitário. Assuma responsabilidades e cresça de maneira sustentável, Sagitário. É importante conquistar com consistência. A cor é a branca e o número 29.
3: Capricórnio.
2: Esteja preparado para aprender novas coisas e também se jogar em novas experiências. É hora de se desenvolver. A cor é a laranja e o número 32.
3: Aquário.
2: Se conecte com as pessoas mais próximas e fomente parcerias íntimas. Aquário, é hora de formar vínculos profundos. A cor é azul e o número 38.
3: Peixes.
2: Atue em parceria. Peixes, é hora de dialogar, falar o que sente e se abrir para pessoas com quem você se identifica. A cor é a verde, o número 38.

0: Massa FM, a minha rádio é massa. Henrique e Juliano com Romântico. Hoje a programação ela está levada ao
1: pois
0: coração.
1: É, será que é por conta desse clima frio que pede carência?
0: Carentão. Olha, não sei se ela tá carente, mas a Marlice Henriques de Contenda tá ligada.
1: Oi, Marlice, bom dia.
0: A Terezinha de Araucária, ela fala aqui na faxina com vocês.
1: Opa, boa. Força na peruca, amiga.
0: E a Leoni, lá no Santa Cândida, outra bonitona também, mega ligada.
1: Oi, Leoni.
0: Que gostoso,
1: bom
0: né?
1: Bom dia.
0: Tamo junto. E aí, meu lindão, minha lindona? Daqui a pouquinho, lembrar, tem a senha de hoje pra você levar muito presente aqui na programação da Massa.
1: É o nosso show de prêmios, o resultado rola amanhã. Dá tempo ainda de você anotar 3 senhas diferentes, né? E mandar pra gente no WhatsApp pra concorrer. 4 ingressos para o Beto Carreiro.
0: Maravilha.
1: R$500 em vale compras. Ui. E mais aquela caixa de som maravilhosa.
0: E aí, tomada? Tá bom ou não tá? Tá maravilha, né? Só Massa FM manda essa pra você. Então, daqui a pouquinho, a senha de hoje.
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0: Agora, 8h52. Em Curitiba, região metropolitana, quinta-feira será de tempo firme, céu encoberto em alguns períodos e sem previsão de chuva. Que loucura de ontem pra hoje,
1: pois
0: né,
1: é,
0: Dona
1: que virada, hein?
0: Nossa, mãe do céu. E as temperaturas ficam amenas, com mínima de 12 e máxima cerca de 20 graus. Vamos torcer pra aparecer um solzinho, que daí aí fechava. Massa! E a campanha do Agasalho no Paraná reforça um pedido importante. Alô, você ouvinte massa. Doar apenas roupas, calçados e cobertores limpos e em boas condições de uso, tá bom? Segundo o Sesc Paraná, milhares, mas milhares de peças precisaram ser descartadas por estarem rasgadas, sujas ou então inadequadas. A campanha segue até o dia 30 de agosto, tem mais um mês aí, e prioriza a arrecadação de roupas masculinas, calçados para pessoas em situação de vulnerabilidade. Se você pode doar, veja lá se tá tudo certinho, se não tá rasgado, se você realmente pode doar, faça essa parte, você vai se sentir muito bem.
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0: Legal, vamos lá, e aí, Anderson?
5: Tô de volta aqui na programação da Massa FM falando com você, motorista, que vai descer para o litoral pela 277. Fique atento. No fim da manhã desta quinta-feira, a rodovia terá uma interdição total em cerca de 10 minutos ali na região do quilômetro 41, sentido litoral, para aferição de um radar. E de momento, temos o registro de um capotamento no quilômetro 96, no contorno leste, região de São José dos Pinhais, no sentido Curitiba. Trânsito segue lento na região. Reduza a velocidade, motorista. 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

0: doce, linda Garanave doce. Beijinho, vamos mandar beijo, abraço sempre pra você, ouvinte massa. Deixa eu mandar um abraço aqui pra Leuci. A Leuci é do Fazendinha. Alô, Fazendinha, todo mundo ligado, aquele abraço. Ali pertinho, na SIC, tem aqui o Manuel Tavares, grande garoto, tá super ligadinho e de olho, sabe no quê? Ele fala aqui, ó, eu quero ganhar, vai ganhar.
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0: Sempre, né, ouvinte massa? Vamos lá, Anderson.
2: Bom dia, ouvinte massa. Atualiza as principais informações da Rápida Sentido Centro. Bastante travada para quem sai da Avenida Brasília até o cruzamento com a rua Ildefonso França. Para não ficar parado no gargalo e ganhar tempo, a boa é desviar pela Avenida República Argentina, que tá fluindo bem melhor. Para quem tá rodando no centro, na região da Bento Viana, Silva Jardim e Iguaçu, também tá bem travado o trânsito por conta de bloqueios. A melhor alternativa é a Avenida 7 de setembro. 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

0: Manhã da Massa, onde todo mundo pode participar mandando mensagem no WhatsApp da Massa FM. E todo relacionamento deixa lembranças, histórias e principalmente aprendizados. Concordo comigo? Alguns ensinam que queremos pra vida, né? Outros mostram exatamente o que a gente não quer mais repetir. E você, olhando pra trás, qual foi a maior lição que ficou? A pergunta é: o que o seu último relacionamento te ensinou? Conta pra gente no WhatsApp 41-3297-3297.
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0: minha rádio é massa. Quero mandar um beijo pra Patrícia Zanetti no Capão da Embuia. É isso, Patrícia. Um beijo. Bom dia, minha querida. Quem mais por aqui? A Elizabeth do Alto Boqueirão tá ligada com a gente. Ó, muita gente respondendo a pergunta de hoje do Mulher Entende Mulher. O que o seu último relacionamento te ensinou? Dino, de Bateias, Campo Largo, ele diz o seguinte: aprendi no meu antigo casamento que o final é sempre muito importante, pois depois de 25 anos de casado, o meu final foi trágico. Caramba, Dino! Quem mais aqui? Meu último relacionamento foi maravilhoso. Terminei com ele de tanto meu ex-marido falar que ia mudar, ficar enchendo nossa paciência. Eu aprendi a amar ele e aprendi que não adianta se arrepender da burrada depois que faz. E se ele voltar comigo um dia, irei fazer tudo diferente para provar o meu amor. Olha a Simone aqui, hein? Já se declarando também, né?
1: Bom dia, Rede Massa.
0: Bom dia.
1: Aqui é a Josi Cleia, do Campo Comprido.
0: Oi, Josi.
1: É, o que eu aprendi no meu relacionamento é que eu devo amar a mim mesma.
0: Sim.
1: E me valorizar mais. Nós mulheres temos que se valorizar
0: sem
1: mais
0: dúvidas.
1: E saber que o homem não é tudo na nossa vida.
0: Uhum.
1: Então, eu passei por altos e baixos que hoje em dia eu aprendi a viver sozinha.
0: Uhum.
1: Muito obrigada, Rede Massa, e um bom dia para todo mundo.
0: Bom dia, obrigada por responder, viu? A Jaqueline no Campo Comprido também mandou essa resposta. Meu último relacionamento me ensinou a ser forte. Eu fui abandonada, ouçam essa. Eu fui abandonada quando descobri um câncer. Ele me disse que eu seria um peso para ele carregar. Depois de eu estar curada, ele quis voltar. Quem não quis fui eu. Se não esteve comigo na luta, não merecia estar comigo na vitória. Fez bem, Jaqueline. Que história forte a sua, hein? E que grande aprendizado também. Um beijo para você, a Jaqueline do Campo Comprido. E aí, meu amigo, minha amiga, bora responder a pergunta de hoje? O que o seu último relacionamento te ensinou? Conta pra gente aqui no WhatsApp 41-3297-3297.
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0: 91 com Ana Castela. É que eu não te esqueci. Falando em relacionamento, o que o seu último relacionamento te ensinou? O Marcelo, de São José dos Pinhais, ele respondeu: eu descobri que a gente não pode deixar de viver a própria vida para viver só a do outro. Tem razão, Marcelo. A Juliana de Pinhais: aprendi que sinais de desrespeito no começo não devem ser ignorados. Quanto antes perceber, melhor. Fernanda Aparecida de Araucária: eu entendi que ninguém muda a outra pessoa, cada um só muda quando realmente quer. Cada ensinamento no Mulher Entende Mulher de hoje.
1: Bom dia, Lua, que é Eliane de São José dos Pinhais.
0: Oi.
1: Meu último relacionamento me ensinou a não ser trouxa. E quem perdoa é Deus. Não perdoa, não quer parte de mim. Fez uma vez, fez duas, vai fazer sempre. Então não tem que ficar dando chance, não. E quem perdoa é Deus. Eu sou, o máximo que eu posso fazer é encontrar Deus mais cedo.
0: Eita.
1: Então, me amo, me respeito e não quero saber de homem atrapalhando minha vida, não. Tô casada de novo, só que meu marido atual tá sabendo a situação. Então, quem perdoa é Deus.
0: Tá escaldado.
1: O máximo que eu posso fazer é te fazer encontrar Deus mais cedo, só isso.
0: Caramba, beijo. Hein? Um beijo, minha querida. Obrigada pela participação. E esse foi o Mulher Entende Mulher de hoje. Lembrando que amanhã, sexta-feira, tem mais.
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0: E o Atlético Paranaense já está em São Paulo para enfrentar o Corinthians pelo Campeonato Brasileiro. A delegação do Furacão viajou com foco em manter o bom momento após a vitória sobre o São Paulo na rodada anterior. A partida contra o Corinthians acontece hoje às 7:30 da noite na Neoquímica Arena pela 21ª rodada do Brasileirão.
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0: Estão abertas as inscrições para os programas de residência do SUS Curitiba, voltados a profissionais recém-formados da área da saúde. Ao todo, são 116 vagas, sendo 46 para a residência médica e 70 para a residência multiprofissional, destinadas a enfermeiros, fisioterapeutas, dentistas, nutricionistas, fonoaudiólogos e outras categorias. As atividades serão realizadas em unidades de saúde, UPAs, CAPs e hospitais da rede municipal. As inscrições acontecem até o dia 19 de agosto, exclusivamente pelo site da FEAS. Agora 9:53.
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0: Do Massa de 10 dessa quinta-feira, hoje, 30 de julho, que vale pra você. Esse mega presentão é Fryer da Philco. Ó, 6,5 litros. Você vai fazer as suas receitas dele. Alan Júnior, mas eu não faço ideia como é, porque eu não tenho air fryer. Fique tranquilo, você vai ganhar air fryer. Aí você vai lá nas redes sociais, vai no Google, que tem de receita de air fryer. Meu querido, é só colocar no Google receitas de air fryer. Pronto, aparece um monte de coisa pra você fazer. E além de tudo, a carninha. Carne, ó, uma costela na air fryer. Passa ali o solzinho de parrilha. Fecha certinho. Deixa ali o tempo certo. Você vai ver a costela numa janta gostosa pra fazer na air fryer que a massa vai dar pra você. Tem que anotar as 10 músicas. Primeiro tá aqui, ó. Simone Mendes, Direitos Iguais. Vamos anotar? Boa sorte pra você. Boa sorte!

essa. Pode anotar essa, Vitor e Léo na linha do tempo. Isso, vai anotando porque tá chegando o dia e a hora dessa linda air fryer da Philco, 6.5 litros pararem na sua cozinha, meu querido, e você fazer as delícias. Muito legal. Eu compro. Tem um lugar onde eu compro, por exemplo, assim, coxinha, risoles, sabe? Mas já vem congeladinho. Aí você vai lá, já vem a quantidade certa, você coloca na air fryer, no máximo ali 6, 7 minutinhos, já fica uma delícia. Ela já é, né, pré-cozida, fritinha, mas é congelada. Na air fryer fica uma delícia, meu querido. Fica muito legal. É um exemplo que eu tô te dando no que air fryer. Ela coloca na sua pança só coisa delícia. Então vamos ganhar, meu querido. Vamos ganhar. A próxima, anota aí. Kleber e Cauã, 1000 adjetivos. Ah, eu tenho 1000 adjetivos pra dizer.

0: Essa valendo. Air Fryer 0 quilômetro. Novinha, 6,5 litros. Macafil. Maravilha, né? É, meu lindão. Anota aí. A última de número 10. Cristian Araújo, cê que sabe. Ai, vamos que vamos. Resultado, tá chegando o dia e a hora, hein? Não tem uma air fryer, não conseguiu anotar tudo, então à tarde, uma hora entre as duas. E à tarde tem mais uma edição com o Bonitão, beleza? Você participa de todas. Fique à vontade, o que importa é ganhar, meu querido. Como é bom ganhar presente aqui na massa. Gente, já ouviu falar no Canal 4? Canal 4, põe aí na sua ideia, na sua cabeça, na sua mente. Canal 4, Canal 4, Canal 4. Daqui a pouquinho, o Lucas Rocha estará ao vivo apresentando o Tribuna no Canal 4. Fala, meu querido, bom dia.
1: Alô, alô, família, abençoados do microfone aberto, amigos da mesa, tamo junto, vamos pra cima, família. Já quase sexta-feira, hein? Quinta-feira o pessoal já fica um pouco mais animado. E hoje tem Tribuna da Massa a partir de 11h30. Eu conto com a audiência de todos os abençoados ligados aqui na Massa FM, hein? Nosso foguetão decola com todas as notícias, o que acontece ao vivo, o que agita Curitiba e região metropolitana. Você vê primeiro na tela da Rede Massa SBT. Nós vamos denunciar um caso gravíssimo nessa quinta-feira do motorista que, ao que tudo indica, furou o sinal vermelho em alta velocidade, completamente embriagado, e matou um motociclista de 24 anos. Gente, um caso trágico. Além de tudo isso, de todas essas informações que ainda carecem de confirmação da Polícia Civil, mas já é confirmado que esse motorista não tinha CNH no momento em que dirigia, ele estava com a CNH suspensa e causou essa tragédia. O rapaz que morreu, o Brian, era um menino trabalhador de 24 anos, estava trabalhando às 5 horas da manhã, enquanto esse sujeito, o motorista, estava voltando da balada às 5 horas da manhã. Portanto, nós vamos denunciar uma informação exclusiva. A nossa equipe de reportagem conseguiu descobrir qual era o bar que esse motorista estava antes do acidente, antes da pancada fatal. Descobrimos até mesmo que ele admitiu para a polícia, no momento em que era atendido, que tinha tomado 9 latinhas de cerveja antes da morte do Brian, motociclista. Então a gente vai denunciar tudo isso ali no Tribuna da Massa. Eu conto com a tua audiência, até mesmo para que você possa ajudar essa investigação a partir de 11h30. 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

0: CVM 10h50, lembrar que daqui a pouquinho, 5 estrelas. Ah, tem presente bacana, hein? Fica ligado, ligada.
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0: Texa. Tá aí, Bruno e Barreto, Texana 37. Aproveitar e mandar um abraço aqui pro Mauro. O Mauro Sérgio, na Fazenda Rio Grande. Ele já tá votando em Bruno e Barreto, Texana 37, na estrela premiada. Calma, Bruno. As cinco estrelas começam daqui a pouquinho, não começou ainda. O cara já tá se antecipando já.
1: Eu ia dizer que ele poderia ser um vidente, assim,
0: um vidente,
1: né? Adivinhando que essa ia rolar nas cinco estrelas. Mas como ela acabou de tocar, vai ficar pra próxima.
0: Vai ficar pra próxima. Ô, Maurão, tamo junto, daqui a pouquinho se vota. Já passa as estrelas pra você.
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0: Ai, ai, ai, agora 10h56. E o Curitiba, alô Curitiba, o Coxa recebe o Cruzeiro hoje, quinta-feira, às 9h30 da noite no Couto Pereira, pela 21ª rodada do Campeonato Brasileiro. Então o Coxa tenta encerrar em uma sequência de 3 jogos sem vitória para voltar a subir na tabela. Se não voltar, tá próximo. Tá tudo muito parelho ali. 22 pontos ali, quem tá já na quarta posição ali do Z4. Se o Curitiba não abrir os olhos, meu querido, daqui a pouquinho vai pro Z4. As duas equipes chegam empatadas com 27 pontos num confronto direto aí pela classificação. E a expectativa, casa cheia. Hoje não vai chover, vai estar de boa. Hoje vai dar...
1: Dá-lhe coxa e dá-lhe furacão.
0: E dá-lhe furacão e dá-lhe coxa. E o Paranazito também tá voltando,
1: né?
0: Não vejo a hora do Paranazito voltar. E o Paraná iniciou a implantação do novo modelo de CNPJ alfanumérico. A mudança vale apenas para novas empresas e combina letras e números, mantendo os 14 caracteres do cadastro. Quem já tem CNPJ não vai precisar fazer nenhuma alteração, viu? A novidade amplia a quantidade de combinações disponíveis e evita o esgotamento dos números atuais. A Receita Federal orienta empresas e desenvolvedores a atualizarem seus sistemas para reconhecer o novo padrão de identificação. É um toque para você que tem empresa, se liga aí.
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3: Tô de volta aqui na programação da Massa FM, falando com o motorista que passa pela região do Contorno Leste, sentido Cidade Industrial de Curitiba. Trânsito intenso desde a altura da Avenida Rui Barbosa até o viaduto da Linha Verde. São aproximadamente 8 quilômetros de fila, com um tempo estimado de percurso de 35 minutos. Como opção de desvio, o motorista pode utilizar as vias internas do bairro Umbará. 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
2: Olha agora, e a senha de hoje dá até medo de falar, meu querido e minha querida. Mas anote, anote, porque você vai ganhar presente. E ó, tá sensacional essa semana. Você vai ganhar quatro ingressos pro Beto Carreiro. Se não foi, você vai curtir muito. 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Ah, coisa boa. E a senha de hoje, repito, dá medo, mas eu vou falar. Anota aí. 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Você tem medo dos boletos?
3: Eu morro de medo.

Sim, sala bem, gente, presta atenção, é churrasco liberado. E aonde, Alan Júnior, que tá o churrasco liberado? Lá na Pedreira Paulo Leminski, dia 19 de setembro, valendo pra você agora um par de ingresso pro churrasco on fire, galera! Vamos lá, turmada! É Fernando e Sorocaba com 3 horas de evento, de show e muito churrasco. Esse par de ingresso te dá direito lá ao Open Churrasco, à vontade, tá bom? E ainda, o show com Fernando Sorocaba, dia 19 de setembro, Pedreira, Paulo Leminski, e a estrela de número 1 tá aqui, ó. Ana Castela e o Péricles, Simplesmente Acontece. A de número 2, Daniel, Declaração de Amor. A de número 3, Matheus e Cauã, Quarta Cadeira, pulando. A de número 4, Zenato e Cristiano, Cadeira Cativa, dá-lhe cadeira, hein? E a de número 5, Paula Fernandes, pra você. É pra você esse par de ingresso pro churrasco on fire. Se fizer a sua parte, tem que votar. 3, 2, 9, 7, 3, 2.

minha rádio é massa. Legal, meu querido e minha querida. Todo mundo votando, participando, elegendo a sua estrela preferida. Tem que votar, meu querido. Ó, vale pra você um par de ingresso pro churrasco On Fire. Com Fernando Sorocaba, dia 19 de setembro, Pedreira Paulo Leminski. É open de churrasco. Você vai comer o quanto você quiser, quanto você aguentar, meu querido. Isso. Leve alguém especial e curta muito lá o Fernando Sorocaba. Repito, 19 de setembro, Pedreira Paulo Leminski. Essa aí foi o Matheus e Cauã, quarta cadeira. Hoje é o cinco estrelas das cadeiras. Em homenagem ao Datena. A de número 4, Zé Neto e Cristiano, cadeira cativa. E aí está.

0: pra você. A estrela 5 de hoje é pra você, Cipa de Ingresso, Churrasco on Fire, Fernando e Sorocaba, dia 19 de setembro, lá na Pedreira, Paulo Leminski. Que maravilha, gente. Olha, não pegamos o nome de ninguém, claro que dá tempo ainda, participa lá no 3297. Agora eu quero fazer uma homenagem a esta bonitona que hoje completa um aninho de vida, que é a filhinha de Regina Meister, Teodora.
1: Teodora está de aniversário, um ano.
0: Ela teve que me aguentar durante 9 meses na barriga da mãe dela, porque a gente ficava falando, gritando, berrando aqui. Toda vez que ela chega assim, ela fica me olhando. É. Era você que berrava comigo? O aninho, Regina, passou rápido,
1: ano,
0: né, mãe?
1: Há um ano você estava anunciando o nascimento dela.
0: O nascimento
1: aqui.
0: Dela aqui. Como passa rápido,
1: passa
0: meu querido.
1: Voando.
0: Olha, só não passa o mês de julho, mas...
1: O ano da Teodora passou voando.
0: Parabéns pra ela, tá?
1: Obrigada,
0: Jesus,
1: Alan,
0: no coraçãozinho
1: obrigada.
0: Dela.
1: Amém,
0: sempre.
1: Amém.
0: E vamos que vamos, canal 4 daqui a pouquinho. É o nosso tribuno, é o Lucas Rocha. Fala, Luquinhas.
2: Alô, alô, família. Alan, meu querido, um grande abraço a você e a todos os abençoados ligados aqui na Massa FM, na nossa 97.7. A minha rádio é massa e a televisão sempre sintonizada na Rede Massa SBT. 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Nós vamos trazer todas as informações sobre essa soltura. Tem muita evidência contra ele, mesmo assim ele já ganhou as ruas. 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

Então, quando os termômetros da massa marcam 17 graus, a temperatura, ouvinte, massa vai. Ah, vai. Vai lá na Pedreira, dia 19 de setembro. Curtir Fernando e Sorocaba num Open Churras. Gente, é churrasco liberado, tá? Par de ingresso pra você. Agora vou bater um papo com você, ouvinte massa. 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Beleza? Então você vai lá, vai se dar super bem. Agora vamos lá, quem leva o par de ingresso? Bairro Alto, final do telefone 6238. O nome dela é Jennifer Emanuele Graça. Alô, Jennifer Emanuele Graça. Você vai de graça lá na Pedreira, Paulo Leminski, curtir o churrasco on fire. Fernando e Sorocaba.

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1: Amanhã, hein, bonitão, bonitona? É amanhã que a Massa, eu, Alan Júnior, vamos ligar pra você. Atenda, não é cobrança, é o Alan Júnior, é a Massa FM querendo dar de presente pra você. A caixa de som speaker Aiva, mais o cartão com R$500, é um vale compras pra você, você pode comprar o que você quiser. E 4 ingressos pro Beto Carreira, beleza? Então, a senha de hoje, que eu repito, dá um medão da Silva. A senha é boleto. Isso, boleto, anote boleto. Você já tem um monte mesmo, mais um. É boleto. Beleza? Então, hoje, se você começou anotando ontem, quarta-feira, são 3 senhas para poder participar. Hoje é a segunda, amanhã você tem a terceira. Participa, não fica de fora. Se presentão vai parar no seu dia a dia, na sua vida, bonitão, bonitona. Você merece, Vitimas. Tá certo? Então, amanhã.

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18: Alô, alô.
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0: 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Ei!
1: Olha bem, mano. Só peca aí, hein? Nós estamos animados, irmão.

0: Chegamos para mais de 90 emissoras espalhadas pelo Brasil. Está no ar o meu, seu, nosso Turma da Massa. E aí, tá tudo belezinha? Tá tudo legal?
1: Sem vento, tá ótimo.
0: Todo mundo sorrisão estampado. É a bancada mais feliz do rádio brasileiro. Que alegria, que alegria, que alegria. Ronaldo, você está feliz? Vai, Ronaldo.
2: Muita felicidade.
0: Demais da conta, não é?
2: Muita alegria, eu queria gritar.
0: Ah, grita, vai.
1: Olha, é muita animação. Deve ser sua conta bancária que estava bastante alta.
2: Chego nos pés de vocês, né?
0: Esse é o Ronaldo. Dia Internacional da Amizade, olha só. Olha só, amizade. Como é bom ter vocês como amigos.
1: Isso, amigo. É bom ter amizade com o pobre, você pede esmola duas vezes.
0: Olha o Chiquinho Scarpa aí, ó.
3: Boa tarde. O programa está se iniciando. Boa tarde a todos.
0: Boa tarde.
3: Mas eu já falei, eu vou repetir a vida inteira aqui.
0: Por favor, Chiquinho.
3: Não pergunte a um pobre jamais. É a pergunta do número 1 ao 10. Você enumera, do número 1 ao 10. Nunca pergunte. Tudo bem? Como é que você está?
0: Aí ele vai
3: não
0: explicar.
3: Faça isso.
0: Jamais, é?
3: Não faça. Por quê, Chico? Ah, porque acabou meu gás. Ah, porque meu cachorro tá com sarna.
4: Eu
3: ajudo, mas eu não sou obrigado a ouvir a pobraiada toda hora.
0: Aliás, Chiquinho Scarpa tá fazendo uma campanha para ajudar os menos favorecidos pela sorte, né?
3: É a campanha menos vento, mais amor.
0: Meu Deus do céu.
3: Porque eu estava dando ventiladores, não vou dar. Eu tô dando aqueles da Dani Pipa, como é que chama aquele lá?
0: O leque
3: que banhado a ouro. Sim. Para os pobres de Aldeia da Serra, onde morava o Gugu. Então você entra na Aldeia da Serra, você pega um leque com ouro. É a campanha para os pobres, coitado.
0: Muito bem, Chiquinho, muito bem.
3: Obrigado.
0: Quinta-feira, dia 30 de julho, bichigão.
3: Obrigado.
0: De nada, meu querido. Fique à vontade, o programa é seu. Fique à vontade. Mestre, qual o valor do nosso bexigão?
5: R$300.
0: Mande a sua mensagem. Eu quero participar do bexigão, hein? Olha, daqui a pouquinho nós teremos a música do Diogo Cachorrão.
5: O quê?
0: É chuva de honestidade.
1: E aí ele começa latindo.
0: Aliás, canta demais o Diogo Cachorrão.
1: Essa chuva de honestidade não é uma música nordestina?
0: Conhece?
4: É linda, é linda.
0: Linda. Daqui a pouquinho você vai curtir. Milene, aceita desafio?
4: Aceito.
0: Legal, já manda o seu desafio pra gente, hein? Ô, vó!
3: Oi,
0: tem mais uma neta da senhora fazendo parte da bancada.
4: É a musa do ratinho.
3: É a Beth, é a musa, musa.
4: Não, é a Renata. É
3: bonitona ela.
6: A Beth também.
0: Eita, que esse estúdio tá bonito hoje, hein? Olha!
3: Nossa, é a Mulher Maravilha! A Diana parece aquela mulher dos quadrinhos, que é bonitona, perfeita.
6: Boa tarde a todos. Super feliz de estar aqui com vocês novamente.
0: Olha só!
3: Entendi tudo de vinho. Tomei um susto, mas um susto bom. Meu Deus, que moça linda! Alvino, você também é bonitão.
6: Obrigada,
1: eu sou também. Mas eu perco dela, eu perco bastante.
4: E hoje ela tá de fofoqueira.
6: Tô fofoqueira hoje.
0: Ai.
6: Cheio de fofocas,
4: Hoje ela vai fofocar aqui e vai contar muito babado e confusão, não é, Rei?
6: Bomba também, muita bomba.
4: Bomba também, porque eu vou sair, vou trabalhar, vou gravar com o patrão e hoje vai ficar a musa do ratinho, a nossa musa, né? Porque a Renata é uma musa,
3: ela
4: né?
0: Verdade. E ela vai trazer informações do mundo dos famosos. Nada de fofoca. Informação do mundo dos famosos.
6: Exatamente.
0: Meu querido São Brasil, boa tarde, o seu destaque.
1: Boa tarde, Naldinho. Boa tarde, turma da massa. Você sabe que a dívida do Brasil subiu mais um pouco.
0: Subiu.
1: 2,6% em junho. E atinge agora 9,27 trilhões de reais. Segundo o Tesouro Nacional. E essa dívida, claro, o endividamento é feito para financiar o déficit orçamentário do governo federal. Isso quer dizer que é para pagar as contas do comandante Lula, da senhora Janja e dos moradores dos puxadinhos do governo federal.
7: Muito bem, meu querido Sombra, muito bem. Daqui a pouquinho mais informações. Ele, o homem, quantas vozes?
8: Agora 10, né?
7: 10.
8: Aumentou mais 10. Uma. O Murilo falou que eu comecei com 6 quando ele tava aqui. Agora mais ou menos umas 10.
7: Vai, Lamiro, tudo bem? Boa tarde.
8: Bem, boa tarde a todos, boa tarde. Eu falo aqui, as minhas tias voltaram a ouvir rádio por causa da gente. Elas adoram, sério, minhas tias, beijo.
9: Qual o nome delas?
8: Todas minhas tias, Claudete, Tina, Sandra, são 8, é melhor
7: descer. 8!
8: São 8, é melhor descer. Minhas tias todas,
7: as beijo. Tias do bailarino, aquele abraço.
8: Assistem, assistiam quando tinha aqui e ouvem, beijo aí pra todos. Falei que ia mandar agora, são fã.
7: Beijo, beijo.
8: Tem uma tia minha lá que é setentona, falou que o Chicão é bonitão.
7: Opa!
9: Como é o nome
8: dela? Eu pego. Beijo, tia Claudete aí, que falou que o Chicão é bonitão. Beijo.
1: Mas ela usa óculos.
10: Ah, o quê? Chicão tem cara duro, sem dinheiro nenhum, que não quer fazer compromisso com mulher, porque acha que ela é interesseira.
1: Ah, não.
7: Ai, a Chicão tem lenha pra queimar, hein?
9: Tia quieta, hein?
10: Um abraço pra tia quieta.
7: É.
10: Tia ajuda.
8: Tia Claudete, beijo.
7: A culpa viu aceso, hein?
10: É porque Deus fez o homem e descansou. Depois fez a mulher e nunca mais
7: descansou. Ai, ai, ai.
10: Na vizinha.
7: Ai, ai.
10: Nasceu mais uma criança ali na Leopoldina.
7: Nasceu! É. Que beleza! Olha só!
10: Maravilha! Filho do Davi.
7: Davi!
10: Da vizinha.
9: Da vizinhança inteira?
10: Eita! É. Ai, ninguém sabe quem
7: é. Quem é o pai? É?
10: É.
9: É melhor que falar que é o filho do Davi mesmo.
7: Do Davi. É melhor.
9: Davi
7: é melhor.
9: Criança toda.
7: Pronto, encerrou o assunto.
10: Não, tem mais uma.
7: Tem mais?
10: Eu fui esquentar um frango no. A Favorô me deu um forninho, um micro-ondas.
7: Sim.
10: E eu fui esquentar um frango ontem, ó.
7: E aí?
10: Tava meio. Tomei um remédio da Beth. E digitei o meu CPF.
9: Meu Deus, não!
7: Imagina o frango!
9: Cozinhou tudo!
10: Ficou pretinho! Meu Deus!
7: Digitou o CPF!
9: Uma vez eu digitei a senha do banco no micro-ondas.
7: Ai, ai.
9: Nossa. Juro por Deus.
7: É tanta senha, tanta senha, tanta senha.
6: Eu que bebo, hein?
7: Ai, ai, boa essa, hein?
10: 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Floripa 97.7. Guarapuava, Paraná, 105.7. Assis, Chateaubriand, 91.5. Tubarão, Santa Catarina, 98.9. A gente comunica para o bem, a verdade e a paz.
7: E tem mais uma no forno, logo, logo, hein, mestre? Ei, Goiânia! Aquele abraço. Muito bem, Milenê.
9: Ô, Banaldinho, boa tarde, ouvintes da Massa FM. Com muita alegria nesta quinta-feira. Olha, pra quem assistiu o programa do Ratinho ontem, né, Rê? Foi o Dr. Bactéria. E eu descobri que eu já morri.
7: Gente,
9: de tanta bactéria. Que a gente faz tudo errado, né, Naldinho?
7: Tudo errado.
9: Ele ensinou lá e é tudo errado que a gente faz. Por exemplo, tem que lavar os ovos. A Renata diz que lava.
8: Eu lavo.
9: Você lava seus ovos?
8: Eu lavo, eu lavo.
7: Tem que lavar? Nunca lavei, gente.
9: Tem que lavar.
8: Eu lavei hoje no manhã.
7: Lavar os ovos?
9: Não, o ovo da galinha. Que
6: Que isso?
7: Porque as frutas eu lavo, então, as verduras também. Agora os
9: tem
7: ovos...
9: Tem que lavar o ovo. Mas para pensar, tem que lavar mesmo, porque sai da galinha, né?
7: É.
9: Da bundinha da galinha.
7: Você sabe o que é verdade?
9: O certo é lavar o ovo.
7: Certo. Então.
9: Você lava o ovo, Chicão?
10: Já lavei uma vez.
9: E o Chicão, o patrão falou do Chicão ontem no programa.
6: Falou
9: que você não toma banho.
6: Que isso?
9: Falou que você acorda pronto.
7: Só joga uma água no rosto
6: e dorme sem tirar a roupa. Vamos na rua.
9: Falou que ele dorme com a roupa.
7: Vamos mas
9: assim, não sei se ele fugia de muito marido.
7: Ah, e dorme em pé ainda, hein?
9: E foi muito interessante ontem, Naldinho, o programa do Ratinho.
7: Legal.
9: Doutor Bactéria.
6: Foi ótimo.
7: Sensacional.
9: Mas hoje eu vou falar sobre, olha só que notícia boa, cura do HIV. Até que enfim, né?
7: Já tem
9: casos de pessoas curadas já do HIV.
7: É, que bênção.
9: É.
7: Graças a Deus.
9: Sim. Olha esse caso, gente. O cara... Eu vou contar mais detalhes, mas assim, ele foi preso, não foi preso, ele tava sendo procurado.
7: Sim.
9: Só que aí ele não gostou da foto dele. Aí ele mandou pra polícia, falou: olha, não gostei dessa foto, eu tô feio na foto.
7: O procura-se é?
9: Pois é, ele achou que ele não tava favorecido na foto de procurado. E é verdade esse caso lá nos Estados Unidos.
7: Ai, muito bom.
9: Vou contar
7: bom.
9: já pra vocês.
7: Sensacional.
9: E nos outros países tem uma é tipo usufruto que a pessoa idosa pode vender a casa dela e aí você continua pagando, mas você só vai poder usar a casa dela depois que ela falecer e ela já é uma pessoa idosa.
7: Entendi.
9: Só que aconteceu uma coisa histórica.
7: O quê?
9: O homem morreu e a velhinha não. Que dó.
6: Meu Deus.
9: Olha que homem azarado, Naldinho.
7: Esse
9: ele comprou achando que ia ter uma casa, no fim, a velhinha não morreu e ele morreu. Já eu vou contar essa história também pra vocês.
7: Sensacional. Curiosidades da Pavuru aqui no Turma da Massa. E agora tem o pensamento.
9: Algumas pessoas costumam me perguntar de onde eu tiro forças para trabalhar tanto. É porque eu costumo receber cartas motivacionais da companhia de água, de luz, de telefone.
7: Ai, gostei. Olha.

0: Diogo Cachorrão, hein?
1: E essa música é Patativa de Acelera?
0: Chuva de honestidade.
1: Ué, Zé Geraldo.
0: E aí, hein?
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3: de honestidade
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0: A avó canta também, hein? Ó. Eu chuva de honestidade.
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3: Mão boba.
0: Tudo que envolve chuva, a avó gosta.
3: Eu gosto da mão boba também.
0: Mas aquela chuva mansinha, né, vó?
3: É, chuva que prejudica as pessoas.
0: Essa
3: e
0: não,
3: as construções,
0: né? Não. Essa não.
3: Não gosto.
1: Inunda.
3: É. Não gosto.
0: Diogo Cachorrão, meu Brasil. Cachorrão. Que pancada, hein?
1: Essa música aí tem uma certa idade. Mas ela sempre é muito bem aceita.
0: Com certeza. Muito bem.
1: Bonita. Fala, é um retrato da vida do nordestino.
0: Muito bem, Turma da Massa para todo o Brasil, são mais de 90 emissoras espalhadas pelo território nacional. Estou procurando você no WhatsApp. Ei, cadê você que ainda não mandou a sua mensagem? Nós temos o nosso bexigão, valor acumulado.
1: R$300.
0: Que belezura! R$300. Você pode levar R$300 em 40 segundos.
1: 40?
0: Hoje, 40 segundos. 40 segundos. Pode levar o valor acumulado. E as perguntas estão caprichadas hoje, hein?
4: A notícia está no ar.
1: Oi, Itamaraty negou vistos para dois funcionários do Departamento de Estado americano que planejavam se reunir com o senador e candidato à presidência Flávio Bolsonaro. Os diplomatas justificaram a viagem para debater a liberdade de expressão no contexto eleitoral. Contudo, o governo federal barrou a entrada por avaliar que a agenda corria risco de uso político no período pré-eleitoral, especialmente após o candidato questionar a integridade das urnas eletrônicas.
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0: Ei!
3: Chan chan em chan chan.
0: Que isso?
3: Pum, pum, pum,
1: é o nosso correspondente internacional.
5: E atenção, tivemos o avant-premier no lançamento de cinema da Coreia do Sul. E a Janja arriscou falar algumas palavras na língua dos visitantes.
0: Eita!
1: Olha, como que ela falou?
5: Capricha, Janja.
3: Filha da Fonsa vai tomar uma.
5: É a 15ª mostra de cinema coreana. Em discurso, Janja afirmou que...
0: Ai, aliás, o nosso correspondente, uma informação de última hora. O nosso correspondente Xin.
1: Programa chique, correspondente internacional.
6: Para de brincadeira.
0: Para.
6: Não, eu sei que a Renata tem bomba, eu tô vendo. Coisa grave. Mas eu quero o mensageiro da paz, quem que é? É o Papa Pio XII.
1: Ah, o
6: meu
1: Pio
6: amigo.
0: Amigo.
6: Ele tá fazendo lá a intervenção pra parar a guerra.
0: Só um minuto. Quem que tá fazendo?
1: Pio XII.
6: Meu amigo.
0: Pio XII. Só uma dúvida. O senhor esteve com ele quando pela última vez?
6: Olha, eu fui lá no Vaticano, lá na praça lá.
0: Sim.
6: Eu falei com ele, eu falei, ó, você tá fazendo um grande trabalho de impedir a guerra. Aí eu tomei um café com ele, alguma coisa. Uma pessoa maravilhosa.
1: Você não encontrou por lá o Papa Paulo VI, não?
6: Não, esse aí morreu.
1: João 23.
6: Não, esse aí morreu.
1: E o Pio XII você viu?
6: Pio XII, eu tomei um café com ele.
1: O café deve estar estragado.
6: Peraí, dá essa risada de novo.
1: Esse café deve estar estragado.
6: Está tudo sarcástico.
7: É. Ele tem fetiche. É. O Sombra tem.
1: É verdade, porque ele morreu um ano depois que eu nasci. Morreu em 1958.
6: O quê?
1: O Pio XII.
6: Por quê?
1: Hã?
6: Por quê?
1: Morreu porque ele já tinha uma certa idade.
6: Como assim?
1: Ah. Não sabia?
6: O Pio.
7: Olha, olha como o Sombra tá arrepiado. Ele gosta.
1: Ah, ele gosta. Morreu.
6: Isso é fetiche, hein?
1: Morreu.
6: Se internar.
1: Falando, ele nasceu bem. Ele nasceu em 1876. Você queria o quê também?
6: Por quê? Como?
1: Viveu muito.
8: Morreu!
6: Como assim? Vocês vão tudo pra punta cana. Pra punta cana, que é bonito.
1: Você queria o quê? Que ele sobrevivesse? Virasse anjo e ficasse batendo asas por aí.
7: Só tem doido aqui. Só doido. A Virgínia tá ligada com a gente, Vilas Boas. Virgínia, Vilas. Virgínia, Vilas Boas. São José dos Pinhais. E atenção, porque os astros falam.
8: Áries!
9: O dia promete ser produtivo e cheio de atividades. Ariano,
8: Eu.
9: Não deixe de encarar a agenda carregada com bom humor. Cor marrom, número 6.
8: Errei na cor.
1: Errou?
9: Divirta-se. Mesmo que haja muita coisa para ser feita, Taurina. Só cuidado para não acabar se isolando. Cor preta, número 9.
8: Acertou!
7: Olha, veio de preto.
1: Exatamente, número 9.
7: Agora, muito bem.
1: Jogar hoje, ver se eu pego o número.
7: É hoje, hein, Sombra? É hoje.
1: Sabe, acerto.
7: Ai, ai, vou te falar, hein. Vamos trazer charadinha para o Brasil.
8: Por que que o contorcionista tá sempre cansado?
7: Porque ele... 5, 4, 3, 2, 1...
8: Porque ele trabalha dobrado.
6: Boa. Ela fica inventando, essa foi inteirada, Renato.
5: Mas essa foi boa.
8: Tadinho.
7: Ah, o judiação, viu? Dando mais uma informação pra rede...
1: O Brasil registrou a pior geração de empregos formais para um primeiro semestre desde o início da pandemia de Covid-19 em 2020. Segundo dados do Ministério do Trabalho, o país criou 921 vagas com carteira assinada entre janeiro e junho de 2026, um recuo de 25% na comparação com o ano passado. O mês de junho também teve o desempenho mais fraco em 6 anos, com 155 mil novos postos de trabalho. O governo atribui a desaceleração aos juros altos e às incertezas externas, enquanto o Banco Central mantém a Selic em 14,25% para controlar a inflação.
5: Olha, gravar vídeo para fazer sucesso nas redes sociais, às vezes o pessoal exagera. Pegar um aleijado numa cadeira de rodas.
6: Fala,
8: como assim?
5: Amarrar os estopa com querosene nas rodas.
8: Misericórdia.
1: Que eu fazia com gato quando eu era moleque.
7: Deus do céu.
5: E soltar a ladeira abaixo pegando fogo.
8: Gente,
7: que barbaridade.
8: Está bem. Não.
1: Será que ele
8: para
1: tem algum
8: problema? Rir.
9: Ele está bem.
8: Não.
5: Não, tanta coisa pra fazer. Pra que isso? Lá?
1: Não, ele só invertiu. Oh. Olha lá. É um deficiente físico.
7: O Chicão colocou imagem pra gente aqui.
8: Eu não quero ver.
7: Rapaz, é fogo pra todo lado, hein?
8: Quero ver.
1: Barraram na cadeira do homem.
8: Que horror.
7: Misericórdia. Por favor, pra acalmar, uma palavra amiga nesse exato momento.
8: Ore por nós.
7: Meio-dia e 25.
9: Ainda bem que você já falou, então eu não preciso repetir.
7: Não.
9: É um saco isso.
8: Mas quem ligou agora o rádio não ouviu.
9: Eu sabia.
7: Boa, Milene. É verdade.
9: Meio.
8: Para, Chicão.
9: 25.
7: Chicão, hoje tá impossível.
10: Olha, ainda bem que ele mostrou essa cena da cadeira, que é ineficiente. Mas daqui a pouco eu vou falar por que que ele não pode contar pra gente. Essa história que ele está mostrando é melhor. Vamos no pique. A rádio sairia do ar se ele contasse o Titanic. Aleluia! Amém! Comece a contar o Titanic, já, por favor.
7: Já, conta não, não cutuca. Não cutuca o mestre que ele conta.
10: Por favor.
7: É não. Lembrar do Titanic, bomba o WhatsApp e a turma não. pedindo pra ele contar a história do Titanic.
5: Não. Apareceu outra.
7: Afundou
5: hoje.
7: Ou não afundou?
5: Afundou, não, não deixou.
8: Não, não é pra falar. Não. Você sabe ele, a piada do Titanic que ele contou?
9: Não.
8: A rádio quase saiu do ar.
9: Meu Deus.
8: O mestre, depois ele vai te contar.
7: O mestre lançou uma dúvida na bancada. Se o Titanic realmente não. afundou.
8: Não, Dinho.
7: Ai, vamos fazer o seguinte. Curiosidade é melhor.
8: É, vamos falar da cura do HIV.
5: Ah, é.
8: Até que fim, os médicos anunciaram 2 novos casos de possível cura do HIV após transplantes de célula-tronco, elevando para 13 o total de pacientes em remissão no mundo. O primeiro caso é de um jovem de 21 anos que tratava uma leucemia agressiva. E o segundo também passou pelo transplante para tratar câncer no sangue. Em ambos os casos, os doadores possuíam uma rara mutação genética que impedia a entrada do vírus nas células de defesa. Após a interrupção dos medicamentos antirretrovirais, os exames do paciente continuavam sem detectar o vírus do HIV. E os dados científicos detalhados serão apresentados na 26ª Conferência Internacional sobre AIDS, realizada no Rio de Janeiro.
7: Ótima notícia.
8: Ótima,
7: ótima notícia.
1: Vamos esperar cada vez mais, sempre, sempre.
7: Ana Maria da Silva tá ligada com a gente em Rondonópolis, Mato Grosso.
8: Ana Maria.
7: Rondonópolis. Ô, gente, o mestre ainda tá com a cadeira ali pegando fogo.
8: Para de mostrar essa cena.
7: Ele tá vendo ali o vídeo ali.
11: Por favor, Francisco, por favor. Ah.
7: Sabe o que queremos agora?
5: O quê?
7: Saber do mundo dos famosos.
8: Oba!
9: Ai, ai, ai. Olha só, Fátima Bernardes revela porque nunca ficou bêbada e fala da ansiedade. Fátima Bernardes, com 63 anos, contou que nunca ficou bêbada.
8: Será?
9: Explicou como a ansiedade influenciou essa decisão ao longo da vida. Em entrevista ao videocast Conversa Vai, Conversa Vem, da jornalista Maria Fortuna, a apresentadora revelou que evita situações e que possa perder o controle. Segundo ela, esse traço da personalidade está diretamente ligado à ansiedade. Nunca fiquei bêbada. Tem a ver com a ansiedade, né? Detesto coisas das quais não tenho controle e não posso resolver. A bebida tem isso. O que vem quando perco o controle? É. Não estou disposta a saber. Sou meia certinha mesmo, afirmou. Fátima também falou sobre as crises de ansiedade que enfrentou durante um período da sua carreira. Ela contou que precisou fazer tratamento com medicação por 2 anos, justamente quando amadurecia a decisão de deixar a bancada do Jornal Nacional para assumir novos projetos. Por 2 anos, tomei medicação. Justo no período em que estava elaborando a vontade de sair do Jornal Nacional para fazer outro programa. Aquilo aumentou a minha ansiedade. Faço terapia, entendi que não vou ser zen. Falar me ajuda, disse ela.
7: É, a tal da ansiedade.
9: Deixa eu te falar
7: aqui,
9: eu comecei a beber álcool somente com 26 anos, sabia? Eu tinha medo de ficar diferente, de verdade. Eu via todo mundo assim, meio bobão, meio tonto.
5: Falei, aí você ficou igual.
9: Eu não quero perder o controle. Só que hoje é diferente. Hoje eu bebo mesmo.
5: Aí você bebe.
9: Hoje não importa se eu vou perder o controle.
5: Você já fica igual a todo mundo.
9: Verdade, verdade.
8: Eu fiquei uma vez só, lá na África.
7: Na África?
8: É que a única bebida que eu gosto é a marula, ressabe.
9: No SBT também,
8: lembra?
9: E aí
8: eu fui fazer show com o Leonardo, aí no SBT eu bati a cabeça na parede.
9: No banheiro.
8: No Leonardo, eu fui fazer show lá na África. E aí no camarim tinha a marula à vontade.
7: Pronto.
8: Ah, Naldinho.
7: Ah, Hoje é de fogo.
10: Até concordando com o que a Milene disse, para de fazer essas amarulas caseiras aí, por favor, não.
8: Ah, a verdadeira, é
10: não, a verdadeira, cremosa, com aquele gostinho da África mesmo. Pô, tem um pessoal que faz umas aí caseira que só por Deus, viu?
7: É verdade.
10: Deus o livre.
9: Cê, bom demais.
8: É uma delícia.
7: Deve ser eu nunca fiquei de porre.
8: Não, não.
7: Nunca fiquei bêbado.
8: Deus nem sabe, alegrinho.
7: Deus sabe o que faz, né?
9: É verdade.
8: Também não.
7: Eu também não. Nunca ficou de porre?
9: Imagina.
7: Eu não sei, Deus sabe o que faz.
8: Esses dias a mulher dele ligou pra ele e falou assim, e quem tá falando? Ela falou, é o amor da sua vida. Ele falou, cachaça não fala.
7: É verdade. E é, dá pra voltar. Ela mente. O plenário do Tribunal de Contas da União aprovou o relatório apontando irregularidades em 82% das emendas PIX auditadas entre 2020 e 2024. A fiscalização estima um prejuízo de R$49 milhões aos cofres públicos devido a desvios, superfaturamento de obras e falta de comprovação de serviços. O órgão instaurou processos para reaver o dinheiro e enviará casos como indícios de fraudes licitatórias para a polícia.
5: E o Senado deve analisar em agosto a proposta de emenda à Constituição da Segurança Pública após o texto passar pela Câmara com modificações. É que eles estão querendo destinar de 10 a 30% da arrecadação de bets para o fundo esportivo. Então quer dizer que a trama continua, vai continuar as apostas. Isto está fazendo com que o comércio e a população sofra muito. O dinheiro vai nas apostas e o comércio fica vazio. A PEC também coloca Sistema Único de Segurança para integrar as polícias e criar um regime rígido contra as facções e milícias, com isolamento em presídios federais e também de segurança máxima.
7: Turma da Massa continua, pois não?
11: Vocês acabaram de falar agora de bebida.
7: Bebida, falou aí agora.
11: Eu queria confessar uma coisa.
7: A vó vai confessar. Verdade.
11: Porque eu era nova.
7: Confessa, vó.
11: Eu queria confessar. Ó,
7: por favor,
11: quando
7: vó.
11: Eu era mais nova, eu bebia um pouquinho. Ah. Eu bebia.
7: Bebia.
11: E eu, aí quando eu bebia um pouquinho, eu pegava geral.
7: Ah,
11: pegava geral.
9: Ah, vó. A senhora fazia isso com Constância ou está com Gracinha?
11: A Constância era minha companheira, filha. Como é que você sabe, é?
8: Que safado!
11: A Gracinha, eu não tô mais com ela, não. Não vi mais.
9: Viu?
11: A gente dormia junto.
7: A vó.
11: A Renata sabe.
7: É, a Bé, sabia. A vó gosta do negocinho diferente, né?
11: Ai, saudade.
7: Eita, nós.
11: É, a Gracinha.
7: Reginaldo de Ribeirão Grande, São Paulo, tá ligado com a gente. Reginaldo, forte abraço. Muito obrigado pela sua participação.
11: Tempo
7: e agora,
11: bom, viu? Que tempo bom. Olha.
7: E não volta mais, né? A nós. Os astros falam.
8: Gêmeos.
9: Conecte-se melhor internamente, geminiano. O céu pede para você priorizar a sua intimidade, mesmo que a rotina demande muito. Cor cinza, número 5.
8: Câncer.
9: Com a mente turbinada por ideias, é hora de elaborar os pensamentos, canceriano. Converse com as pessoas para trocar experiências. Cor amarela, número 2.
7: Legal, daqui a pouquinho o seu signo em evidência, também no Turma da Massa para todo o Brasil. Mestre, atualizando o valor.
5: R$300.
7: Daqui a pouquinho tem. Vamos pagar um intervalo para a rede.
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8: Massa FM, meio-dia e 41.

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1: Que alegria ter você junto com a gente, hein? Ô mestre, valor do bexigão?
0: R$300.
1: Tá subindo. Para participar com a gente, mande tá a sua subindo. Mensagem. Eu quero participar do bexigão.
2: É só o bexigão que sobe.
1: Tô procurando você aqui no WhatsApp. Charadinha para o Brasil.
3: Vamos brincar de nome de filme.
1: Oba!
3: O Pelé escolheu um blazer, mas o vendedor insistiu que não era. Qual é o nome do filme?
1: Não. Nossa, 5, 4, 3, 2, 1.
3: Pelé, eterno.
1: Ai, sensacional.
2: Gostei.
1: Ai, Jesus Nossa. Cristo. Olha, da onde será que ela tira, viu? Ai, Nilson está com a gente, vai participar.

0: Eu tentei adiantar aqui, mas não teve.
1: Ela interrompeu.
0: Ela gosta de conversar.
2: Era o Wilson.
0: Nilson.
2: Nilson.
0: É o Nilson.
3: Ah, véia.
1: Que tratamento adequado. Viu só?
0: Chamou de depois, véia.
4: Ai, caramba. Você
2: não vai perguntar, vó, se tá chovendo lá?
1: Depois você fala que é falta de respeito minha. Vó. Chamar você de velha, ele também tá te chamando.
4: Ai, cara da vó.
0: O Nilson.
3: Vamos chamar de velha. Então.
0: O Nilson ama a senhora. Aliás, todos nós amamos a senhora. Por isso que a gente chama a senhora de velha.
2: E tá chovendo lá.
0: É.
2: Vó.
1: Anime-se, velha.
2: A vó ficou triste, Nilson.
0: Ah.
3: Ficou desanimada?
0: O vó.
2: Mas a senhora é velha mesmo.
1: Ficou desanimada.
0: Ei, vó.
3: A senhora tá parecendo a Laurinha do Carrossel, sentimental?
2: Sentimental. Levanta essa cabeça, vó.
0: É.
2: Levanta suas tetas, vó.
0: A senhora...
5: Eu gostaria de me manter em silêncio.
0: É. Nós admiramos a senhora. A senhora é de coragem. De peito.
5: Eu gostaria de me manter em silêncio.
2: Ah.
5: Eu gostaria de me manter.
2: Tá chovendo, vó.
1: Não fica triste. Não fica triste.
5: Não adianta querer me agradar.
0: Pera, vamos agradar a vó aí.
3: Eu vou deixar ela mais triste ainda, não tá chovendo. Tá.
0: Lá,
2: não, Nilson, fala que tá, Nilson.
0: Fala que tá chovendo, fala que tá chovendo.
5: Não quero, não
2: tá
5: quero.
2: Muita chuva aí.
5: Não, eu não quero mais falar. Vocês têm como respeitar uma idosa?
0: Ai.
5: Tô com os hormônios... Ô, oh, tá pra me vir.
0: Não veio ainda, vó?
5: Não, duas semanas sem vir. Eu vou ter filho.
4: A vó tá buchuda.
5: Como é? Tá buchuda é teu rego, sua bobão. Eu nem sei se eu tô grávida. Eu acho que é minha barriga mesmo.
0: Ai, meu Deus do céu.
5: Bobão, Francisco Bobão.
1: Se você tiver grávida, seu filho vai nascer idoso já, né?
5: Vai nascer idoso, teu copo.
2: Eles já me botam.
0: Ai, meu Deus. Não tem o filme que nasce idoso e vai regredindo,
2: eles
0: né?
2: Eles já me botam.
0: Isso aí, vai ficando novinho. É o caso da morte.
5: Ele já me chamou de velho, o Wilson.
0: Nilson, vou soltar o tempo, hein?
5: Mara que não ganha essa merda.
3: Bora.
0: Atenção.
2: Tá chovendo ainda.
0: Tá chovendo?
2: E esse barulho?
5: Não vai me agradar, não.
0: Tá chovendo aí, ô Nilson, não,
2: barulho,
0: né?
2: Barulho de chuva.
3: Não, já choveu, mas parou.
0: Vai
5: cair a linha, ele não vai conseguir
0: muito
5: falar
0: bem.
5: Mais, quer ver?
0: Vamos para o bexigão?
5: Vai cair a linha.
0: Antes, eu preciso colocar esta vinheta.
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7: Que fruto é extraído do óleo de dendê?
0: Ai, a gente ama. Que fruto! Bora lá, atenção, 1, 2, 3, valendo! Qual atriz interpretou a vilã Nazaré Tedesco?
3: Pula.
0: Qual metal é o melhor condutor de eletricidade que existe?
3: Ouro.
0: Não.
3: Cobre.
0: Também não.
2: Pula.
0: Qual é o maior osso da bacia humana?
3: Pula.
0: De qual fruta é feita a bebida conhecida como sidra?
3: Como quê?
0: De qual fruta é feita a bebida conhecida como sidra?
3: Maçã.
0: Boa! Qual atriz interpretou a vilã Nazaré Tedesco? Nilson vai levar o copo Brimex.
2: Você não lembra disso que empurrava os outros da escada?
0: É, danada ela. Danada.
3: Eu não assisto novela.
4: Ó, vó.
2: Vó!
0: O que foi?
4: Tá rindo do Nilson.
5: Ele se ferrou.
3: Gostou, né?
5: Chamou de meia.
0: Ô, vó. A senhora tinha que estar torcendo pra ele.
2: Que coisa feia, vó. Tá caçoando dele,
5: não
2: vó.
5: É, o Chicão tá pisando no meu peito.
3: Pelo menos a vó ficou alegre.
0: Ficou, pelo menos.
2: Valeu, Nilson.
0: Um abraço pra você, Nilson.
3: Valeu,
0: obrigado pela participação. Tamo junto sempre. Mestre, qual o valor?
4: R$350.
0: Beleza, mestre. Girando a informação pra rede.
1: Eva Pereira Cavalcante, de 65 anos, morreu depois de aguardar cerca de 7 horas por internação.

0: no Hospital Presbiteriano Mackenzie, na cidade de Dourados, no Mato Grosso do Sul. Ela foi transferida de Rio Brilhante pelo sistema estadual de vaga zero durante a madrugada de ontem, após apresentar o quadro suspeito de infarto. E conforme o boletim de ocorrência, a paciente permaneceu dentro da ambulância desde a chegada à unidade até a admissão no hospital. O registro foi feito pela equipe médica responsável pelo transporte, acompanhada da enfermeira e de uma testemunha. E segundo o documento, Eva foi encaminhada ao hospital por meio da regulação estadual de leitos, e a vaga para atendimento especializado em cardiologia havia sido aceita previamente pela unidade. Só que ela ficou muito tempo dentro da ambulância, 7 horas dentro da ambulância, e acabou falecendo.
1: E ninguém acertou os números da Mega Sena. Os números são... Não é isso?
2: É. O mestre da Chupi.
3: Olha, não pode ainda pedir voto para candidato.
2: Ah,
3: mas o Lula pediu.
2: É.
3: Pediu para votar no Senado, na Marina Silva e na Simone Tebet. O juiz eleitoral rejeitou as justificativas e multou o Luiz
2: muito
3: Inácio
2: pouco, né?
3: Lula em 15 mil
2: muito
3: reais.
2: Pouco.
1: 15 mil reais.
3: Que castigo, hein?
2: Muito
3: se
2: pouco.
3: Fosse ao lado da direita, era 1 milhão.
0: É, mas aí só 15 mil para. O que vai fazer? 15 mil reais ele acha que vai deixar para pagar depois das eleições ainda.
2: É isso aí. Gente, este é o programa do Amor Maior.
1: É.
2: Nós temos um recado.
4: Ah, que belezinha. Ah.
2: Temos um recado para Renata.
4: Ah.
2: Atenção, vinheta para este momento. Vinheta.
4: Oh,
5: massa love.
2: Quem manda essa mensagem é o Alex. Todo mundo conhece o Alex aqui?
3: Quem que é o Alex?
4: Alex?
2: O Alex é aquele. Aquele de São Caetano do Sul.
6: E
2: é o Alex de São Caetano do Sul.
6: É o amigo do Mário.
4: Mário.
6: Ele tá lá na rua.
2: Ei, ei. Renata. Sou completamente apaixonado por você.
4: Uau.
2: Eu te pergunto. Quer
1: tá...
2: namorar?
1: Oi,
2: comigo?
1: Renata.
4: Nossa, oh, até que enfim, eu pedi de namoro, né, gente? É tão difícil.
0: Facilita a vida dele, Renata.
4: Alex, meu Alex. Amor, obrigado pelo carinho. Eu vou pensar, tá bom?
2: Só.
4: Tem a foto beijo dele no seu coração.
7: Tem a foto dele aí? Mostra pra Renata.
4: Cadê a foto?
2: Vem dar uma olhadinha na foto. Vem dar uma olhadinha na carcaça. Na lataria. E aí, Renata?
4: Parece ser um homem
0: vai
4: sério.
0: Pensar, vai pensar.
4: É importante.
0: Vai esperar um pouco pra pensar, né?
4: Vou pensar, tá bom, Alex?
2: Pensa.
4: Obrigada. Beijo no coração.
2: Pensa. Enquanto ela pensa, horóscopo.
4: Leão. Dê forma aos seus projetos, leonino. Direcione recursos e energia para o que faz mais sentido pra você. Cor lilás, número 1. Virgem. Use a intuição e conecte-se melhor com o universo virginiano. É importante que você também cuide do seu corpo e bem-estar físico. Cor rosa, número 8.
2: Daqui a pouquinho tem mais, hein?
7: Eu quero pedir pro Alex.
2: Sim.
7: Mandar a foto do cotovelo dele.
4: Ai, não. Gente, é verdade.
7: Renata, eu vou falar um segredo da Renata.
4: Ai,
2: conta,
4: meu Deus.
2: Conta.
7: Porque as mulheres geralmente olham o olho, o peito,
2: sim,
7: a bunda. Não, a Renata olha o cotovelo.
4: Ai,
7: se o cotovelo for ressecado, ela não vai.
4: Olha, pode
7: não
4: ser o homem mais bonito. Olha, gente.
7: Odeia cotovelo ressecado, Naldinho.
2: Ah, é?
7: Naldinho.
4: Juro. Ah,
7: ela
4: não.
7: Tem pavor de cotovelo ressecado.
4: Tem pavor, Naldinho.
2: Sério?
4: Tem pavor. Pode ser linda a pessoa. Eu olho o cotovelo.
7: Alex, mostra o cotovelo, Alex.
4: Começa a hidratar o cotovelo.
2: Se tiver ressecado, amigão.
7: Juro. Já era.
2: Já dá uma hidratada aí.
7: É verdade.
4: Já era, é verdade.
7: A primeira coisa que ela olha é o cotovelo.
4: Nossa,
2: verdade. Eu não sabia. Impressionante. A primeira vez.
4: Ah, todo mundo tem alguma coisa, vai. E você, Milene, o que você tem pavor?
7: Ah, não, eu olho o olho do homem. O olho, o sorriso.
2: Sorriso.
7: Tem todos os dentes.
2: Agora o cotovelo.
4: Olha o cotovelo, depois olha o tudo.
5: Não, pelo amor de Deus, faz isso aí não.
2: O nosso contador não. De histórias, dá tempo, dá tempo.
5: Essas mulheres estão pior que os homens, pelo amor de Deus. Deus me livre.
2: Balança, contador de histórias.
5: Meio-dia, 53 minutos. Todo mundo falando de cotovelo. Cotovelo pra cá, pra lá. Daqui a pouco a história do pernilongo com dengue. Não pode perder. Como ele pegou, eu não sei. Pernilongo com dengue.
7: Coitado.
2: Não é possível.
5: O meu livro novo.
2: Vai.
5: As delicadezas de um casal bruto. Você não pode perder. E atenção, a Renata me mandou notícia. Será que é a estrada? Anchieta sem nenhum movimento. Anchieta sem nenhum movimento. Anchieta. Obrigado, Renata. Deve ser viagem, né? Deixa eu ver. Ah, não, não, não, não, não. Ela mandou aqui, não, Anchieta morreu em 1599, certo? O padre não tem, não está mais entre nós. Balança aqui agora. Essa eu falei da morte, tá vendo? Morreu José da Anchieta.
2: Exato, vai um tempinho também, né? Ai, ai, ai, bora pro intervalo e bora mandar foto no cotovelo pra gente dar uma olhada, hein?
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1: Aquele abraço. Tá todo mundo curtindo a gente. É o melhor programa do seu horário de almoço para mais de 90 emissoras espalhadas pelo Brasil. Uhum. Andriele, boa tarde. Seja bem-vinda ao Turma da Massa. Tudo bem?
2: Boa tarde. Boa tarde. Tudo certo?
1: Tudo aqui. Ótimo, menina. Você fala da onde?
2: Ituporanga, Santa Catarina.
1: Opa, Santa Catarina, beijo pra todo mundo aí. Andriele, muito obrigado por acompanhar a Massa FM e por participar com a gente aqui do Bexigão. Estamos todos na torcida por você.
2: Amém.
1: Lembrando que você já leva
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1: Já é seu. Vai receber em casa, personalizado, tá bom, Andriele?
2: Show de bola.
1: Legal, tá sozinha, acompanhada?
2: Tô com a minha mãe e com a minha tia.
1: Opa, qual o nome da mamãe e da tia?
2: Maria e Marilene.
1: Legal, muito bem.
4: Alô?
1: A vó chegou.
2: Alô? Oi, vó.
4: Oi, bem.
2: Oi, vó, tudo certo?
4: Tudo certo, eu me emociono ver a família junto assim. Me emociono muito.
1: A família é a base de tudo, né, vó?
4: É muito bonito, muito bonito.
1: Meu Deus.
4: A minha amiga Maria.
1: Maria.
4: Eu gosto muito dela, toda a família. Marilene, nossa, uma mulher tão boa.
1: A senhora conhece, vó?
4: Conheço todo mundo da família lá. Olha,
1: verdade.
4: Eu queria só deixar meu meu telefone de show.
1: Ué, show?
3: Olha!
1: Tá fazendo show agora.
3: Tá fazendo show.
4: Eu tô agora. Quem tá vendendo é a mesma escritório do...
3: Ah, então, telefone, vó.
4: Eu não sei o que eu vou fazer no show, mas eu já tô famosa. Eu vou começar a dançar, tirar a roupa.
1: Não, vó. Tirar a roupa não, né, vó? Pelo amor
4: chovendo,
1: de Deus.
4: Tá chovendo aí, bem.
2: Aqui tá nublado, vó, mas choveu tanto ontem, tanto que, olha, uma ventania...
4: Aí, tá bom, choveu ontem, tá bom. Ó, pergunta número 4 aqui. Salomão.
1: Vai
3: dar o microfone dela.
1: Não pode queimar a pergunta.
4: É do Salomão.
1: Não, não pode. Não
4: pode fazer
2: fala,
4: do Salomão.
2: Fala, vó, fala, pergunta pra mim.
4: Não, tá errado.
1: Andriele, não dá linha na pipa.
4: É Salomão.
1: Ai, ai, ai.
4: Eu gosto.
1: Tá preparado, Andriele?
2: Estou preparada.
1: Atenção, mestre valor atualizado.
0: R$350.
1: 1, 2, 3, valendo. Qual atriz interpretou a vilã Nazaré Tedesco?
2: Pula.
1: Como se chama os canais que ligam os rins à bexiga?
2: Pula.
1: Qual é o maior osso da bacia humana?
2: Baço?
1: Não.
2: Se não... Maior osso da bacia humana?
1: Sim.
3: Pula.
1: Se não sabe, pula. É.
2: Ilho.
1: Boa. Em qual cidade fica o famoso Teatro Amazonas?
2: Em qual cidade fica o Teatro Amazonas?
1: Não. Isso. Vai. Ai.
5: É uma cidade bonita.
1: É, Andriele. Não foi dessa vez. Leva o copo Brimex.
2: É muito rápido.
1: Passa rápido demais, né? Mas olha, quem sabe numa próxima oportunidade. Fechado?
2: Fechado. Obrigado pela participação.
1: Beijo pra você. A gente que agradece. Valeu.
2: Beijo pra vocês aí. A gente escuta vocês todo dia.
1: Ah, que legal. Muito obrigado pela companhia. Sempre mando um beijo pra família toda.
2: Muito obrigado. Beijão pra vocês aí da rádio.
1: Valeu, menina. Beijo. Ô, mestre!
0: R$400.
1: Legal.
3: Tá engordando o cofrinho.
1: Ah, tá ficando gordinho. Ah. Informação pra rede.
6: A dívida pública federal do Brasil subiu 2,61% em junho e atingiu a marca histórica de 9,268 bilhões de reais. Segundo o Tesouro Nacional, o crescimento impulsionado pela emissão líquida de títulos e pela incorporação de 85 bilhões de reais em juros. Já a reserva de liquidez, conhecida como colchão da dívida, subiu para 1 trilhão e 346 bilhões de reais, o suficiente para garantir os pagamentos federais pelos próximos 8 meses.
0: Olha, em São Paulo, ventania ontem e o incidente foi terrível, mas no Rio de Janeiro também não foi menor. 500 mil imóveis ficaram sem luz depois de um vendaval de 100 quilômetros por hora e causou mortes e destruição. Imagens que estão correndo no mundo mostram árvores caídas, imóveis destelhados e muitos carros amassados por árvores que caíram. Também há risco de repetir a dose.
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7: 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Curiosidade.
3: Vamos falar de um caso inusitado que aconteceu em Ohio, nos Estados Unidos.
6: Ohio.
3: Olha só, o colega, ele ficou incomodado com a foto divulgada pela polícia. Ele era fugitivo.
7: Não é possível.
3: Aí ele enviou uma selfie de óculos escuros e terno dentro de um carro para as autoridades, junto com a mensagem dizendo que a foto anterior dele não estava favorecendo, estava horrível. O Departamento de Polícia de Lima publicou a nova imagem no Facebook oficial com uma mensagem bem humorada, agradecendo a ajuda do suspeito para atualizar o cartaz de procurado. Esse post viralizou mundialmente e ele acabou sendo localizado e preso
7: em
3: uma blitz policial na Flórida poucos dias depois.
7: Ai, pediu pra meu trocar Deus. A foto.
3: Até onde vai a vaidade da pessoa?
9: Verdade. Tá igual ali, não tem diferença.
3: É, tá de óculos, ele sem óculos. Ele queria de óculos foto de procurado.
7: Acabou sendo preso. Ai, muito bem, muito bem. Olha, estão querendo conquistar Renata.
3: Nossa, Renatinha.
7: É, o Israel, Fazenda Rio Grande, no
3: manda
7: estado
3: do Paraná.
7: Manda a
3: foto do cotovelo.
7: E não é que ele mandou?
9: Ele mandou? Deixa mentira.
7: Eu ver. Pensa
3: é hidratado.
7: Num cotovelo peludo. Ó, e aí? Ô, Renata.
9: É peludo, verdade. Mas é hidratado. Como é que fala, Milena? Hidratado.
7: Mas encararia esse cotovelo?
9: O cotovelo dele tá bem, agora o resto eu não sei. Agora eu vou olhar o resto.
3: Tem uma tatuagem também.
7: Ai, ai, ai.
3: É casado?
9: Que é isso?
3: Safado.
9: Que safado. Casado, gente.
7: Não... A produção já levantou.
9: Ó, tá vendo? Não adianta mentir aqui não, tá?
7: É casado.
3: Vamos botar pra sua mulher.
9: Que é isso?
0: Não é lançou o cotovelo?
3: Vamos mandar pra sua mulher que você anda mandando nudes de cotovelo.
7: E ele mandou mensagem dando risada aqui. Sem vergonha. Ai,
3: safadinho.
7: Ai. Vamos lá, meus amores. Mundo dos famosos.
9: Olha só, filhas de Neymar Júnior, Mel e Helena, ganham festa conjunta. Olha só. Mel é filha mais velha do relacionamento da influenciadora com o atleta, que também é pai de Helena, fruto da relação dele com Amanda Kimberly. A esposa de Neymar Júnior, Bruna Biancardi, organizou uma festa de aniversário conjunta para Mel, sua filha de 1 ano, e Helena, de 2 anos, fruto da relação do jogador com Amanda Kimberly. A comemoração foi realizada na residência da família em Santos, no litoral de São Paulo, após ambas completarem mais 1 ano de vida no início do mês, enquanto o craque estava nos Estados Unidos para a Copa do Mundo.
0: Legal, a mulher organiza a festa para as filhas dele.
9: Que legal.
7: É, e festa grande, não pode
9: isso
7: ser que
9: é muito legal isso.
7: É isso aí.
3: Parabéns.
7: Né?
0: Olha, eu queria mandar um abraço
7: para quem?
0: O Manuel, que é o filho do Garrincha.
7: Uhum. Manuel.
0: E da Elza Soares.
7: Sim.
0: Queria mandar um grande abraço, porque eu acho que acabou a era do Garrincha.
7: Garrincha.
0: Na seleção brasileira. Eu acho, não sei. Eu até gostaria que ele continuasse. Mais um beijo pro Manuelzinho.
7: Manuelzinho.
0: É conhecido como Garrinchinha.
7: Aquele abraço.
0: E um beijo pra Elza Soares e o Garrincha.
7: Sim, o Garrincha pai.
0: Abraço
7: Garrincha,
0: pra todo mundo.
7: Pai, claro.
0: Quem
7: Branco.
0: Sabe não estão nos ouvindo agora.
7: A Garrincha é aquele que tinha uma perna desconfiada da outra.
0: E mesmo assim ele joga melhor que todo mundo.
7: Joga?
0: Joga. Eu vejo ele lá no Botafogo.
7: É, vem gozado.
0: Da hora.
7: E o povo fica falando por aí que a bebida acabou com ele.
0: Isso,
7: né?
0: É verdade, Sombra. Finalmente o Sombra falou um negócio, tá vendo? Eu tiro meu chapéu pra você.
7: É verdade, ele acabou, inclusive, morrendo por causa disso, né? Eu acho que ele foi internado a primeira vez.
3: Ai, olha a cara do vô.
7: Milene, ele
3: morreu.
0: Quer dizer, eu não sei porque que eu vi.
7: Ele foi em 1983, me lembro. Até no velório dele. Ele foi sepultado lá em...
0: Isso, taca na minha cara.
7: Ele foi sepultado lá em Pau Grande, né? No Rio.
0: Aonde foi?
7: Pau Grande, Rio de Janeiro.
0: A avó tá me cutucando. Ei, aqui. Taca na minha cara.
7: Dia 20 de janeiro de 1983.
0: Isso, você tem prazer, né, Sombra?
7: Grande jogador.
0: Fica um abraço pro Manuelzinho Garrinchinha.
7: Fica pro Garrinchinha.
0: E a Elza também viajou.
7: A Elza também foi encontrar com ele.
0: Isso é fetiche, não é possível.
7: Esse turma da massa.
0: Vocês chegam no ápice quando falam isso aí. Fala a verdade.
7: Essa pancada é maluca, gente.
0: Vai.
7: Completamente doida. Intervalo pra rede.
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1: Que beleza, minha gente. Todo mundo curtindo Turma da Massa, é o melhor programa do seu horário de almoço. São 93 emissoras espalhadas pelo Brasil. Belize!
2: Alô!
1: Tudo bem, menina? Você fala de onde? Boa tarde.
2: Eu falo de Canelinha, Santa Catarina.
1: Olha, Canelinha. Santa Catarina, em peso com a gente, hein? Aquele abraço. Tem...
2: Pode falar. Eu escuto a massa daqui de Itapema.
1: Que bom.
3: Que delícia.
1: Muito bem, muito bem. A gente agradece a sua companhia sempre, viu, Denise? Que alegria contar com a sua audiência.
2: Sim.
1: Legal. Tá em casa ou tá no trabalho, meu anjo?
2: Eu tô em casa de férias, eu sou professora.
1: Ah, a professora tá de férias. Muito bem, muito bem. E há quanto tempo é professora?
2: Ah, mais, 40 anos.
1: 40 Nossa. Anos já, que beleza.
2: Sim.
1: E é professora de quê?
2: Dos pequenos, dos ensino pequenos. Fundamental.
3: Ah, que legal.
1: Muito bem.
2: É, primeiro ano, eu sou alfabetizadora.
1: Tá certo. E olha, eu acho que ela tem tudo pra levar a grana, hein?
3: É verdade.
1: É, ô mestre, qual o valor acumulado?
0: R$ 400.
1: Olha que beleza. Claro. E pela sua participação, já leva copo.
3: Copo térmico personalizado Brimex.
4: Eu acho que é pior.
2: Obrigada, Milene. Um abraço, Milene.
3: Outro pra senhora.
4: Diz que a pior fase da professora é quando ela começa a dar aula pra crianças que nunca aprenderam nada, né? Até botar na cabeça que o A é A, B é B, E é E.
3: Tem que ter muita paciência, né?
2: Isso mesmo, tem que ter uma paciência.
4: Nossa, começar tudo do zero não é fácil.
3: E eu acho que a professora que a gente nunca esquece, né? Porque eu lembro da minha primeira professora, vocês lembram? Da
4: eu lembro, professora? Lembro também.
5: Lembramos.
2: Sim, eu também lembro que eu tenho 63 anos e eu lembro da minha primeira professora.
1: É isso. Legal. Aliás, eu quero mandar um abraço pra Terezinha lá em Maringá, minha primeira professora. Um beijo. Terezinha. Ai, ai, ai. Seguinte, Denise.
6: Alô, Denise.
1: A voz chegou.
2: Eu só quero dizer que eu sou fã, muito fã da Milene.
3: Obrigada, Denise. Ficou muito feliz.
2: Tá bom.
3: Fala com a avó agora.
6: Alô, ela vai falar comigo.
3: Denise.
5: É a Denise.
6: Oi, Denise.
2: Oi.
1: É a avó.
6: Oi, Bim.
5: Não.
6: Tá chovendo aí, fala pra cá.
2: Ai, não, aqui já choveu, agora tá um dia bom.
6: Ah, tá, um dia bom. Dia bom, é dia bom, Deus Jesus também.
2: Um dia bom.
3: Não, não é diabo.
1: Não é isso,
3: é
1: não,
3: dia.
1: Vó.
3: É dia.
1: É, o dia tá legal, o dia tá bacana.
3: Ele tá falando dia bom.
2: Então, tá um dia lindo.
6: Eu não gosto, ela falou tá dia bom.
1: Não, mas não é isso. Não é isso que ela quis dizer, O dia tá massa, tá legal.
3: Dia feliz.
1: É.
2: Tá massa.
1: Tem nada a ver com o diabão, não.
6: Deus livre, sangue de Jesus. É a boa sorte, viu, bem?
1: Ai, essa
6: mãe é diabão, não. Boa sorte,
1: bem. Denise, tá preparada?
6: Deus livre.
2: Mais ou menos.
1: Vamos lá, meu anjo. 1, 2, 3, valendo. Qual atriz interpretou a vilã Nazaré Tedesco?
2: Renata Sorra.
1: Muito bem, linda. Como se chamam os canais que ligam os rins à bexiga?
2: Ureter.
1: Boa. Qual revolta pretendia separar Minas Gerais de Portugal?
2: Ai, não sei.
3: Pula.
1: Em qual cidade brasileira fica o Palácio dos Azulejos?
2: Dá tempo.
1: Pula. Qual revolta pretendia separar Minas Gerais de Portugal?
2: Pula.
1: Em qual cidade brasileira fica o Palácio dos Azulejos?
5: Pula.
3: Vai,
5: Deus.
2: Pula, Minas. Belo Horizonte.
1: Ah, Denise. Não leva grana.
2: Eu não tinha marcado essas.
3: Ah.
1: Que pena.
3: Valeu, Denise.
1: Mas foi uma delícia a sua participação aqui no Turma, tá bom?
2: Obrigada, de vocês também.
1: A gente que agradece, tá. Um beijo pra você,
7: beijo,
1: meu
7: amor.
1: Beijo,
7: linda.
1: Beijo, beijo, beijo, beijo. Ô, mestre, vamos atualizar o valor.
0: R$450.
1: O momento que todo mundo gosta. Curiosidade.
3: Olha só essa história, gente. É, nos outros países, eles têm um acordo. Quando, por exemplo, tem uma pessoa que é idosa, que é sozinha, ela pode vender o imóvel dela. Só que aí, a pessoa não pode morar enquanto ela estiver viva.
1: Sim.
3: Porque, pela probabilidade, ela é idosa, vai falecer. Então, ela começa a receber um valor, né? Olha essa história. O acordo desafiou as probabilidades. Uma idosa vendeu seu apartamento por meio de um contrato que recebia um pagamento mensal e mantinha o direito de morar no imóvel até o final de sua vida. O comprador honrou os pagamentos por 30 anos, mas ele faleceu antes dela.
7: Ah.
3: A mulher viveu até 122 anos, Renato.
4: Meu Deus!
3: E tornou o caso um exemplo curioso desse tipo de negociação imobiliária.
7: Meu
3: Chamou
7: Deus.
3: Atenção... pelo desfecho inesperado, porque aí o homem faleceu, a velhinha não faleceu e a mulher do homem continuou cumprindo ainda, pagando a mulher.
1: Entendi.
3: A esposa teve que cumprir ainda.
1: Impressionante essa história. O cara foi primeiro do que
3: ele achou que a velhinha ia falecer e ela ia ter uma casa pra morar.
7: Nossa, mas 122 anos.
3: Ela foi até 122 anos.
0: A cara da vó.
3: Nossa. Ai, vó. A vó também vai viver 122 anos.
1: A vó passa dos 150.
6: Eu tô vendo a foto aqui.
1: Tranquilo.
7: Nossa.
6: Lembra minha mãe?
1: É?
6: Lembra minha mamãe, é minha mãe.
1: Oh, meu Deus, lembra, vó?
6: Lembra muito a minha mãe.
4: É o maracujazinho de gaveta.
6: Eu vou dar um soco no Alvino um dia, se Deus quiser.
3: Olha, ela vendeu quando ela tinha 90 anos. O cara falou, ó, já eu não tenho apartamento.
1: Tá com...
7: Nossa.
3: 90 anos e ela viveu até 122.
1: O cara falou, tá com o pé na cova.
3: Pois é.
1: E ele foi primeiro do que ela.
4: Isso que é vontade de morar sozinho, ele tinha.
1: Ai, nossa, gente do céu.
6: Queria agredir o Alvino, queria agredir.
1: É.
3: Coitado.
1: Por isso, o pessoal montou aquele bolão aqui, lembra?
3: É,
1: de quem vai.
3: Quem vai primeiro.
1: É, não é bem assim,
3: eles
1: não.
3: Vão enterrar
1: tudo
3: nós.
1: Vai. É. Essa turma do bolão vai jogar terra no nosso buraco ainda.
3: Vai.
4: Eu tô aqui pra isso.
7: Então, meu amor, esse negócio de jogar coisa no buraco.
1: Ei, não.
7: Não posso falar nada.
1: Calma.
7: O que eu venho nesse programa?
3: Libra.
8: Procure dormir bem e mantenha a mente descansada, libriano. É fundamental cuidar melhor de você. Cor roxa, número 36.
3: Agora é a Renata, escorpião.
8: A sua mente está no futuro, mas é hora de cuidar de você, escorpiano. Tenha senso prático. Cor vermelha, número 31.
1: Meu
8: signo.
1: Olha só.
3: Né, Márcia?
7: Quanta pessoa?
1: Ai.
7: Não tem o quê? Abre no meio da mão. Abre aqui.
8: Nossa senhora.
7: Não pode estar sujo, tem que estar limpo no meio da mão. Bactéria, espírito, obsessor que fica encostado.
8: Nossa senhora.
7: São aleatória, pra atrás de você aqui. São aleatória, não sabe o que faz.
1: Hoje,
7: não sabe pra onde vai.
1: Hoje eu tô sensível.
7: Atrás,
1: atrás da Renata, são ai. Cotovelo.
8: Meu Deus.
4: A região sudeste tem previsão de sol e calor hoje, quinta-feira, com predomínio de tempo firme no Rio de Janeiro, Belo Horizonte e Vitória. Em São Paulo, esta frente fria começa a se afastar, mas o leste do estado ainda pode registrar maior nebulosidade e chuvas fracas isoladas. Enquanto isso, o sul do país enfrenta pancadas volumosas de chuva e o centro-oeste segue sob alerta de tempo seco com temperaturas máximas que podem superar os 40 graus.
0: Lá em Londrina, o pessoal tá de luto. Uma fotógrafa muito bonita saiu para fazer uma trilha no interior do Paraná e desapareceu. O pessoal pediu ajuda, centenas de pessoas se juntaram e foram atrás de encontrar a Ana Paula, de 29 anos. Hoje pela manhã, voando com drone, acabaram encontrando o corpo da moça. O corpo, segundo a corporação, foi encontrado em um rio e foi removido ao longo da manhã. A família agradece os voluntários.
1: Que tristeza, hein, gente? Que tristeza.
4: Saí pra passear, né? Perde a vida e agora vou descobrir o que realmente aconteceu.
1: Turma da Massa continua para todo o Brasil mandando a sua mensagem 11-3509-9290. Vamos agora para Campo Grande, Mato Grosso do Sul. Nívia Maria de Moraes. Ei. Ela tá ligada com a gente. Oi, aqui, Nívia. Beijo. Charadinha para o Brasil.
3: Antes da minha charadinha, eu quero perguntar: qual é o animal melhor amigo do homem?
1: É o cão, não é?
3: Não.
1: Não?
3: Ó, é o cavalo.
1: Cavalo?
3: Porque ele carregou o homem nas costas por mais de 3 mil anos. E foi com ele em todas as guerras.
1: É, não. Oh. É verdade.
4: Que danado, é cavalo.
1: Profundo. É profundo, profundo. Cavalo.
3: E a Donatella manda perguntar.
1: Donatella.
3: Qual é a bebida favorita dela?
8: Ah, meu Deus.
1: 5, 4, 3, 2, 1.
0: Comida é carne.
3: Garrafa pet.
8: Que linda.
1: Sensacional. Quem é o destaque agora, Renata?
8: Olha, nasce Aurora, a quarta filha de Cauã, da dupla com Matheus. A menina é fruto do casamento do cantor com Sara Biancolini e veio ao mundo na noite de domingo, dia 26/7, por meio de uma cesariana, pesando 2,7 kg e medindo 47 cm. A pequena veio ao mundo às 22:39, por meio de uma cesariana, como eu disse. O parto da menina, que estava previsto apenas para o dia 5 de agosto, precisou ser antecipado. O cantor, que estava em turnê com a dupla Matheus e Cauã, interrompeu as atividades profissionais para estar com a família. Em um momento importante como esse, eu não poderia deixar de dar apoio à minha família, disse o artista Hugo Gloss. E olha só, eles estão casados, ó, a Sara e Cauã estão juntos há 14 anos e também são pais de Sofia, de 12 anos, Bernardo, de 10, e Arthur, de 5. Olha só, parabéns. Beleza. Aí, mais um filhote.
1: Agora vem a Aurora, é?
4: Aurora.
3: O nome da netinha do patrão,
8: é,
3: né, Aurora?
8: Ai, lindo, eu acho lindo esse nome.
3: Nome de princesa.
1: Nome de princesa. É verdade. A Cida de Criciúma tá ligada com a gente em Santa Catarina. E você que tá acompanhando Turma da Massa, tá onde? Em casa, no trabalho, no trânsito, aonde quer que você esteja, aquele abraço. Três edições do Bexigão já aconteceram hoje. Mestre, qual o valor atualizado para amanhã?
0: R$450.
1: Para a rede.
4: Os fortes temporais com vendavais que superaram os 120 km por hora deixaram 3 mortos e rastro de destruição em São Paulo ontem. No interior, em Ribeirão Preto, a ventania derrubou centenas de árvores e danificou dezenas de torres de alta tensão, afetando o fornecimento de energia. Na Grande São Paulo, milhares de imóveis também ficaram no escuro, gerando fortes críticas contra a distribuidora Enel. O mau tempo na Baixada Santista chegou a paralisar temporariamente as atividades e navegação no Porto de Santos, devido ao deslocamento de boias de sinalização.
0: E nós temos também a informação que a defesa do Jair Bolsonaro informou o Supremo que o ex-presidente não produziu, não solicitou e nem autorizou o vídeo feito com inteligência artificial exibido na convenção do PL. Mas o Supremo quer, porque quer, castigar o Bolsonaro ou então quem fez a situação e mostrar a imagem do Bolsonaro que incomoda tanto. Eles querem castigar o povo.
4: É, 4 anos batendo em cima.
1: São 4 anos.
4: Isso é, tem couro grosso, hein?
0: Um absurdo. Prenderam Esconderam até da família. E agora faz um IA. E eles querem porque querem. O cara forte.
4: É, negócio é chamar o Moraes e pedir pra tomar um cafezinho. Ou tomar um cafezinho?
9: 13:35, o seu contador de histórias. Na rádio mais humilde do Brasil.
1: Isso. Que é a rádio do senhor, tá?
9: É a rádio do senhor, Carlos Massa. Meu Deus. Daqui a pouco, a estreia na televisão. Maravilha, estreia.
1: Estreia.
9: Olha. Quarta premiada. Olha que programa lindo.
1: Quarta premiada.
9: Quarta premiada. Você não pode perder.
1: Vai passar quando?
9: Todo sábado. Às 4:15 da noite. Todo sábado às 4:15 da noite. Ai, ai. Daqui a pouco a história da mulher com antipatia. Não é bom isso aí.
1: Não.
9: A mulher com antipatia. E a vizinha que tinha antipa a sobrinha.
1: Não, por favor.
9: E mais uma que é a Feira da Madrugada. Ai. Um abraço pra todos da Feira da Madrugada.
1: Ai.
9: Ela que funciona das 2 da tarde até as 8 da noite.
3: Nossa.
9: Uhum. Balança aqui agora.
1: Ah, intervalo. Da madrugada. Intervalo pra rede.
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0: 29.
1: Capricórnio.
0: Esteja preparado para aprender novas coisas e também jogar-se em novas experiências, capricorniano. É hora de se desenvolver. Cor laranja, número 32.
2: Legal, daqui a pouquinho tem mais recados dos astros para você que acompanha o Turma da Massa. Helene tem charadinha pra gente.
1: Qual é o santo que protege os gordinhos?
2: Ah, é o sanduíche.
1: É.
2: Sanduíche.
1: Acertou.
2: É, isso aí. Tem charadinha, dá tempo
3: São
2: de você.
3: Pançudo.
2: Dá tempo
1: e
2: de você.
1: O santo que protege o banheiro.
2: O banheiro é o... Ai, ai, ai.
3: Solitário.
2: Cinco.
1: São Bonete.
4: Ela
1: trocou.
4: Troquei.
1: São Unitário poderia ser.
4: Ô, patrão, vamos internar. Eu vou internar, eu já falei que eu vou internar essa menina. Já falei. Já falei.
3: A notícia está no
5: ar. E os amistosos da seleção brasileira serão... Eu começo a falar e dou risada.
3: Beleza. Eu só tô pensando no Palmeiras.
5: Eu falo sombra de verdade, então, por favor. Verdadeiro.
3: O Palmeiras ganhou ontem de 4-0.
5: Ganhou, graças a Deus, é verdade.
6: A Anvisa, Agência Nacional de Vigilância Sanitária, determinou a apreensão de um lote falsificado da caneta emagrecedora Monjaro e alertou que o produto não deve ser vendido, distribuído e nem utilizado. A resolução foi publicada hoje no Diário Oficial da União. E de acordo com a Anvisa, a medida foi adotada após a própria fabricante do medicamento, Eli Lilly do Brasil, limitada, identificar a circulação de uma unidade falsificada no mercado. O uso de medicamentos falsificados pode representar riscos à saúde, já que não há garantia sobre sua composição, eficácia ou muito menos segurança.
7: A cidade de São Paulo foi uma cidade que cresceu desordenada. Muita gente não acabou fazendo os trâmites na prefeitura para fazer a construção. Foram construindo um aqui, outro lá, erguendo por conta, sem passar por engenheiros. Olha o que aconteceu agora. Um prédio de luxo estava sendo construído lá no Itaim Bibi. E o pessoal da fiscalização chegou lá, não tem regularização, não tem nada.
2: Que barbaridade.
7: Não tem nada. Eles, inclusive, estavam vendendo apartamentos.
2: Vendendo já.
7: E tudo mais.
2: Meu Deus.
7: Então, teve uma multa de 29 milhões. O pessoal acabou deixando tudo certinho. Entregaram uma documentação, mas, por enquanto, não pode vender mais.
3: É, interditaram tudo.
2: Não tem jeito, né? Complicado.
7: Como é que vai fazer um prédio sem documentação, sem engenharia?
2: É. Que absurdo, gente. Meu Deus, cada um, hein? Voltamos agora para o Mato Grosso do Sul, alô Campo Grande, Paulo César Tavares, tá ligado, tá curtindo a gente, aquele abraço. Vamos agora para o mundo dos famosos.
0: Olha só, Belo recorre após condenação de 210 mil por show cancelado. Cantor tenta reverter decisão por show cancelado em 2023 e afirma que o contrato foi rescindido por falta de licença do evento. A coluna Fábio Oliveira descobriu com exclusividade que Belo apresentou um recurso à justiça após ser condenado por causa do cancelamento do show em Campinas. Em junho deste ano, o cantor e as empresas envolvidas foram condenados a devolver, né, o cachê recebido e indenizar a produtora responsável pelo evento por danos morais. Na apelação assinada em 22 de julho, Belo voltou a sustentar que o contrato da apresentação foi cedido porque o contratante não conseguiu providenciar as licenças e os alvarás, né, necessários para a realização do evento. Na sentença, contudo, a magistrada destacou que a empresa Vidote Eventos conseguiu

0: a tempo um novo local para a realização do show e obteve as autorizações da prefeitura e do Corpo de Bombeiros para que o evento seja, fosse acontecer, né?
1: Sim.
0: Olha a confusão. No recurso, Belo também alegou que sequer devia integrar a ação, né? Afirmando que o contrato da apresentação foi celebrado e assinado apenas entre Vidote e Eventos e a Digital Prime. Olha a confusão aí.
1: Que rolo, gente.
2: Quem será que tá certo?
0: Quem será que tá certo, hein?
3: Eis a questão.
4: Eu acho que devia juntar todo mundo.
3: Ah.
4: Junta Polygram.
3: Aí.
4: RGE.
0: Lá vem você.
2: E aí, Sombra?
4: Ó, Polygram, RGE, Maiodeon,
3: junta
4: Continental,
3: Chantecler,
4: Seta Chantecler.
3: Vai juntando.
4: E dá uma chamada nesses artistas. Tô pensando que é o quê? Dessas grandes gravadoras que eu falei.
3: Você
4: tá olhando pra
3: que
4: mim.
3: Que fecharam as portas todas elas.
4: Espero terminar, peraí. Espero.
3: Não esperou nem
4: ele
3: terminar.
4: Tem. Ele tem.
3: É o tempo, é o tempo.
4: Sabe, quando fica assim,
3: Nervoso.
4: Eu quero falar.
3: Esse vovô tá demais.
4: Fechou,
3: teimando,
4: né?
3: Teimando essas gravadoras. Todas fecharam as portas.
4: Tá bom, você tem antes.
3: Curiosidade.
2: Olha, gente, no Peru, vocês sabiam que algumas comunidades, eles celebram o Natal como uma tradição que eles resolvem suas diferenças por meio de lutas.
3: Eita!
2: Originado na região de Cusco, o nome significa bater uns nos outros. Esse festival combina dança folclórica, trajes coloridos, bebidas típicas e lutas de artes marciais sobre regras escritas impostas por juízes locais e que garantem que os combates comecem e terminem em um aperto de mão ou um abraço. O propósito dessa tradição vai além da agressão física e funciona como um mecanismo comunitário de justiça pacífica e purificação social. Ao acertarem as desavenças, como disputa territorial, amorosa, pessoais, num ringue improvisado, os participantes zeram as pendências do ano velho para começar um novo com paz e harmonia. Já eu achei bom, porque aí.
3: Que beleza.
2: Você bate.
3: Olha lá o cara com o nariz amassado.
2: É. Né? Nossa, e aí depois fica em paz.
4: As mulheres também acontece a luta.
3: Ai, ai, ai.
4: Não come.
2: Porque às vezes você dá Feliz Natal, mas fala, por dentro você fala, ah, fez aquilo pra mim,
3: verdade.
2: Eu tô chateado.
3: Você tá com rancor guardado.
2: É, aí já dá uma brigada boa, já vai, dá um soco com o tapé.
3: Ali.
2: E aí já.
3: Ali aquela briga.
2: Começa
3: aquela,
2: o ano feliz.
3: Pô, aquela briga ali com a mulher que falou: você é muito feia. A outra falou: feia é você. Aí acabaram a briga.
2: O que foi, Xim?
5: E eu queria fazer pergunta íntima pra Lenata.
3: Ah, é?
2: Mostra o cotovelo, então.
5: Ele ia perguntar: Lenata, você aceitaria sair comigo comer em restaurante japonês? Você aceitaria?
0: Ah, sim, eu acho que não, porque eu como com talher e você só come com pauzinho.
3: Ai!
2: Podia ficar sem essa e falsificador.
3: E faltando 30 segundos pra acabar o programa.
0: Aquário, conecte-se com pessoas mais próximas e fomente parcerias íntimas, aquariano. É hora de formar vínculos profundos. Cor azul, número 38.
2: Peixes.
0: Atue em parceria, pisciano. É hora de dialogar, falar o que sente e abrir-se para as pessoas com quem você se identifica. Cor verde, número 35.
3: Muito bem, acabou!
2: Já!
3: Renata, beijo,
2: valeu,
3: beijo.
2: Valeu, volte mais vezes.
0: Quero sim, obrigada pelo carinho. Um beijo pra todos os ouvintes.
3: Valeu, Milene.
2: Beijo.
3: Mestre.
4: Abraço, até amanhã.
3: Valeu, Sombra.
6: Um abraço, até amanhã. Todo mundo almoçando, eu vou pagar a conta.
3: Ah, tá bom.
2: Oba.
3: Vai, Larino.
6: Valeu, até amanhã. Beijo, não percam ao vivo.
3: Valeu. Claro, amanhã tem mais para todo o Brasil.
0: Beijo.
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0: Olá, chegamos, queridos. É véspera de sexta-feira, hein? Que coisa boa, né? Boa tarde, vocês estão bonzinhos, loucos para chegar na sexta? É, eu também. Rapaz do céu, essa semana parece que não passava, cara. E ainda mais quando fica esse tempo de chuva e tudo, né? Credo. Parece que não vai, né? Vocês estão bonzinhos, gente? Vamos começar essa tarde maravilhosa? E eu já começo dando um recado para você. Tem tanto presente para dar, tem tanta coisa boa para acontecer. E já começo dizendo o seguinte: quem gosta de evolução é aquela pessoa que busca conhecimento a mais, quer melhorar a vida financeira, aprender a, né, se comunicar melhor, porque comunicação é importante demais. Então, se você é um desses e gostaria de ir na palestra para curtir Curitiba Summit 2026, agora e o dia é hoje. Manda mensagem, escreva palestra, que 4 horas da tarde sai resultado pra você, tá bom? Vai ser demais, gente, vai ser demais, vai ser bacana demais. Ó, temos também o prêmio da semana, o presente sai amanhã, gente, sexta-feira. Aquela Alexa Echo Show 5 com tela, tem Dina Pizza pra vocês, meu Deus, tem massa da D10, tá no ar, a tarde mais gostosa de Curitiba. E pra participar e concorrer a tudo isso, como é que faz, Amauri? É fácil, manda mensagem, né? WhatsApp 3297-3297 é o WhatsApp mais comunicativo e gostoso do Rádio Curitibano.
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0: Márcia FM, Maurício Eduardo, solteiro no mundo, esta é a Melô do Manezão. O cara não deu valor na mulher, largou a mulher, agora a mulher tá bem de boa, curtindo a vida, não é? Tá certo ela? Claro que tá. Ah, rapaz, viu? Se deu mal, filhão.
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0: Classe FM, Eduardo Costa. Imagina eu imagino você louco aí pra ir na palestra, pra ganhar Dina Pizza, Alexa, meu Deus do céu, coisa boa demais, né? Ingresso para o Churrasco on Fire, ixi, tem tanta coisa, gente. Só participar com a gente aí e, claro, mandar mensagem no nosso WhatsApp, né? 3297-3297, tipo isso.
1: Ó. Boa tarde, Rádio Massa. Quem tá falando aqui é o Jean Costa.
0: Fala, Jean.
1: Queria mandar um abraço pra você, Amaury.
0: Obrigado, Jean.
1: E pra todos os ouvintes da massa, todos os ouvintes que estão ligados nessa rádio, que é a melhor.
0: Ô, garoto.
1: Oferece uma música aí pra mim, pra toda a minha família. Nós estamos aqui em Tijucas do Sul, na Vila dos Paraguai. Tamo junto, vamos nessa.
0: Vamos nessa, um abraço pra todos de Tijucas do Sul. Eu vou tocar daqui a pouquinho, Henrique e Juliano, que essa todo mundo gosta, viu, irmão?
2: Olá,
0: que susto, cara.
2: Oi.
0: E aí,
2: seja
0: meu querido?
2: Bem-vindo a essa maravilhosa tarde.
0: Você também.
2: Outono, inverno, não sabemos nem o que tá acontecendo.
0: Tão perdido, né?
2: É o Tito Café do Novo Mundo, rodando as ruas do bairro Capão Raso.
0: Ô, garoto.
2: Das entreguinhas, junto com a melhor do Brasil. Minha rádio é massa.
0: Boa, menino. Bom trabalho aí nas entregas, viu? Quem mais? Tem mais? Ah, claro que tem. Só mandar mensagem, 3297-3297, e participar com a gente. Fique à vontade, porque a tarde é toda sua.
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0: Márcia FM, Michel Teló, aí a roça vence. Gostou, né? Eu também gostei. É o seguinte, hein? Tá valendo um presentão bem legal pra você que quer dar um up na sua vida, conexão, impulsionar sua carreira. Tá valendo aquela palestra maravilhosa, ingressos para o Curitiba Summit 2026. Daqui a pouquinho, final do próximo bloco, tem resultado. Então, bobeia não, escreve aí palestra e boa sorte. 3297-3297. Já voltamos.
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9: Massa FM, agora 18 para as 3.
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0: aqui não tem bijuteria, não. Aqui é tudo joia rara, meu filho. Epa, que é isso? É ou não é? Olha, Maurinho, tô ligado, quero ganhar esse prêmio aí, rapaz. Qual deles? Tem tantos hoje, né? Meu nome é Gustavo, moro em Piracana. Gustavão, manda ver qual que você quer aí, porque, ó, tem tanto prêmio, velho. Já vou repetir, peraí.
1: Boa tarde, Márcia. Sou Márcia do Bairro Alto, lavando louça. Eita. E curtindo a melhor rádio.
0: Mói, sim, gostei. Valeu, querido, um beijo enorme pra você, tá bom? Ó, valendo um par de ingressos para o Curitiba Summit 2026, é. Também tá valendo aquela Alexa Echo Show, o resultado sai amanhã, meus queridos. Tem ainda a Dina Pizza, aquele voucher pra você no buffet. Ô, meu Deus do céu, e tem o Massa da de 10, que o prêmio sai sábado agora, que aqui é a Air Fryer, né? É tanto prêmio, mas aí você tem que dizer seu nome, seu bairro e qual prêmio você quer concorrer. E claro, boa sorte!
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3: Existe uma teoria que se chama 90-10, onde uma pessoa tem 90% daquilo que você procura em alguém. Só que você foca naqueles 10% que falta. Aí você sai pra rua, se aventura, e realmente você encontra aqueles 10%. Mas não se deu conta que perdeu os 90%.

0: Mas FM demais, essa música linda, linda, linda, linda, não é não? Bonita demais. Deita, Maiara e Maraísa, 90-10. Trocou, bailou, né? Assim que funciona mesmo, é bem assim. Bom, já a primeira hora se foi e eu tô dizendo pra você, depois, no finalzinho da próxima hora, tem resultado do Curitiba Summit 2026. Se você ainda não se inscreveu, se inscreva, escreva a palestra e boa sorte.
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0: Alma 3, Vícios, mais uma música que eu tenho certeza que vai explodir. Boa demais, né? Bonita, que letra forte, rapaz, você é louco. Olá.
1: Boa tarde, Amaury. É Zelda do Sítio Cercado. Tô aqui costurando com as meninas, eu ouvi na melhor rádio de Curitiba.
0: Obrigado,
1: quer
0: Zelda.
1: Quer ganhar esse prêmio aí, essa Alexia aí.
0: Tá bom, Zelda, boa sorte pra você e um beijo enorme, bom trabalho nas costuras, tá?
2: Fala, Maurinho, aqui
0: Oi.
2: É o Fernando da Fazenda Rio Grande.
0: E aí, cara?
2: Quero participar desse prêmio da Dina Pizza aí.
0: Oh, bom, né?
2: Deus abençoe você.
0: Amém,
2: minha
0: cara.
2: A rádio é massa. Aqui no meu carro, no aplicativo, só roda massa.
0: Eita, roda até mais feliz, né, meu irmão? Fala sério, cara.
3: Fala, Maurinho, boa tarde. Franklin do bairro Alto.
0: Ô, Fran.
3: Passando pra desejar uma boa tarde pra todo mundo. Mais um dia, mais uma quinta-feira aí. Quase chegando
0: quase,
3: a sexta.
0: Quase, rapaz. Não revejo a hora.
3: Valeu, curtindo a massa e quero ganhar prêmio.
0: Tá
3: e
0: bom, meu irmão. Massa. Boa, garoto.
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0: Chapeludo.
1: Massa FM, Nando Moreno com Rio Negro e Solimões e o Chapeludo passando aqui na Tarde da Massa. Gente, você sabe, né? 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
22: Massa FM, agora 3:20.
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0: eu e você. Foi lindo.
1: Márcia FM Talagaço, quem de nós dois? É musicão, né? Só, aliás, só toca música boa aqui na Márcia, meu filho. É assim mesmo, e essa tarde mais gostosa de Curitiba. Por quê? Porque tem os melhores ouvintes. Fala comigo, povo.
2: Boa tarde, Maurício. Boa tarde. Tudo beleza, meu jovem?
1: Bom.
2: Aqui é o Pombo Ney, Agudo do Sul. Manda um abraço aí pro nosso time aí. Real Bicuda, hein?
1: Ô, rapaziada.
2: Um abraço pra todos os moradores de Agudos também, hein?
1: Uhum.
2: Pra vocês da rádio também.
1: Obrigado.
2: Um abração. E tudo é bom pra nós. Deus abençoe.
1: Minha Amém.
2: Rádio é Massa FM.
1: Valeu, campeão. Ó, o Pinho. Eu. Levanta a mãozinha lá. Eita, Lili. Presença, né? Chamou. Ó, Joyce Campos do Alto Boqueirão. Quero participar dos prêmios da Manhã da Massa. O nome já diz, é prêmios da manhã, ou seja, é de manhã, tá bom? Participe, porque amanhã, aliás, é sexta-feira, e a galera liga pra você. Boa sorte, mas já tá inscrito aqui, tá valendo, tá? Oi, Maurinho, boa tarde, tudo beleza? Meu nome é Gustavo, rapaz, tô ligado na massa e nessa tarde gostosa sempre. Ô, Gustavão, valeu, cara.
3: Tarde, Maurinho.
1: Tarde.
3: Vamos. Estamos aqui em Piés.
1: Opa.
3: Trabalhando e curtindo a massa.
1: Aí, Maurinho. José
3: de Souza, do Sítio Cercado.
1: Valeu, meu garoto.
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FM, a minha rádio é massa na Castela, é que eu não te esqueci, bonita, né? Bom, e daqui a pouco tem essa aqui que também é lindona e todo mundo gosta.

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14: Massa FM, 17 para as 4.

0: Isso aqui tem que ter sentimento. 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

0: Classe FM, Marcos e Belucci. Pena que seja namora. Pois é, vem aí Marcos e Belucci. Tem que ficar esperto que é uma promoção melhor que a outra. E o tempo todo, coisa boa acontecendo aqui na Massa, né? Por falar nisso, é hora de presente. Quem vai curtir o Curitiba Summit 2026, essas palestras maravilhosas, é ele, Fabiano Groschowski. Ele mora na colônia Murici, final do telefone 9050. Parabéns, garoto, obrigado pelo carinho. Produção vai entrar em contato com você, tá bom? Já já tem Massa da de 10, mas antes...
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0: E olha, em Curitiba e região metropolitana, a noite promete ter um tempo estável, sem previsão de chuva, tá? As temperaturas ficam baixas, porém não vai chover, em torno dos 13 graus aí. Amanhã, sexta-feira, segue com tempo firme. De manhã, um pouquinho mais tarde, e à tarde, um pouquinho mais agradável, com máxima prevista para 20 graus. Ah, já tá bom, né? 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E a campanha do agasalho no Paraná, gente, reforça um pedido importante. Gente, doar roupas, calçados e cobertores, por favor, limpos e em boas condições de uso. Segundo o SESC Paraná, milhares de peças têm que ser descartadas porque estão estragadas, rasgadas, suja ou inadequada. A campanha segue da última 30 agora de agosto e prioriza a arrecadação de roupas masculinas e calçados para as pessoas em situação de vulnerabilidade. Mas doar coisa boa, né, gente? Doar aquilo que não dá mais para usar é sacanagem, é descarte, né?
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0: E já é hora pra eu dar, né, um abraço nesse meu amigo, William, porque já é pré-sexta, William.
3: Oi, oi, Amaury. Boa tarde pra você. Boa tarde pro ouvinte da Massa. Uma boa quinta-feira. Amaury, tô chegando por aqui com informações da BR-277 que, olha, foi pro vinagre. Trânsito totalmente bloqueado na região da Serra do Mar. Tem ocorrência gravíssima na altura do quilômetro 41. Por isso, quem tá por Matinhos e vem para a capital pode desviar por Guaratuba e depois pela BR-376. 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

0: A minha rádio é massa e vamos começar!
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0: Ei, coisa boa, 10 músicas direto, nada de intervalo comercial pra você curtir numa boa. E também, claro, anotar, se divertir, porque é um game, não é? Participa aí, anota direitinho o nome do cantor, o nome da música e manda pra cá, 3297-3297. Sábado agora tem resultado, hein, gente? É, aliás, é no dia 8, né? No dia 8, eu tô antecipando. É no dia 8, tá? Resultado dessa Air Fryer, 6,5 litros. Bom, é fácil, né? Anota e manda pra cá, tá? 3297-3297. Vai ter muita coisa bacana, vai ter Felipe Araújo, vai ter Eduardo Costa, Maiara e Maraíza, e vamos começar bem demais com essa dupla que eu gosto, hein? Bruno e Marrone por 1 minuto. 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E bora com Massa da G10.

Massa FM, tá aí Gustavo Lima e a bala alojada rolando por aqui no nosso Massa da de 10. Você anotou direitinho? Então tem que anotar mais um que tá chegando agora, é o Fred Gustavo. Então valeu, tá valendo pra você aquela air fryer, hein? Filco, 6,5 litros e o resultado dia 8. Boa sorte!

0: Kiss FM, Kleber Cauã, mil adjetivos. É, gostou, né? Fechamos por aqui o nosso Massa da G10, que amanhã tá de volta e o resultado sai no dia 8, gente. Essa é a Fryer maravilhosa, Philco, 6,5 litros. Você quer ganhar? Então manda pra cá a sequência, 3297-3297 e boa sorte.
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0: Ah, vamos lá, chamar meu querido Will, saber como é que tá o trânsito agora, tá parcialmente liberado aí, não acredito, fala pra eles.
4: Ah, Mauri, boa notícia pro nosso ouvinte, trânsito parcialmente liberado na BR-277, depois de 4 horas de bloqueio total. Apesar dessa liberação, trânsito bastante intenso, 15 quilômetros de fila, 1h15 para passar pelo trecho. Ainda quem tá por Matinhos vale sim desviar por Guaratuba e depois pela BR-376. 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
0: 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Massa FM, faltando agora 15 para 5. Gostou?

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0: Class FM, Bruno e Barreto e a Texana 37, fechando por aqui mais um bloco maravilhoso. E daqui a pouquinho vai começar, sabe o quê? As mais pedidas da massa. Mas antes. Eita! Vamos lá, quem se deu bem, quem se deu bem? Vai na Dina Pizza por conta da Massa FM. Chama-se Regina Ana Voixic, ou Voixic, né? Ela é do São Brás, final do telefone 7826. Parabéns, Regina. A produção vai entrar em contato com você, tá? Fica ligadinho aí que daqui a pouquinho você já vai saber como fazer pra ir lá na Dina saborear essa maravilha que é esse rodízio de pizza, viu?
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0: E olha, estão abertas as inscrições para os programas de residência do SUS Curitiba voltados aos profissionais recém-formados na área de saúde. Ao todo são 116 vagas, sendo 46 para residência médica, 70 para residência multiprofissional, destinadas a enfermeiros, fisioterapeutas, dentistas e nutricionistas. Também fonoaudiólogos e outras categorias. As atividades vão ser realizadas em unidades de saúde UPAs, também CAPS e hospitais da rede municipal. As inscrições seguem até o dia 19 de agosto, exclusivamente pelo site da FEA, tá bom? Então fica ligado aí. E o Paraná iniciou a implantação de um novo modelo de CNPJ alfanumérico. A mudança vale apenas para novas empresas e combina letras e números, mantendo os 14 caracteres do cadastro, viu?
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0: Muito bem, vou chamar o Will agora, quero saber como é que está o contorno. Bom, aliás, o contorno norte é algo que me preocupa, né, Will?
3: Bora lá, Maurício. Vale. Com informações do seu contorno norte, trânsito mais lento em ambos os sentidos da rodovia, mas de forma especial para quem segue em direção à região metropolitana. Mais cedo, houve um bloqueio total ali, bem próximo ao cruzamento Cajus Manfron, para o transporte de uma viga. Vale sim desviar por dentro de Santa Felicidade, pela Vereador Atualdo Túlio e também pela Fridolin Wolf. 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
0: Massa FM, agora 5:03.

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0: Coisa boa, a partir de agora você voltando pra casa, ouvindo muita música boa e podendo até indicar alguma, ajudar a gente na programação, claro que pode. Manda aí seu áudio, tá? Nome, bairro, a música que você quer ouvir, pra quem que você quer oferecer, fica à vontade. Ah, não consigo, Amaury, não posso mandar. Então, não tem problema. Fica aí junto com a gente curtindo essas músicas lindas, porque são as mais pedidas.
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0: 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E a gente começa assim, ó.
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0: Classe FM, Luan Santana acordando o prédio e você indo pra casa numa boa pra descansar ouvindo as mais pedidas, que bom. Ó, o que que a gente vai rolar daqui a pouquinho e essa que todo mundo adora, ó.
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0: Muito bem, hora de chamar o Will mais uma vez.
4: A Mauri passou das 5 e a linha verde está complicada ali no cruzamento com a estação Tubovila São Pedro. Isso porque tem excesso de veículos e também tem as obras ali da construção da trincheira que vai passar pelo bairro. 2 quilômetros de fila, uma média de 10 minutos para passar pelo trecho. Fila já a partir da Francisco de Rosso. Vale sim desviar pelas marginais ali da linha verde. 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
0: Massa FM 5:22.
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0: Obrigado, gostou, né? Pois ó, daqui a pouquinho tem essa, ó.
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0: Lá vou eu conversar com meu amigo Will, saber como é que tá o trânsito agora.
4: Amaury, tô de volta aqui na Massa agora com informações da BR-277. Trânsito ainda bastante lento em direção a Curitiba, apesar de ter uma faixa liberada na altura do quilômetro 41. São quase 20 quilômetros de fila, mais de uma hora e meia para passar pelo trecho. Ainda reforço, a dica massa é desviar por Guaratuba e depois utilizar a BR-376 para economizar tempo. 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
6: Massa FM, faltando 20 para as 6.
7: Gostou.

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0: tá aí com a Alma 3 Vícios, música linda, né? E ó, tem pedido de música bonita também, ó, fala. Tô meio rouco, né? Meu Deus, também essa mudança de tempo, cara, dá, toma água, meu filho, vai.
1: Boa tarde, Maurício. Que quem fala é Adriano, canal Cara. Tamo na escuta, no caminho de casa. Queria ouvir que Cristiano Araújo, você mudou.
0: Ó.
1: Eu faria isso pra todo mundo que tá na escuta aí. Um excelente final de tarde pra todos.
0: Pra você também, meu querido. Água tomada, música na ponta da agulha, então bora das mais pedidas.
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0: FM, Jorge e Matheus, Anjos Cantam, fechando por aqui as mais pedidas, que voltam amanhã às 5 horas da tarde. Aguenta aí que já já tem giro massa chegando aqui na área.
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0: Deixa eu falar com o Will agora, saber como é que tá o Alto da 15.
3: Amaury, bora lá pro Alto da 15. Trânsito mais complicado na rua 15 de novembro devido ao excesso de veículos entre a Fernandes de Barros até a José de Alencar. São quase 10 minutos para passar pelo trecho de menos de 1 quilômetro. Por isso, vale sim desviar pela rua Itupava ou então pela Reinaldino Schaffenberg de Quadros. 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

0: Muito bem, senhoras e senhores, estamos chegando com mais um Giro Massa e hoje é o seguinte, hein? Tá valendo pra galera aqui, Marinho? Resultado amanhã. Isso aqui o povo vai ficar louco, aquele par de ingressos para o churrasco On Fire, que acontece na Pedreira com eles. Eles que todo mundo adora, Fernando Sorocaba. Bom, você já foi, eu tava ouvindo ontem, você falou que degustou uma carne boa lá.
1: Sim, eu falei que eu espetei uma carne de 65 quilos lá no churrasco On Fire. Minha mulher mandou mensagem pra mim.
0: Perguntando se era loira ou morena.
1: Não,
0: a carne.
1: Já mandou pra mim, vou espetar teu rabo. Cobrava, não gostou, esqueci que agora ela tá ouvindo a rádio. Mas tá saindo mais cedo do trabalho.
0: É que você não falou que era uma costela, foi de chão, 60 e pouco.
2: Marinho, mas esse vermelhão no rosto aí foi alguma coisa em casa, daí depois quando chegou, é tranquilo.
1: Ô, Noronha, cuida da sua vida, aí, Noronha.
0: Não entremos nesses detalhes.
2: Eu acho que deu ruim.
1: Vai falar de futebol, Noronha, não enche meu saco aqui não. Não, rapaz, perturbar
0: vem,
1: minha vida.
0: Não vem da. Como é que chama? Travada?
1: Não,
0: travada.
1: Você
0: é louco.
1: Vem atrasar. Não vem atrasar o progresso do pai aqui, não.
0: Vamos chamar o VAR.
2: Não vem da bola nas costas,
0: né? Você é louco, vamos chamar o VAR pra ver essas paradas. Negócio é o seguinte, Marinho, daqui a pouquinho a gente vai ter visita aqui, né? Conta pra galera o que vai rolar.
1: Com certeza, nosso amigo Ronaldo Rezende já tá a caminho aí.
0: Isso.
1: Ele que é o proprietário da Plateia Entretenimento, vai falar um pouco dos grandes shows que
0: olha,
1: vem pra
0: que
1: Curitiba
0: legal.
1: Nos próximos dias, inclusive o Edson Hudson, que rola amanhã, né?
2: Isso vai ser um showzaço, hein?
0: Vai. Showzaço. Vamos falar dos destaques de hoje, Marinho, notícias.
1: Bora lá, minha gente. Curitiba tem um dos menores tempos de deslocamento no transporte coletivo do país.
0: Olha.
2: Hoje tem campeonato brasileiro com o Atlético e Curitiba em campo, daqui a pouquinho no Brasileirão.
0: Muito bem, vamos saber daqui a pouco. E agora vamos para ele.
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1: Gente, eu vi uma notícia aqui, ó, que eu achei, no mínimo, engraçado. Ah. Zezé de Camargo chama o sósia dele de ridículo. É o seguinte, o que era pra ser uma homenagem por ele ser parecido ou se achar parecido com o seu ídolo Zezé de Camargo virou motivo de tristeza pra um fã que se intitula como Zezé Mirosmeno, né? Porque pra quem não sabe, o nome do Zezé de Camargo é Mirosmar, né? Então o cara, o sósia dele colocou o nome de Mirosmeno. Então, após o Mirosmeno publicar uma foto no Instagram no início do mês, ele foi detonado pelo cantor. Abre aspas. Zezé de Camargo escreveu pra ele assim, cara, você é ridículo. Tem a personalidade. E após ver a atitude do Zezé, o Mirosmeno postou uma imagem ao lado do artista e desabafou. Eu só queria fazer uma homenagem, não queria magoar. Não tenho culpa de parecer com ele. Foi Deus que me fez assim. Então a gente quer saber o seguinte, cara. Você fica irritado se alguém imitar você por algum motivo?
0: Eu não, quero que imite
1: mesmo. Eu também não ficaria.
0: Eu fico honrado.
1: Eu ia falar, uai, de certo o cara me admira por algum motivo, né?
0: Eu sempre falo que quando as pessoas imitam alguém é porque tá se inspirando nele, né?
1: Exato, eu acho. Exatamente. Então a gente quer saber o seguinte. Alguém já imitou você e você ficou irritado ou irritada? Mulher não gosta disso. Mulher falou o quê? Essa aí imitou o mesmo sapato. Só porque eu comprei uma bolsa semana passada, essa aí comprou igual a minha.
0: Verdade.
1: É sempre assim, né?
0: Então conta pra gente aí. 3297, 3297. Hoje vai render, hein? Bora! Vai. Começou o giro!

0: Bora agora direto pros estúdios da Rede Massa com ele, Lucas Rocha.
1: Alô, alô, família! Alô, amigos da Massa FM, abençoado, sintonizado com a gente na 97.7, amigos da mesa. Vamos pra cima, abençoado! 18h30, tem Tá Na Hora Paraná na tela da Rede Massa SBT pra você ficar bem informado sobre tudo que acontece em Curitiba e região metropolitana. Vamos falar da previsão do tempo, do trânsito. Hoje nós vamos trazer uma notícia, uma história que me cortou o coração. Dois cachorrinhos que moravam em frente à unidade de pronto atendimento, a UPA, já eram conhecidos pelos funcionários ali. Pois bem, um policial à paisana estava entrando para buscar atendimento na UPA. Os cachorros começaram a latir, latiram muito e fizeram menção de avançar contra esse homem. Ele não teve dúvidas, sacou a pistola e infelizmente um dos cachorros morreu. A gente vai mostrar a câmera de segurança, nós também vamos trazer a versão da Polícia Civil, o que eles decidiram fazer. A partir de 18h30, na tela da Massa, Massa FM, a minha rádio é Massa.

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1: Um estudo elaborado pelo Banco Nacional de Desenvolvimento Econômico e Social, em parceria com o Ministério das Cidades, revelou que Curitiba apresenta um dos deslocamentos mais ágeis do transporte público nacional. Segundo o Estudo Nacional de Mobilidade Urbana, os passageiros da capital paranaense levam em média 49 minutos por viagem. O índice é 13 minutos inferior à média das cidades das outras regiões metropolitanas brasileiras, que ficou fixada em 62,7 minutos, ou seja, 21% mais rápido do que a média nacional. É o transporte público de Curitiba. Boa. Eu falo, não me canso de falar, é a melhor capital do Brasil, com eu toda acho. Certeza.
0: A galera fala assim, ah, não tá do jeito que eu queria, mas tá muito melhor que os outros,
1: aí,
0: né?
1: Experimenta
0: vai
1: aí.
0: Vai lá pra São Paulo.
1: É, experimenta aí pra lá pra ver.
0: Pra ver qual que é a boa pra ver, mesmo. Bora! E agora, Aldona?
2: Vamos girando com o Campeonato Brasileiro, então, porque daqui a pouquinho, às 19h30, tem o Atlético Paranaense em campo na Neoquímica Arena contra o Corinthians. Corinthians que chega aí naquela região intermediária, 28 pontos. 60% de aproveitamento aí do Fernando Diniz no Corinthians e vai pegar um Furacão que vem num momento muito legal.
0: Os caras tão
2: muito
0: louco. Crescente.
2: Furacão, 5 jogos sem derrotas no campeonato, 4 vitórias seguidas. Vai pra São Paulo também, o Atlético, que é o melhor mandante do Campeonato Brasileiro. Quando joga aqui na Arena, também tá evoluindo muito quando joga fora.
0: Mas o time tá entrosadíssimo.
2: Duas vitórias consecutivas aí, venceu o Remo e venceu o São Paulo fora de casa e vai pra cima do Corinthians, 19h30. Lembrando, o Atlético nunca ganhou do Corinthians na Neoquímica Arena.
0: Vai ser
2: será
0: hoje,
2: que acaba
0: então,
2: hoje esse tabu? Pra acabar com o tabu, o Atlético vai entrar em campo, recebi a escalação aqui. Santos, Terã, Aguirre, Arthur Dias, Gilberto, Jadson, Portilha, Claudinho, Leozinho, que vem numa grande fase, claro, ele, Viveiros e Mendonça, é o Furacão que pode assumir até a vice-liderança do Brasileirão essa noite.
1: Só lembrando, Noronha, que em 2009 o Atlético já aprontou pro Corinthians, na época era no Pacaembu, né? Enfiou 5-1 no Corinthians.
2: Naquele jogo, Jadson e Dagoberto
1: exatamente, então eu não, ó, o Atlético tá embalado, tá, o Atlético ganhou do São Paulo fora de casa.
2: Ganhou do Remo também fora
1: exatamente.
2: De casa.
1: Exatamente, o Corinthians às vezes dá umas tropeçadas dentro da Neoquímica Arena, inclusive perdeu pro Coritiba lá de 3-0.
2: Foi 2-0.
1: Acho que o Atlético pode aprontar pra cima.
0: Eu acho
1: do,
0: que leva também.
1: Pra cima do Corinthians hoje, hein?
0: Não, o time tá entrosadão, hein?
2: Com toda certeza, cara. É aquela coisa da fase. A fase do Atlético tá naquele momento mágico. Chega
0: mas não parece que depois da folga da Copa os caras vieram mais entrosadão?
2: Não, o Atlético era uma preocupação que tinha, porque o Atlético já vinha muito bem antes da parada da Copa. E daí gerou aquela dúvida. E agora? Será que a parada vai jogar pra baixo? Não jogou.
1: E o Atlético continua muito bem. E uma coisa, gente, pra vocês que não jogaram bola, eu posso falar com propriedade. É, Noronha.
2: Grande lateral, Marinho foi um grande lateral.
1: É verdade. Bom. O time, quando tá entrosado, de repente o elenco nem é aquelas coisas, cara. Mas o time tá entrosado, o time tá indo bem, tá embalado.
0: É.
1: Cria-se uma atmosfera dentro do vestiário que é diferente. Fica difícil furar esse bloqueio,
2: cê
1: cara.
2: Você sabe que o Marinho, cara, o apelido dele era cachorro castrado quando ele era lateral. Sabe por quê? Não cruzava uma.
0: Marinho.
1: Mas é tongo esse Noronha.
0: Vamos tocar música, Marinho. Pelo amor de Deus,
1: meu
0: tá
1: Deus
0: louco,
1: do céu.
0: Não vou ter falar, viu?
1: Ha ha ha ha ha!

0: FM, tá aí Henrique Castro com o Menos é Mais, nem pagando. Bom, a gente vai pro intervalo, voltamos rapidão. Hoje nós perguntamos aqui pra galera o que que era mesmo. Pergunta, Maninho, reforça pra moçada.
1: É o seguinte, se alguém imita você, você fica brabo ou não? Conta pra gente aí, porque tem a história do Mirosmeno, né? Que é o sósia do Zezé de Camargo. Verdade. E o Zezé tá no veneno com essa situação aí.

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1: Deixa eu bater um papo com o William agora, saber como é que tá o trânsito.
2: Bora lá, Mauri, você que vai comigo até mais tarde hoje. Vamos ali pra região do Centro Cívico, trânsito mais lento na Dr. Roberto Barroso e na Aristide Teixeira, no cruzamento ali com a Cândido de Abreu. Menos de 1 quilômetro de fila, mas quase 15 minutos parado. Quem tá pelo Vista Alegre e vai para o Juvevê, pode desviar pela Carlos Pioli e também pela deputado Mário de Barros. 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
1: Bora de notícia aqui, ó. Curitiba registrou um saldo positivo de 16.148 vagas de trabalho com carteira assinada no primeiro semestre de 2026, conforme dados do Cadastro Geral de Empregados e Desempregados, o CAGED. O resultado decorre da diferença de 298.890 admissões e 782 desligamentos efetuados no período. Ah, mas você não tá lendo direito. Ah, vai, João.
0: Vai que
1: do
0: não, não é.
1: Com este desempenho, a capital paranense alcançou o quinto maior saldo de empregos mesmo, formais entre todas as capitais do Brasil e respondeu por 23% do total de vagas criadas no Paraná. Tá bom? Então é isso aí, meu.
0: Chegou, menino. Chegou.
1: Empregos em alta. Abre lá. Quem que abre o portão pro Ronaldo lá que ele chegou aí?
2: Vai, eu vou falar do Curitiba, você abre lá,
1: então. Tá bom. Bora falar de esporte.
0: Bora, lá. Fala aí, Nora.
2: Falamos do Atlético, obviamente, hoje também tem o Coritiba em campo, 9:30 no Couto Pereira contra o Cruzeiro. Coritiba que aparece ali na décima colocação com 27 pontos, vem do empate 0-0 com o Bragantino fora de casa e a sequência não é tão legal. Ao contrário do Atlético, o Coritiba perdeu 3-0 do Flamengo antes da parada da Copa, daí voltou com 3-1 para o Palmeiras e o 0-0 com o Red Bull Bragantino na última rodada. Então são três jogos sem vitórias do Coxa, que vai tentar uma retomada contra o Cruzeiro daqui a pouquinho, 9:30 no Couto Pereira. Cruzeiro que também tem os mesmos 27 pontos que o Coxa, então é um confronto direto ali no meio da tabela para tentar ficar tranquilo no G10 da competição.
0: Briga grande,
2: o Coritiba tem o retorno do Pedro Morisco como titular do Coritiba hoje, tá confirmado aí no gol Coxa Branca e deve entrar em campo com Pedro Morisco, Tinga, Thiago Coser, Jaci, Bruno Melo ou Felipe Jonathan, Thiago Mendes, Sebastião Gomes, Josué, Lucas Ronier, Breno Lopes e Pedro Rocha são os 11 iniciais que devem começar aí no Couto Pereira contra o Cruzeiro, jogo importante.
0: Maravilha.
2: O Coritiba tomar confiança e retornar aí aos trilhos no Brasileirão.
0: Tá certo, vamos esperar o caboclo chegar. Já vai, Marinho, já, vai trazer pro microfone, já. Fala, meu garoto. Já estamos recebendo visita aqui, deixa eu ligar o microfone dos dois, do Marinho. Já, aqui é assim.
2: Grande Ronaldo Rezende.
0: Ei, você, nem o café, nem a champanhe antes, você vai direto. Como é que você tá, meu irmão? Tudo bom, Ronaldo?
3: Tudo ótimo, prazer, obrigado aí pelo convite. É sempre bom estar aqui.
0: Muito bem.
3: Eu já vou, FM.
0: Isso aí. Eu já vou colocar uma trilha aqui que a galera já vai se ligar do que nós estamos isso falando aí. Aqui, ó. É ou não é? Ah?
3: Olha aí, hein?
0: Bom, com a gente aqui, Ronaldo, da plateia, Marinho. Fica à vontade, Marinho.
1: Ronaldo Rezende, um dos grandes empresários do show business brasileiro, aqui, hoje, na Massa FM, mais uma vez, de volta em casa, né, Ronaldo?
3: De volta com vocês aqui. Eu falo, sempre bom. Parece que quando eu venho aqui, a gente volta aos bons tempos, temos muitas histórias, né? E a Massa FM tem diversas histórias com o Edson Hudson, né, Marinho?
1: Demais, nossa senhora. Bom, Edson Hudson, eu acho que a Massa FM é uma das rádios que mais toca o Edson Hudson
0: com
1: no
0: certeza.
1: Brasil,
0: verdade.
1: Né? E já fizeram grandes eventos com a gente, amanhã não vai ser diferente, né?
3: Com certeza, amanhã vai ser massa. E eu quero dizer o seguinte, são os últimos ingressos mesmo. A galera aí tá empolgada para curtir esse show, porque afinal é um show especial de 30 anos de carreira, com os grandes sucessos, uma mega produção, e vai ser massa demais poder viver esse momento. Então, quem quiser tá com a gente, viver essa experiência, tem que aproveitar hoje, porque a gente tem certeza que amanhã já vai estar tudo esgotado.
1: Você já tá com aquela arte pronta, já o teu marketing, já tá com aquela artezinha pronta, esgotado.
0: Só dá um
1: louco pra soltar aquele esgotado.
0: Ah, exatamente.
3: É, e falta pouquinho mesmo, viu?
2: Agora, Maurício, não me desminta.
0: Não desminta.
2: A procura da galera aí essa
0: o
2: semana.
0: Quê?
2: Que
0: rapaz,
2: foi legal. Era só Edson e Hudson aí, cara, pedindo ingressos. Aí, então, ó, você se liga, tá acabando, hein?
0: Verdade.
2: Tá acabando. Aí o Ronaldo já deu a dica, cara.
0: E como é que vai, Ronaldo? O cara que quiser agora. Não, vou adquirir agora.
3: Olha, entra lá no site blueticket.com.br, mas se entrar no Instagram da plateia também tem um link lá, então você entra @plateiaoficial, garanta o seu lugar, porque depois não adianta ligar aqui pra massa e falar, ô Marinho, me dá um jeito aí, cara, me coloca
1: nossa
3: no show.
1: Senhora,
3: eu até compraria, mas não tem mais, não tem aquele parceiro que manda assim, né, Marinho?
1: Meu, como é que eu faço pra comprar, que eu tô tentando que não tô conseguindo, é sempre aquele velho Miguel, né?
0: Que a minha mãe queria muito no show.
1: Pra ver se a gente fala, não, sim, eu te arrumo. Rapaz, eu já jogo.
0: Não,
1: eu passo o contato do Ronaldo, já liga pra ele direto, aí resolve.
2: Ronaldão, falando do show em si, né? Eu tava acompanhando as redes da plateia durante toda essa semana, fizeram uns conteúdos muito legais lá, inclusive.
0: Obrigado,
2: falando qual música não poderia faltar. Agora eu quero saber do Ronaldo, do cara. Oh. Qual música não pode faltar amanhã, Ronaldo?
4: Ó, é difícil escolher uma, né? Oh, que o Edson Hilton.
2: Ah, é? Essa, cara, essa é a número um dos casamentos.
0: Essa tem que.
2: Essa daí todo mundo chorando na plateia, assim, a hora que toca, né?
1: Essa aí é aquela aleluia do Álvaro Daniel, né? Aleluia.
2: É verdade.
1: Aleluia. Um abraço pro Álvaro Daniel também.
0: É verdade, um abração.
4: E Foi Deus é um grande clássico, né? A composição do Edson. E eu acho que Galera Coração, Azul, né? Azul.
2: Eu vou falar minha que fala, não dá pra faltar, cara. Fala demais, cara.
1: Te quero pra mim. Te quero pra mim.
4: Deixa eu te amar.
2: É muito sucesso, cara.
4: Aí tem as outras, né?
0: Não, o que é legal do Edson Woods, que além de tudo, eles interpretam a música dos outros caras, que fica fantástico com eles, né? Isso que eu gosto. Eu acho bacana
1: inclusive
0: demais.
1: O Woods é um dos maiores guitarristas do Brasil, demais. Né?
4: Ele faz um momento no show até, porque realmente ele é um cara muito elogiado, até artistas do rock and roll elogiam demais.
0: Verdade.
4: Toda essa musicalidade do Hudson. E ele tem esse momento rock and roll também. A gente pode dizer que é a dupla sertaneja mais rock and roll do Brasil, é o Hudson.
1: Exato. E além disso, e pra quem gosta também do sertanejo de verdade, cara, a voz desses caras é impressionante. Então, musicalmente falando, é com certeza uma das maiores duplas do Brasil.
4: E no teatro, né, Marinho? Você falou bem. No teatro, não tem como enganar, porque o público fica pertinho, percebe se o artista realmente está cantando bem, né? Se está com aquela voz com alto astral, porque você fica muito perto, o conforto, a acústica é diferente. E amanhã, até falei com eles essa semana, vocês não têm noção a empolgação que eles estão para fazer esse show de 30 anos aqui, como o Noronha falou. Eles têm um carinho especial por Curitiba, né? Porque o Paraná talvez seja ali o segundo estado que abraçou o Edson Hilton depois de São Paulo, né? Então a gente sabe que vai ser um show especial. Reforçar o convite à audiência da Massa FM. Obrigado, aliás, por toda essa parceria, né? Essa promoção exclusiva da Massa realmente fez um diferencial pra gente no show. E a gente quer ver todo o público lá amanhã curtindo. E se você não garantiu o ingresso ainda,
0: corre!
4: blueticket.com.br.
1: Fala, e pra pessoa que não sabe escrever Blue Ticket, que às vezes acontece, a pessoa não sabe escrever Blue Ticket, entra lá no Plateia Oficial. É
4: isso aí, entra lá no Instagram.
1: Entra no Instagram Plateia Oficial, que daí você já vai
0: achar o link lá, já tá lá.
1: Você vai achar o link. Eu não sei escrever Blue Ticket. Às vezes acontece.
0: Que é esse Marinho, né? É verdade. Marinho é um cara popular, ele sabe que ele tá.
2: E a dica do Nora, cara, entra lá na plateia, porque além do Edson Hilton, você já vai ter toda a agenda. Tem
0: vindo
2: muito
0: agora
2: show bom chegando.
0: Tem muita coisa boa vindo aí.
2: Eu não vou falar que daqui a pouco também tem o Marcos Belucci aí chegando aí.
0: Bom, vamos encerrar com chave de ouro, tocando o Edson Hudes. O que vocês acham?
4: Vamos.
0: Bora?
4: Espero todo mundo amanhã. Vocês estão convidados pra estar lá com a gente, se divertir. A equipe da Massa FM vai estar lá também, né, Marinho?
1: Opa, estaremos lá com certeza.
2: Eu tô confirmado lá. Estarei. Esse eu não perco por nada.
4: Então, quem de repente não conseguiu comprar ingresso ou não vai poder ir, vai poder acompanhar toda a cobertura no Instagram da plateia, no Instagram da Massa. A gente gosta de mostrar todos os bastidores, como o Noronha falou, né? Se não foi nesse show, já vai no próximo aí com promoção da Massa.
0: Já vai vendo a agenda. Boa, garoto. Obrigado, Ronaldo, pela visita.
4: Eu que agradeço,
0: Foi rapidamente, mas chegou isso que é importante que conseguimos falar.
4: Um recado importante, né? Então, agradeço demais aí. Espero vocês amanhã. Edson Hilton no Teatro Guaíra, com a plateia, com a Massa. Vai ser demais.
0: Porque se o show é bom,
1: a rádio é massa.
4: Olha aí, ó.

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1: Márcia FM, a minha rádio é massa. Trio Parada Dura com Marília Mendonça. Aceita que dói menos. Bom, a gente vai rapidão pro intervalo. Agradecer mais uma vez o Ronaldo, tá? Aqui nós estamos batendo um palco ainda.
2: Ficou, oh, tava curtindo mais um aqui pouquinho as músicas da
1: Você viu?
3: Tomando um chimarrão. Legal,
1: chimarrãozinho, pá, chegado. Voltamos com mais notícias, mais esporte, hein, Noé?
4: Vamos, com então, certeza.
1: Já voltamos. Segura aí, já já. O último bloco do giro de hoje.
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2: Deixa eu chamar o Léo, saber como é que tá o trânsito agora.
3: Bora lá, Mauri, pra fechar minha participação aqui na Massa, falo mais uma vez da 277, que é a grande notícia do dia. Trânsito ainda bastante complicado e com trânsito parcialmente interditado na altura do quilômetro 41. Permanecem 20 quilômetros de fila, 1 hora e 40 para passar pelo trecho. Por isso, reforço, quem tá pelo litoral, a dica é desviar por Guaratuba e depois utilizar a BR-376. 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
2: Massa FM, 19:07.
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1: E a Polícia Civil do Paraná deflagrou uma grande operação de combate ao tráfico de drogas na manhã de hoje. A ação ostensiva tem como foco principal a desarticulação de organizações criminosas que atuam na região centro-sul do estado. Os agentes saíram às ruas nas primeiras horas do dia para cumprir dezenas de mandados de prisão e busca. A mobilização conta com o apoio estratégico da Polícia Militar e da Polícia Penal nas diligências operacionais locais. O objetivo central das forças de segurança é restabelecer a ordem pública e garantir a tranquilidade dos moradores. Aqui não tem moleza pra vagabundo.
0: Boa, Marinho. Nora, diga lá.
2: Além do Coritiba e do Atlético em campo pelo Campeonato Brasileiro, daqui a pouquinho tem Copa Sul-Americana, Grêmio e Bolívar. O Grêmio perdeu o primeiro jogo 3-2 fora de casa e vai tentar buscar recuperação aí na arena do Grêmio. Lembrando que até agora todos os brasileiros passaram na Sul-Americana para as oitavas. Falta só o tricolor gaúcho confirmar a sua vaga logo mais.
0: Muito bem. Por hoje chegamos.
1: Por hoje chega.
0: Então tá bom. Foi um baita do programa. Bom, todo mundo fica ligado que ainda pode rolar um cara a cara com o Edson Hudson. Fica esperto aí pra quem não conseguiu. Busca onde mesmo? Blue Tickets.
1: Entra lá no blueticket.com.br. Ou pra quem não consegue escrever Blue Ticket, entra lá no Instagram da plateia oficial.
0: Boa, um abraço pra vocês, meus queridos. Daqui a pouquinho, tamo junto e misturado.
1: Tchau.
3: Existe uma teoria que se chama 90-10, onde uma pessoa tem 90% daquilo que você procura em alguém, só que você foca naqueles 10% que falta. Aí você sai pra rua, se aventura, e realmente você encontra aqueles 10%, mas não se deu conta que perdeu os 90%.

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0: Bolts, eu preciso valorizar toda a família, toda a equipe de funcionários, colegas de trabalho da Massa FM.
1: Ah, tá.
0: Alô, Diogo Joia. Ah, Diogo Joia fez um registro do que acontece aqui nos bastidores dessa rádio. Meu amigo, para tudo que você tá fazendo e vai agora no Instagram, @MassaFMOficial. @MassaFMOficial. Alô, meus amigos, vamos ver, vamos conferir tudo o que acontece aqui na Massa FM, os bastidores, o rádio na vida real. Você sabia que essa musiquinha, Massa, Massa FM, tem os cantores que ficam na nossa orelha, na nossa cabeça, atrás da gente cantando de verdade em tempo real?
1: Ai, não acredito.
0: A gente filmou pra provar pra você, vai ver, tá, vai tá curtir.
1: Tudo, tá tudo no Insta, Massa FM Oficial.
0: É, menino, vai lá conferir, dá seu curtir, comenta, deu trabalho pra fazer, deu trabalho pra gravar, né? Porque os cantores ficam o tempo inteiro na nossa cabeça, gritando e cantando, é bem legal.
1: Já imagino, vou lá ver.
0: Vai, menino, @MassaFMOficial.
1: Tá louco? R$8.100, quero ver você levar esse dinheiro. Hoje é quinta-feira, imagina, penúltimo dia do mês, já fortaleceu seu orçamento com R$8.100 assim, do nada, hein, Pri?
0: Pra você demonstrar que quer brincar de stop com a gente, você quer receber nossa ligação? Então, a sua inscrição é você participando do tema. Não me faça a besteira de só mandar mensagem pra cá falando assim: me coloca no stop! Eu quero jogar! Me liga! Eu tô... Pode mandar isso também, mas não esqueça de se intrometer no assunto. E sabe o que é o assunto aqui, Marshmello?
1: Qual que é o assunto de hoje?
0: Balcão de reclamação, vamos reclamar.
1: Eita, nós.
0: Vamos reclamar, eu sei que você sabe reclamar muito bem. Tem gente que nasceu pra fazer coisa errada, né? Às vezes faz de propósito, porque a pessoa é da maldade mesmo. Mas às vezes a pessoa faz coisa errada porque, tadinha, ela é inocente, tá ali, ó, distraída, desatenta, não presta atenção. Tem uns e outros que é impressionante, né? Mas faz tudo errado e ainda se dá bem na vida. Eu tenho certeza que você conhece o caso daquele amigo sem vergonha que não faz nada, mas tá sempre viajando. Você não entende da onde ele tira renda, da onde ele tira dinheiro. Faz tudo errado e consegue se dar bem na vida. Você já tentou fazer alguma coisa errada? Que todo mundo fazia, mas na tua vez você se deu mal. Na tua vez você foi usado como mau exemplo. Ou você normalmente é o que consegue se livrar das broncas, das enrascadas da vida. Ah, vem aqui, reclama, confessa de quem faz tudo errado e se dá bem. Tá liberado. Vem reclamar, vem.
1: Quero ver o que vai sair aqui hoje, viu? No WhatsApp 11-3509-9290. Quem vive viajando por aí é a Pri.
0: Viajando?
1: É.
0: Mas eu trabalho, eu não faço nada de errado.
1: Aceita, parece.
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1: Quero ver o seu passaporte lá.
0: Vou mostrar.
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0: FM. Tamo junto e misturado. E o Daniel e o desejo de amar. Estamos com 8.100 acumulados.
1: Aumenta o volume que lá vem confusão. Tem barraco no Tamo Junto e Misturado.
2: Não é barraco, é balcão de reclamação. Hoje é quinta-feira.
0: Exatamente o que eu falei.
2: Cantaram errado. Cantaram errado. Esses cantores aqui na minha cabeça cantaram errado, Marshmello. Inclusive, vou só abrir um parênteses de repetir o tema do programa. Pra quem não participou ainda, não tá sabendo qual que é o assunto, vim participar. Porque é só quando você participa do tema do programa que você fica inscrito pra brincar de stop com a gente, entendeu? Então eu vou abrir um parênteses, por quê?
0: Por quê?
2: Falei que o povo fica aqui cantando na nossa cabeça. Tudo acontece na rádio ao vivo, né?
0: Bem na orelha.
2: Lá no arroba massa FM oficial. E um montão de gente me encontrou, tá me seguindo.
0: É.
2: O meu arroba aqui é arroba Pri Oliveira Off, O-F-F no final. Só que o pessoal, Marshmello, tá pedindo, Pri, pelo amor de Deus, me liga pra brincar de stop.
0: Não, mas não é lá.
2: Não
0: você
2: é.
0: Tem que mandar áudio aqui no WhatsApp da massa, 11 3509 9290, e dar uma opinião sobre o assunto de hoje.
2: É.
0: Que a gente vai falar agora qual
2: isso
0: é,
2: isso é. Não é lá no meu Instagram, não. Lá na arroba Pri Oliveira Off, não é lá não, menina. É no WhatsApp da Massa FM, apenas quando você participar deste assunto que eu vou repetir qual que é. Vem reclamar, porque a gente sabe.
0: É.
2: Mas tem gente que nasceu pra fazer coisa errada, né? Que tem gente que é impressionante como faz tudo errado e consegue se dar bem na vida.
0: É mesmo.
2: Eu tenho certeza que você conhece alguém, aquele amigo vagabundo, que não faz nada, mas tá sempre passeando, viajando, fazendo coisa legal. E aquele colega do trabalho, vários golpes na empresa e continua se dando bem na carreira. Fala se não dá uma raiva, vontade de dar uma chinelada numa pessoa dessa? Não dá aquela sensação que se você cometesse os mesmos erros que aquela pessoa, você não ia se lascar muito?
0: Uhum.
2: Pois muito que bem, esse é o nosso tema aqui do balcão pra você reclamar. Quem que faz tudo errado, mas se dá bem? Você já tentou fazer alguma coisa que tava todo mundo fazendo, mas na tua vez você foi usado de exemplo? De mau exemplo, né? Você quebrou tua cara e passou a vergonha? Ou você normalmente é a pessoa que faz tudo errado e consegue se dar bem? Eu quero saber.
0: Polêmicas, vai lá.
3: Olhando, juntando meu dinheirinho.
0: Não, calma, fala do começo.
2: Ela vai trabalhando.
0: É.
3: Boa noite, galera do Tamo Junto Misturado. Aqui é a Stephanie. Sobre o assunto de hoje, olha, eu conheço várias pessoas que fazem coisas erradas, sabe? É, vivem postando fotinhas viajando, enfim. É, mas eu não faço nada de errado, prefiro não fazer, continuar aqui trabalhando, juntando meu dinheirinho, porque a gente sabe, né, que uma hora a casa cai. Então é melhor não fazer nada de errado. É, me coloquem no stop que eu quero muito participar. Boa noite pra vocês.
0: É melhor não fazer, mas a tentação é grande também, viu?
2: Se orienta, Marshmello. Vá se converter, vigia.
0: Tem hora que
2: a casa cai, que desaba tudo em cima da sua cabeça, olha a vergonha.
0: Então.
2: Você tá maluco? Prefiro ser humilde, simples, mas ser honesta. Nenhum teto desabar na minha cabeça. Dá vontade nos negócios, mas a gente não faz isso.
0: Ah, lá, é isso. A gente tem advogado pra essas coisas,
2: não,
0: né?
2: Quem
4: boa
2: que
4: noite,
2: tem?
4: Galerinha da massa, aqui é a Rose. Olha, eu conheço, sim. Aliás, vários. Que faz essas atrapalhada aí e tá sempre no luxo. Carrão, do ano, viajando, ostentando, correntão de ouro no pescoço. Mas eu, particularmente, eu sou uma medrosa. Eu não teria coragem, não. Nunca na vida. Porque depois da B.O. aí o xilindró é feio, né? E eu a trabalhar mesmo.
0: É, tem que pensar nas consequências, realmente.
2: Aí, né? Na nossa vez, o castigo vem. Eu não pago pra ver, não. Eu não, não, imagina. Não quero, não. Eu não testo essa sorte.
0: E pode acontecer.
5: Boa noite, Tamo Junto Misturado. Dalmo de Souza. Rapaz, eu queria também ter esse dom, viu? Saber como é que esse povo consegue viajar, curtir
2: fazer
5: e não faz buçanha nenhuma. E tem dinheiro, consegue dinheiro. Queria ser um desses aí. Queria ter esse privilégio também. Mas não, tem que trabalhar. Quero participar do stop e a minha rádio é massa.
2: Não faz... A lasanha nenhuma?
0: Buçanha nenhuma.
2: O que ele falou da lasanha nenhuma? Não
0: sei lá de lasanha.
2: Lasanha nenhuma?
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2: O bandido salafrário faz tudo errado, mas vai você fazer pra ver se Deus não te usa de exemplo.
0: É, dá errado.
2: Eu só não entendi a lasanha.
0: É, buçanha.
2: Lasanha, que é isso?
0: Eu nem imagino.
2: Lasanha nenhuma, lasanha é bom, né?
0: Bom demais.
2: Tá de comer uma lasanha.
0: Ó.

0: FM, tamo junto e misturado, Leonardo. Esse alguém sou eu, a gente quer ver você reclamar, vai.
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2: Cara, reclama, o que, que foi que você já fez errado? Mas na tua vez deu errado. Ah, não, na tua vez deu ruim, na tua vez deu confusão, na tua vez deu briga. Tava lá todo mundo fazendo, se esbaldando, se lambuzando, aquela melecaiada toda. Mas quando tu foi lá e botou a tua mão, a bomba estourou, a dinamite estourou, a batata quente queimou, batata quente, quente, quente, quente, quente no teu colo queimou. O que foi que a gente quer saber? Porque tá cheio de gente aí, né? Que vai na cara e na coragem, faz e apronta e dá prejuízo na empresa. Mas tá sempre tudo bem pro lado dela. Mas quando chega na tua vez, estoura bem no meio da sua testa. Reclama. Eita. Que eu quero saber.
0: Pior que é bem verdade, desse jeito.
3: Como se diz, todo malandro tem sorte, né? A gente faz tudo certinho, tudo organizado, mas sempre leva no fiofó, né? Como se diz. Vamos falar a palavra mais feia.
2: Obrigada.
3: E aquele que não faz nada, leva a fama, né? Mas que tu se dedica e, né, e tu veste a camisa da empresa, e
2: dela.
3: Aquele outro que não faz nada, é o bom. E a gente chega uma hora que cansa, né, fica estressada, fica esgotada, fica desanimada, mas aí a gente pensa, né, tem os boletos pra pagar, né, então não dá pra desanimar. E é isso aí, me coloca no stop, minha rádio é massa.
0: Essa vai cair no mundo do crime logo, logo.
2: O que que tava acontecendo lá na casa dela?
0: Eu acho que ela tá mexendo nas gavetas.
2: Tava tudo caindo, tinha gato miando.
0: Cachorro
2: latindo, vaca mugindo, passarinho piando, passarinho berrando, vaca voando. O que que tava acontecendo? Que divertido. Eu não vi nada do que ela falou. Eu tava mais entretida com o que tava acontecendo, caindo na casa dela.
0: Tá armando uma fuga, sei lá.
4: Boa noite, aqui é o João Paulo de Lima.
2: Oi.
4: Sobre o tema aí, eu penso assim, que equivale você viver bem e ter a mente em paz do que ter tudo e não ser feliz. Que é aquela situação. As pessoas aprontam, fazem o que fazem e depois estão se estrepando. Pode se dar bem? Pode. Mas veja a consciência das pessoas. Não dormem bem. Por quê? Aprontaram? Fizeram alguma coisa errada ou algo assim? Então, eu prefiro fazer a coisa certa e dormir em paz do que fazer a coisa errada e ficar pensando e não dormir. Entende? Então, esse é meu pensamento. Quero participar do Stop, um abraço.
0: Se a pessoa não apronta, ela dorme bem?
2: Você não dorme bem faz tempo, né, Marshmello?
0: Eu tô dormindo muito.
2: Essa olheira sua aí é o quê? Por que você não tá conseguindo dormir? Você não tem criança pequena em casa, viu?
0: Eu dormi pra caramba hoje.
2: Vocês desconfiem de quem não tem uma boa noite de sono. Desconfie de quem tá com essa cara cheia de olheira.
0: Ei.
2: Não tá descansando, não tá dormindo bem à noite. Por quê? Se você olhar pra cara do Marshmello e ver o zóio fundo e preto dele aqui, parecendo o tio Chico.
0: Nada a ver.
2: Igual o Wilson, parece o tio Chico.
0: Dormi até 2 da tarde hoje.
5: Boa noite, galera da massa. No tema de hoje, uma coisa é certa. A gente que não tá acostumado a fazer coisa errada, só se lasca se for fazer. Eu precisava de uma folga no dia da formatura da minha irmã.
0: Boa.
5: Isso há muitos anos atrás.
0: Uhum.
5: Pedi pra minha chefe, ela disse que infelizmente não podia dar, deu uma desculpa. Enfim, a bonita vai no hospital pra tentar pegar um atestado. O que que aconteceu? O médico deve ter percebido que era pura mentira.
2: Não.
5: Me deixou a tarde todinha no soro. E eu fiquei lá igual uma idiota. Ou seja, eles percebem na hora quando a gente tá falando
2: a mentira.
5: A mentira, porque não tá acostumado a mentir, né?
0: É.
5: Me coloca pra participar no Stop. Beijo a todos.
2: Eu não acreditei nessa história dela, não.
0: Tomou
2: Mas
0: soro.
2: Ela fez errado. É o tal negócio. A pessoa quando é bandido, quando é malandro, entendeu? A pessoa faz na cara lavada.
0: Faz suave, né?
2: Agora, quando
0: suave.
2: A pessoa é honesta, vai lá e tenta mentir, boca aberta.
0: Toma
2: Se
0: soro.
2: Pega na mentira, tomou uma injeção bem no meio do quadril.
0: Misturado.
2: Do pandeiro.
0: Que isso?
2: Tinha que fazer igual eu. Passar protetor solar no olho. Atestado de conjuntivite.
0: Que isso? Olha que se
2: Não, mas eu não passei no olho, passei no rosto.
0: Nossa.

0: Gustavo e Murilo. E o lençol dobrado. O negócio é pra falar das trapalhadas que a gente faz de errado e se lasca, né?
1: Fala das trapalhadas que a gente faz de errado e se lasca. Ou das trapalhadas que a gente queria fazer, mas sabe que se fosse fazer, na sua vez a batata quente ia estourar. Tá cheio de sem vergonha, sem pilantra aí, ó, fazendo um monte de palhaçada. E tá se dando bem, por enquanto. Você olha pra umas presepadas dessa, você fala, ó, você tem vontade de entregar o povo que faz coisa errada? Ou você tem vontade de arriscar a sorte e fazer coisa errada também pra ver o que vai dar?
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0: Nossa FM, tamo junto e misturado, Léo Magalhães e essa música maravilhosa, Norinha. Atenção, tem 8.100, a gente brinca agora.
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0: Ai, ai, ai, tem alguém na linha aí, mó desespero pra levar esse dinheiro.
2: Qual será o plano da Tati Pinto que está no ar pra gastar R$8.100. Boa noite, Tati. Conta pra gente qual é o seu plano.
0: Ai, ai, ai.
3: Boa noite, galera.
0: Aê!
3: Olha, eu pretendo pagar minhas dívidas, porque indo fazer um empréstimo hoje.
2: Ô, menina! Mas que tanto de dívida é essa? Quem que é o gastão da tua casa?
0: Ai, ai, ai.
3: Não, é que eu crio meu filho sozinha.
2: Ai,
3: aí ele tá fazendo um tratamento e aí eu acabei gastando um pouco a mais.
2: Entendi. Mãe solo, tá aí dando assistência pra criança. Entendi. Faz parte. Parabéns pra você, mamãe guerreira, que no teu caso, se eu não tiver enganada, você é a mãe, né? Pai e mãe?
3: Sim.
2: Olha, Dia dos Pais tá aí. Essa mãe não merece um presente do Dia dos Pais?
0: Em dobro, em dobro. De repente,
3: ai,
0: os 8
3: amém.
0: Mil. Os 8.100 pode ser que
3: Deus
0: seja.
3: Eu te ouço.
0: Esse presente, né?
2: Agora, outra pergunta. Você é boa no stop ou não é boa?
3: Olha, nas outras edições que eu tava ouvindo, eu tava acertando quase todas.
2: Ai.
0: Aí que tá. Aí que tá.
2: Ó, tem alguém.
0: Chega na nossa vez, né?
2: Chega na nossa vez, é. Eu tô torcendo por você. Tem alguém aí que vai te ajudar?
3: Não, eu tô sozinha.
2: Ó, pensa pelo lado positivo.
0: É.
2: Não tem ninguém pra te ajudar, mas também não tem ninguém pra quê?
0: É distrair.
2: Pra te atrapalhar.
3: Deus vai me ajudar, Deus vai me ajudar.
2: Boa sorte, você não tá nervosa não, né?
3: Um pouco.
2: Calma, calma, calma.
0: Confessou.
2: Marshmallow é feio, mas ele não faz mal pra ninguém.
0: Mas eu até ajudo, se liga.
2: Seria perigoso se o Wilson estivesse aqui.
0: É.
2: Porque ele é feio, ele late, ele baba, ele rosna.
0: É.
2: Ele avança nas pessoas.
0: O que você tem contra pessoas que latem, por exemplo?
2: O Wilson, contra o Wilson eu tenho tudo. Ainda mais quando ele começa a latir e babar aqui do lado.
0: Ah, entendi.
2: Na sexta-feira que ele fica, sexta-feira sua gostosa vem.
0: Isso aqui, ó. Quem tava latindo aí nesse dia?
2: Esse aí fui eu.
0: Aí, eu tenho medo desse pessoal da rádio aqui. Um late, outro se coça, outro corre, Deus me livre.
2: A gente tá aqui tentando distrair a Tati pra ver se ela fica mais tranquila.
0: Isso.
2: Espero que tenha dado certo. A gente vai jogar os dedos.
0: Agora.
2: Acompanha a contagem das letras, tá bom, Tati? Pra você não se confundir.
3: Tá bom.
0: Presta atenção.
2: E boa sorte, se pular, pulou. Não vai adiantar responder depois que pular. Aí a gente volta e você responde depois.
0: Isso.
2: Boa sorte, tá?
0: Boa sorte.
3: Tá bom.
2: Vem, Marcio.
0: Vai, joga.
2: Stop!
0: Aqui.
2: Isso é bom, Marshmallow?
0: Eu acho que é maravilhoso. Não me meti em nada.
2: Fala o que você fez.
0: Eu não fiz nada, fiquei só olhando.
2: Ele não jogou nada.
0: Dedo nenhum.
2: Ele tá com a mãozinha fechada, não jogou dedo nenhum.
0: Mão fechada.
2: Eu tenho 6 dedos.
0: Vai,
2: que vai
0: conta.
2: Dar? A, B, C, D, E, F.
0: Letra F, valendo.
2: Algo que pega fogo.
3: Fogo.
2: Fede demais.
3: Farra.
2: Hum?
3: Feno.
2: Algo azul.
3: Fada.
2: Uma ave ou pássaro.
3: Pula.
2: Tem 5 sílabas.
3: Fadinha.
2: Fede demais. Fadinha, só tem 3.
0: 3.
2: Fadinha.
0: É.
2: Era 5 sílabas.
0: Já não valeria, né?
2: Já não valeria.
0: Não foi dessa vez. Beijão pra nossa amiga. Boa sorte na próxima.
4: Acabou!

0: merecia, viu?
1: Quando eu falei assim,
0: de coisa junto, sozinha, né?
1: Algo azul, ela respondeu alguma coisa. Eu não entendi nada do que ela respondeu.
0: Eu também não entendi.
1: Eu não entendi, mas ela respondeu alguma coisa.
0: Ela falou feno lá, também não sei por que ela falou feno.
1: Feno pega fogo.
0: Ah, o feno pega fogo, é, tá certo.
1: Pega fogo. Aí fede demais, não me recordo mais que ela respondeu. Mas o palavra com 5 sílabas já não teria valido.
0: É.
1: Fadinha, 3.
0: É, já 20
1: com 5. Mas também quem foi que fez isso aqui? E 5 sílabas? Eu quero descobrir quem na produção. Ei, palavra com 5 sílabas. Tá com o que na cabeça?
0: É, pior.
1: Lêndia.
0: Pulga.
1: Podia ser 3, ela ia ter acertado. Fadinha.
0: É,
1: a próxima vez me pede 3, por favor. Tá, ou produção?
0: Uma só com F e falava fé, já era.
1: Fé!
0: É, já foi.
1: Fã.
0: É.
1: Só, né?
0: É isso, eu acho. É isso.
1: Queria que tivesse saído.
0: Não saiu e acumulou. Ficou mais forte o negócio ainda pra amanhã.
1: Amanhã a gente brinca valendo 8.200 dias.
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0: Morto e Misturado, Jorge Mateus, Quero Só Você. Ai, caramba, meu. Olha, eu fiquei na torcida aqui, mas não foi dessa vez,
1: não,
0: né, Pri?
1: Não foi.
0: É.
1: Um beijo pra Tati.
0: É isso.
1: Participou aqui com a gente. Boa sorte numa próxima.
0: Simpatia.
1: E eu preciso terminar o programa expondo o Marshmello e me defendendo.
0: Errado? Pois não, vai lá.
1: Tem ouvinte aí que tá lembrando que você recentemente.
0: Foi.
1: Roubou marmita. Disse, gente, ele tá dizendo que foi um engano.
0: Foi, mas tava
1: uma delícia. O entregador que entregou pra ele, onde o Marshmello foi sem vergonha.
0: Eu tenho testemunha.
1: É que ele fez um pedido de uma coisa,
0: isso.
1: O entregador realmente entregou outra.
0: E
1: em nenhum momento o Marshmello se tocou que não era dele aquela marmita e comeu.
0: Não, não é verdade, eu reclamei, mas não me atenderam, aí eu falei, vai esfriar a comida, aí eu comi. Vou ficar demorando.
1: O dono da marmita apareceu aqui batendo na rádio atrás e o Márcio já tava comendo tudo.
0: Já tava pedindo sobremesa.
1: A minha defesa sobre o atestado que eu peguei de conjuntivite, o meu chefe olhou pra minha cara e falou, vai embora, você tá com conjuntivite. Eu falei a verdade pro chefe, falei, chefe, protetor solar caiu no meu olho, não é conjuntivite.
0: É.
1: Ele mandou eu embora a segunda vez. Eu peguei e fui pro hospital, cheguei no hospital e falei, ó, meu chefe não deixou trabalhar porque ele disse que eu tô com conjuntivite. Peguei atestado.
0: O médico acreditou na
1: eu
0: conversa.
1: Eu falei a verdade pro meu chefe, eu falei a verdade.
0: Pelo amor de Deus.
1: Falem a verdade.
0: Muito bandidinha, viu? Vambora. Até amanhã. Tchau.
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0: Tá louco,
1: tchau.
0: Meu.
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R$8.100, é que tava. Ah, não saiu, mas quase foi. Foi a letra F, não foi isso? Letra F. Então amanhã tem R$8.200, só tá crescendo, só tá acumulando o nosso stop. Mas se você não ganhou presente, quer desestressar, quer relaxar um pouquinho, para amanhã tá preparado pro stop. Vamos de charadinha. Hoje é charadinha no nosso enigma de hoje. Atenção pra charada, viu? O que é que sobe quando a gente desce? E desce quando a gente sobe e ainda assim nunca sai do lugar. De novo, hein? O que é que sobe quando a gente desce e desce quando a gente sobe e ainda assim nunca sai do lugar? 11-3509-9290, áudio curto com seu nome e também a resposta do enigma. Você sabe qual que é a charada? Me conte, vamos desvendar juntos esse enigma de hoje. Pra começar, tem eles. Chitãozinho Chororó, página de amigos. É o que eu quero que você faça. Coloque na agenda de amigos o nosso número de WhatsApp, tá bom? 11-3509-9290.

0: obrigado pelo carinho da audiência, pela companhia. Vamos lá, atenção, o enigma de hoje é uma charada. Atenção pra charadinha. O que é que sobe quando a gente desce? E desce quando a gente sobe? E ainda assim nunca sai do lugar. Que será, hein? O que é que sobe quando a gente desce? E desce quando a gente sobe. E ainda assim nunca sai do lugar. 11-3509-9290. Áudio curto com seu nome e a resposta do enigma. Bora, bora, bora, bora. Quero saber se você vai desvendar comigo esse mistério. Oi!
1: Boa noite, Gilson Campos. Paulo Roberto, a resposta da charada é o elevador.
0: O elevador. Obrigado, Paulo Roberto. Oi, quem é?
2: Boa noite, Rádio Massa. Aqui é a Paula e a resposta do enigma é escada.
0: Escada. Valeu, Paulinho. Um beijo pra você, menina. Oi.
3: Oi, a minha rádio é Massa. Massa, meu nome é Emanuele. E a charada de hoje é escada rolante.
0: Escada rolante. Muito bem. Um beijo pra você, Emanuele. Oi.
4: Boa noite, Massa. Então, quanto mais sobe quando a gente desce, quanto mais desce quando a gente sobe, nunca sai do lugar, é o elevador. Eliane, minha rádio é Massa. Beijos.
0: Beijo, Eliane. Obrigado pelo carinho da audiência, pela resposta.
5: Boa noite, Rádio Massa. Roberto Bonfim. A resposta da charadinha aí é o pé. Pé da gente, que quando a gente desce, ele sobe, e quando a gente sobe, ele desce.
0: É o pé? Mas será que é o pé, gente? Será que é o pé? Oi.
6: Oi, Márcio. Meu nome é Rafael. E a charada de hoje é escada rolante.
0: Escada rolante, diz o Rafael. Obrigado, Rafael. Oi.
7: Boa noite, Gilson. Eu sou a Fátima. E eu acho que a resposta do enigma de hoje é gangorra.
0: Gangorra. Gangorra eu gosto, mas eu quebrei o braço quando eu fui brincar na gangorra. Eu era tão magrinho, que eu caí da gangorra e quebrei o braço.
8: Oi. Boa noite, Rede Massa. É o Paulo e a charadinha, eu acho que é a pressão, arterial. Porque ela sobe e desce e não sai do lugar.
0: Tá bom, obrigado. Boa sorte, obrigado.
9: Oi, boa noite, tudo Oi. Bem? Sobre o enigma de hoje, eu acho que é o cabelo. É a Cris Oliveira, grande abraço, a minha rádio é massa.
0: É o cabelo, várias respostas diferentes para a mesma pergunta, mas que coisa, né? Oi.
10: Oi, meu nome é Sara e eu acho que é elevador.
0: Elevador? O elevador tá ganhando com 3, não é isso? Marlon e Michael, versão ao vivo, por te amar assim.

0: agora. Enigma de hoje, a charadinha. O que é que sobe quando a gente desce e desce quando a gente sobe? E ainda assim nunca sai do lugar. 11-3509-9290 é a nossa charadinha. Estamos tentando desvendar esse mistério no enigma de hoje. Mais uma vez a pergunta. Charada. O que é que sobe quando a gente desce? E desce quando a gente sobe. E ainda assim nunca sai do lugar. Você sabe o que é? Me conta. Vamos lá, oi.
1: Boa noite, meu nome é Marcos José Boveroni. Eu acho que a charadinha de hoje é o elevador. E a rádio é massa.
0: Obrigado, elevador. Será que é o elevador? Oi.
2: Boa noite, Dilson Simar de Curitiba. É o elevador. Resposta da charada.
0: Beijo pra você, obrigado pela resposta da charada. Tinha uma neném lá, ou um nenenzinho, não tinha? Deu pra ouvir, eu queria falar.
3: Boa noite, Dilson, galera da Massa FM.
0: Boa noite.
3: E a resposta do enigma de hoje é elevador, beleza? Boa noite.
0: Obrigado, boa noite, elevador. Mas será que é o elevador? Tem muita gente falando de elevador, não tem? Oi.
4: Boa noite, Dilson. Aqui é Maria Terezinha.
0: Oi.
4: O enigma de hoje é o elevador. Um abraço. Beijo.
0: Obrigado, fofa. Um beijo também. Oi.
5: Boa noite, tudo bem? Sobre o enigma de hoje, eu acho que é a escada. É a Bruna, aqui de Curitiba. Um beijo, minha rádio é massa.
0: Ai, que delícia de beijo, viu, menina? Menino, oi.
6: Oi, Dilson, boa noite.
0: Boa
6: aqui
0: noite.
6: Quem tá falando é a Miriam Mary von Knobloch. A resposta é escada rolante. Beijo, a minha rádio é massa.
0: Beijão, escada rolante, oi.
7: Noite, rádio massa, eu acho que é o elevador.
0: Obrigado, elevador, muito bem, oi.
8: Boa noite, rádio massa, meu nome é Neila, e a resposta do enigma é escada.
0: Escada, obrigado, beijo pra você, oi.
9: Boa noite, Rádio Massa. É Lindsay Mário Vieira da Silva. A resposta da charadinha é escada.
0: Escada, obrigado, meu amor. Quem mais tá aqui?
10: Boa noite, Rádio Massa. Meu nome é Marielle e eu acho que o enigma de hoje é escada.
0: É escada. E você acha que é o quê? Que é o quê? Ah, chegou agora? Deixa eu te falar. O que é o que é? Que sobe quando desce e desce quando sobe. E ainda assim nunca sai do lugar. Você sabe? Grava um áudio curto com seu nome e a resposta do enigma.
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0: Minha Rádio é Massa, 8h44, Hugo Pena e Gabriel Cigana, aqui na noite gostosa, totosa, a mais ouvida do Brasil. E a gente quer saber se você sabe, né, o que é que sobe quando a gente desce e desce quando a gente sobe e ainda assim nunca sai do lugar. Atenção para a charada mais uma vez. O que é que sobe quando a gente desce e desce quando a gente sobe? E ainda assim não sai do lugar. 11-3509-9290, áudio curto com nome e a resposta do enigma.
1: Boa noite, Edilson Campos, Janaína Santos. Minha resposta é escada, minha rádio é massa.
0: Aí, escada, será que é escada? Oi.
2: Boa noite. A resposta do enigma de hoje é escada. Edilene de Revoriz de Campo Largo.
0: Obrigado, menina. Um beijo pra você. Oi.
3: Boa noite. Meu nome é Sérgio de Campo Largo. E sobre o enigma de hoje é o elevador.
0: Valeu, obrigado. Abraço pra você. Quem mais tá aqui?
4: Boa noite, Rádio Massa. A resposta da charadinha é a escada. Patrícia.
0: Obrigado, Patrícia. Oiê, boa noite.
5: Boa noite, Rádio Massa. Sou a Ana. E eu acho que a resposta é o termômetro.
0: Ah, o termômetro?
5: Sobe e desce e não sai do lugar.
0: Aí, muito bem. Um beijo pra você. Oi.
6: Oi, meu nome é Luana. E a charada de hoje é escada. A resposta é escada. Nossa, Rádio Massa.
0: Aê, a Luana. A Luana é criança. E quando criança participa, beijo instalado. Obrigado, Luana. Oi, quem fala?
7: Oi, meu nome é Denise. A resposta do enigma, eu acho que é a água. Quando a gente entra na piscina, a gente desce, a água sobe. Quando a gente sai, quando a gente sobe, a água desce e volta no nível. Eu acho que pode ser a água. Beijo.
0: Beijo pra você. Será que é a água? É a primeira que fala água, não é?
8: Boa noite, Massa FM. O resultado da charada é a escada, pois o elevador e a escada rolante se movem e o que continua parado é apenas a escada.
0: Muito bem, obrigado. Obrigado, beijo pra você, oi.
9: Olá, boa noite, pessoal da Massa. Aqui é a Ana Regina. A resposta da pergunta de hoje é o elevador. A minha rádio é Massa.
0: Obrigado, elevador, o elevador, mas será? Mas será?
10: Oi, meu nome é... O programa de hoje é... Escada. Eu também falei que é rua. Beijo, tchau, a minha rádio é Massa.
0: A Julinha participou e ela é criança. E quando criança participa, o beijo é instalado. Daqui a pouco tem resultado. Alma gêmea César e Paulinho na programação da Massa.

0: FM, a minha rádio é massa. A sua vista, João Neto e Frederico. Fechou aqui o nosso enigma de hoje, que foi uma charadinha. O que é que sobe quando a gente desce e desce quando a gente sobe? E ainda assim nunca sai do lugar. Todo mundo quase, né, foi no rumo, né? É uma charada de múltiplas respostas. Elevador serve, temperatura também, o humor de muita gente, o nível da água, né? Teve uma garota que falou da piscina, né? Muito legal, então, palmas, parabéns pra você que brincou aqui na nossa charadinha. Daqui a pouquinho tem a Voz do Brasil e amanhã tem mais brincadeira aqui no Enigma, viu? Depois da Voz do Brasil eu volto trazendo o programa mais romântico. É o Minha Saudade a Você, com história de amor, recadinhos do coração, tem tradução. Tem você aqui pedindo a música da sua vida e muito mais. Eu te espero. Encontro marcado 10 da noite, viu?
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20: Está no ar a Voz do Brasil.
7: As notícias do governo federal que movimentaram o país no dia de hoje.
12: Olá, boa noite.
13: Boa noite para você que nos acompanha em todo o país.
12: Quinta-feira, 30 de julho de 2026.
13: Vamos aos destaques do dia.
12: IBGE aponta a existência de 103 milhões de brasileiros ocupados no segundo trimestre do ano. Luana Karen.
19: A taxa de desocupação ficou em 5,4% no trimestre encerrado em junho de 2026.
13: Parte da arrecadação com as apostas de cota fixa, as conhecidas bets, vai para o fundo da Polícia Federal. Luciana Colares de Holanda.
20: O repasse vai ocorrer de forma gradual. 1% em 2026, 2% em 2027 e 3% a partir de 2028.
12: Hoje é Dia Mundial de Enfrentamento ao Tráfico de Pessoas.
13: A data chama a atenção para formas de aliciamento, perfis de vítimas e canais de denúncias.
12: Em entrevista, a ministra substituta dos Direitos Humanos e da Cidadania, Caroline Reis, explica como não se tornar uma vítima.
21: O mais importante é a pessoa verificar bem a proposta que está sendo oferecida, desconfiar de propostas com muitos benefícios e poucas exigências e jamais dar documentação para que fique aos cuidados de um terceiro.
13: Na apresentação da Voz do Brasil hoje, eu, Mariana Jungmann, e Luciano Seixas.
12: E acompanhe a gente ao vivo, acesse radiogov.ebc.com.br ou o canal Gov na sua TV aberta.
13: O IBGE divulgou hoje dados do emprego no país.
12: A taxa de desocupação ficou em 5,4% de abril a junho, índice menor que o registrado no primeiro trimestre.
13: Um indicador divulgado todos os meses mostra o percentual de pessoas que estão sem trabalho, mas que seguem procurando uma vaga.
12: E é uma das principais referências para acompanhar o mercado de trabalho no Brasil.
19: A taxa de desocupação ficou em 5,4% no trimestre encerrado em junho de 2026, uma redução de 0,7 ponto percentual em relação ao trimestre de janeiro a março de 2026. Na comparação com o mesmo período do ano passado, a queda na taxa foi de 0,4 ponto percentual. O levantamento da Pesquisa Nacional por Amostra de Domicílios, PNAD Contínua, feita pelo IBGE, mostrou que no segundo trimestre deste ano, eram quase 6 milhões de desocupados no país, 700 mil a menos que no primeiro trimestre. Queda no número de desocupados, aumento na quantidade de ocupados. São mais de 103 milhões de brasileiros com uma ocupação, um crescimento de 1% em relação ao trimestre anterior. Já o rendimento médio real dos trabalhadores ficou em R$ 3.738, um crescimento de 2,8% em relação ao mesmo período do ano passado. Luana Karen, para a Voz do Brasil.
13: Parte dos recursos das casas de apostas online, as bets, será destinada ao Fundo de Aparelhamento e Operacionalização das Atividades FIM da Polícia Federal.
12: Criado em 1997, o FUNAPOL se destina a financiar gastos com operações e aparelhamento da PF, como armas e veículos.
20: Agora é lei. Parte da arrecadação com as apostas de cota fixa, as conhecidas bets, vai reforçar o caixa da Polícia Federal. O dinheiro vai para o FUNAPOL, o Fundo para Aparelhamento e Operacionalização das Atividades FIM da PF. O fundo foi criado em 1997 para financiar a infraestrutura, os custos de operações e a modernização de equipamentos da Polícia Federal, como veículos e armas. A nova lei autoriza ainda a destinação de recursos do FUNAPOL para o custeio da saúde dos servidores da Polícia Federal. O texto da lei nasceu de uma medida provisória enviada pelo governo federal, que foi alterada e aprovada pelo Congresso Nacional. O repasse da arrecadação das bets vai ocorrer de forma gradual, 1% em 2026, 2% em 2027 e 3% a partir de 2028. Além disso, a lei autoriza